0: considerando que esses números, a cada atualização, têm aumentado e podem aumentar bastante.
1: Muito obrigado, Luca Bassani. Ainda nessa edição do Jornal da Manhã, a gente vai ouvir também especialistas sobre o assunto para entender quais podem ser as situações que atinjam aquela região depois desse terremoto que deixa mortos e feridos. Agora eu quero mudar um pouquinho de assunto e já trazer um pouquinho do papo de economia para você nesse início de Jornal da Manhã, porque a inteligência artificial e os avanços tecnológicos fazem as bolsas dispararem ao redor do mundo. Vamos então com o nosso Pablo Speyer, que vai trazer os detalhes agora. Vai, Torinho, conta por que esse movimento está acontecendo intensamente. Bem-vindo.
2: Bom dia, Cine, bom dia, audiência da Jovem Pan. É isso mesmo, o sol voltou a brilhar nos mercados, graças ao resultado avassalador de uma empresa chamada Micron Technologies, lá nos Estados Unidos, que é a principal empresa de memória para o mercado de inteligência artificial. Se a NVIDIA faz o cérebro, faz os chips, faz o cérebro, a Micron faz as memórias, né? Quanto mais cresce o mercado de inteligência artificial, mais memória precisa. E o resultado veio melhor do que todo mundo esperava, tá? Reafirmando esse ciclo de investimento em inteligência artificial, reacendendo o desejo dos investidores de investirem no setor, né? Reafirmando a confiança. A receita multiplicou por 4 e o lucro multiplicou por 15. E esse bom humor se espalhou pelo mundo inteiro. A bolsa no Japão saltou 4,5%. A bolsa da Coreia, 5,5%. A Nasdaq, a bolsa da tecnologia lá nos Estados Unidos, está subindo do mais do que 2% agora. Além disso, Sini, a queda do petróleo se estende. O Brent, referência para a Petrobras, está caindo 1,5% e voltou para os níveis pré-guerra. Está valendo US$ 72,75 à medida que o fluxo de petroleiros no Estreito de Hormuz vai se normalizando. Só que aqui para o Brasil, talvez todo esse ânimo não seja tão bom, tá? Primeiro porque a gente, as petroleiras no nosso índice têm um peso muito forte, né? 12% é o preço de Petrobras e no total é 15% o peso das petroleiras. Então, isso pode pesar um pouco, a queda do petróleo pode pesar um pouco. Sem contar que esse ânimo com inteligência artificial suga o dinheiro de países emergentes como o Brasil. Então, pode pesar um pouco na nossa bolsa. O EWZ, que representa a bolsa brasileira lá em Nova York, que já está operando agora, está caindo 0,3% nesse momento. Sini.
1: Ô, Torinho, obrigado por enquanto, meu amigo. E eu vi que há repercussão também possível entre essa situação envolvendo Michele Bolsonaro e Flávio Bolsonaro, porque eu vi que tem um monitorzinho atrás de você com a ilustração ali.
2: Exatamente, a política voltou aos holofotes. O mercado está analisando, né, se esse racha da família Bolsonaro vai afetar a campanha do Flávio, porque agora, né, o resultado das pesquisas mexe no mercado. Dependendo de como vem o resultado, as bolsas sobem, as bolsas descem, o dólar se acelera, o dólar se arrefece um pouco. Ontem, o que aconteceu foi que ontem à noite, antes do jogo, a Michelle postou um vídeo dizendo que ela foi maltratada e humilhada pelo enteado, pelo Flávio Bolsonaro. Só que o Flávio Bolsonaro negou, mas ele pediu desculpas, disse estar de coração aberto, disposto a acolher a Michelle na campanha dele. O mercado está analisando a repercussão disso aí, Sini.
1: Obrigado, Torinho. Conversamos mais ao longo dessa edição, meu amigo. Vai, Torinho!
2: Vai, Torinho! Até já, já.
1: Tchau.
3: Olha, e para quem esperou neve nessa primeira semana de inverno, ela ainda não chegou, mas tem tempo. Paula Nobre, com a previsão do tempo e os detalhes para a gente. Bom dia.
4: Tem tempo para neve, tem muito tempo. Para
3: quem está esperando.
4: Pelo menos até agosto, aí, setembro, tem tempo para ter neve na região sul do Brasil. Mas vai ter muita geada, a gente sabe. Teve geada ontem em áreas do sul do Brasil, teve geada em áreas da Serra da Mantiqueira também. Bom dia, Bia, assim, na nossa audiência também. E tem mais frio para hoje, porque a onda de frio continua. Antes de falar sobre a continuidade, a manutenção dessa onda de frio, quero falar o seguinte: ontem a capital paulista bateu 13,5 graus, essa foi a menor temperatura máxima para o mês de junho em 30 anos, nunca que a capital em 30 anos bateu 13,5 graus numa estação de inverno no mês de junho, a temperatura caiu bastante. E onde vai fazer frio hoje, nos próximos dias também, nossa próxima tela vai mostrar. Para hoje tem pelo menos mínima na casa de 2, menos 2, menos 5 graus em áreas do Planalto de Palmas no Paraná, Planalto Sul Catarinense em Santa Catarina e áreas da Serra Gaúcha também, Campos de Cima da Serra no Rio Grande do Sul.
3: Eu amo esse cantinho do país.
4: Você gosta?
3: Sem saudades desse frio.
4: Pois é, a Bia passava muito frio lá.
3: Muito frio.
4: Lá no Paraná, não aqui dá, em São Paulo. Continua passando frio, sinto muito te dizer isso, porque tem onda de frio por aqui também. Essa onda de frio tem a manutenção dela, pelo menos até amanhã, sexta-feira, sobre o sul e sobre o sudeste do Brasil também, alcançando áreas do centro-oeste e da região norte do Brasil. Temos chuva também, chuva que vai se espalhar sobre áreas da região sudeste hoje, norte paulista, São

0: José do Rio Preto, Barretos, áreas do litoral norte mais uma vez, pelo menos 50 milímetros de chuva hoje, isso porque a frente fria que passava na costa da região sudeste, ela segue se afastando, mas ainda vai deixar esse resquício de chuva por aqui. Para hoje, aqui na capital paulista, chove menos em comparação com ontem, mas hoje é mais um dia de frio, de temperatura baixa. Vai chover também no Triângulo Mineiro e no norte de Mato Grosso do Sul. Rio de Janeiro, prepare-se porque a chuva pode ser forte em áreas serranas do Rio hoje. Região norte do Brasil também na rota dos temporais. Nosso próximo mapa vai mostrar as áreas de tempo firme, porque elas vão crescendo sobre o Rio Grande do Sul, Santa Catarina e Paraná. Norte de Minas Gerais, essa chuva não chega também, continua com tempo firme e quente. Interior da Bahia, Piauí, interior do Maranhão também. E Tocantins, mais uma vez, na rota do tempo firme, muito sol, calor e umidade muito baixa ainda, na casa dos 30% em Palmas, que não para de fazer 30 graus por lá. Temperaturas para hoje, máxima de até 32 graus em Palmas, 28 graus para você que está em Salvador, muito bom, 30 graus em Manaus, aí aqui em São Paulo, 14 graus apenas, e em Porto Alegre, 15 graus de temperatura máxima.
1: Chuva aos poucos deixando São Paulo, mas o frio continua por mais dias.
0: E muito ainda.
1: Obrigada, Paula. Até daqui a pouco.
0: Tchau para vocês dois. Tchau.
2: Bom, há pouco comentamos aqui com o nosso Pablo Spire Torinho sobre esse possível racha entre Michele Bolsonaro e Flávio Bolsonaro, pré-candidato à presidência da República. Porque depois que ela gravou um vídeo dizendo que foi humilhada recentemente por Flávio, ele pediu desculpas à ex-primeira-dama e o Marco Viana vai falar dessa treta familiar agora. Conte aí, meu amigo, bem-vindo.
3: Olá, muito bom dia para você, bom dia a todos que nos acompanham nessa segunda edição do Jornal da Manhã. Olha, amanheceu frio aqui em Brasília, ontem até choveu por aqui, mas o clima fechou mesmo na família Bolsonaro, uma treta que agora tem dado bastante pano para manga. Vamos relembrar essa origem, a origem dessa crise envolvendo Michele e Flávio Bolsonaro em uma divergência política dentro do próprio grupo bolsonarista. O estopim foi a articulação do PL no Ceará em torno de uma aproximação com o ex-governador Ciro Gomes, adversário histórico de Jair Bolsonaro, crítico frequente da família do ex-presidente. Por isso, Michele Bolsonaro se posicionou contra essa estratégia, afirma que durante as discussões sobre o tema recebeu uma ligação de Flávio Bolsonaro. Inicialmente ela teria ligado para ele, ele não atendeu, retornou a ligação, mandou mensagens posteriormente, e nessa ligação, segundo ela, o senador teria sido ríspido, desrespeitoso e tratado de forma inadequada. A ex-primeira-dama também afirma ter se sentido traída ao ver manifestações públicas de apoio à articulação política que ela combatia nos bastidores. Em um vídeo divulgado nas redes sociais, Michele chegou a dizer que foi apunhalada pelas costas e humilhada durante esse episódio. Vamos ouvir.
4: Vi as postagens do Flávio contra mim nas redes sociais. Palavras duras, tom agressivo, defendendo André Fernandes e, em consequência, apoiando a aliança com um homem que chamou a ele, a mãe e a seus irmãos de corruptos e de ovos de serpentes nas estoides. Voltando ao Flávio, telefonei para ele, tentei algumas vezes, mas ele não atendeu. Algumas horas depois da postagem, ele retornou à ligação. Mas, sinceramente, para falar o que ele me falou, seria melhor se ele não tivesse ligado. Ele foi muito ríspido, me desrespeitou e me maltratou ao telefone. E eu não tinha feito nada contra ele. Ele disse que seria melhor eu ficar fora das decisões do partido. Disse que eu havia chegado ontem e não entendia nada de política. Diante dessa humilhação, eu disse a ele que estava tudo bem. Entendi que ele não queria o meu apoio ou que este era insignificante. E então eu me recolhi. Fiquei na minha e assim permaneço.
3: Olha, após a repercussão do vídeo, Flávio Bolsonaro se manifestou publicamente, divulgou um pedido de desculpas caso tenha ofendido a ex-primeira-dama. O senador negou qualquer intenção de desrespeitá-la e escreveu o seguinte, a gente acompanha na tela: sou casado há 16 anos, pai de duas filhas maravilhosas e nunca desrespeitei, maltratei ou humilhei uma mulher na minha vida. Jamais o faria com a esposa do meu próprio pai. Em nenhum momento ofendi ou tive a intenção de ofender a Michele. Se o fiz em algum momento, Mais uma vez, peço desculpas. Tenho por ela respeito e reconhecimento pelo trabalho no PL Mulher, pelo cuidado com meu pai e por tudo o que representa para o Brasil, foi o que disse o senador e pré-candidato à presidência, Flávio Bolsonaro. Bom, apesar do pedido de desculpas, o episódio expõe essa é uma rara divergência pública entre Michele Bolsonaro e um dos filhos do ex-presidente Jair Bolsonaro. Houve, no início de um vídeo publicado também ontem por Flávio Bolsonaro, às vésperas do jogo do Brasil na Copa do Mundo, ele inicia o vídeo falando que absolutamente nada impediria aquele momento de celebração, de comemoração, fazendo menção direta ao vídeo publicado por Michele Bolsonaro. Vale relembrar também, Evandro e Bia, os últimos acontecimentos a respeito de Eduardo Bolsonaro e Nicolas Ferreira. Por que vale relembrar? O quanto que essa risga, né, essa rusga entre os dois gerou um grande desgaste dentro da direita bolsonarista. E foi realmente muito difícil conter, contornar, abafar uma situação como essa. Agora, em uma crise envolvendo dentro da própria família Bolsonaro, com certeza vai ser um pouco mais difícil de contornar em um momento em que o campo bolsonarista busca manter a unidade de seu grupo político de olho, claro, nas eleições deste ano. A gente segue acompanhando as repercussões dessa treta entre os dois. Volto com vocês.
2: Valeu, Marco Viana. Já estamos aqui também com os nossos comentaristas, Lucas Berreiro e Cristiano Beraldo. Bom dia para vocês, meus amigos, ou os meus amigos, né, para a gente trazer aqui no plural, como é correto dizer. Essa família é muito unida e também muito oriçada, né, Lucas Berreiro? E aí eu quero entender de você como é que você avalia essa postura de Michele Bolsonaro, porque além do que ela disse que nós colocamos para vocês aqui ao longo desse Jornal da Manhã, mais para o final dessa gravação, ela menciona que eles acham que ela não sabe das coisas, mas ela sabe muito mais do que eles pensam, inclusive as fontes que ficam plantando informações relacionadas a ela e sobre essa relação dela com Flávio Bolsonaro para a imprensa. Mas ela se coloca de uma maneira muito contundente. O que que essa posição de Michele Bolsonaro indica para você nesse xadrez político da família, hein, seu Lucas Berreiro? Bom dia.
5: Bom dia, Evandro, Bia, Beraldo e todos que nos acompanham nessa segunda edição do Jornal da Manhã. Pois é, né? Começamos o dia com treta aqui. Né? Vejam só, as pessoas têm que entender o seguinte: existem duas alas no bolsonarismo, né? Por mais que o bolsonarismo fique pregando a união da direita em torno do Jair Bolsonaro à época e agora do Flávio Bolsonaro, há um faccionalismo dentro do próprio universo bolsonarista. Por um lado, um liderado pelo Flávio Bolsonaro, né, o candidato a pré-candidato à presidência da República, escolhido pelo próprio pai, e o outro lado, você tem figuras aí que são lideradas pela Michele, e algumas figuras bem conhecidas, como Nicolas Ferreira, estão desse lado, o próprio governador Tarcísio de Freitas, por mais que ele negue, mas ele está desse lado também, né? São as pessoas que estavam, inclusive, tentando articular internamente para que o candidato à presidência da República não fosse o Flávio Bolsonaro, e sim fosse ou o Tarcísio ou a Michele, tá? O que aconteceu? A Michele Bolsonaro gravou esse vídeo, fez acusações graves ali contra o Flávio Bolsonaro, e isso representa um problema muito grande para a campanha dele hoje, porque a Michele Bolsonaro, ela tem uma penetração social em segmentos que o Flávio Bolsonaro estava buscando ter muito apoio. O primeiro, o público feminino, né? A gente sabe que o Flávio Bolsonaro fez várias declarações falando que queria contratar mulheres para ministérios ou para ser sua vice, né? Sempre tentando se aproximar do público feminino, e o outro é o público dos evangélicos, que já é muito bolsonarista por essência, mas tem uma ligação especial ali com a Michele Bolsonaro. E acontecer essa briga, essa briga pública, esse vídeo da Michele Bolsonaro criticando abertamente o Flávio, bem nesse período em que o Flávio não está indo muito bem nas pesquisas, né, o que a gente analisa aqui diariamente quando vemos as pesquisas eleitorais, pode ser muito ruim para ele. E o que acaba sendo pior ainda é a postura que ele adota após esse vídeo. Porque muitas pessoas, muitos bolsonaristas estavam esperando uma resposta mais firme, mais contundente contra esse vídeo da Michelle Bolsonaro, que muitos viram como uma folga ali, né? Algo que estava sendo, algo que foi publicado de uma forma muito absurda, né? Muito folgada mesmo, como eu vi vários bolsonaristas dizendo, bolsonaristas mais ligados ao Flávio, né? Mas ele não fez isso. Ele veio pedir desculpas publicamente. E pelo que eu pude observar, não era isso que o público dele estava esperando. Estava esperando um líder mais corajoso, que pudesse enfrentar mais, só que aí ele acabou abaixando a cabeça. E aí são esses problemas que o Flávio Bolsonaro vem enfrentando que acabam fazendo com que ele esteja apresentando nas últimas semanas, claro, esse cenário sempre pode mudar, caso haja uma mudança de rota, né? Mas um mau desempenho nas pesquisas. E a própria Michelle Bolsonaro, que tenta crescer com isso, também foi mal vista por muitos, porque mesmo quem segue a Michelle ou quem segue o Flávio, todos querem uma união da direita, né? O que eles sempre clamam pela união da direita, que a Michelle, que o Flávio, que o Nicolas, que o Tarcísio, que todos possam sentar e conversar para combater o que eles chamam de mal maior, que seria derrubar o PT. Mas não é o que está acontecendo. O que me parece é que a Michelle percebeu uma fragilidade frente ao desempenho do Flávio Bolsonaro nas últimas pesquisas e aproveitou para tentar atacar ainda mais. Porque vejam só, por incrível que pareça, ela ainda tem as esperanças de ser a nova pré-candidata à presidência da República. A intenção da Michelle é que, com esse suposto, né, o que alguns acreditam ser um derretimento do Flávio Bolsonaro, acho que ainda é muito cedo para falar isso, tá? Mas o que ela vê dessa forma possa servir como um impulso para que ela o derrube na prática, né, e seja a pré-candidata à presidência da República pela direita bolsonarista.
1: E, Beraldo, é uma mudança muito brusca no comportamento da ex-primeira-dama, que a gente sabe que já existiram outros embates envolvendo ela e os filhos de Bolsonaro, mas nunca se tornaram assim tão públicos, com uma resposta tão firme em um vídeo ali muito bem enquadrado, posicionada, falando de forma séria.
2: Quase que uma coisa institucional.
1: Bem estratégico. Dá pra ver que foi algo ali realmente pensado, planejado. Não foi algo feito no calor do momento, um desabafo nas redes sociais. E isso vem ao encontro com o que o Guerreiro disse, é o momento em que Flávio Bolsonaro enfrenta o pior desempenho nas pesquisas eleitorais. É uma estratégia pensada. Michelle Bolsonaro é quem nesse momento está mais próxima do ex-presidente Jair Bolsonaro, que é quem manda na campanha eleitoral do PL. Ou seja, onde tem fumaça tem fogo nesse caso? Bom dia.
6: Bom dia, Bia, Cine, Guerreiro, bom dia, audiência que privilegia diariamente o Jornal da Manhã. Olha, Bia, quem tem uma família como essa definitivamente não precisa de inimigos. Veja como é que deve ser esse jantar, essa ceia de Natal. As pessoas que vão publicamente agredir, atacar umas às outras, demonstram que não há absolutamente nenhuma harmonia nessa família. E é realmente interessante isso que você falou, Bia, porque a Michelle Bolsonaro é a única pessoa que hoje convive diariamente e intimamente com Jair Bolsonaro. Ela está ali como a companheira de Jair durante esse período de prisão domiciliar e, obviamente, os seus movimentos são chancelados pelo marido. Então, este ataque, que no fundo é a verbalização de um sentimento que ela já carrega há muito tempo, ela vinha se contendo, dizendo: ah, na hora certa eu vou entrar na campanha, na hora certa eu vou demonstrar o meu apoio, eu vou ajudar, e a hora certa não chegou, a ponto dela gravar esse vídeo, que foi roteirizado, teve script, foi feita uma gravação profissional para que ela pudesse entregar esse ataque direto contra o caráter de Flávio Bolsonaro e também com ataques a Eduardo Bolsonaro. Quer dizer, são ataques diretos aos filhos, que são os representantes atuais na política do próprio Jair Bolsonaro. Então é muito difícil alguém que convive numa família normal, razoavelmente equilibrada, toda família obviamente tem seus problemas, mas para quem tem uma relação familiar desejável, não consegue compreender esse tipo de ambiente. Eu, pelo menos, eu acho isso assim um negócio assustador. E aí isso vai publicamente criando, né, essas facções, como mencionou o Guerreiro, os que torcem pela Michelle, os que torcem pelo Flávio, e aí depois vem com o discurso de união da direita. quer dizer, né, não dão um exemplo, mas ficam querendo unir a direita em torno de quem? Né, as pessoas, o eleitor, ele não ama o Flávio Bolsonaro, ele não é apaixonado pelo Flávio Bolsonaro como ele ama e é apaixonado pelo Jair. O Flávio Bolsonaro era um representante do pai, que estava tentando se colocar, ou está tentando se colocar como uma figura acessível a um público que não seja esse de apoiadores bolsonaristas hardcore, digamos assim. Só que ele enfrentou o desgaste do Banco Master, deu as suas explicações que não impediram a constatação de que ele mentiu para o eleitor, dizendo que não tinha nenhuma relação com Daniel Vorcaro, e tinha uma relação pessoal. E aí agora, quando o Jacques Wagner, no dia em que o Jacques Wagner, líder do governo, finalmente é constrangido a deixar a liderança do governo, a Michelle Bolsonaro rouba os holofotes todos que estavam voltados para tensionar o governo, e ela, com esses holofotes, ela desgasta o Flávio. Quer dizer, não faz nenhum sentido, não tem nenhuma estratégia de grupo a favor do PL, ou a favor, obviamente, de Flávio Bolsonaro, em que essa manifestação da Michelle caiba. Então, a leitura, Michelle Bolsonaro está ali ainda trabalhando para ela ter um lugar ao sol nessa disputa presidencial. E me parece que ela tem elementos ali para realmente deixar esse cenário desequilibrado e, eventualmente, até haver uma condição de fazer uma alteração na chapa presidencial.
1: A sensação que a gente tem é que esse pode ser o primeiro passo de algum movimento que já está sendo articulado ali nos bastidores dentro da família. E é nessas conversas aqui, análises, que a gente consegue antecipar e trazer muita coisa para você. O Itamaraty disse que traidores da pátria devem um pedido de desculpas. Qual que é o motivo para esse pedido de desculpas? E quem são esses traidores da pátria? Rafaela Almeida, ao vivo de Brasília. Bom dia.
7: Bia, um bom dia para você, para o Evandro e toda a audiência do Jornal da Manhã. Olha, para o Itamaraty, no caso, os traidores, né, nesse momento, são os interventores, né, de algumas situações entre Brasil e Estados Unidos. E o pedido de desculpa seria porque para o Itamaraty as sanções tarifárias seriam por conta de tentativas de interferências externas. Inclusive, esse comentário foi uma reação direta à atuação de alguns integrantes da oposição junto à autoridades norte-americanas, em meio a toda essa discussão que vem ocorrendo sobre a possível aplicação de tarifas de 25% a produtos brasileiros, né? E o Ministério das Relações Exteriores afirmou que o governo vem conduzindo as negociações pelos canais diplomáticos oficiais e, inclusive, conforme nós iremos conferir agora, fez a declaração de que esses chamados traidores da pátria, né, deveriam pedir desculpas pelos prejuízos que as tarifas podem causar ao país. Essa manifestação ocorreu logo após o senador Flávio Bolsonaro confirmar que solicitou participação em uma audiência pública nos Estados Unidos para discutir esse tema. Segundo o Itamaraty, a investigação comercial americana tem sido acompanhada pelo governo brasileiro desde a abertura do processo, com envio de documentos técnicos, né, e reuniões em Washington. Já Flávio Bolsonaro sustenta que pretende apresentar aos americanos sua visão sobre o caso e defender os interesses brasileiros durante a audiência prevista agora para o início de julho. E essa proposta de sanção comercial de 25% acaba sendo uma barreira, né, na tentativa de aproximação que foi ensaiada pelos presidentes Lula e Trump na reunião que houve na Casa Branca em maio. Mas caso a sobretaxa avance, o governo norte-americano confirmou que deixará isentos itens considerados estratégicos para o próprio mercado dos Estados Unidos, incluindo carne bovina, café, fertilizantes, medicamentos e equipamentos aeronáuticos. Volto com você.
1: Obrigada, Rafaela. Vamos trazer uma avaliação mais rápida dessa agora, um minutinho para cada um, começando por você, Merreiro. Parece que o Flávio Bolsonaro está igual aquela cena de Matrix, que o Neo tem que ir desviando das balas, porque está vindo de todo lado e agora com essa declaração do Itamaraty.
5: Assim mesmo, pois é, tá apanhando de tudo quanto é lado. Olha, mas assim, é uma postura esperada do governo PT, né? Eles sempre fazem isso. Ah, estamos sendo sabotados. Ah, é sempre culpa do opositor que, na verdade, tá aplicando um golpe contra ele. Quer dizer, é aquele drama de sempre que tenta esconder a própria incompetência, a própria incapacidade em fazer bons acordos pro Brasil, a incapacidade em se portar como verdadeiro líder perante a comunidade comunidade internacional e não como uma piada de mau gosto, né? Eu sempre digo isso aqui, o Brasil não é levado a sério pelas nações importantes do mundo, né? Os Estados Unidos faz o que quer com o Brasil hoje em dia, né? E o Brasil não tem nenhuma perspectiva de boa negociação. Aí eles ficam tendo que fazer essas coisas, né? Dizer que, ah, não, meu opositor político que está indo lá até os Estados Unidos falar com o Trump para me sabotar, e vem essas teses forçadas de que, não, veja, ele é um traidor da pátria. A história do Brasil, ou melhor, do mundo, não é composta por vilões e mocinhos, né? Um que é um traidor e o outro que é o bonzinho. Infelizmente, inclusive, a história do Brasil é escrita por muita gente incompetente. Aí a gente acaba vendo esse tipo de coisa. Claro, o PT, o Lula, eles estão aproveitando aquele episódio em 2025, no ano passado, em que o Eduardo Bolsonaro, não foi nem o Flávio, né? Foi o Eduardo Bolsonaro, comemorou as tarifas que os Estados Unidos impôs no Brasil, e estão dizendo, ó lá, como eles comemoraram lá no ano passado, quer dizer que agora eles estão articulando para isso acontecer. Não é verdade, e como eu disse aqui, estão tentando maquiar, esconder a incompetência do próprio governo federal.
2: Fala, Beraldo.
6: Olha, Cine, é assustador observar como o Itamaraty está sendo usado como instrumento político. Isso coloca na lama a história de uma instituição que já representou o Brasil de forma bastante relevante em diversas situações ao longo da história brasileira e que agora se curva a um governo que usa todas as instituições do Estado brasileiro nas suas estratégias políticas e eleitorais. Veja só o chanceler Mauro Vieira, que tem uma história na diplomacia brasileira, agora, como chefe do Itamaraty, se permite esse tipo de publicação que tem um cunho estritamente político, não influencia em absolutamente nada o que vai acontecer nas negociações em Washington, até porque a negociação cabe ao governo brasileiro, não cabe ao Flávio Bolsonaro. O Flávio Bolsonaro é livre para se manifestar da forma que ele bem entender, mas isso não impacta na sua na capacidade do Brasil de resolver essa questão. Então, eu agora vejo que Mauro Vieira entra na campanha presidencial, mas mancha um assento que já foi ali lugar em que acomodou pessoas de muito brilho na diplomacia brasileira. O Mauro Vieira está diminuindo o papel do chanceler do Brasil.
2: Agora da seleção brasileira que avançou para a próxima fase da Copa. E aí, o que vai acontecer no Rio de Janeiro? Ponto facultativo. Não para nós, réis mortais, né, seu Rodrigo Viga? Para nós é pelo contrário. Se tem ponto facultativo em algum lugar, é sinal de que a gente vai trabalhar mais. Bem-vindo, meu amigo.
8: Fala, Cine. Bom dia para você, para a Bia, para o nosso ouvinte espectador internauta da Jovem Pan. É isso. Ontem foi meio caótico o deslocamento aqui no Rio de Janeiro por conta do Jogo do Brasil, que era só 7 da noite. Estava circulando pela cidade, muito trânsito, buzinaço. Não era por conta dos gols do Brasil, que ainda iriam acontecer na partida contra a frágil e débil defensivamente seleção da Escócia. E aí, diante de todo esse cenário, o que anunciou nas redes sociais o prefeito da cidade do Rio de Janeiro, Eduardo Cavalieri, que já fechou um acordo, um pacto com o governador interino do estado do Rio de Janeiro, desembargador Ricardo Couto de Castro, presidente do TJ, para que tenhamos ponto facultativo pleno na próxima segunda-feira. E aí, amanhã é uma tal de sexta-feira, né? Ou pré-final de semana, como diz a nossa querida Bia. Tem muita gente, já estou até imaginando, viu, meu caro Cine, ouvinte, espectadores, internautas da Jovem Pan, que vai colocar o pé na estrada amanhã à tarde e só volta ao trabalho, ao expediente, na terça-feira. Isso não vale para nós, réis mortais, como você bem disse. Vale para servidores públicos do Estado e também do município. A publicação oficial deve acontecer nas próximas horas, mas tem servidor público do Estado e do município torcendo intensamente pela seleção brasileira. E foi assim nesta quarta-feira, não só pelo sentimento de brasilidade, mas também por conta dessa perspectiva, porque se o Brasil se classifica em segundo lugar, a logística se é outro, o horário do jogo seria diferente, mas como primeiro lugar do grupo C da Copa do Mundo, com 7 pontos somados, deu direito o Brasil a fazer uma logística mais suave e jogar na segunda-feira às 2 horas da tarde, com um ponto facultativo para servidores do Estado e do município. Quanto à mortalidade ou à imortalidade, para mim você é um Munhá, o ser eterno, viu, meu caro Cine?
2: Exatamente, seu Rodrigo Viga, um abraço para você.
1: Vamos para o noticiário internacional. Preso nos Estados Unidos, Nicolás Maduro enviou da prisão mensagens ao povo da Venezuela depois dos terremotos que atingiram o país. Luca Bassani, depois da prisão do então presidente, que gerou toda aquela repercussão, o caso dele até ficou um pouco esquecido. E agora, diante da repercussão desse terremoto, voltou a se pronunciar e conseguiu mandar que tipo de mensagem para o povo do país. Bom dia, bem-vindo.
9: Bom dia a você também, Bia, a todos que nos acompanham. A gente tem continuado o monitoramento de toda essa situação que acontece na Venezuela em decorrência dos terremotos da última noite. Inclusive, o número de mortos foi atualizado para mais de 160 pessoas agora durante as últimas duas horas e pelo menos mais 1.000 feridos, algo que mostra essa tendência de aumento considerável dos números, né? Em relação a Nicolás Maduro, ele sim enviou uma mensagem ao povo venezuelano diretamente da prisão através da rede Telegram. Ele disse, abro aspas, hoje a palavra é uma só, máxima união, máxima solidariedade e máxima ação. Que ninguém fique sozinho, que cada comunidade cuide de suas crianças, de seus idosos e de seus doentes e que todos apoiemos o trabalho das equipes de resgate da Polícia Nacional Bolivariana, da Força Armada Nacional Bolivariana, da Proteção Civil, dos médicos, bombeiros, trabalhadores e voluntários. Fecho aspas. Isso se dá em um momento em que, obviamente, quem comanda a Venezuela é a presidente interina Delcy Rodrigues, que tem o aval do presidente Donald Trump e que também decretou o estado de emergência nacional durante as últimas horas. Fora Nicolás Maduro, que é visto como um capítulo importante da história venezuelana, mas já esquecido, como você bem destacou, temos outras autoridades que também enviaram sua solidariedade e se colocaram à disposição dos venezuelanos para auxiliar nesse momento difícil. Dentre elas, o presidente Lula também disse estar consternado com o que aconteceu com esse terremoto na Venezuela, disse que já está em contato com o Itamaraty para tentar identificar possíveis brasileiros que precisem de ajuda, mas também enviar os recursos necessários para auxiliar os resgates e as pessoas na Venezuela que ficaram desalojadas, sem alimentos, sem mantimentos. O presidente Donald Trump também disse algo nessa mesma linha, desejando força ao povo venezuelano. E em seguida, o secretário de Estado, Marco Rubio, disse que já estaria em contato com as autoridades de Caracas para auxiliar em todo este processo. O presidente de El Salvador, Nayib Bukele, disse que 300 resgatistas já estão a caminho da Venezuela para auxiliar nesse momento de tentar encontrar sob os escombros as pessoas feridas, desaparecidas e pelo menos algumas toneladas de mantimentos também enviadas. Rodrigo Paz, da Bolívia, destacou que o povo venezuelano sempre foi muito próximo ao povo boliviano e, portanto, estará também à disposição à medida que alguns mantimentos, outro auxílio seja extremamente necessário. Nesta mesma linha, podemos listar Daniel Noboa, do Equador, e a presidente também do México, Claudia Sheinbaum, que se colocou à disposição para qualquer recurso necessário à Venezuela neste momento. Como falávamos mais cedo, foram dois tremores, um de magnitude 7.2, um de magnitude 7.5, que teve seu epicentro nas proximidades, aí, 160 quilômetros da capital Caracas, mas que acabou causando maior destruição na própria cidade de Caracas, por ser uma localidade com maior número de edifícios e maior densidade populacional. Inclusive, foi tão forte que algumas cidades da região norte do Brasil, no estado do Pará, no estado do Amazonas, acabaram também sentindo alguns tremores, portanto, uma situação extremamente difícil e que agrava já o cenário socioeconômico dramático pelo qual passa a Venezuela durante as últimas décadas. Ficaremos acompanhando todas as atualizações das autoridades para trazer também atualizações à nossa audiência ao longo desta edição do Jornal da Manhã.
1: Tá certo, Luca Bassani, muito obrigada pelas informações, sempre empenhado em trazer os detalhes para a gente de tudo que acontece aqui fora do nosso território e essa situação muito tensa e específica na Venezuela, país vizinho aqui ao Brasil.
2: Vamos falar de movimento eleitoral agora. Em pesquisa do Poder Data divulgada hoje, o candidato Lula aparece à frente no cenário de primeiro turno. Vamos dar uma olhada nesse levantamento, em que Lula aparece com 40% das intenções de voto, seguido de Flávio Bolsonaro com 36%. Renan Santos tem 4%, assim como Ronaldo Caiado. Romeu Zema aparece um pouco abaixo com 3%, assim como Joaquim Barbosa e Augusto Cury. Aqueles que não votariam em ninguém, branco ou nulo, 4%, e os que não sabem ou não responderam, 2%.
1: Poder Data também simulou outros cenários aqui. A gente tem intenção de voto para segundo turno. Lula do PT aparece com 46% das intenções. Flávio Bolsonaro do PL nesse ensaio com 43%. Tenho aqui 3 pontos percentuais entre um e o outro. Levando em consideração a margem de erro, não estão tecnicamente empatados, mas muito próximos. É. Nenhum branco ou nulo, 8%. Os entrevistados que disseram que não sabem ou preferiram não responder, 3%.
2: Registro no TSE, tá ali, ó, aparecendo, BR-05722-2026. E aí nós temos também a intenção de voto, além de intenção de voto para presidente de primeiro e segundo turno, tem também a avaliação do governo. Será que a gente consegue colocar essa tela aqui para a nossa audiência? Senão a gente vai com as informações, se não houver essa próxima página.
1: Aí.
2: Tem aqui, ó, a índice de aprovação do governo Lula, em que a desaprovação chega a 52%, contra 43% daqueles que aprovam. Aqueles que não sabem, 6%, ou seja, desaprovação maior que a aprovação hoje do governo Lula aqui no país.
1: Na nossa próxima página aqui desse levantamento Poder Data, nós também vamos observar o extrato aqui da pergunta: quem é o responsável pelo caso do Banco Master? Os institutos estão se debruçando sobre esse assunto diante do grande impacto eleitoral que ele pode causar em todas as esferas. E olha só, 54% dos entrevistados acham que é a gestão do governo Lula que é a responsável pelo escândalo do Master. 29% relacionam ao governo Bolsonaro. Não sabem, 17% dos entrevistados. Mesmo a gente vendo o Flávio Bolsonaro desidratando bastante por conta do áudio envolvendo ele e Daniel Vorcaro, a maior parcela aqui dos entrevistados acha que começou no governo Lula.
2: Para esse levantamento aqui foram ouvidas 2.400 pessoas em 617 municípios nas 27 unidades da federação. Eu quero já conversar aqui com os nossos comentaristas para que eles também tragam um pouco da visão deles sobre os números trazidos pelo Poder Data. Ô Lucas Merreiro, a partir do que temos ali de candidatos do primeiro turno com votos pulverizados em mais figuras da direita, isso indicaria então que Flávio Bolsonaro iria com uma vantagem interessante pro segundo turno? Não estou te ouvindo, meu amigo. Liga o microfone. Liga aí. Aperta o botãozinho aí. Foi?
1: Então, vamos então ajustar com
2: vai,
1: o Beraldo. Enquanto...
2: Vai você, Beraldo. Deixa que o Lucas Merreiro vai ajeitar o trem ali e você vai.
6: Sim. Veja só, não há absolutamente nenhuma consequência para os institutos de pesquisa quando as urnas são abertas e verifica-se que seus números não traduziam a realidade. Especialmente porque elas sempre, os institutos sempre podem alegar, né? Que não, mas era uma foto do momento e o momento mudou. Eu tenho muita dificuldade em encontrar um traço de lógica nesses números. E veja bem, Romeu Zema é uma figura que vem em campanha aberta há meses. Ele teve um conflito direto com Gilmar Mendes. Gilmar Mendes acionou Romeu Zema na justiça, deu entrevistas menosprezando o Zema. Isso teve muita repercussão e tal. E o Zema tem 3% das intenções de votos, apesar de todos esses eventos que deram muita visibilidade a ele. Ao mesmo tempo, Joaquim Barbosa, que não fez campanha, não deu uma declaração, gravou vídeos, ele não está em campanha. Aí ele tem os mesmos 3% que o Romeu Zema. Ao mesmo tempo, o Renan Santos, que é o recordista de engajamento nas redes sociais, a gente sabe que rede social hoje é um instrumento fundamental para as campanhas, seja para que cargo for, ele é o recordista de engajamento. Mas também seu número não mexe, ele fica com 4%. Então, eu tenho muita dificuldade em olhar para esses números e dizer, não, realmente o Brasil agora está com essa configuração de intenção de voto. E aí, quando a gente olha para cima, para os dois primeiros colocados na pesquisa, veja que na margem de erro nada muda, é sempre aquele seguro. Ó, eu não sei se vai ganhar o Lula ou se vai ganhar o Flávio, então deixa eles embolados ali. Aconteceu alguma coisa contra o Flávio, põe o Lula um pouquinho na frente. Aconteceu alguma coisa contra o governo do Lula, deixa o Flávio um pouquinho para frente. E aí fica sempre na margem de erro. Então, eu realmente tenho um pouco de dificuldade de observar essas pesquisas e tirar alguma conclusão realista delas.
1: Agora 7h47.
2: Repita.
1: 7h47. 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
6: Agora 7h51.
7: Repita.
6: 7h51.
7: A Polícia Civil e o Ministério Público de São Paulo deflagraram hoje cedo uma operação para investigar um esquema de lavagem de dinheiro ligado ao PCC no transporte público aqui da capital. O David de Tarso, obviamente, está acompanhando. Se tem operação aqui em São Paulo, é ele que vai trazer as informações e bastidores para a gente. Conta aí, meu amigo.
8: Exatamente, Evandro. Operação grande, mais uma vez mirando então o transporte público aqui da capital, empresas ligadas ao PCC, segundo as investigações conduzidas pelo GAECO, do Ministério Público, e também pela Polícia Civil. E entre os presos são 5 mandados de prisão, inclusive alguns deles já chegaram aqui no DEIC, de onde nós falamos ao vivo, está o vereador Senival Moura, do PT. Ele que, segundo as investigações, é presidente da Transunião, transporte que atua na zona leste da capital paulista, operando 51 linhas e transportando cerca de 389 mil passageiros todos os dias. As investigações começaram em 2020, depois que o então presidente da empresa, Adalto Soares Jorge, ele foi executado, assassinado. E aí as investigações começaram e revelaram que Senival, o vereador, tinha ligação direta, era uma espécie de braço direito do Adalto. E por que que ele foi assassinado? Segundo o Ministério Público, ele estaria fazendo um caixa 2 para que a campanha de 2020 de Senival fosse bancada e depois, obviamente, de lei para beneficiar a empresa.
7: Perdemos a comunicação ali com o nosso David de Tarso, daqui a pouco a gente vai trazer mais informações, só que eu quero contar para você que se quiser ter acesso aos detalhes dessa operação que mira um esquema do PCC ligado ao transporte público, aos ônibus do transporte aqui de São Paulo, que é um problema já antigo e que as autoridades ainda enfrentam certa dificuldade para alterar completamente essa realidade, tem a matéria do David lá no nosso site, jovempan.com.br, inclusive trazendo esse destaque. Operação Última Parada prende vereador, empresários e também integrantes do PCC que utilizavam esse serviço público para lavar dinheiro para essa, que é uma das principais facções criminosas do país e que está sendo investigada, inclusive, em outras partes do mundo. A gente vai acompanhar ao longo dessa edição do Jornal da Manhã.
6: Bastidores da Segurança Pública com o David de Tarso e da Política com a Beatriz Manfredini. O pré-candidato ao governo de São Paulo, Fernando Haddad, deve definir hoje quem vai ser o vice. Bia, chega ao vivo para a gente para trazer, como dona e proprietária dos bastidores da política, os primeiros pitacos em torno dessa escolha. Bom dia, minha xará.
9: Bom dia, Bia, para você, para o Evandro, para todo mundo que nos acompanha aqui no Jornal da Manhã. Olha, há quem diga que o vice escolhido vai ser Márcio França, porque Lula já tinha mostrado preferência por esse cenário lá atrás. A gente trouxe essa informação aqui em primeira mão há algumas semanas, com Simone Tebet e Marina Silva no Senado. Mas não dá para ter certeza. Fato é que a definição, então, depois de muito tempo, muita expectativa, sai nesta quinta-feira, de acordo com o próprio ex-ministro da Fazenda, Fernando Haddad, pré-candidato aqui ao governo de São Paulo. Ontem à noite, Haddad esteve reunido com o presidente Lula e os três ex-ministros em Brasília, então Simone Tebet, Marina Silva e o próprio Márcio França, além do vice-presidente da República, Geraldo Alckmin, que é do PSB e também encabeça essas escolhas e essas decisões, uma vez que Márcio França e Simone Tebet fazem parte do partido e tinham um embrólio grande aí com o PSB para fazer essa definição. Então, depois da reunião, depois de muito conversar, Fernando Haddad veio a público nas redes sociais dizer que todo mundo se colocou à disposição para todos os cargos. A gente até separou a publicação dele na rede X, o antigo Twitter, que depois também foi para outras redes. Ele disse o seguinte: olha, vou ler para vocês, abre aspas. Numa reunião com o presidente Lula e o vice-presidente Alckmin, Marina, Simone e Márcio se colocaram à disposição para concorrer a vice-governador ou ao Senado, deixando ao meu critério a escolha da chapa. Me sinto honrado pela confiança desses três colegas de ministério e me comprometi a formalizar o convite até amanhã, no caso hoje, então, porque ele publicou isso ontem à noite, fecha aspas por aqui. Então há agora essa expectativa de definição. Haddad vinha dizendo que tinha um bom problema nas mãos, com quadros excelentes do Ministério de Lula para decisão aqui em São Paulo. Se cogitou muito nos últimos dias lançar Márcio França como candidato próprio ao governo de São Paulo. Havia uma ala que defendia isso e outra que rechaçava por conta de desistências de outros pré-candidatos aqui na disputa de São Paulo. PSDB, por exemplo, com Paulo Serra, e o Missão com o Kim Kataguiri, que pode fazer com que a disputa tenha um turno só. Então, para evitar isso e para que Lula não perdesse o palanque, algumas pessoas colocaram essa possibilidade, mas ela foi, então, rechaçada ontem nessa reunião também com o presidente Lula. Um dos três será o vice de Fernando Haddad, os outros dois vão disputar o Senado. Como eu disse, Lula já tinha demonstrado preferência lá atrás por Márcio França na vice e Marina e Simone Tebet no Senado. A ver, agora a escolha está nas mãos de Fernando Haddad, mas o próprio ex-ministro já tinha dito em entrevistas que até deixaria essa definição para Lula e Geraldo Alckmin, que ele estava feliz com qualquer quadro. O fato agora, então, é que a gente deve ter esse nome hoje ainda, a gente acompanha por aqui. Bia e Evandro.
6: Valeu, Beatriz Manfredini. Márcio França, Marina Silva e Simone Tebet. Que achou, Lucas Merreiro? Qual que é a sua aposta, já que vocês estão devendo tanto café da manhã pra gente aqui já?
10: Eu acho que o Haddad está perdido. Essa é a minha aposta, Bia. Olha só, o vice, ele serve geralmente para duas coisas, tá? Primeiro, vou falar para que ele não serve. Via de regra, ele não serve para definir voto. Eu não conheço ninguém que fale assim, vou votar naquele candidato ali porque eu gosto do vice dele. Não, isso não acontece. Então, para que o vice serve? Muitas vezes, no período eleitoral, o vice serve para mostrar para o eleitor, para a população, que aquele candidato é um candidato moderado, tanto é que ele até traz um vice do outro lado. Foi o que o Lula tentou fazer com o Alckmin, por exemplo, na sua eleição de 2022, né? Ele trouxe justamente o Alckmin para dizer, olha, nós éramos inimigos, mas estamos unidos aqui contra um mal maior. Então o Haddad poderia fazer isso, ele poderia buscar um vice que pudesse trazer um pouco mais de diálogo com o interior de São Paulo, por exemplo, onde o Haddad é muito mais fraco. Mas não é bem o caso, né? Ele tá pegando aqui, ó, Márcio França, Marina Silva e Simone Tebet. Né? Tirando o caso da Simone Tebet, eu acho que Márcio França e Marina Silva não têm muito essa capacidade. O segundo motivo que um vice pode funcionar já é para um período pós-eleição, ou seja, após aquele candidato ter sido eleito. E aí o vice ele acaba sendo responsável por ter um diálogo com o legislativo, por exemplo, por trazer mais governabilidade para aquele político do executivo. O vice muitas vezes serve para isso. Nesse caso do Haddad, acho que ele não teria muita governabilidade caso eleito e acho que não será um vice que terá essa capacidade de alterar a percepção de parte do eleitor ou melhorar um diálogo com uma parte do eleitorado.
7: Beraldo, se você fosse Haddad, quem você escolheria? Um minutinho.
11: Pô, não me deseja isso não, Cine. Pelo amor de Deus. Seu Haddad tá louco. Eu jamais, mesmo que eu tentasse, eu jamais conseguiria ser o Fernando Haddad que sai do Ministério da Fazenda deixando 80 milhões de brasileiros sem conseguir pagar as suas contas e acha que está aí gabaritado para disputar o governo do Estado de São Paulo. Então, obviamente, a situação de Fernando Haddad ela é muito desafiadora. E essa decisão, para mim, ela contrasta a visão realista do Márcio França, que está vendo que Fernando Haddad está numa situação complicada e que o Tarcísio de Freitas tem condições, tem chances de vencer no primeiro turno. Então, o Márcio França colocou na mesa a estratégia dele também sair candidato ao governo para tirar votos do Tarcísio e forçar um segundo turno. Só que a arrogância de Haddad e de Lula agora está apostando todas as fichas que Haddad vai virar o jogo para cima do Tarcísio, coisa que ele não conseguiu nas outras eleições que disputou.
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0: Jovem Pan número 1 do Brasil, Santana, Smooth, também teve Cássia Eller, Renny Rome, Don't Boy You. Por aqui a música não para, em instantes a gente volta trazendo muito mais rock and pop. Continue por aqui.
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0: do Brasil, High Lighthouse Family, também Duran Duran e The Killers. Acabou. Amanhã volta no mesmo horário aqui na Pan.
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0: Taylor Swift aqui na Pan, a melhor da semana. Knew It, I Knew You.

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0: atrás da outra aqui na Pan. Só música sem parar. Anxiety, Do It, Taylor Swift, Jack Johnson e o Vitor Clay também.
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1: Olá, bom dia, seja bem-vinda, seja bem-vindo. Eu sou o Fernando Rocha, esse aqui é o nosso Morning Show, você sabe. Quarta-feira fria por aqui, mais um coração quentinho com a vitória do Brasil ontem. Teve gente que se empolgou muito e também teve gente que o Brasil disse que o Brasil não fez mais do que a obrigação. Mas a gente aqui é brasileira, a gente é animada, a gente não desiste nunca. E quem também não desiste nunca mais de voltar ao poder é a família Bolsonaro. Só que agora o caldo entornou, né, gente? A confusão entre madraça e enteado. Nunca combinaram, nunca se deram muito bem. Mas com Jair Bolsonaro preso, tudo fica mais sensível. A gente vai falar sobre isso. Que procó, sururu na família. E você mudou de opinião sobre a seleção? Ontem a gente perguntou, você respondeu e a gente entendeu que a maioria não estava muito assim, com muita convicção. Mas depois do resultado de ontem, será que sua opinião mudou? A gente quer saber. Tem um WhatsApp aí prontinho te esperando. 1191-3258-055. Vamos de confusão? Vamos de quiprocó, de sururu, confusão, climão na família. Bolsonaro, né? A madrasta resolveu do nada abrir a caixa de Pandora e trouxe à tona os detalhes de toda uma movimentação dela à frente do PL Mulher e a tentativa de emplacar nomes femininos em campanhas importantes pelo Brasil. Aí a situação lá no Ceará foi o ponto de partida para toda a discórdia, mostrando a ruptura que existe entre madrasta e enteado. Antes de ouvir o sofá, eu quero ouvir com você que está acompanhando a gente um trechinho do vídeo que ela postou. Vamos acompanhar?
2: Vi as postagens do Flávio contra mim nas redes sociais. Palavras duras, tom agressivo, defendendo André Fernandes. E, em consequência, apoiando a aliança com o homem que chamou a ele, a mãe e a seus irmãos de corruptos e de ovos de serpentes nas estoides. Voltando ao Flávio, telefonei para ele, tentei algumas vezes, mas ele não atendeu. Algumas horas depois da postagem, ele retornou à ligação. Mas, sinceramente, para falar o que ele me falou, seria melhor se ele não tivesse ligado. Ele foi muito ríspido, me desrespeitou e me maltratou ao telefone. E eu não tinha feito nada contra ele. Ele disse que seria melhor eu ficar fora das decisões do partido. Disse que eu havia chegado ontem e não entendia nada de política. Diante dessa humilhação, eu disse a ele que estava tudo bem. Entendi que ele não queria o meu apoio ou que este era insignificante. E então eu me recolhi. Fiquei na minha e assim permaneço.
3: Esta família é muito unida.
1: Pra que isso, gente? Pra que isso? No vídeo todo, valeu, Glauco Show. A Michelle também fala, eu sei mais do que vocês pensam que eu sei. Jess Peixoto, que sabe mais do que a gente pensa que ela sabe. Eu quero te lembrar e quero que você comente aqui. Lembra em fevereiro desse ano, quando vaza para a imprensa uma lista de governadores ou possíveis candidatos ao governo de vários estados? E o Flávio ali, displicentemente, deixa essa lista aparecer. As pessoas fotografam e ali tem apoios que podem acontecer ou não acontecer. Nessa lista tinha o nome do Ciro Gomes. É ali que começa a divergência. O Ciro Gomes só vai anunciar que ele é mesmo candidato ao governo do Ceará em maio, mas em fevereiro já começa. Por que que o vídeo surgiu agora, então?
4: Mesmo do ano passado, né? A Michelle chega a rememorar a cena, ela foi. O que que acontece? Ela foi para pré-campanha, o lançamento da pré-campanha do Eduardo Girão, que hoje é senador pelo Novo, mas que concorre aí como pré-candidato ao governo do Ceará. Na época, a Michelle foi presencialmente apoiar e endossar o Girão. Estava presente até o André Fernandes, ela fala, chega a falar isso também no vídeo. E ali, ela teve uma rusga gigante, uma briga gigante, porque ela estava defendendo, pasme, que a direita apoiasse um candidato de direita. Algo bem singelo, bem diferente, talvez, mas condizente com a biografia e com a trajetória dela. E a partir disso, essas chuvas de críticas, de ataques começaram e toda essa situação se delimitou. Agora, isso é uma crise muito grave para a campanha, pré-campanha de Flávio Bolsonaro. Por quê? Diferente de outros ataques que muitas vezes partem da esquerda e não dialogam nem no algoritmo da base ou nem de interesse, essa dialoga. A Michelle se mostra ali atacada, materializa esses ataques, usa ali a biografia, a forma como ela lidou com outras questões para deixar claro que ela não queria brigar, que ela queria resolver dentro de casa, mas os ataques e a base do que ela chama de apoiadores ali do filho do presidente Bolsonaro acabaram atacando o tempo inteiro. E materializa também quem são os apoios que ela lutou. Todas mulheres. Ela tá falando, sabe com quem, Fernando? Com o público evangélico, feminino, que é base fundamental e onde o Flávio precisa diminuir a rejeição. Falando de símbolos, se você olha para a mesa dela, tem um sinal dourado de uma mão em linguagem de sinais que diz eu te amo. Quando ela tá falando, na mão dela tem uma caneta Bic, tal qual em muitos momentos o ex-presidente Bolsonaro usava, simbolizava a simplicidade. E uma estrela de Davi. A estrela de Davi, biblicamente, ela é um chamado à proteção de alguém que é um guerreiro, que quer proteger o povo. Então, as palavras na roupa dela, paz, alegria, mostram também um convite à união. Agora resta saber se Flávio Bolsonaro vai entender os sinais e agir corretamente.
1: A união, mas antes eu vou fazer um vídeo para desunião também, né?
4: Eu não acho que é desunião,
1: O Henrique chegou aqui exultante, parecia que ele estava comemorando a vitória do Brasil, mas eu achei que não era exatamente isso. Quero depois entender, peraí, porque eu quero ouvir a nossa convidada, a nossa mineira Bárbara Hannelore, que além de grandes qualidades, também é mineira e cruzeirense, né? E também temos Josias Teófilo conosco. Vamos ouvir, Bárbara. Você ficou preocupada? Você acha que ali abre uma trinca, abre uma fresta para maiores discórdias, Bárbara?
5: Então, Fernando, na minha percepção, como ela trata e traz questões que, querendo ou não, trabalham muito esse fator emocional, que nós temos muito, né, essa carga emocional do brasileiro. Então, de alguma forma, sim, acaba que as pessoas começam a serem afetadas com tudo que ela falou ontem. Agora, uma das coisas que eu fiz como escolha é entender a dimensão do que está em jogo hoje. Então, eu não me permito ser realmente afetada emocionalmente pelas palavras e nem pelas circunstâncias do que está acontecendo, porque eu sei que a maior batalha que nós temos esse ano é tirar a esquerda do poder. Essa é a coisa mais importante que precisa acontecer. Então, é nesse ponto que eu tento ir.
1: Interessante. Você se preserva e se entende dessa forma, mas a grande questão, Josias Teófilo, o nosso bolo de rolo amargo, é quem vai se afetar, né? É o que a Jess disse.
6: Pois
1: ela
6: é.
1: Fala para as mulheres, ela fala para o público evangélico. Tudo bem que o sofá não se afeta, mas quem vai se afetar?
6: Pois é, aí tem uma questão, são duas questões, eu preciso delimitar aí. A primeira é, a Michelle está reclamando de como ela está sendo tratada. E ela está certa em reclamar, ela tem que exigir respeito mesmo, e ela tem que fazer o que é necessário. Ela tem um trabalho importantíssimo, ela é uma pessoa que está atuando há muito tempo em momentos tão difíceis, e ela precisa sim ser tratada com devido respeito, e ao que tudo indica, ela não está sendo tratada. E a gente vê isso nas redes sociais. O grupo do Eduardo Bolsonaro está atacando-a de modo vil. E é esse mesmo grupo que produziu o maior desgaste à campanha do Flávio Bolsonaro com essa ideia terrível desse filme absurdo que eu falei aqui, que não ia sair, e agora a

0: Então, esse grupo, exatamente esse grupo que está atacando Michel Bolsonaro. E esse povo tem que parar já com isso. Tem que acabar com essa palhaçada e já. Porque ninguém aguenta mais essas pessoas perseguindo os aliados. Eduardo Bolsonaro patronizou Nicolas Ferreira recentemente. Ele coloca, e ele fala mesmo, ele diz, não, tem que ir para cima das pessoas que não estão apoiando suficientemente o Flávio Bolsonaro. Olha, quem não está apoiando suficientemente é ele próprio, que produziu o maior desgaste com essa ideia absurda de filme. E que foi pedir para o sujeito que fez o maior fraude bancária da história do Brasil. Agora, tem também outra coisa, tem a segunda questão aí, que é o seguinte, a Michelle, ela está criticando a aliança com o Ciro Gomes. Eu acho que a aliança com o Ciro Gomes é justa, pelo seguinte, você tem que entender o contexto local. Lá existe, no Nordeste, de uma forma geral, existe uma hegemonia da esquerda maior do que aqui no Sudeste. Então, quando você chega no Nordeste, é preciso se juntar para lutar contra o PT. Isso está acontecendo no meu estado, por exemplo, Pernambuco. Eu vou apoiar a Raquel Lira. Por quê? Porque, não porque eu gosto, tenho grande simpatia, mas ela é melhor do que o outro que recebeu Alexandre de Moraes no seu casamento. Então é isso, a gente tem que se juntar com aquelas pessoas com que dá para lutar contra o petismo. Então, eu sou a favor. E olha só, o PT, como é que o PT chegou a ser essa hegemonia nacional? Ela se juntou, o PT teve que ceder à própria direita. O PT então, serve ali.
1: Acordo político, né? Acordo político. No sofá tem esse acordo que você estava comemorando. Eu tenho que ir para Brasília, mas eu quero te ouvir antes. Porque você estava comemorando a vitória do Brasil ou essa confusão na família?
2: Ambos. Me surpreendeu, inclusive, esse vídeo. Eu assisti ele no meio do jogo do Brasil. Houve a pausa para hidratação e foi o momento em que eu assisti. Dizem que o Brasil não tem bomba nuclear. E a Michelle jogou uma bomba atômica
1: não
2: do
1: é
2: bolsonarismo nessa proporção.
1: Henrique.
2: O Josias traz aqui um ponto que eu concordo muito com ele e acho que muitas das pessoas do espectro bolsonaristas estão com dificuldades de enxergar. O Eduardo Bolsonaro e a conjuntura dos filhos do Bolsonaro ali, articulando a campanha do Flávio, estão mais destruindo a campanha do Flávio do que necessariamente ajudando. E vários pontos que a Michelle traz aqui, inclusive o ponto do desrespeito que ela sofre pelas próprias pessoas, tem o mesmo sobrenome dela, é totalmente válido e justo. Acho que o mínimo que ela mereceria é respeito. A gente está vendo a família se destruindo aos poucos e fazendo um imenso trabalho para a oposição, sem com que a oposição tenha que fazer absolutamente nada.
1: Pois então, agora a gente vai para Brasília, porque depois de todas essas acusações da Michelle, o Flávio Bolsonaro, pré-candidato à presidência, aí se manifestou, foi às redes sociais e fez o quê? Pediu desculpas à madrasta. Marco Viana chega com os bastidores destas questões. Hoje é aniversário, né? Parabéns, Marco. Alegria ter você aqui conosco. Parabéns. E bom dia e bem-vindo.
3: Olá, Fernando. Bom dia para você, bom dia a todos do sofá, quem nos acompanha. Obrigado pelas felicitações, é sempre uma honra estar aqui com vocês diariamente, em especial no dia de hoje, comemorando juntos aqui mais um ano de vida. Pois bem, vamos falar dessa discussão, dessa treta, mais uma treta que a gente acompanha de perto, que gera grande repercussão dentro da família Bolsonaro. Então, depois do vídeo publicado pela ex-primeira-dama Michelle Bolsonaro, ainda pouco ali próximo ao jogo da Copa, Flávio Bolsonaro inclusive publicou um vídeo no início dele, ele fala o seguinte, que nada abalaria ou que poderia interferir nas comemorações, nas celebrações, fazendo ligação direta a justamente esse vídeo e a todo o conflito que aconteceu, mas posteriormente ele publicou essa nota, ele fez essa publicação dizendo o seguinte, abre aspas, sou casado há 16 anos, pai de duas filhas maravilhosas e nunca desrespeitei, maltratei ou humilhei uma mulher na minha vida, jamais o faria com a esposa do meu próprio pai, em nenhum momento ofendi ou tive a intenção de ofender a Michelle, se o fiz em algum momento, mais uma vez peço desculpas. Tenho por ela respeito e reconhecimento pelo trabalho no PL Mulher, pelo cuidado com meu pai e tudo o que representa para o Brasil. Fecha aspas. Então essa manifestação de Flávio Bolsonaro tem um intuito claro de conter esse desgaste interno, reduzir a tensão após a exposição pública desse conflito, em um momento em que o grupo bolsonarista busca essa reorganização, busca unidade para as articulações

0: eleitorais, principalmente no Nordeste, justamente para as eleições. O senador ainda destacou na publicação que não houve qualquer intenção de ataque pessoal, reforçou o caráter de respeito na relação com a ex-primeira-dama, em essa tentativa, de fato, de estancar a crise ou reduzir o impacto político da troca de acusações. Fernando, eu quero, inclusive, relembrar uma rusga que teve dentro da direita bolsonarista, que foi com Eduardo Bolsonaro e Nicolas Ferreira. Por que que eu gosto de citar esse fato? Porque essa treta não acontece da esquerda para a direita e nem da direita para a esquerda. Acontece dentro da própria direita bolsonarista. E quando aconteceu essa rusga entre Nicolas Ferreira e Eduardo Bolsonaro, foi um grande dilema para reverter essa situação e passar pano para que tudo isso pudesse seguir o destino como deveria. Então, essa rusga agora entre Michele Bolsonaro e Flávio Bolsonaro, com certeza vai dar um pouquinho de trabalho para Flávio Bolsonaro conter esse conflito, conter essa crise. É a tentativa dele a partir de agora e a gente segue acompanhando os desdobramentos, as repercussões dessa discussão, dessa treta que aconteceu entre os dois, que com certeza ainda vai dar muito pano para manga. Ah, vale ressaltar que vai acontecer na próxima quarta-feira, dia 1º de julho, um encontro com lideranças, com mulheres líderes, um encontro inclusive convocado por Flávio Bolsonaro. Segundo ele, o convite a Michele Bolsonaro continua de pé. Então, encontros posteriores acontecerão e a gente segue acompanhando como tudo isso vai acontecer na prática. Volto com você.
1: Valeu, Marco. Obrigado, hein? Parabéns mais uma vez. Bom trabalho para você aí. Então, justamente enquanto o Flávio Bolsonaro procura, né, nas declarações dele, uma mulher para vice na chapa dele. Isso afeta, de alguma forma, a campanha nesse lado tão importante que é o voto feminino, Bárbara? Você acha que é preciso ter uma atenção nesse ponto?
2: Como primeiro impacto, sim. Tende a ter um pé atrás das mulheres, principalmente pelo fator emocional. Mas eu vejo que isso já está sendo conduzido, não somente com a Fernanda Bolsonaro ontem com o Flávio, na postagem onde ele reconhece que se tiver acontecido alguma coisa, ele e a pessoa tiver se sentido, porque a comunicação é isso. É um que fala e o outro que interpreta. Então, pode ter, sim, alguma falha de comunicação? Pode. Então, ali ele já fala, eu peço desculpas. E ele ainda falou que já chamou ela de manhã, né, no mesmo dia que saiu o vídeo, para que eles tivessem um encontro. Nós não podemos nunca deixar de reconhecer a grandeza da Michele enquanto uma liderança política e não podemos deixar de nos lembrar diariamente contra quem nós estamos lutando. Então, por mais impacto que tenha, é aquilo, né, Fernando? A hora que a pessoa assenta, né, nas relações pessoais e interpessoais, a hora que ela dá uma assentada, ela fala, vamos ceder daqui, vamos ceder dali e resolver as coisas.
1: Mas me chama muito a atenção. Eu não consigo entender algo que aconteceu no início do ano, na verdade, no fim do ano passado, o Henrique. E é uma bola de neve que vai se fazendo ali, vai se criando um clima terrível. E aí chega esse vídeo, que não é um vídeo qualquer. Pensado, como a Jazz disse, vários sinais, a caneta Bic, o símbolo ali das libras, a estrela de Davi. Sim. Tudo muito pensado, algo que já vem lá de fevereiro. Estamos em que mês? Fevereiro. Março, abril, maio,
3: mas aí,
1: junho.
3: É um vídeo
4: que consegue ser muito mais bem produzido do que o filme que eles foram fazer. Esse vídeo curto aí consegue ter uma qualidade de produção superior ao Dark Horse.
1: Você está dizendo?
4: Muito superior.
1: O vídeo da Michele é melhor que o filme?
4: Eu assisti.
1: Aí o Josias até concordou.
5: Custou 61 milhões.
4: Deve ter sido barato esse vídeo.
5: E outra coisa, aí você olha o perfil do Flávio Bolsonaro, aí tem lá um vídeo de ele indo num caça, indo buscar Neymar, meu Deus do céu. Gente, melhorem. Vocês estão indo muito mal. Vocês vão entregar o Brasil para o PT mais 4 anos, porque estão uma palhaçada. Você, olha, essa gestão... Essa equipe de Flávio Bolsonaro é um escândalo.
4: Eu agradeço essa equipe.
3: Teve uma resposta do Flávio Bolsonaro antes do tweet, que foi o vídeo que tá passando na nossa tela ali, uhum, para aqueles que estão pelo rádio.
1: Interessante esse contexto.
3: Que é uma resposta em que ele viu o vídeo e aí ele decidiu, ó, vamos fazer uma gracinha aqui, vamos gravar um vídeo falando que hoje é dia de Copa, é Brasil em campo, nada me estressa.
1: Nada nem ninguém me aborrece.
3: Então, e aí vem a questão.
1: Ele já tinha visto o vídeo da Michelle?
3: Já, ali, ele tá falando do vídeo, é depois. E aí vem a questão, que gestão de crise é essa? Mais uma vez, um problema gigante. Você pode não ver como um grande problema, mas imagine que alguém da sua família vai lá fazer um desabafo sensível numa rede social, se mostrando atacada, se mostrando com todas as coisas acontecendo, e
4: você
3: vai brincar com isso, ainda mais com o público feminino. E aí vem a questão. Flávio Bolsonaro precisa, para vencer, combater a rejeição entre as mulheres. Mas, quando a gente vê esse vídeo que ele fez aí, hoje nada me estressa, isso aumenta a rejeição entre as mulheres. Aumenta a rejeição. Então, parece, muitas vezes, algo prematuro, desnecessário. Ele poderia ter se acalmado, esperado, tomado uma aguinha, dado um tempinho e respondido só depois, pedindo desculpas, como ele fez. Por tweet e não por vídeo. Então, olha a diferença. Pra fazer gracinha, eu dou a minha cara. Pra pedir desculpa, eu mando um tweet. Tem um contrabalanceio de peso aí que passa uma imagem que não é a que ele deseja passar, de infantilidade e até mesmo desprezos pelo sentimento de Michelle Bolsonaro. Então, isso é um problema que ele precisa corrigir. Agora, por que agora que Michelle grava esse vídeo? Em um dos vídeos ela chega a mencionar, tá tendo uma pressão muito grande no Ceará para que uma das vagas ao Senado, a vaga que o presidente Bolsonaro, nas palavras dela, teria dito que o número principal iria para esta pessoa, que é a vereadora Priscila, estaria sendo negociada ali naquele sistema típico político com o outro lado, o lado de Ciro Gomes. Ela critica muito o André Fernandes, que também é uma pessoa que com certeza vai ser impactada por esse vídeo, porque a Michelle expõe situações ali que André Fernandes estaria articulando com seu pai, que a população, a parte da direita, vai ficar com certeza bastante decepcionada.
1: Agora, só o seguinte, parece que esse vídeo foi gravado em casa, né?
3: Foi.
1: Aí quem que tá na casa com ela?
5: O próprio Bolsonaro.
1: Então ele viu, né? Falei, você quer, minha filha, não grava, por favor.
3: Eu acho
1: grava
3: que assim. Eu acho grava que é grava assim.
1: Né? Eu só queria também colocar que a gente está falando da procura do Flávio Bolsonaro para uma mulher de vice na chapa dele. E durante uma entrevista recente, a Bia Kisses disse que o Flávio chegou para ela e disse: que tal você vir de vice, Kisses?
5: Pois é.
1: E ela então, mas teria só, dito o quê?
5: Só mais uma coisa em relação a Michelle. Aí é preciso levar em conta uma coisa, que é à medida em que todas essas pessoas estão se juntando contra os aliados vão reagir. Os aliados vão à frente e vão reagir. E tem uma questão também, que é, veja o exemplo de Collor. O que destruiu Collor foi a última vez que a direita tinha vindo ao poder, não foi gente distante, foram gente próxima, foi o próprio irmão. Porque quem está mais próximo da gente é a pessoa que mais tem capacidade de produzir dano. Então, a campanha, um projeto pessoal, ou o que quer que seja. Então, ele devia ter um cuidado redobrado com as pessoas que estão próximas. E olha só, não é só a Michelle, não, o Nicolas Ferreira, todas essas pessoas que estão do mesmo campo político.
4: O Eduardo critica então, todos, diariamente.
5: Pois é, ele critica não, ele ataca, é diferente. Porque criticar, todo mundo tem direito de criticar. Agora, ele está atacando, ele está juntando gente na internet para atacar os aliados. Ele fez comigo, ele faz com o Nicolas Ferreira, faz com todo mundo. Então, isso aí, esse é o pior perigo para a campanha do Flávio Bolsonaro, não é Lula, não são os próprios aliados. Isso tem que ser consertado já, porque depende do Brasil, depende do futuro do Brasil, depende disso.
1: Olha, gente, vocês estão acompanhando os noticiários, né? A notícia também de ontem para hoje sobre um grande terremoto na Venezuela. Na verdade, dois tremores, com distância de 30 segundos do outro, uma dimensão muito grande, o número de mortes e feridos só aumenta. O Serviço Geológico dos Estados Unidos emitiu um alerta vermelho e classificou a situação como muito grave, disse que o número de mortes pode ultrapassar a 10 mil feridos, pode ter uma dimensão muito grande, e foi tão grande esse tremor que lá na Venezuela aconteceu um tremor intenso que foi sentido no norte do país. O levantamento feito pela Rede Sismográfica Brasileira e analisado pelo Centro de Sismologia aqui da USP aponta que os tremores foram relatados nas capitais Belém, Manaus, Boa Vista, Macapá, além de outros municípios na região norte do Brasil. É realmente algo muito grave e a gente vai agora direto para Belém saber dos detalhes lá com o Rodrigo Cardoso. Conta para a gente, Rodrigo, bem-vindo ao Morning Show. Conte para a gente, descreva aí como é que a cidade sentiu esse tremor lá na Venezuela.
6: Bom dia, Fernando. Bom dia a todo mundo que está aí no sofá mais famoso do Brasil. Bom dia a todos vocês que nos ouvem pela Jovem Pan. Olha, Fernando, realmente nós aqui do Norte, eu acho que posso dizer até todo o Brasil, a gente não tem costume com esse tipo de coisa, mas acabou refletindo sim na capital paraense e justamente na hora do jogo do Brasil contra a Escócia e o pessoal então começou a ficar assustado, começou então a ligar para a Defesa Civil para relatar esses tremores de terra. Graças a Deus, nenhum ferido, nenhuma morte, porém, como eu disse logo no começo, isso não é comum por aqui. Vários prédios se abalaram, muita gente que estava dentro desses prédios saíram correndo por não ter hábito com isso. Outras pessoas que estavam por academias ou pelas ruas. Enfim, foi um pandemônio, mas a coisa, tudo ficou em ordem, Fernando. O prefeito municipal e logo também a Defesa Civil já cuidou de acalmar todo mundo, já dizer para todo mundo que isso não passava de um abalo sísmico, apesar de grande, 7.5, mas vindo da Venezuela, nada a ver com o Estado, e então todo mundo já ficou mais tranquilo, mas que realmente ficamos assustados, todos ficamos. Só para fazer um gancho, Fernando, se você me permite, no último dia 11 desse mês, 3 abalos também foram sentidos na cidade de Tucuruí, no sudeste do Pará, onde fica a hidrelétrica. E ninguém sabia o que estava acontecendo, todo mundo estava pensando que era um terremoto. Eu, inclusive, estava na cidade no dito dia do terremoto. Achei que era um gato caminhando pelo telhado, mas correndo para lá, para cá, ou coisa parecida, mas não era. Foram fortes tremores que foram sentidos. Também a Defesa Civil foi acionada, a Universidade Federal do Pará foi acionada, a Prefeitura, e foram até a hidrelétrica de Tucuruí conversar com a direção para saber o que era. Até agora, nada muito claro. Parece que o que houve lá foi relativo à própria hidrelétrica, as placas tectônicas daquele lugar acabaram se mexendo e tal, então foi essa a explicação. O que aconteceu na capital na noite de ontem, não. Isso aí já foi oriundo desse forte tremor e lamentável, né, que aconteceu na Venezuela, mas esse forte tremor que aconteceu na Venezuela e acabou atingindo a capital paraense e alguns municípios ao redor. Santarém também teve tremor de terra, também os prédios balançaram, enfim. A notícia é que isso reverberou por quase todo o estado, Fernando.
1: Pois muito bem, vamos continuar acompanhando aí. Muito obrigado pelas informações. Uma alegria ter a sua participação aqui, Rodrigo. Muito obrigado, uma honra falar com você. Bom trabalho, tá? Valeu. Vamos fazer um rápido break na rede de rádios e seguimos aqui no nosso sofá. Para ter uma ideia, gente, até o Maduro, o Nicolás Maduro, que está preso, ele mandou uma mensagem aos venezuelanos. A situação na Venezuela já é triste por si só, né? Mais de 70 pessoas vivem abaixo da linha da pobreza, tem escassez de energia, de gás, de água potável. Isso antes do terremoto.
5: Pois é, o socialismo já tem esse efeito de um terremoto, né? Porque as pessoas já estavam passando fome, passando necessidade, tendo que fugir da Venezuela. Milhões de pessoas já tinham ido embora da Venezuela. Aí vem agora, o que é que acontece? Um terremoto dessa dimensão. O país não estava preparado, como o Japão está preparado para esse tipo de terremoto, a esse grau. E aí você vê as imagens terríveis. Milhares de pessoas desaparecidas. Tem vídeos das pessoas descendo o prédio e quando mais baixo vai chegando, mais está destruído o prédio. E olha que situação terrível desse povo, a gente tem que rezar por eles.
1: E a gente explica assim, 7.2, depois 7.5, numa distância de 30 segundos de um terremoto para outro. Essa magnitude, ela, para a gente ter uma ideia, um dos maiores tremores da humanidade, teve 9.2, parece que um terremoto no Chile, na década de 60. Então, olha só, A gente chegou muito perto aí nessa situação, né? E para tristeza maior, a situação econômica da Venezuela também. Outro detalhe que é muito próximo, 13 quilômetros de profundidade apenas, essa movimentação de terra que estragou tudo, prédios inteiros caindo, e a dimensão dos números, ainda não tem um número fechado, porque só aumenta o número de feridos, número de desabrigados e número de mortes também.
2: Sim, já está se falando de pelo menos 100 mil pessoas aí mortas. A gente não tem essa dimensão, não tem os números exatos. É realmente uma catástrofe muito, assim, a gente fica muito sensibilizado, porque a situação da Venezuela já era uma situação degradante, e em busca de uma esperança, né, de se retomar a economia do país, e agora o impacto dessa dimensão. Que a gente possa orar pela Venezuela e também nos sensibilizarmos de criarmos possibilidades de enviar suprimentos e o que eles estão precisando lá também, que é um momento importante do país estar unido em favor deles também.
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7: O cientista político venezuelano Carlos José León, ele mora no Brasil, estava na Venezuela no mês passado, a esposa dele está lá e ele está narrando aí as dificuldades que esse país já enfrentava antes e agora com mais uma tragédia. Josias Teófilo está aqui, quer te fazer uma pergunta, León.
8: Carlos, como é que você vê agora a Venezuela se abriu para os Estados Unidos, eles restabeleceram relações diplomáticas aos poucos. Você acha que essa relação vai ajudar aí na reconstrução do país? Se os Estados Unidos podem contribuir nesse sentido? Se há iniciativas da Venezuela para buscar ajuda?
9: Sim, desde janeiro a própria presidente encarregada, Delcy Rodrigues, tem falado que há uma colaboração imediata com os Estados Unidos, não só para a questão econômica e política, mas também para uma questão de segurança. Recentemente, a gente viu como houve um ataque a uma célula da gangue, ou denominada gangue narcoterrorista, que é a Trem de Aragua, e foi morto por líder dessa gangue dentro do território venezuelano, numa operação em conjunto com as forças militares venezuelanas e estadunidenses. Então, de fato, há uma predisposição do governo americano e do regime venezuelano para colaborar em ações conjuntas. Dito isso, claro que há uma outra disposição mais urgente e necessária diante desse fortalecimento recente entre os dois países e foi declarado ontem pelo Donald Trump e os Estados Unidos colocavam à disposição todos os seus colaboradores para poder apoiar nessa situação. E não só os Estados Unidos, né? A gente tem outros países ali também, o Chile, a Colômbia, temos também o Salvador, o próprio Brasil também se colocou à disposição e nesse momento, claro, a gente tem que olhar para a questão humanitária e não perder de vista esse foco que é o mais importante.
7: Agradecer enormemente, muito obrigado por sua atenção conosco, sua gentileza aqui com o Morning Show, na torcida para que tudo corra bem com sua família lá e também com todos os venezuelanos, que Deus mande coragem, força para que esse país enfrente esse momento tão difícil. E queremos te ver aqui no sofá também para debater outros assuntos, tá bom? Muito obrigado, bom dia para você. A gente segue aqui no nosso sofá. É impossível deixar de perguntar para o Henrique essa questão política que envolve Venezuela, que, como o Josias disse, é muito inevitável que a gente compare com uma tragédia também. Um governo que afunda o país desse tamanho e desse jeito, Henrique. Aí vem mais uma outra tragédia, dessa vez geográfica, né?
10: Eu não sou um fã do Maduro, né? Mas é inevitável dizer que a administração dele sofreu várias pressões
7: externas. Mas do Chávez você gosta?
10: Chávez é melhor que o Maduro. Na minha concepção,
7: não é a mesma coisa?
10: Não, não é a mesma coisa.
11: Por que ele é melhor?
10: Não é a mesma coisa. Ah, eu achava o Chávez mais... Achava um líder mais forte, vamos dizer assim, do que o Maduro. Não é uma figura
11: matou
10: que,
11: mais gente.
10: Que eu gosto tanto. Agora sim, ele foi sequestrado na Venezuela. O Trump está na administração agora da Venezuela. Acho que não cabe mais críticas, porque a Venezuela virou agora quase que, né, um puxadinho dos Estados Unidos, segundo várias pessoas que inclusive estão apoiando veementemente essa nova administração que nada fez pela Venezuela nesse tempo em que está lá. Mas o governo venezuelano, né, o sistema de governo venezuelano sofreu muito com os Estados Unidos fazendo sanções econômicas, a questão do petróleo. Os Estados Unidos fizeram interferências significativas na Venezuela, que está com as suas máquinas de petróleo todas defasadas em razão de bloqueios econômicos e tudo mais. Então, para além da gestão interna, houve uma pressão externa fortíssima, que é algo parecido com o que aconteceu com Cuba também, que é um bloqueio gigante dos Estados Unidos, ameaçando países e impedindo com que haja uma livre negociação com a Venezuela, que se tivesse a sua autonomia, que se pudesse fazer essas negociações globalmente de maneira independente, de acordo com o livre mercado que os Estados Unidos tanto defendem, muito provavelmente não estaria numa situação tão ruim quanto estava até o sequestro do Maduro, quando o Trump fez essa invasão planejada lá.
7: Mas não dá para dizer também, né, Henrique? Não dá para passar pano ali com aquelas eleições totalmente maquiadas, né? Aquela permanência, aquela alternância só desse viés político na Venezuela, que vem do Chávez, passa para o Maduro e continua com o Maduro. Não tem como não olhar isso com um olhar mais crítico.
10: Não, mas ainda assim não se justifica o sequestro que foi feito externamente. Eu acho que os problemas da Venezuela, que sim, são muitos, deverão ser resolvidos pelo próprio povo venezuelano de maneira interna, e não com uma intervenção dos Estados Unidos, que veja só, todos os países aos quais os Estados Unidos colocou o dedo, interferiu e que interfere até hoje, não estão lá situações muito agradáveis, não.
11: Eu visitei um campo de concentração na Alemanha que chama Dachau. Esse campo de concentração foi liberto ali no final da Segunda Guerra Mundial pelo quem? Quem, Henrique? Os Estados Unidos. Os Estados Unidos invadiu aquele campo de concentração, prendeu os comandantes que os coordenavam, invadindo aquele campo e libertando milhares de pessoas que estavam sob o jugo e sob a dificuldade, sob um sistema horrível, pavoroso, que lhes tirava a dignidade. Este é um evento que no universo Henrique não deveria ter acontecido, pois cada país precisa cuidar de si próprio, não vamos invadir, não vamos fazer nada, não vamos salvar. Se o pensamento do Henrique fosse o pensamento vigente em 1940, sabe-se lá como o mundo estaria hoje. E aqui eu não estou fazendo um paralelo de equivalência. O que eu estou apontando é que para as pessoas que vivem presas, sem alimento, para as pessoas que estão sendo assassinadas, a equivalência de sua dor e da condição humana e da dignidade que lhes é tirada é similar. A dor das pessoas que são assassinadas na Venezuela por um ditador sanguinário que lhes tira de liberdade, ela deve ser vista e ela deve ser ouvida. Maduro e Chávez são dois vermes. Quando você vem, Henrique, e fala, eu admiro o Chávez, no quê? Ah, acho que é um líder mais forte. Você não sabe nada que o Chávez fez, provavelmente. Você sabe?
10: Agora veja, você trouxe um cenário agora, um cenário da Segunda Guerra Mundial. Você garante a Segunda Guerra Mundial algo totalmente incomparável com o que está acontecendo agora.
11: Acho que para uma pessoa que está presa, passando fome, ou está sendo açoitada numa ditadura, ela não se sente com dignidade roubada?
10: Os outros. É um cenário totalmente diferente, é um cenário extremo que você está trazendo a comparação aqui. Os Estados Unidos, mesmo sem guerras mundiais, continuam invadindo. Na virada do ano, os Estados Unidos financiaram um bombardeio na Nigéria. Sobre pretextos bizarros, que logicamente sabemos que por trás há interesses econômicos, assim como quase tudo que os Estados Unidos faz. Nada que os Estados Unidos se interfere, nada que os Estados Unidos toca tem interesse de levar humanização para aquele local. Tem interesse de trazer mais dinheiro para os Estados Unidos. É um país que pensa única e exclusivamente em si mesmo, algo que o Brasil precisava começar a fazer com um pouquinho mais de frequência, porque existe uma parcela significativa de pessoas aqui que está mais apoiando o que os Estados Unidos faz do que o que o Brasil deveria fazer.
11: Você acha que o Brasil deveria ter ido ajudar a Venezuela? Porque o seu ponto é, os Estados Unidos não... Você está fugindo total do seu argumento. Os Estados Unidos não são aptos, não é um país apto a fazer algo pelo bem. E eu discordo drasticamente, há situações em que não é só o bem, mas em que existe uma bandeira, até mesmo social, uma bandeira ocidentalista que eles carregam em muitos momentos, sim. Mas, então, como que você vê o fato de que o presidente Lula aceitou, em 2023, receber com um tapete estendido vermelho, num gesto gigantesco, Nicolás Maduro? O fato que ele sempre apoiou Chávez. Como que você encara isso, sabendo que existe dor, que existe ditadura, que existe um ataque, que o nosso Itamaraty, em muitos momentos, foi leniente e ainda foi massa de ajuda para a ditadura da Venezuela? Porque existe uma desumanização no seu discurso, no discurso da sua base de esquerda.
10: Só um ponto também, você trouxe a questão dos campos de concentração. Vários foram libertados pela União Soviética à época também.
8: E aí criaram
10: por um cenário de guerra mundial.
8: Eles acabaram com os campos de concentração e criaram algo semelhante, que são os gulags. Gulag é igualzinho ao campo de concentração.
10: Eles praticamente venceram a guerra, vamos dizer assim, né?
8: Não,
10: se não,
8: não
10: fosse a União Soviética, a guerra não teria acabado de uma maneira tão rápida.
8: A União Soviética
10: estava
8: fazendo coisas tão graves quanto Hitler fez, sendo que quanto o seu próprio povo, Stalin, estava fazendo. Aliás, essa é a comparação que eu queria fazer. Stalin, a relação entre Chávez e Maduro é a mesma entre Lenin e Stalin. O pessoal fala muito mal de Stalin, porque ele de fato foi um líder genocida, mas Lenin também foi. E Chávez criou esse regime autocrático na Venezuela, uma ditadura assassina também, foi Chávez que criou. Maduro só deu continuidade. E aí ficou, na era de Maduro, ficou evidente a desgraça que é. Assim como na era de Stalin, ficou evidente a desgraça que é o comunismo. Na verdade, é a mesma coisa.
10: Assim, socialismo na Venezuela Trump, é o comunismo. Nesse momento, a gente está vendo
7: a Delcy,
10: também...
7: Mas a Delcy é a vice do Maduro.
10: É, que está como um fantoche lá, que se fizer qualquer coisa contra os interesses de Washington, ela sofrerá punições.
7: Vamos para o Brasil, tem muita coisa acontecendo aqui que a gente precisa olhar também. Polícia Federal está seguindo o curso, Polícia Federal segue investigando aí o senador aí, Glauco Show, o senador Jax Wagner, né? Ele está numa situação difícil. Ontem a gente estava falando como é que seria a conversa com o presidente Lula. Teve a conversa, durou umas 2 horas e teve a resolução. Ele deixou a liderança do governo no Senado, né? E quais os próximos passos? Quem pode ocupar esse lugar de líder no Senado? Então, tantas perguntas para quem responder. Rafael Almeida, direto de Brasília com a gente. Bom dia, bem-vindo ao Morning Show, Rafa.
12: Bom dia, Fernando. Essa é a pergunta do milhão hoje, viu? Quem ocupará a vaga de Jax Wagner? Antes, eu preciso desejar um bom dia aí para o seu sofá, Henrique, Jazz, Bárbara e Josias, além de toda a sua audiência, e para você também um ótimo dia. Olha, essa saída está movimentando os bastidores aqui em Brasília, viu, Fernando? E abre a discussão sobre quem vai assumir essa articulação política, né, do Palácio do Planalto aqui na casa. E a decisão foi tomada em comum acordo, né, com o presidente Lula após essa reunião que foi realizada ontem. E Jax Wagner afirmou que quer se dedicar agora à sua defesa e também às campanhas eleitorais desse ano, né? Essa saída dele acontece dias depois do senador, né, ter sido alvo da Operação Compliance Zero da Polícia Federal, que investiga suspeitas de vantagens indevidas relacionadas ao caso do Banco Master. Ele nega qualquer irregularidade, diz estar muito tranquilo em relação às apurações, e agora a definição do substituto caberá ao presidente Lula. Entre os nomes mais cotados no momento nos bastidores estão a senadora Tereza Leitão, de Pernambuco, que hoje lidera a bancada do PT no Senado, e o senador Camilo Santana, do Ceará, que é o ex-ministro da Educação. Outros nomes também foram lembrados, como o do senador Rogério Carvalho e até mesmo o do presidente da CCJ, Otto Alencar. Mas a avaliação é que, especialmente entre os governistas, né, entre a base governista, é de que essa vaga deve permanecer com o senador do PT. E essa escolha é considerada de suma importância porque o governo ainda tem pautas relevantes para negociar no Senado e precisa tentar manter a articulação política nesse momento de pré-campanha eleitoral. Fernando.
7: Obrigado, Rafa. A gente segue aqui, então, acompanhando tudo aí de Brasília. Novidades, chame a gente na janela. Bom trabalho para você. Valeu. é realmente algo muito complicado, porque é uma cadeira vaga ali de muita importância, ô Henrique, porque essa articulação política acontece no momento onde o próprio Jacques Wagner tem compromissos lá com a sua própria reeleição, com a eleição para governador na Bahia. Então,
10: eu achei justo o afastamento dele, agora ele vai poder focar na defesa e tem nomes no Senado que podem cumprir essa função de liderança de maneira boa, né? De maneira que cumpram o papel. O Jacques, se ficasse na liderança, teria esse problema, porque os holofotes ficariam a ele, visto que ele estava aí sofrendo essas investigações e tudo mais, e agora vai poder ficar tranquilo, cuidando da sua defesa, cuidando ali do processo, né, do que está acontecendo, de levantar as provas, afins, e tocar o barco.
7: Tocar o barco dele. Deixar o povo esquecer, né? Ele precisa responder.
10: Precisa ou provar a inocência, ou caso tocar não consiga,
7: tocar o barco é deixar a espuma chegar no mar, né? Assim, porque aí, né, Copa do Mundo, Neymar joga, o Brasil ganha, vamos esquecendo. Não é assim que funciona
10: esquecer,
7: a política?
10: Esquecer é o que a gente espera que não aconteça.
7: Não é, Jess?
10: O que a gente espera é que as investigações avancem e que, né?
7: Não é, Bárbara?
10: Se for inocente, é inocente.
7: Vamos esquecendo,
10: se for
7: com o tempo passa, né? Com o tempo passa. Você vê os relógios que a gente mostrou, já foram relógios famosos, não é a primeira foto do relógio, o relógio é famoso desde a Operação Lava Jato, estava lá e tal, não é réplica, não, ah, vale 500 mil, vale 1 milhão, e a gente vai esquecendo,
13: e o horário, né?
7: esquecendo.
13: Ele anuncia esse afastamento, né, bem cômodo. Será que é uma coincidência ser durante o jogo do Brasil? As pessoas
7: não vão...
13: Ninguém
7: tá
13: atendendo.
10: O vídeo da Michelle e o afastamento dali. Muita coisa.
13: E como que tem uma coleção?
11: O vídeo da Michelle foi um pouco antes.
7: Porque o Neymar e o Vinícius Júnior não foram abduzidos, como estava previsto pela avó baiana.
13: Ele deve estar apostando que teria abdução e nem...
7: Gente,
13: seria sim.
7: Imagina se ainda tivesse a abdução do Neymar.
10: Eu vi um meme muito bom que colocaram.
7: Vai acabar com o piqui do Goiás.
10: Eu vi um meme muito bom que colocaram um disco voador e estava escrito assim: OVNI Júnior. OVNI Júnior, né? Poxa, maravilhoso.
7: OVNI Júnior. A gente está te perguntando, você que está acompanhando o Morning Show, se você mudou de opinião, porque ontem a pesquisa nos assustou. Quanto era? Mais de 60% de desânimo com a seleção? Eu acho que mudou, né? Então a gente quer saber, depois da vitória, você mudou de opinião sobre a seleção? Agora está confiante, né?
13: Nunca.
7: Segunda-feira já
13: está
7: preparando.
10: Estamos
7: pipoca.
10: Iludidos.
7: Ah, é?
10: Estamos iludidos. Já tem uma fila aqui no centro de São Paulo, é fila para pedir desculpas a Matheus Cunha.
7: É mesmo?
10: E jogou bem ontem. E pro Vini também.
7: E pro Neymar, você não vai pedir desculpa?
10: É, ele não fez nada.
7: Mas
10: ontem.
7: Entrou em campo, amigo.
13: Não fez nada.
10: Ele entrou 10
13: olha
10: minutos.
13: Olha que ele passa pro Vinícius.
10: Vamos esperar.
7: Será que o Lula vai pedir desculpas pro Neymar?
13: Vamos esperar. Você que é hater de Neymar, isso aqui é inimigo de Brasil.
10: A fila de pedir desculpa pro Neymar ainda não abriu. Quem sabe, se ele fizer bons jogos
8: aí,
10: tem que esperar segunda-feira.
8: Contra Neymar, contra o Brasil. Total.
7: Olha só.
10: A favor do Brasil e Neymar, tanto faz. Se jogar bem, bom. Se não jogar
13: time
10: bem,
13: menino
10: tchau.
13: Ney tá aqui.
7: Nesse joguinho de vai pra lá, vem pra cá, o ministro das Relações Exteriores, olha só, entrou em campo também. Tudo é fla-flu, né, gente? O Itamaraty divulgou um comunicado nas redes sociais. Itamaraty, diplomacia, né? Mas foi pra cima, ataque, né? Dizendo o seguinte, chamando de traidores da pátria os que atuaram para que os Estados Unidos anunciassem uma nova taxa de 25% dos produtos brasileiros. Nessa publicação, o Ministério declarou que os traidores da pátria devem ao Brasil um pedido de desculpas. Falando de desculpas, né? Por causa das tarifas, por causa dos prejuízos causados a milhares de brasileiros. Só lembrando que o pré-candidato à presidência, Flávio Bolsonaro, está inscrito para falar na audiência pública que vai ser realizada pelo governo Donald Trump antes da decisão final dos americanos. Quem são esses traidores, Henrique? Você que é o herói de todas as resistências.
10: Eu acho que todo mundo que está ouvindo sabe quais são os nomes e os sobrenomes. O sobrenome, né? Principalmente é um sobrenome desses traidores da pátria. Não precisa citar.
7: Não, por favor.
10: Começa com B.
7: E termina com?
10: Bolsonaro. São os traidores da pátria.
7: Bárbara, você vai ficar calada?
10: Só uma coisa, essa audiência pública aí, qualquer pessoa podia ir. Não é algo super premium, convites e afins. Ficaram criticando o Lula de não se preparar, vamos dizer assim, para ir para essa audiência, mas é uma que se você estiver lá nos Estados Unidos e quiser participar, basta
7: então,
10: você
7: chegar.
13: Mas é interessante que eu não vejo ele falando que traidor da pátria é quem não quer colocar como o crime organizado como organização terrorista. Sendo que eles dominam o Brasil há quantos anos? E aí você acha que não foi certo o que aconteceu? Também.
10: O terrorismo, a gente já conversou aqui, inclusive, com vários especialistas, que não seria a saída melhor para a gente poder fazer esse combate às organizações criminosas.
13: Qual que seria a melhor saída se não foi feita até agora?
10: Talvez, pelo que até a gente conversou com o Lincoln Gaki aqui, talvez considerar como máfia, algo assim, mas de caráter interno, e não os Estados Unidos. É, mais uma vez, o glorioso Estados Unidos colocando o dedo onde ninguém
7: chamou. Mas uma pesquisa nessa semana da Datafolha mostrou que mais de 70% dos brasileiros, aprovam a classificação de CV e PCC como terroristas.
10: Politizaram algo que deveria ser técnico. Esse é o grande problema.
13: Não é técnico que, quando você vai nas praias.
11: Tá certo, Bárbara. Politizaram algo que deveria ser técnico. Quem politizou foi o seu partido ao dizer que isso é um ataque à soberania, quando isso, mais uma vez, contribui para parar e rastrear o dinheiro do crime organizado. Porque um grande problema é que eles mandam esse valor para fora, eles compram fundos, eles investem e eles lavam esse dinheiro. Com o enquadramento como organização terrorista, fica muito mais difícil esse processo, fica muito mais fácil a polícia, tanto a nossa quanto a deles, parar essas transações e realmente combater o crime. Mas politizaram uma questão de combate à segurança sob um falso discurso de soberania que ignora que quem vive na comunidade do Rio de Janeiro, mandado pelo crime organizado, pela facção terrorista, não tem soberania alguma e que o Estado nem entra lá, Henrique. Então, mas, claro, o presidente, que já foi presidente 3 vezes, ainda não resolveu isso, não deu atenção para isso. E o problema é, sim, a família Bolsonaro. Então, vamos assistir,
10: porque o maior consumidor de cocaína do mundo está colocando já há bons anos tanto o México quanto a Colômbia, as organizações criminosas de lá, como terroristas. E aparentemente até hoje não funcionou, tanto que quem considerou como organizações terroristas continua no local de maior consumidor de cocaína do mundo. Bom, e nesses
11: países
10: nada resolveu.
11: Ele devia ler um report de o que aconteceu nos últimos anos após o enquadramento das facções mexicanas como organizações terroristas, porque há um efeito, sim. Dinheiro, Henrique, aqui não é sobre ir lá consumir mais ou menos cocaína, porque é um problema deles também. Ninguém está falando que não é um problema deles também. Por isso, pasme, eles enquadraram como organização terrorista.
7: A gente ainda vai falar mais sobre isso. A gente tem David de Tarso falando de uma operação que está acontecendo também, que envolve até, pasmem, né, as empresas de ônibus, que sempre estão relacionadas quando a gente fala de alguma forma de crime organizado. 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
14: Obrigado, queridão. Muito obrigado pelo carinho.
7: Então, a gente vai fazer um rápido break na rede de rádios.
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3: Nós voltamos para a rede Jovem Pan de rádio. E estamos aqui falando sobre a situação deste vereador do PT que foi preso por suposto envolvimento com o PCC. O Henrique vai aguardar as investigações, vai aguardar o trânsito em julgado. Eu acredito que uns 12 anos ele consegue emitir uma opinião qualificada e direta.
4: Eu espero que seja rápido. Não há passação de pano. Inclusive nesse caso que rápido. Você está dizendo, alegando que há hipocrisia, não há. Eu acho que tem que haver essa apuração em todos os casos. Isso inclui nas figuras da direita também. O devido processo legal precisa ser seguido para todo mundo. Acho hipocrisia citar, por exemplo, de que todos os escândalos de corrupção e tudo mais, fazer esse vínculo direto ao PT, sendo que o partido hoje da direita, que está majoritariamente, né, é o PL, mas distribuído em várias outras frentes partidárias, também tem as suas figuras. Vídeo Estado de Santa Catarina, por exemplo, que bateu a marca histórica do recorde de 30 prefeitos presos desde o ano passado.
3: E todos são dos partidos. Só que todos a grande questão é, olha a afirmação que nós
4: todos
3: fizemos.
4: São de direita.
3: Olha, a afirmação que nós fizemos foi: todo escândalo de corrupção no Brasil tem um PT. Me fala um que não tem.
5: Mas olha só, vamos ver. Vamos
3: silêncio.
5: Ver, vamos falar de outro escândalo.
4: Do Banco Master,
5: eu preciso pular de escândalo.
3: Já que Wagner
6: eu queria fazer só uma pontuação.
3: De Deus.
4: Não há uma comprovação de que há envolvimento.
3: Henrique, tem registro de mensagem que foi liberada pelo Supremo Tribunal Federal. Nessa sua lógica, não tem ninguém, nenhum partido, e você fica falando do filme, você fica falando do Flávio Bolsonaro.
4: É um indício, assim como vocês também falam.
3: Henrique,
4: não há condenação de ninguém quanto ao Banco Master.
3: Dizer que não tem ligação com o PT... com o Banco Master, logo uma semana após a operações da Polícia Federal no líder do PT,
6: exatamente,
3: no Senado, aí, meu amigo, aí não é Nárnia, não. Aí você tá vivendo como uma dimensão fora da Terra. Você foi abduzido,
4: de
3: me conta.
4: Forma, mas se você levar em consideração o caso do... beleza, Jacques Wagner, vamos supor aí que haja uma condenação. Da direita há inúmeros nomes e não pode haver uma competição de quem tem mais pessoas
5: envolvidas. Não, isso não pode.
3: Pode, mas ninguém falou pra ter.
5: A gente está falando, né, Banco Master, o maior escândalo bancário, né, da história brasileira, mas tem também agora um escândalo fiscal que tem o nome, Americanas, né? Uma história que começa lá em 2023, teve mais desdobramentos, a justiça mandou bloquear 54 bilhões. E Rodrigo Viga, que não tem esse dinheiro todo, mas tem todas as informações, está conosco no Morning Show para contar tudo. Cadê o Viga? Gente, foi só eu falar que
4: foi
5: ele
4: abduzido.
5: Tem, foi abduzido.
6: Foi abduzido,
5: será? Tá aí. Vai aparecer.
4: O OVNI Júnior,
5: manager chamou, ele vai falar. Mas a gente vai entender melhor esse caso,
3: sim,
5: né? Parece que ele está se conectando, porque existem expressões.

0: Ou não, ao mesmo tempo, você vê, Americanas, Banco Master, INSS, agora o Banco do Edir Macedo, também congelado os recursos, que dizem que estava fazendo um esquema semelhante ao do Banco Master. Olha só, que situação nós estamos nesse país, a gente não consegue absorver um escândalo sem que venha outro ainda maior, né? Agora, você vê, o que chama atenção no Brasil é o seguinte: o livre mercado no Brasil é totalmente disfuncional. Tudo parece que é escândalo, tudo parece que é golpe. Parece que a única forma de ganhar dinheiro é com golpe no Brasil. E aí vem essas ondas de grandes escândalos ao mesmo tempo, né? Aí está aí o caso das lojas americanas, que é um caso gravíssimo também, que durou muito tempo.
1: Pois
0: Então as
1: então.
0: pessoas.
1: Porque mexe com algo que foge o entendimento comum. Que a gente entende de balancete? Que a gente
0: Pois
1: vai
0: é,
1: entender?
0: exatamente.
1: Aí quem entende leva vantagem. Vamos falar com quem entende também? Não só de balancete, mas de tudo. Ele está lá agora conosco. Viga! Bom dia, meu amigo. Como está? Conta tudo. Explique.
0: Manda,
1: Desenhe com as
0: garoto.
1: palavras.
2: Ah, muito obrigado. Bom dia para você, Fernando, para a turma do Pugilato, para o nosso ouvinte espectador internauta da Jovem Pan. Segunda fase da operação Disclosure, né? Está tentando abrir, desmascarar, desvendar todas essas fraudes contábeis envolvendo a rede varejista americana. O estouro desse escândalo foi lá atrás, em 2023, mas agora o objetivo é buscar aqueles que se beneficiaram em torno dessa fraude contábil. Ou seja, sabiam que existia uma irregularidade, uma ilegalidade, mas mesmo assim estavam lá recolhendo os seus bônus, as suas participações nos lucros, é claro, participações milionárias, e estavam até operando no mercado, recomendando compra e venda de ações da rede varejista Americanas, já sabendo que a bomba ia estourar lá na frente. Nove mandados de busca e apreensão sendo cumpridos aqui no Rio de Janeiro, em São Paulo. Nós temos os nomes aí de alguns alvos dessa operação. Há executivos de grandes bancos privados e também representantes que faziam parte ali do capital, vamos dizer assim, societário da rede varejista Americanas. Entre eles, Beto Sicupira, um dos bilionários brasileiros mais badalados, mais renomados, foi alvo de um mandado de busca e apreensão, e também Paulo Lema, que é filho de ninguém mais, nada menos do que Jorge Paulo Leman, que volta e meia aparece aí na lista dos brasileiros mais ricos do Brasil e também de todo o mundo. Há de se lembrar que em 2023 o mercado varejista ficou sacudido, abalado, né? As placas tectônicas se movimentaram quando a rede varejista Americanas anunciou que tinha uma inconsistência, foi a palavra usada, a expressão usada, inconsistência contábil de 20 bilhões de reais. E aí começaram a escarafunchar, olhar, mergulhar um pouco mais a fundo, descobrindo que não era nada de inconsistência, era uma verdadeira fraude, uma verdadeira maquiagem contábil, que não era de 20, era mais de 40 bilhões de reais. A rede varejista entrou em RJ, recuperação judicial. Hoje ela está diferente, está menor, está um pouco mais enxuta, continua pagando a conta até hoje, e as investigações brotaram em 23 e agora estão nessa nova fase. Nessa nova etapa, é tanta grana, mas tanta grana, que a justiça mandou bloquear, sabe quanto, meu caro Fernando? 54 bilhões de reais dos alvos da operação desta quinta-feira, Disclosure, segunda fase, segunda etapa.
1: Muito bem. Realmente a gente fica aí acompanhando, como o Josias disse, né? Um escândalo atrás do outro, cifras estratosféricas, né? E com termos e modos de operação que fogem ao nosso entendimento, né, Viga? Quero te agradecer muito. Obrigado pelas informações. Bom trabalho para você aí. Valeu. Então, como é que a gente entende, né? Assim, a não ser percebendo que tem muita gente envolvida no sistema bancário como um todo, né? Porque ninguém faz tudo isso sozinho, né? Josias, Henrique, Bárbara.
0: Pois é, esses escândalos todos pressupõem esse tipo de especialização tão grande que as pessoas comuns não conseguem entender, né? Então é preciso que venha. Quando chega a ter uma investigação especializada, já está lá o estrago muito grande feito e um roubo muito grande no sistema bancário. E é lamentável também que a Lojas Americanas era parte da cultura empresarial brasileira. Era uma loja muito importante, né? Era um lugar que todo mundo ia e tinha em todo lugar.
1: Não, ela
0: E aí a
1: existe
0: gente
1: ainda,
0: vê.
1: ela existe.
0: Ela existe, sim, existe, mas agora diminuiu muito. Por exemplo, lá do meu bairro não tem mais, Né? E eu acho que vai chegar a fechar, porque com um rombo desse tamanho, né, eu duvido que a empresa se mantenha.
1: Isso faz só a gente pensar, né?

0: é que o mundo é dos espertos, né? Não é exatamente dos honestos, é dos espertos. Encontre uma forma de ser esperto, de colocar em prática a sua expertise, e aí você vai se dar bem, né, Bárbara?
1: É, Fernando, esse é um dos problemas que eu observo muito claramente no Brasil, porque é da onde vem a frase, surge a frase na cabeça das pessoas e no inconsciente coletivo de que o crime compensa. E compensa por quê? Porque aqueles que são condenados, de repente viram descondenados e viram um exemplo para todo o país assumindo a presidência, e ao mesmo tempo, não somente tenho notícias, como já vivenciei na pele, ser vítima de estelionato no Brasil. Então não existe um dia sequer nesse país que você não vê algum esperto, mas o nome dessa pessoa é estelionatário, criminoso, que não está aplicando um golpe, se saindo bem. E como não existe, um dos problemas é a ligação entre as polícias civis e interestaduais, essas pessoas simplesmente migram de um estado para o outro e continuam vivendo, dando golpes, porque é a forma, é o modus vivendi dessa pessoa. Ela não sabe construir dinheiro oferecendo valor e recebendo um pagamento em troca. O que ela sabe é enganar as pessoas. E você vê isso claramente com todos os escândalos que a gente está vendo agora, não somente das fraudes bilionárias do sistema financeiro, como também no Banco Master e todas que a gente já viu ao longo dos últimos 20 anos e, querendo ou não, elas sempre fazem alguma ligação com o PT.
0: A gente está acompanhando aqui, durante toda a edição do Morning Show, tudo que está acontecendo no terremoto lá na Venezuela. Dois terremotos seguidos, a distância de 30 segundos de um para o outro, magnitude de 7.2, 7.5, e a gente vai fazer contato com Eliseu Caetano, nosso correspondente das Américas, que tem novos detalhes, outras informações, chega com as notícias. Eliseu, bem-vindo, meu amigo. Conte tudo pra gente. Quais são as últimas informações dessa tragédia venezuelana?
2: Oi, Fernando. Ótimo dia para você, para os nossos companheiros debatedores e, claro, para todo mundo que acompanha o Show da Manhã aqui na programação da Jovem Pan. Infelizmente, essa entrada ao vivo não é para trazer boas notícias. A nossa equipe de reportagem nos Estados Unidos segue acompanhando desde ontem todos os desdobramentos e as repercussões no mundo inteiro desses dois terremotos que aconteceram quase que simultaneamente no país vizinho ao Brasil, como você acabou de falar, Fernando. A diferença de tempo de um para o outro foi de apenas 39 segundos, o primeiro de categoria 7.2 de magnitude e o segundo ainda maior, 7.5. E eles causaram danos significativos em Caracas, La Guaira, Carabobo, Falcão e arredores. Diversos prédios colapsaram, houve rachaduras até em estradas, interrupções de energia, gás e, claro, pânico generalizado. O aeroporto de Caracas, um dos principais e dos mais importantes do país, também foi afetado e ficou fechado, com alto risco de casualidade e danos amplos, segundo as autoridades locais. De acordo com as informações vindas do setor daqui dos Estados Unidos, houve atividade sísmica em vários lugares ao mesmo tempo do mundo ontem. Um terremoto de 6.9 no norte do Japão, outros menores, inclusive um aqui nos Estados Unidos com 5.6 na categoria Richter, no estado da Califórnia, e outros em outras regiões do planeta. Mas os da Venezuela foram os mais impactantes, viu? Mortos até o momento, de acordo com as autoridades, 164 pessoas foram encontradas sem vidas. Há a estimativa de que 1.000 pessoas estejam desaparecidas, a estimativa de que 1.000 pessoas estejam feridas, recebendo atendimentos em hospitais da região. E o número de desaparecidos, segundo as autoridades locais, pode chegar até 10 mil pessoas. Número esse que já é amplamente divulgado pela agência internacional de notícias Reuters e também por algumas autoridades daqui dos Estados Unidos, baseados em alguns pontos considerados locais lá da Venezuela. Ou seja, há uma expectativa aí de que pelo menos 10 mil pessoas estejam debaixo dos escombros. A ajuda internacional está chegando. O governo venezuelano declarou o estado de emergência e pediu ajuda. Vários países e organizações responderam quase que imediatamente. Aqui nos Estados Unidos, o país está mobilizando equipes de busca e de resgate da Virgínia, de Washington DC e de Los Angeles. Vão enviar suprimentos Vou enviar médicos, suprimentos humanitários, e tudo sendo coordenado com o governo interino lá da Venezuela. El Salvador, Nayib Bukele, também ofereceu 300 resgatistas, paramédicos e 50 toneladas de equipamentos. Catar já enviou, Fernando, resgatistas. México, El Salvador, Suíça, Irã e outros países como Argentina, Bolívia, o nosso Brasil, Chile, Equador, Panamá e Uruguai também já se posicionaram a respeito. A Cruz Vermelha já está atuando no lugar. A gente vai seguir daqui acompanhando tudo aquilo que acontece lá na Venezuela. Eu volto ao longo da programação da Jovem Pan.
0: Ótimo, Eliseu, muito obrigado. Com novas informações, chame a gente por aqui. Bom trabalho para você. Valeu, então, Eliseu Caetano, nosso correspondente nas Américas, falando direto de Miami sobre esse terremoto. A gente vai fazer agora um rápido break na rede de rádio e na TV também, mas não saia daí. A gente volta logo. Tem notícias do esporte, tem Júlia Ballarini aqui contando sobre a grande vitória brasileira. Vamos repercutir também essa situação na família Bolsonaro. Tem muita coisa bacana. A gente vai rapidinho e volta mais rápido ainda.
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10: Ela que estava lá, né?
11: Ele comentou na foto dela essa madrugada uma fofoquinha. E a gente volta do intervalo da rede de rádios, fazendo uma fofoquinha, falando de Vini Júnior e Virgínia.
10: Gente, eles claramente estão juntos. Essa é a minha opinião, não da rede Jovem Pan de rádio e TV.
11: Ele colocou uns coraçãozinhos ontem.
12: Você acha que eles voltaram?
10: Eu acho que tá. Gente, eles estão juntos. Ele mandou um buquê de flores. De flores. De flores.
11: Gigantesco.
12: Muito bom.
10: Gigante,
12: olha,
10: dois anos de duração.
12: Uma break news aqui,
11: tá fazendo
12: uma notícia.
11: Bem a ele, né?
10: Ele vai ganhar a Copa pra
11: tá
10: ela. E no final vamos, ele vai pedi-la assim em casamento. Eu tô vendo.
12: É, lindo. Você veio de lá, você vem do
10: eu
12: futuro.
10: Eu vim do futuro.
12: Você veio
11: tipo
12: do futuro.
11: Tipo o Cafu ali levantando a taça, vem
10: é,
11: de
10: exato.
12: Ela foi abduzida ontem
10: aqui
12: pelos OVNIs que.
10: OVNIs me disseram, já viu o futuro.
12: Tem uma notícia que eu tenho que dar da política, a gente está acompanhando aí. É, foi definida, então, acabou de sair a Tereza Leitão, pernambucana, senadora. É a nova líder do governo. É,
13: bom nome.
12: O próprio Lula fez um post agora falando sobre isso, a Tereza Leitão. Daqui a pouco a gente repercute mais sobre isso, mas ela não busca a reeleição. Ela é daquela parte do Senado.
10: Tal qual o Columbo.
12: 2030, né? Então ela vai ter mais tempo ali de se dedicar às questões internas partidárias. Voltamos agora pro futebol, né? É, Vini Júnior tendo todo esse protagonismo, mas ele ainda não é adorado igual o Neymar, né?
10: Não.
12: Não. Falta um pouco ali? Falta um quê? Falta um detalhe?
11: Não, faltam bastante. Muitos elementos, né? A gente tá falando de uma carreira do Neymar. Primeiro tem a questão da idade, da experiência, por tudo que já conquistou. E pelo talento também. Vini Júnior, a gente tem visto ele jogando aí na seleção brasileira, igual no Real Madrid. Tá jogando leve, tá jogando solto, mas...
12: Chegou agora. Não pode ir pra janelinha, não, né?
11: Não, tá em outra prateleira do futebol. É um jogadoraço.
0: E algo que eu espero que não aconteça com o Vini Júnior. É o requisito que falta pra ele chegar aos pés do Neymar. Ficar 5 anos lesionado. Como
12: olha,
0: o Neymar ficou.
12: Como você tá maldoso.
2: Eu espero que não tenha um comentário desnecessário.
12: Puxa, meu Deus. Como você
0: é, né? É uma partida, hoje no café uma da manhã? Partida por ano
10: amolece
0: nos últimos 5 anos.
10: Não, não é nem questão. Eu que não entendo de futebol, sei que o
0: espero
10: Neymar, que em termos de rendimento e gol, dá show em todo mundo. Ele tem Champions, ele tem diversas outras conquistas, ele é um craque, ele é valorizado não só no Brasil, mas no mundo inteiro. O mundo sabe quem é Neymar. E não é por essas piadinhas sem graças que brincam com algo muito sério, que são essas lesões que, infelizmente, ele sofreu. Que não deve ser motivo de piada ou desgosto, até uma desumanidade fazer isso.
12: Falando de futebol.
2: Mas eu acho desnecessário esse tipo de comentário, principalmente porque uma das características, não sei se vocês vão concordar comigo, do Neymar, é que ele sempre foi protagonista da própria vida. Ele nunca cresceu se colocando como vítima de circunstâncias. Existe um processo diferente no Vini nesse sentido, que sempre usou de várias pautas para poder vir à frente.
0: Além de
2: então
0: jogar
2: é bem diferente.
0: Bola, é
12: uma discussão
0: é um
12: interessante.
0: Mesmo,
2: é muito diferente.
12: É uma discussão interessantíssima.
10: A forma como a lei, a lógica ali, tem uma lei Vinícius Júnior dentro dos estádios, tem uma lógica, assim, a denúncia que ele fez virou também protocolo dentro do futebol e ele foi muito corajoso por fazer isso. Inclusive, isso eu admiro muito. Agora, do Vinícius Júnior, essa batalha dele e a forma como ele se expõe para ser voz. Eu que sou uma defensora da liberdade de expressão, admiro bastante isso. Mas agora, esses comentários do Henrique, da esquerda, essas brincadeirinhas com o Neymar, não falam com o brasileiro, que ficou feliz. Eu tava assistindo num bar aqui em São Paulo e quando o Neymar entrou,
11: foi, um gol do
10: foi
11: Brasil.
10: Gritaria.
11: Foi
10: pareceu gol, gol, gol, é, foi uma alegria.
0: Tá, ele tá uns 5 anos sem jogar em alto nível, o cara não conseguia fazer um bom jogo contra o Curitiba.
10: Corrija se eu estiver errada, Júlia, porque talvez eu seja só uma mulher burra falando de futebol na lógica e do Henrique, que sabe bem mais, 5 anos sem o Neymar jogar. Você mas salvo engano, naquele
0: isso,
10: jogo
0: aí,
10: com
0: é
10: a... salvo engano,
0: no
10: jogo com a Croácia.
0: Se assim, tudo bem.
10: O jogo com a Croácia, quando a gente foi lá, quem fez aquele gol, quem jogou, quem salvou o Brasil, aí depois vai ter o gol que vai levar a prorrogação, que vai levar os pontos e etc. ao pênalti, foi o Neymar, né? Só que o Henrique tá falando que ele não tá jogando bola há 5 anos. Mas espera, se a Copa é de 4 em 4, a minha memória tá... 4 anos, ele fez isso.
11: Perfeito,
0: Jess.
11: Perfeita sua colocação.
0: Ele
11: não jogava quase 1000
0: Jess,
11: jogos.
0: Era
11: pela
0: meia década,
12: agora tudo que foi feito antes pode ir por água abaixo se a gente não ganhar na segunda-feira.
11: Ai, calma, galera.
12: Infelizmente, agora chegou aquela fase que agora acabou.
11: De cada vez. Vamos comemorar
10: vamos
11: hoje.
10: Jogar com quem?
11: Contra
10: quem?
11: Mas aí, ficar de olho, boa pergunta, Jess. A Jess entende bem, tá? É bom a gente ficar de olho.
12: Ela é bem brifada, namora um botafoguense, ela entende de sofrimento.
10: Não, eu aprendo com a Júlia.
11: De resiliência no futebol. Então a gente tem de ficar atento aos jogos do grupo F hoje. Primeiro tem Suécia e Japão, mais tarde Tunísia e Holanda.
12: E você pra quem?
11: Olha, a Tunísia provavelmente não vai passar, Holanda já tá em primeiro lugar, então quem vai jogar com o Brasil é o segundo colocado desse grupo F. Provavelmente será o Japão, é uma aposta minha.
12: Eu tenho
11: minha.
12: Mais medo do Japão do que da Holanda.
11: Eu não sei te responder. Eu acho complicado. A gente
12: o Japão
11: tem esse
12: ganhou da seleção brasileira
11: também.
12: Com o Ancelotti. Foi o único time que ganhou do Brasil, desse time do Brasil, foi o Japão, no amistoso.
11: Mas nesse caso de retrospecto...
12: Esse time é poderosíssimo.
0: Já ganhou da Holanda,
11: muito
0: não?
11: Organizado, taticamente.
0: Ganhou da Holanda, o Japão.
11: Sim, são duas equipes muito fortes. Acredito que não seja Holanda, como eu falei, vai ficar em primeiro lugar. Mas eu acho eles, são características diferentes. A gente tem essa discussão no Panara também, mas são dois adversários difíceis. Se até ontem a gente ficava preocupada com a evolução da seleção, hoje o Brasil, para mim, independentemente da equipe, o Brasil pode sim passar aí no mata-mata, avançar para as oitavas de final. E sobre esse assunto também, o técnico Carlo Ancelotti falou ontem em coletiva quem será a próxima vítima aí do Brasil. Vamos ouvir.
13: sem dúvida, os adversários, os três adversários, são adversários com muita qualidade, diferente. Obviamente, a Holanda é mais experiente que o Japão, mas também o Japão está, sobretudo antes da Copa do Mundo, teve resultado muito bonito nos amistosos, e também a Suécia tem na frente muito potencial. A ver amanhã o que passa.
12: Você sabe o hino da Itália, Henrique? Você sabe cantar o hino da Itália?
0: Não sei.
12: O Ancelotti sabe cantar o hino brasileiro. E ele está muito honrado de fazer parte dessa massa brasileira que apoia o Brasil e Neymar. E você, enquanto isso, não sabe nenhuma estrofe do hino italiano.
0: Infelizmente, eu não sei o hino italiano.
12: Então.
0: Isso aí eu vou ficar devendo para você.
12: É, e você, Lotti, a gente tem a imagem, né?
0: Eu vou ficar devendo.
12: Ele falando que ele está honrado. Vamos ouvir ele falando sobre isso.
13: Eu conheço dois hinos, um é italiano, agora estou aprendendo o hino do Brasil, que é difícil, mas leí as palavras no schermo e cantei, sim, eu gosto de cantar o hino, e sou, neste período, sou com honra parte deste país, então eu gostei de cantar o hino.
12: Tem que explicar para ele assim, é muito difícil a conjugação verbal, porque ouviram do Ipiranga as margens plácidas. Quem ouviram? As margens. Como é que explica isso para ele? Um grito heróico, um brado retumbante. Só o Josias Teófilo, com essa cultura toda profunda que ele tem, não é?
10: Nenhum hino é mais bonito que o
0: ele
10: nosso.
0: Ele até fugiu aqui para me explicar. Por isso que não está no sofá.
11: É demais, né? Ancelotti ali, né? Defendendo a seleção brasileira nesse aspecto. A gente está falando, gente, dos maiores treinadores do mundo. Muito vitorioso.
12: Que então, nunca dirigiu uma seleção.
11: Não, isso é novidade para ele. É. Só que ele sabe lidar com aqueles jogadores. Ele sabe o que ele está fazendo. Muita gente questionava, será que o Ancelotti está perdido? Ele sabe o que está fazendo. E o Brasil está encontrando uma identidade. E é bom demais ver o Ancelotti aí à frente da nossa seleção.
0: Você confia no Mister? Tá confiante no Mister mesmo?
11: Eu sempre estive. Você
12: vai falar mal do Ancelotti também?
0: Não gosto do Ancelotti. Hã? Eu gosto. Eu gosto.
12: Ah, você gosta.
0: Eu gosto dele.
12: Nota de 0 a 10?
0: 10.
12: 10?
0: Tá fazendo
12: Neymar? De 0 a 10?
0: 6.
12: 6?
0: 6.
12: É.
0: Mas no auge, 10.
12: No auge, 10.
0: Agora, hoje, é 6. Tá indo...
12: Bom, muito bem. Então, vamos aguardar. Lembrando que segunda-feira, 2 da tarde, né?
11: 2 da tarde.
12: Meu Deus do céu. Gente, chega o Natal, mas não chega segunda-feira, 2 da tarde.
10: Agora é aquela fase que se perder vai embora, né?
12: Vai embora. Vai embora. Não tem... E tem pênaltis, pode ter pênaltis.
10: Eu carrego uma raiva muito grande daquele jogo da Croácia e do Neymar não ter batido pênalti.
0: Mas era 4 minutos pra gente não tomar o gol. Era só retrancar 4 minutos.
12: Ô, Júlia, muito obrigado. Hoje tem Panária.
11: Tem Panária sempre. Segunda, sexta-feira, 5 da tarde. Eu conto com a audiência do Morning Show. E é um prazer a gente participar. Amanhã eu tô de volta.
12: Uma alegria enorme. E amanhã, então, a gente vai saber, né? Amanhã a gente já vai estar aqui com o adversário do Brasil. A gente vai estar falando dos japoneses ou vai estar falando dos holandeses. O Brasil já enfrentou um jogo, gente. Os mais antigos vão lembrar. Em 98, foi uma decisão contra a Holanda, um jogo de corações fortes. O Brasil ganhou, foi pra final em 98, depois de vencer, depois de prorrogação, uma batalha heróica,
10: Fernando,
12: contra a Holanda.
10: Um dos poucos jogos que eu assisti na minha vida.
12: Foi esse?
10: Num estádio.
12: Em 98?
10: Não, esse não deu.
12: Não era nem nascida em 98.
10: Não, eu já era nascida, mas já era muito bebê. Foi um jogo da Copa do Mundo que eu fui assistir lá em Brasília. Era disputa do terceiro lugar. Era Brasil contra a Holanda. E nós perdemos. Eu me lembro bem porque a presidente Dilma, à época, foi vaiada no estádio. Isso me marcou bastante. E também levamos, acho que perdemos por muito até da Holanda.
12: É, não foi, mas já tava. A gente já tinha perdido ali o 7-1. Já tava
10: mas pelo menos terceiro lugar,
12: ressaca,
10: não, era,
12: né?
10: Bom.
12: Ah, não adiantava nada ali, não. Ali já foi, né?
10: Deve ter uma medalha.
12: 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Daniel, a máquina tá precisando de um reset, né?
14: Tá precisando, Fernando.
12: Quando acontece isso tudo, né? E acontece com muita gente.
14: E com muita frequência.
12: Sim.
14: Sabe por quê? Muitas vezes a pessoa tem deficiência desse mineral precioso que a gente sempre fala, né, Fernando? Se você é uma dessas pessoas que o Fernando acabou de falar, que vive reclamando de dores, ah, eu tenho muitas dores nas pernas, tenho dores nas costas, eu tenho cãibras, a pessoa acorda de manhã já reclamando de cãibra, naquele desânimo, parece que é uma preguiça que não tem fim, mas isso daí é um esgotamento físico e esgotamento, mental. 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
12: Mas olha, você sabe que minha família toda toma.
14: Sim, né, que legal.
12: E tem uma pergunta do Celinho, meu primo, que passou a tomar recentemente. Com relação à articulação, ele fez uma operação no ombro. A recuperação pós-cirurgia também acaba sendo beneficiada porque a imunidade toda trabalha a favor do corpo com o magnésio? Ele tem essa dúvida.
14: Olha, antes de ir pro ombro, vamos falar primeiro aqui do intestino. Seu intestino passa a funcionar bem. Quando o intestino funciona bem, tudo melhora, que é essa questão que você falou da imunidade,
12: tudo,
14: melhora.
12: Né? Tudo.
14: E a cicatrização, então, você usar pós-cirurgia, esse suplemento é super indicado, porque ele ajuda a acelerar o processo de cicatrização. Então, é um suplemento, sim. Ó, um abraço pro Celinho, pra esposa dele. É de Belo Horizonte também?
12: Tá lá em Belo Horizonte,
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12: a turma toda.
14: Pro seu pai lá em Belo Horizonte, pra sua mãe. A família toda do Fernando passou a usar esse suplemento. Estão dando testemunhos aqui. Eu uso também, particularmente, o Fernando usa. 2 cápsulas à noite, só isso.
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12: comemorar o jogo do Brasil de ontem e a vitória que vai vir segunda-feira.
14: 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Então, rumo ao Hexa.
12: Coragem, vamos ver.
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14: Vai, Brasil!
12: Valeu.
14: Abraço, Fernando.
12: Valeu. Muito obrigado, Dani. E a gente segue por aqui te perguntando, né? Como é que você tá de animação com a seleção brasileira? Tô até com a camisa do Brasil aqui pra te perguntar. Depois da vitória, você mudou de opinião sobre a seleção? Tinha um desânimo aí, meio tomando conta de todos nós. nós. Mas a vitória de ontem, eu acho que muda bastante a perspectiva. Vamos para segunda-feira, para um jogo muito decisivo, às 14h, com mais animação ou menos animação? Eu quero que você me responda. E a gente vai fazer um rápido break. Daqui a pouco a gente tem Vanessa Greck, doutora Vanessa Greck, aqui no nosso sofá, para a gente falar de comportamento. Tem muita notícia te esperando por aqui. Rapidinho a gente vai, mais rápido ainda a gente volta.

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2: É, puxa vida, eu acho que é uma das poucas, poucos pernambucanos que eu vejo você falar bem.
3: Fala não, mal eu vivo falando bem de pernambucano. Não. Eu só não falo de um certo filme aí que é um lixo que eu posso fazer.
4: Mas aqui, eu acho que também tem uma questão, né, no tweet do presidente Lula sobre a indicação dela, que é a lógica da 6x1, o trânsito dentro ali do Senado Federal em relação a essa pauta. Não se enganem, Jax Wagner não sai como um aliado. Com certeza o senador Jax Wagner se vê numa situação de rejeite e afastamento, que obviamente nas câmeras, de forma pública, vai parecer tudo de bom tom, mas ele não gostou da tratativa que lhe foi dada, principalmente para alguns quadros aí do PT, e ele preferiria ter permanecido líder ainda mais tempo. E ele sim tem um trânsito muito bom com o senador Davi Alcolumbre. Tanto é que Davi Alcolumbre, presidente do Senado, foi um dos poucos políticos que foi a público defender, cobrar amor, responsabilidade, cobrar cuidado com o Jax Wagner em uma coletiva que ele deu ali dentro do Senado Federal. O que eu imagino é que agora o presidente Lula terá muita dificuldade com essa lógica aí de articulação política dentro do Senado Federal. Por conta disso também, por conta que com certeza Jax Wagner não trabalhará para ajudar Tereza Leitão em sua nova função.
2: Muito bem, então, Vanessa Greck aqui conosco, nos ajudando a responder as perguntas sobre o entusiasmo brasileiro. Você percebeu que parecia que a gente não tinha entrado em Copa do Mundo ainda, dois jogos, e não estava, o trem estava agarrado, como se diz lá em Minas, doutora Vanessa?
5: É, não, eu percebi muita diferença ontem, né? Eu acho que agora parece que pegou o jeito. Até pensei, não, o psiquiatra, o psicólogo estão acertando. O psiquiatra acertou a medicação da seleção, agora
2: é assim,
5: foi.
2: Né? Acertou o remedinho, a dosagem. Né?
5: Ajustaram o remedinho, está de parabéns,
2: psiquiatra. E na sua opinião, doutor, o que falta para ajustar com relação ao lugar do Vinícius Júnior no coração da torcida? Tem um descompasso aí, porque o que acontece é que ele está jogando, está dando show e a torcida grita, Neymar, Neymar, Neymar. Está faltando rodagem, quilometragem, gols para o Vinícius Júnior?
5: Não, é porque o Vini, eu acho que ele passa um emocional muito forte e a gente tende a ficar do lado do mais frágil, né? Assim como o Neymar foi injustiçado, sofreu as lesões. Então, acho que a torcida se une mais para pôr ele para cima. E o Vini é essa fortaleza, ele é profissional. Você vê que ele passa tanta segurança em campo, então ainda falta. Eu acho que falta. A gente não vê fragilidade nele para abraçar.
2: Mas ele. Ele tem bandeiras muito importantes na luta contra o racismo. Lá na Espanha é uma história muito pesada, né? A Jess até falou a lei Vinícius Júnior, né? Quando os jogadores tampam a boca, são punidos, né? Então tem esse lado também que ele enfrenta resistência até mesmo na Espanha, Bárbara.
6: Sim, enfrenta. E ao mesmo tempo eu vejo essa luta como não somente válida, como importante, porque o tipo de pressão que ele sofre lá não... deve ser interpretado como racismo, sim, mas eu acho que cativar esse amor da torcida vai por um outro lugar também. E eu vejo que o Neymar faz isso muito bem. E para mim é só uma questão de tempo mesmo, porque o trabalho que o Vini Júnior vem fazendo dentro de campo agora já nessa Copa, sem sombra de dúvida, muitas vezes eu vejo assim, torcendo, né, as pessoas falando, nunca falei mal, nunca falei que eu não gostava. Então você já vê que as pessoas estão vendo ele de
7: nunca
6: forma
7: critiquei.
6: Diferente. Nunca critiquei.
2: Nunca critiquei.
6: Eu falei isso.
2: O Henrique falar isso aqui no sofá.
4: Mas sabe que até em relação ao Neymar, eu acho que é uma construção histórica. O Neymar, ele é um ídolo há muito tempo, tem todo o imaginário, outras Copas, outros momentos, nos trouxe muita alegria. Agora, muitas vezes eu tenho notado, e é uma impressão minha, que o Endrick tá sabendo capitalizar mais o coração, sim, da torcida do que o Vinícius Júnior. E a razão que eu noto isso é que o Endrick, ele tem uma... um menino sensacional, e ele tem uma narrativa pessoal muito forte em relação a de onde ele veio, o pai, a família, a esposa, o primeiro filho. E ele está oferecendo valores que o brasileiro se identifica, exatamente, muito em outros ídolos, como é o caso ali do Ayrton Senna, outros nomes que jogaram na seleção, como o Kaká. Então eu vejo o Endrick hoje oferecendo essa narrativa conjuntamente com o quanto ele joga bola. Isso causa nas pessoas uma identificação, uma humanização, que não é só o jogador, é a história por trás do jogador. É o menino que foi ali do Palmeiras na dificuldade, que não tinha comida na geladeira, que prometeu ao pai e que agora, no lugar da festa, da farra, tá escolhendo a família, tá escolhendo Jesus, tá escolhendo a religião.
2: É tão bonita a história do Endrick. O pai era faxineiro lá no Palmeiras. O pai limpava as salas, sim, limpava. Quando ele vai assinar o contrato com o Palmeiras, o time profissional, o pai diz, a última vez, e eles assinam o contrato na sala de conquistas, de taças e troféus. Aí o pai fala, a última vez que eu entrei nessa sala foi para fazer faxina. Agora eu tô voltando para assinar o contrato do meu filho. É maravilhoso.
4: Não, a história do Endrick é melhor do que a história, é o que ele também está fazendo com essa história. Então eu acho que tem uma questão de identificação de valores fundamentais. Família, fé, trabalho, disciplina. E isso é um ídolo muito positivo para uma geração. Não estou dizendo que o Vini Júnior não tenha isso, não conheço o suficiente para saber. Mas trabalhar isso também como uma imagem, a construção da marca do atleta, com certeza mexe com o coração da torcida. É só ver, o Ancelotti está sendo mais cobrado do que qualquer coisa por pôr o Endrick em campo.
2: Olha só, e por falar em marca, né? A gente está tendo marcas ultrapassadas de forma brilhante, maravilhosa, doutora, com relação aos quarentões, né? O Cristiano Ronaldo marcou 2 gols na partida anterior contra o Uzbequistão e foi o primeiro jogador, o primeiro ser humano a marcar gols em 6 Copas diferentes. O primeiro dele foi em 2006, na Copa da Alemanha. Depois do jogo, ele teve um desabafo também, né? Falando sobre Messi. As pessoas querendo conversar com ele sobre Messi, né?
5: Ficam estimulando a comparação para criar o conflito.
2: Dar, né? Agora aqui o tchau pro pessoal da rádio. Muito obrigado pela companhia e dizer que amanhã a gente está de volta. Valeu!
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2: Opa! Meus virgínios! Como é que vocês estão? Tudo bem? Tudo bacana? Tudo certo? Estamos de volta com mais um Goleador Programa Pânico pelas vitoriosas plataformas da Jovem Pan. Sejam bem-vindos ao programa mais torto e intrigante que a sobrancelha de Ancelotti. Brasil ganhou, Neymar jogou, o povo gostou. Quando o Neymar entrou, parecia...
3: Final da Copa.
2: É, parecia um...
3: Parecia um bolo de aniversário de São Paulo.
2: Jogou 3 minutos.
4: Pegou 3 vezes na bola.
3: Mas correu.
2: Exatamente, exatamente. Vamos agora para as opiniões de Roberto Avalanches e ele, Casa Grande, Walter Calça Grande.
5: No pique.
2: Fala, Calção, tá triste, né? Você tá, deve estar tá puto da vida. Você tá putão da vida?
5: Eu não gostei.
2: Você não gostou,
5: eu não
2: sabia.
5: Gostei. É, porque quem tem que ser cultuado é o Vini Júnior, o Neymar não. É. Então é o seguinte, uma boa tarde aí pra Casa TV. É, gosto muito de vocês, é, só não gosto do Neymar. Tá? Também não gosto do Thiago Leifert e nem de camisa de força. O Brasil ganhou graças à Virgínia, que deu uma chuteira no Wimpique, pra todo mundo. É tanta gente jogando chuteira rosa que o Ancelotti devia ter chamado a Penélope Charmosa, pra compor ali o meio campo. A Escócia só perdeu por culpa do Neymar. É, até os extraterrestres aí que iam invadir a Copa desistiram. É, eles passaram um fax dizendo, se o Neymar tá, não dá. Busquem conhecimento. É, agora dá licença que eu preciso tomar aqui os meus choquinhos pra parar de babar. Agora é o Chico Lang. É.
6: Meu Deus! Meu Deus! Ah, meu sugerido! Nossa senhora, aqui no Peter, esse homem aqui tá mais doido que jumento alcoolizado. Fala, Surito, camisa 10 da seleção dos Bengaloni. Ah, e o Brasil, hein? Interrogação. Essa pergunta que eu faço pra todos. Meu Deus, grande Bengamole. Quem está nesse time? Eu.
3: É antigo.
6: Tem nosso amigo Samidana também na ponta esquerda. Fábio Gueré. Todo mundo aqui compondo o time dos Bengamole. Meu Deus. Meu Deus do céu. Ah, vou falar pra você. A seleção brasileira fez igual o Morgado. Ele comeu a bola. Meu Deus. Que craque. Que jogador. Que coxas grossas. Agora, a seleção brasileira, meu amigo. Seleção ganhou bem. O brasileiro tá mais iludido que eleitor do PT. Meu Deus! Ah, como é bom gritar gol, pintou o campeão! Interrogação, exclamação. Nem o Vorkar conseguiu alegrar tanta gente. O Brasil passou a pistola do canarinho. E vou falar pra você que pode vir o sushi, laranjinha, ou quem quiser que a seleção vai comer com farinha. E por falar em comer, eu vou pro meu santo Portuga me empanturrar usando meu Dipolini Maggiore, é claro. O único que aumenta meu pipi 5 centímetros. Agora com você, no pique, Emílio Surita, o bambu ereto do rádio brasileiro. Interrogação, exclamação.
2: Como ele é bom, né?
3: Não, o texto do
2: Maggiore. Esse é o Morgado, esse é o melhor que nós temos aí no Brasil. E você sabe que o Morgado não é só aqui que ele dá, faz graça, não. 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Você sabe que o Morgado é conhecido na Copa dos Gordos? Cristiano Monjardo.
3: Cristiano Monjardo.
6: Sou eu.
2: É ele, o Morgadinho. Vai lá, Morgadinho.
6: Não, o Cristiano Monjardo.
7: Que é esse rocambole, hein?
6: Hora vai, dessa. Curtinho. É isso aí, Morgado.
7: Rocambole.
6: Sou eu mesmo. O negócio é o seguinte. 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
0: 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Que alegria.
2: Boa. O Guerezito está fazendo uma pausa.
4: Opa. Eu agora o Neymar tá jogando e eu não. Mas me segue lá, @FábioGueré, todas as informações bonitinhas. Final da Copa, tem vários shows do Gueré aí. Já vou colocar na agenda a partir de segunda.
2: Muito bem. Eu aqui gostaria agora de agradecer ao nosso querido Edivaldo, o Tietz, aqui, ó. Trouxe a camisa do 15 de Piracicaba.
6: Meu Deus, grande 15 de Piracicaba.
2: É isso aí.
4: Simpatia.
2: Muito obrigado aqui pelos adesivos também, ó. Aqui, ó. 15 de Piracicaba, muito obrigado a ele. Nossa audiência nesse momento agora, o Eduardo, o DJ.
4: DJ Dudu.
2: Eduardo Nogueira.
4: Disque jockey.
2: O William Vieira tá aqui com a gente. O Edinaldo de Ferraz e Vasconcelos e o Júlio Roça. Por quê? Chegou a hora de homenagear quem desfilaria de sunguinha na Paulista só para nos agradar. Quem admira a nossa elegância europeia? Chegou o momento de nossa audiência, a Majestade.
8: A Majestade de hoje vem da Musical São Luís do Maranhão. O homem é o doutor, advogado, casadão que curte dar umas raquetadas jogando pickleball. Muitos aplausos para Alberto José Braga Goulart.
6: Alberto!
2: Oi, doutor. Fala, doutor.
9: Respeito o pickleball.
2: Como é que está o pickleball aí? É bom ou não?
10: Excelente. É um esporte que está crescendo no Brasil.
0: Exato.
10: É um esporte que está explodido lá nos Estados Unidos. Inclusive, eu tive uma oportunidade muito grande de, em abril, jogar com minha irmã o US Open de Pickleball em Naples, na Flórida. É uma experiência única, incrível. E hoje a gente está buscando adeptos e trazendo... O pickleball, ele é um esporte que ele pode buscar muita gente que está...
2: Que não sabe jogar tênis. É um tênis...
4: que é bom de pingue-pongue.
2: Tá, quem é ruim de tênis, se gosta de pickleball.
0: Não vou falar nem que sim, nem que não.
9: Mas quem é ruim de pickleball...
2: Quem é ruim de pickleball...
4: ruim de pickleball vai pro CAPS.
10: E quem deixou de jogar tênis ou algum outro esporte por causa...
9: De lesão.
10: Exatamente. O pickleball, ele é um esporte que dá para trazer esse pessoal de volta às quadras. Então, é uma oportunidade para quem quiser jogar, seja em qualquer estado desse país. É um esporte muito bom. E eu queria dizer que agradeço e sinto-me muito feliz em estar aqui com vocês.
2: Você é carioca, né?
10: Não, eu sou de São Luís mesmo. Já morei fora muito tempo. Fora
2: São Luís do Maranhex?
4: Regueiro.
2: Aí não, sim, hein?
10: Então, saímos de lá ontem, estava por volta de 32 graus, chegamos aqui por volta de 12 graus, está tranquilo.
2: Está um frio do inferno. Tá. Pô, seja bem-vindo, quer mandar um alô para alguém, meu querido advogado?
10: Gostaria de mandar um alô aí para o pessoal onde hoje eu estou administrando o Sports Village, é um centro de esportes lá em São Luís, com mais de 20 modalidades, dentre elas o pickleball. Então, queria mandar um beijo para minha família, minha esposa Adriana, que se encontra aqui comigo, minha família que está em São Luís e todo o pessoal, os nossos amigos lá do Sports Village.
2: Boa. Sports Village é o quê? É um centro?
10: É um centro esportivo, é um complexo esportivo que abrange mais de 20 esportes, fora as atividades de saúde. Nós temos atividades de fisioterapia, pilates, todos esses...
2: Olha lá, Zuzu.
4: Olha,
2: tá aí, ó.
4: Me interessa muito.
9: Vou falar pra Tami lá.
2: Boa, Sports Village. Então, isso em São Luís.
10: Isso.
2: A passagem é um pouco cara pra gente ir, mas tudo bem.
4: Sim. Já mais tá barato aí. Ir pra Ucrânia.
2: Quadra é barata. Quadra é barata, a passagem é um pouco... Como tá caro o passagem.
4: Porra, meu.
0: Tô tentando ir pro Nordeste fazer
2: tá
0: show.
2: Tá caro passagem aérea, né? Tá caro.
10: Eu trouxe uma lembrança aqui pro
4: Marrakech.
2: Dá uma Marrakech. Muito obrigado. Tá? Muito obrigado, pô. Não precisa.
10: Isso, uma também bolinha. Pra todo mundo aqui da bancada vai receber um.
2: Tá aqui, ó, daqui.
4: Aí sim,
9: proibido jogar pra Anne a bolinha.
2: Daqui, ó. Jogar o quê? Não faz gracinha, não.

0: saber Goulart aqui para você seguir no Instagram. Muito obrigado. E você que está nos acompanhando, se você quiser participar desse programa, mande o seu e-mail para o endereço audienciamajestade@jovempan.com.br. Dito isso, vamos falar de filmes?
1: Oba!
0: Vamos falar de séries?
1: Opa!
0: É importante ter você, homem, que nos acompanha agora. Você está no carro? Então aumente um pouquinho o volume.
1: Ai, meu Deus.
0: Aumentou? Obrigado. Você que é homem que sonha com o bigodinho do Pedro Pascal no cangote.
2: Ai, gostei.
0: Linhagem Geek no ar com Homem-Aranha com corpinho de marmota cansada, André Alba.

0: Ah, Zé da Manga.
1: Muito obrigado pelo carinho, Gueré. Que a gente tem certeza que esse roteiro não é chat de GPT, porque é impressionante. A cada dia a ofensa melhora. Sério, chat de GPT tem mais educação que o senhor. Então, estou de olho e o Durso isso. Também. Se inscreva no canal da Linhagem Geek lá no YouTube. Emílio, você sabe que eu sou um cara que eu gosto de observar o que está acontecendo na internet, o pau que rola. Nas redes sociais. E a gente está começando a perceber...
2: Tem um negócio da...
1: Do Cazé.
3: E da Lu.
1: Tem da
2: Luana Piovani, que pegou 300 conto para falar mal da gente.
1: Então. Viu isso?
2: Malandrinha.
1: Ah, é? Ok.
4: Disso ela não reclama.
1: Veja.
5: Porque tem cheio de gente que fala mal de graça.
2: Então, eu achei bom, pô.
1: Trouxa é o que fala mal de graça, né? Então é o seguinte, essas opiniões e essas... que a gente tem, quando a gente acompanha, né, as notícias no Instagram, no Twitter, no Facebook, em todas as outras redes sociais, nós temos a impressão que um belo dia todo mundo acorda com a mesma ideia. Ué, né? Todo mundo se dói pela mesma coisa. E é um tanto quanto curioso, né? E é o que está acontecendo com a Cazé TV. De repente, a gente está o quê? Na terceira semana de Copa?
3: Sim.
1: De repente, todo mundo começou a achar muito ruim o que o Cazé tem feito desde o começo da Copa do Mundo. Não,
5: desde antes.
1: É, já tinha antes, né? Ele transmitiu alguns jogos, não a totalidade ali da Copa de 2022.
3: Mas se organizaram agora pra falar.
1: Então, aí de repente, Morgadão, todo mundo acordou. Nossa, sim, eu não consegui dormir pelo que o Cazé tá fazendo. E aí o Ministério da Justiça abre uma investigação sobre a publicidade abusiva de bets durante os jogos da TV Cazé TV. Da Cazé TV, obviamente. Departamento de Proteção ao Consumidor, Sami, cita casos em que transmissões de jogos da Copa é usada para estimular apostas. Procurada a Cazé TV ainda não se manifestou. Então, isso está acontecendo de uma maneira... A gente vê que começa pequeno, vai subindo, aí vem... Os jornalistas, influenciadores, artistas, lógico, com a mesmíssima opinião. E é lógico, a Cazé TV está fazendo sucesso. A Cazé TV está tendo audiência.
5: Isso é absurdo. Por quê? Não, mas isso é absurdo, porque toda transmissão que tem patrocínio de bet, o patrocínio é para estimular a bet.
3: Óbvio.
5: Ninguém faz um patrocínio para desestimular o uso do produto. A Globo faz isso. A ESPN faz isso. Todos fazem isso. Rádios fazem isso.
2: A gente não faz isso porque ninguém quer contratar.
5: Sim,
2: se quiserem...
3: E o cachê é barato. Estou procurando.
1: R$300 para cada a gente fecha.
2: É?
1: Qualquer bet.
2: Claro.
3: Só consultar.
5: Mas é mais barato do que
3: Carvalho.
5: Você pensa.
2: É lógico. Que aposta quem quer. Não é?
3: É óbvio.
5: Exato.
3: E é legalizado.
5: É legalizado. Então...
2: Só que paga pouco.
3: É mesmo?
5: Não, pra gente.
2: Não, pra Virgínia. Não. O prêmio.
3: Ah,
2: o prêmio
3: sim.
2: É porque quem paga bem é o nosso amigo lá,
3: sim,
2: o Montenegro.
1: É verdade.
2: O Aldeota que paga bem.
1: É verdade.
2: Bom dia, hoje eu quero falar com ele. Você tá ligado? Vocês não estão sabendo, né?
1: Opa,
2: o quê?
1: O cara é pé quente, bicho.
2: Vocês não sabem nada.
3: Do quê?
2: Daqui a pouco você vai saber.
5: Eu não sei nada.
2: Desculpa te interromper.
1: Não, Emílio. E aí as pessoas estão resgatando um vídeo do Mbappé, né? Falando que ele não aceita ser patrocinado.
3: Tudo bem.
1: Pelas bets, porque no lugar onde ele nasceu existe muitas pessoas que perderam tudo por conta de apostas.
3: Então, é só não fazer.
2: Mas isso aí é uma puta conversa. É a mesma coisa o cara fala. Arma.
1: Perfeito.
2: Arma. Vende arma.
5: Sim.
2: Mas não é arma. Quem mata é um ser humano.
3: É um ser humano.
2: Comida.
5: Sim.
2: Comida.
5: Refrigerante.

0: Hambúrguer, hambúrguer.
1: Opa, diga.
0: Hambúrguer quero, não quero, é uma quero. Comida muito saudável.
1: Sim.
0: Fast food. Você pode comer pouco.
1: Sim.
0: Ou você pode comer uma tonelada e ficar gordo. Não é isso? E loteria, você pode apostar tudo ou apostar pouquinho. Pronto. Pronto. A vida é assim.
2: A vida
0: gente,
2: adulta é
0: vida,
2: assim.
0: A vida adulta
1: você escolhe é como assim. Você quer viver.
0: Não precisa ter ninguém querendo falar, porque tutelando. Todo mundo sabe. É. Todo mundo sabe. Dos prós e os contras.
2: Só se o cara for um idiota, ele
0: um
2: vai
0: imbecil.
2: Falar, eu vou largar
0: isso.
2: O meu emprego para viver de aposta. Aí ele vai perder tudo, mas aí ele é burro também.
0: Exatamente.
2: E aí, você não tem que achar que...
3: Não, quer reclamar disso, vai reclamar com o Adão, que ele que entrou com esse bagulho de livre-arbítrio aí. Aí agora você escolhe o que você quer fazer da sua porcaria de vida.
2: Mas é isso. E aí...
1: Mas eles falam, que nem os atores da Globo.
3: Sim.
1: Eles falam da Globo também, que
3: então,
1: faz isso aí ou não?
3: Pelo
1: ou
3: que
1: só
3: eu...
1: serve pro Cazé isso daí?
2: Só serve pro Cazé.
3: Só serve pro Cazé porque são os comentaristas esportivos falando na hora do jogo.
1: Entendi, tá bom.
3: Então as outras emissoras que tem, inclusive a Globo que tem as bets, aí não tem problema nenhum.
2: Inclusive... Nas propagandas durante o jogo.
3: É, gente, pelo amor de Deus, o Brasileirão é Brasileirão Betano. Exato. Pô, se você tirar a bet, acaba o futebol brasileiro.
2: Não é só no Brasil, não. A Liga Inglesa é bet de ponta a ponta.
1: Sim.
2: O dinheiro de bet move o esporte hoje em dia. Acabou. Acabou. Se você não quiser, você briga com todo mundo.
1: Sim.
2: Agora.
1: Mas é o cara que tá incomodando porque o cara tem essa audiência.
0: Não,
1: que
0: não, é o Alba que traz essa pauta.
3: Ele é muito polêmico. É porque ele vai fazer a linhagem Bet e ele fica nele.
0: Ele traz o Alba. Tá o Alba.
1: Quem vai ser o próximo X-Men?
0: Ele traz essas pautas aí.
1: Qual tá a odd do novo X-Men?
0: Pra gente ficar brigando.
1: Não, mas não,
3: a pauta é boa. Pô. Não é isso, porque sabe por quê, Emílio? Vem candidato no meio. Porque, lógico, é ano de eleição e aí vem aquele candidato que fala que o brasileiro não é capaz de absolutamente nada. Você tem que proibir o anúncio. E aí, é só botar aqui, porque quem respondeu isso dentro da Casa da TV foi o Romário. Só que o Romário respondeu do jeito dele ali, dando o apoio dele pra Casa da TV. Se você puder colocar, meu querido Bernardo. Olha lá.
4: É, galera da Casa da TV, obrigado. Vocês são f***. O resto f***.
3: É o melhor de todos. Então, o Romário é o cara que não tem problema, né? Ali, o Romário é o cara...
0: Eu acho esse Romário meio chato.
3: O Romário não, se acha Romário. Também.
0: Ele se acha.
3: Você vê ele dançando na balada também, meu. Se comporta,
0: Romário. Romário.
3: Você já é um senhor.
0: O
3: cara pode, velho.
0: Não, não pode,
3: vai
0: não.
3: Fazer
0: já foi. Terapia.
3: Campeão do mundo. Romário é campeão do mundo, né?
1: Mas lembra que é senador, tá?
0: Ele acha que ele é o senador.
1: Ele tá de férias?
3: Não sei.
1: Senado?
3: Tem uma galera que tá reclamando.
1: Não, eu só queria saber se ele tá de férias.
3: Não, não tem férias.
1: Ah,
3: não
1: Senado,
3: deveria ter.
2: No cenário.
3: Mas ele tá. Mas é o seguinte, e agora eu vou com uma. Né, não é. Eu peço que não tenha nenhuma reação antes de eu terminar o título da matéria.
2: Então você se comporta.
3: É sobre a Paramount.
1: E a Disney?
3: A compra da Paramount, que o Departamento de Justiça dos Estados Unidos já aprovou a compra. Porque assim, quando você faz essa compra gigantesca, não é no dia seguinte que começa tudo. Você precisa.
2: Tem o CAD lá.
3: Você tem muitas investigações para ver, porque é muito dinheiro. E aí tem a questão do monopólio. Mas o Departamento de Justiça dos Estados Unidos ele aprovou a compra da Warner pela Paramount e apesar do aval, o negócio fechou em 110 bilhões de dólares.
1: Putz.
3: E enfrenta ainda uma análise de agência de comunicação do país para ver ali dos órgãos reguladores se vai estar do Reino Unido e da União Europeia.
2: Não, e também tem os órgãos locais, né?
3: Isso,
2: que
3: isso.
2: Tem o órgão geral,
3: sim.
2: Que é o federal,
3: sim.
2: Aí tem o da Califórnia, aí tem da União Europeia, mas enfim... acho que já era.
3: Tá tudo certo. Tá tudo certo.
2: Tá positivo. Tá operante.
3: São só os pormenores aí que a galera tá aguardando, mas a compra já foi efetuada. E o que acabou viralizando, a Supergirl está. Provavelmente vai ser um dos maiores fracassos da DC no cinema pelas projeções da bilheteria. Tem alguns críticos, né? No YouTube sendo chamado de machistas porque não gostaram do... É um clássico que acontece ali na cultura pop, mas pode ser um dos grandes fracassos da DC. Só que tem uma curiosidade, Zuzu, eu lembrei
1: pois
3: de você
1: não.
3: Que todo eles tentam fazer um grande evento, né? Os filmes blockbuster, Sammy, e aí você tem alguns souvenirs ali, ó lá. E só que esse copo...
1: Meu Deus, que é isso?
2: Parece
3: só que um esse negócio. Copo...
1: Parece aí. A chapeleta, né?
3: Esse copo aí, nossa, Emílio, não pegou
2: não.
3: Muito bem.
2: Não.
3: E os próprios atores, os próprios atores ali.
1: A pelinha do...
3: Os próprios atores ali apresentaram o copo, olha lá, pro Nicholas Hoult, que faz o Lex Luthor.
1: Certo.
3: E o Superman. ali do Corin Sweat, eles não gostaram muito do copo.
5: Essa é a mamadeira de...
3: E acabou viralizando esse copo horroroso, que é uma das coisas que...
5: Não, mano.
3: Que acaba expulsando também muita gente. A falta de qualidade não fica só nos filmes, né?
5: Isso é trabalho de também... educação artística, não é possível,
3: fica véio. Também nos produtos licenciados que acabam ficando desse jeito.
2: Que é sua criança, seu filho, sua filha Deus. De 10 anos com esse copo.
3: É muito mau gosto.
5: Copo pra todos.
3: É muito mau gosto. E pra finalizar, Morgadão... Falando da DC, vamos falar da Marvel. A Marvel vai relançar, Delari, presta atenção, o Vingadores Ultimato.
5: Putz!
3: Vai relançar em setembro com cenas pós-créditos para o próximo Vingadores, que é em dezembro. Então é uma estratégia da Marvel de ganhar dinheiro com um produto que já foi lançado, que já foi assistido. Então eles vão colocar algumas cenas...
5: pegar gancho, então, já pro próximo.
3: Eles vão colocar algumas cenas inéditas no Vingadores Ultimato, que vai estrear em setembro deste ano, pra linkar com o Vingadores, o grande blockbuster que estreia em dezembro.
5: Delara vai chorar de novo.
3: Estratégia da Marvel, vamos ver se funciona, mas provavelmente você ganhar dinheiro num produto que já foi lançado, já foi experimentado, é uma boa estratégia com custo zero.
2: Mas você deveria respeitar a majestade, porque a Apple fez uma série sobre pickleball.
0: Não. Sai daí. Vamos agora invadir os Estados Unidos. Vai lá, roda a vinheta. Ah, o break. Então vamos fazer... beleza. Torcida já!
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8: Muito bem. E aí está a nossa cobertura da Copa do Mundo.
9: A mais completa.
8: A cobertura completa da Copa do Mundo com o herói do Brasil,
9: tá direto
8: dos Estados Unidos.
9: Tá bronzeado.
8: Muito bem. Dito isso,
9: indiano.
8: Vamos lá.
9: Bora.
8: Bora.
9: Bora, Bill. Daqui a pouco me parece, Emilhão, que a gente vai ter uma informação com o nosso grande doutor, né? Daqui a pouquinho. Não temos o doutor?
8: Ah, sim. Temos uma bomba.
9: Pra quem não sabe o que está acontecendo, o doutor Nico vem aqui.
8: Ele vai falar com a gente por Skype.
9: É, o vereador que foi preso.
8: Um vereador ligado ao PCC no esquema, com uma ligação com aquela... Saiu agora essa notícia?
9: Exatamente.
8: E a máfia italiana.
9: Meu Deus do céu.
10: Internacionalizou.
8: Vejam, daqui a pouquinho o doutor Nico dando todos os detalhes dessa prisão, uma operação da polícia.
9: Exatamente.
8: Essa noite que está preso.
9: Exato.
8: Um vereador de São Paulo.
9: Perfeitamente. Vamos ver qual partido que ele é, vocês vão saber qual partido que ele é daqui a pouquinho. Adivinha.
8: Como é que é?
9: É da quebrada
8: da sua quebrada?
10: Lá da Jogava ZL. Futebol com o Delari.
8: Muito bem, então fique ligado aí que tem exclusiva pra vocês
9: exclusiva.
8: Hoje aqui no Pânico.
9: Exclusiva. E pra falar de Copa do Mundo, nós, da torcida tricolor, vamos receber o grande ídolo, ex-jogador,
8: ex-escritor.
9: Ex-escritor. O grande homem, Paulo Silas.
8: Jogou no São Paulo.
9: Menudo do Morumbi.
8: Menudo do Morumbi.
10: Ganhou Mundial pelo São Paulo.
9: Você sabe que ele jogou no São Lourenço, que é um time argentino do Papa Francisco.
11: Sim.
9: Ídolo do Maradona.
8: E jogou na Copa também.
9: Jogou na
11: 86
9: Copa.
11: 86 e 90.
9: Exatamente. Daqui a pouco o Silas vai falar o que, que ele acha da seleção brasileira.
10: Sim, se tem chance ou não.
9: Exatamente. Nessa reta final, pra gente descobrir tudo sobre a Copa do Mundo. Então hoje um programa completíssimo pra você aqui na programação da Jovem Pan.
8: Muito bem, solta a vinheta?
9: Por favor.
8: Então solte a vinheta que vai começar agora. Resenha!
12: Resenha! Resenha!
9: Simbora, hemorroida. O negócio é o seguinte. Brasil, ontem, pra mim, empolgou.
10: Melhor jogo.
9: Pra tristeza do Juca Kfouri, que fez uma previsão terrível.
8: Eu vou dizer uma coisa pra vocês.
9: Terrível.
8: Eu vou dizer uma coisa pra vocês. Muita gente me chama de elitista.
9: Certo. Elitista?
8: Não, muita gente fala, você é elitista. Porque eu não concordo, eu não concordo com essa Copa do Mundo.
9: Por quê?
8: Com esses times ruins.
9: Eu também não.
8: Vejam vocês.
9: Tá.
8: A situação que nós vamos enfrentar no domingo.
9: Certo. Sim.
8: Porque domingo é dia de jogo.
9: Certo. Sim.
8: Domingo, às 16h, que é um horário nobre.
10: É o horário
8: para
10: mais
8: o esporte bretão.
10: Certo. É o horário mais nobre que tem.
8: O horário nobre. 16h, o primeiro mata-mata nessa Copa será entre África do Sul e Canadá.
9: Putz!
8: Olha a Copa do Mundo. O primeiro mata-mata.
9: África do Sul e Canadá.
11: Para oitavas.
9: Clássico
11: de futebol.
8: O primeiro mata-mata. Primeiro jogo importante do mata-mata será Canadá e África do Sul.
9: É. Tá bom.
11: Tá
9: bom.
10: Jogaço.
8: Tá gostoso?
9: Não, deste? Cê... Não, não dá. Não, calma aí. Não, o futebol africano vem crescendo muito com a movimentação.
8: Ah, uma loucura.
9: Oh, uma loucura. Fala...
8: Não. Tá, bom. O Canadá,
9: hoje,
8: então.
9: Hoje é outro. É.
8: Berço do futebol.
3: Parou.
8: A potência.
3: Não é questão de ser elitista ou não. Não, mas é Copa do Mundo. Copa... É do mundo.
8: Não, Copa do Mundo tem que ser os melhores.
3: E mais os melhores, a Espanha.
8: Os 16 melhores. Os 16 melhores.
3: Então faz uma outra Copa.
8: Não.
3: O melhor dos melhores. Só não era antigamente.
9: Na verdade, seja dito, é uma Copa que é um business, né? Tem um negócio lá, sim, pra turma de
8: hidratação. Então isso vai destruir o futebol.
9: Não, ontem, pra mim, o que destruiu o futebol foi aquele VAR horroroso que tirou o gol do Vini Júnior. Se fosse um futebol raiz, que a gente tá acostumado a assistir, exato, jamais iam anular um gol do Vini Júnior.
3: Tá parecendo futebol americano, isso, o cara pede challenge, pô.
9: Você tá parecendo o Galvão. O Galvão tá muito bravo com essa Copa.
3: Tá muito.
9: O Galvão tá certo. Nossa senhora. Quem assistiu ontem Galvão a Copa pistola, com a transmissão do Galvão, ele tá reclamando da FIFA, ele tá reclamando do gol que foi anulado, que seria, né, no, ele já teve, foi um recorde do Galvão. Ele narrou 100 gols. Esse é o recorde maior técnico da história.
10: Técnico?
9: Narrador. Agora ele deveria fazer mais escada pro Mauro Betting, porque o Mauro Betting faz a piada e o Galvão não compra. Pela transmissão.
8: Tá muito engraçadinho o Mauro Betting.
9: Você acha? Derruba. Mas ele
11: foi pior que o Sam.
9: É, Mauro Betting, excelente jornalista. Ele não compra uma.
8: E piada sem graça.
9: Mas não, Mauro é bom.
11: A pior coisa, o Morgadão também sabe disso. A pior coisa é você fazer piada do lado de um cara que tá puto na vida com tudo. O Galvão tá reclamando de tudo. Aí ele vai e solta uma piada. Pô, o Galvão vai dar uma bifa nele.
9: E o Pato, você me desculpa, foi um jogador mais ou menos do São Paulo.
8: O Pato é gênio.
9: Pra ele comer. Ele é gênio, ele é o gênio do ano. É.
8: Por isso que ele tá lá.
9: Os comentários do Pato. Não, tem que verdade seja dita aqui. O Pato, pra comentar, pelo amor de Deus.
10: Ruim. É gênio, pô.
9: O gênio do ano. É você com o da Atena, você vai comentar
10: eu vou lá na TV da Atena.
9: Mas verdade seja dita.
8: Mas o Galvão é bom.
9: O Galvão
8: é o melhor.
11: Mas o Pato é uma das maiores injustiças ali de 2010.
9: Galvão bravo. Mas Sammy, você que é o cara que faz sempre a relação do que vai acontecer. Holanda 4 pontos, Japão 4 pontos, Suécia 3 pontos e a Tunísia 0. Quem que o Brasil vai enfrentar agora?
10: Japão.
9: O Japão. O Morgado tá...
8: Não, pode ser.
10: O matemático lá que não
8: pode ser a Suécia. Pô.
9: Não, pode ser.
10: Suécia e pode ser Holanda, mas o mais provável é o Japão.
9: É.
10: Agora, o matemático lá que cravou 200 Copas que ninguém checou, falou que ia ser Brasil e Holanda. Liga pro matemático agora.
11: Mas matemático não sabe nada. Você perdeu o bolão pra mim. Aliás, pode pagar aí.
3: Me pagou já.
11: Ganhei. Pode pagar aí todo mundo.
3: Perdeu pra mim também.
10: Agora eu tô com saldo positivo.
3: Não tá não, me pagou, Pato.
10: Do que eu gastei.
9: Se o Japão empatar com a Suécia, você tem razão. Aí a Suécia pode ser o adversário do Brasil. Está entre Japão e Suécia.
3: Japão.
9: A Holanda é praticamente impossível perder da Tunísia. Pão. Então a gente já sabe que esse vai ser o próximo jogo. Segunda-feira, 14 horas, tem o programa Pânico. A gente assiste o primeiro tempo na Dirce e vai para lá. Agora eu vou falar uma coisa para você, uma curiosidade que eu estou trazendo aqui, esse bloco de curiosidades da Copa. O Fuzil tem me ajudado também. Você sabe que o Brasil é muito amado na Índia. É impressionante.
10: Nossa, não, vocês viram? É louco, eu mandei futebol.
9: O Morgado me manda sempre. Vamos, moça, vamos pra Índia, vamos ver como que a torcida se comporta.
3: Olha isso, mano.
9: Olha a loucura em Bangladesh.
3: Puta caos.
9: São indianos torcendo para o Brasil. E se você não tá entendendo absolutamente nada, por que que a torcida na Índia gosta do Brasil? Explico pra vocês.
11: Estão distribuindo comida.
9: Em 1950, a gente tem uma popularidade do rádio. E os indianos gostavam muito do futebol brasileiro, quando depois surge Pelé 58, 70, e tem uma identificação com o futebol brasileiro, e é dividido entre o Brasil e entre a Argentina.
8: É porque eles não têm time.
9: Não tem time. Não
8: tem cricket. É que nem o São Luís do Maranhão torce pro Flamengo.
9: Torce pro Picobol.
8: É a mesma coisa.
11: Manauara torce pro Flamengo.
9: Mas olha a loucura.
11: Os caras não têm time.
9: Bangladesh tá em festa.
8: Gosta do Brasil.
11: Os caras não têm saneamento básico.
10: Eles nem sabem o que tá acontecendo.
8: Eles nem sabem. Eles não têm time pra torcer.
3: Eles são privados.
9: Só pra complementar.
11: Eles adoram um elefante.
9: Agora deixa eu mostrar.
10: Até porque lá não tem churrasco.
9: Qual é o jogador que parou o mundo inteiro ontem? Me dá a Índia de novo. Vamos pra Bangladesh. Cadê o Neymar? Torcida do Neymar. Eu quero ver. Mostra lá, Bernardão, o que que eles gritam pro menino, né? Uma coisa assustadora.
11: Cadê o Olodum em Bangladesh?
9: Vai lá, me mostra.
11: É que demora chegar na Índia.
9: Bom, mas enquanto ele pega o vídeo, a questão é, Brasil e Argentina são os favoritos dos indianos, por quê? Vocês devem lembrar, na Copa,
10: ruim,
9: que o Maradona fez o gol, aquele famoso a mão de Deus, que ele tira a Inglaterra, e obviamente os indianos que foram colonizados pelos
11: odeiam
9: a Inglaterra. Um pouco de curiosidade pra vocês aqui nesse bloco da Copa do Mundo.
10: Boa.
9: Acabou. Boa, vamos lá.
8: É isso?
9: Eu tô brincando.
8: Já foi?
9: Adoraria ser só isso.
11: Uma rapidinha da Copa.
8: O Nico tá aí ou não?
9: O Nico tá?
8: Não, não tá aí. Vamos fazer... Não, não, eu quero fazer o... Você quer fazer agora? Então eu vou fazer agora. Vocês estão por dentro ou não?
9: Não.
8: É o seguinte.
11: Eu ouvi.
8: Não, não, o Alessandro tá aí, eu até peguei isso aqui. Tem um...
9: O Leonardo.
8: Eu não vou nem fazer com o texto. Não vai quero o texto. Ele tá aí ou não? Vocês viram ontem? Vocês viram ontem?
9: Mais uma?
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9: Certíssimo.
8: Todo mundo falando de loteria, falando de...
9: Bet, isso
8: aí. Mas esse é prêmio de milhão.
9: Tá bom.
8: É prêmio para mudar a vida do cara.
9: Esse você ganha.
8: Tem a loteria agora, que é a loteria São João. Certo?
9: Certíssimo.
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9: Isso, domingo.
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9: Isso.
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9: Pelo amor de Deus, eu tô falando
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13: Fala, Emílio, Daniel, toda a turma aí da bancada do Pânico, vão me imitar mais tarde, mas eu ganhei de novo!
9: Cara, impressionante, cara.
8: Estamos falando, pô.
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9: Eita!
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8: Muito bem.
9: Boa, Alessandro.
8: Tá boa. Obrigado, Alessandro. Então, feliz. Você que tá acompanhando agora, saiu o prêmio ontem.
9: Pô,
8: ontem
9: demais, saiu. Sensacional.
10: Saiu, o cara dormiu e acordou milionário.
8: É, acordou milionário. Então aproveita, aproveita, liga lá. Ele é muito gente boa.
9: Muito.
8: O cara tá cercando os números. Ele é, pô, é sorte,
9: estratégia,
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9: Boa.
8: Dito isso,
9: que alegria,
8: eu vou fazer um break para o Reginaldo. Vai lá, Reginaldinho.
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11: Camilo Santana. Estamos de volta na programação da Jovem Pan. Vamos lá, Emilhão. Seguimos aqui na programação.
12: Estamos de volta aqui. Agora, por favor, a notícia de hoje que o nosso querido Nico vai comentar, que é uma notícia importante aqui. Não é isso, Zucca?
11: Perfeitamente. Nós temos aqui a informação, uma força-tarefa da Polícia Civil de São Paulo. Dr. Nico participou dessa operação. A gente está falando de um político ligado ao PT, ao PCC, e a gente quer saber mais sobre o que está acontecendo. Nico já está aí, seja bem-vindo ao programa Pânico. Nico, por favor, explique essa operação aqui para os nossos queridos telespectadores e ouvintes do programa Pânico.
13: O nosso delegado-geral, que coordenou a operação, é uma operação importante, mas eu posso aproveitar a audiência do programa de vocês para dizer que nós comunicamos à Prefeitura, por volta de 10 horas da manhã, não vai acontecer nenhum impacto no transporte público, nada. Vão ser trocados os diretores, a nova gestão vai assumir da prefeitura, então não vai ter repercussão nenhuma. É uma operação da Polícia Civil, comandada aqui pelo doutor Arthur, pelo doutor Saeg, que visa a combater o crime organizado e a lavagem de dinheiro por meio dessas empresas de ônibus, né? É um passo muito grande, a gente já vem investigando essa empresa desde 2020, e hoje, só para ter uma noção, um dos alvos, são 103 alvos que nós visitamos hoje, com 5 prisões, num deles tinha uma máquina lá que embalando cocaína, com 4 fuzil, pessoal ligado ao crime organizado que foram presos. Eu até mandei para a Paulinha as imagens aí na hora do flagrante.
12: Tá, e a gente está acompanhando aqui. Doutor Arthur, o senhor pode dar mais pormenores aí dessa operação para a gente, doutor Arthur, por gentileza?
14: Claro, boa tarde a todos. Na verdade, essa operação ela teve início em 2020, com a morte do tesoureiro de uma empresa de transporte, né, de ônibus, e a partir daí a gente começou a entender as conexões de que o crime organizado estaria enraizado nessa empresa, porque os patrimônios se confundem, né? Dinheiro do crime organizado foi colocado para aumentar o capital social dessa empresa, presumimos que de 100 mil reais para 50 milhões, para que essa empresa pudesse participar de licitações. Ela ganhando as licitações, ela começou a efetuar a lavagem de dinheiro diante do grande volume de dinheiro. Só de órgãos públicos ela recebe 300 milhões, mas recebe também do contribuinte, né, do cidadão de bem que utiliza todo dia. E essa investigação seguiu até que agora, né, 2025, a gente retomou esse inquérito com novas provas, e a gente conseguiu 103 mandados de busca e apreensão e 5 mandados de prisão. Na data de hoje, foram presas 3 pessoas, na verdade, por força dos mandados de prisão, e mais 2 pessoas que estavam nessa localidade aí, que agora está passando nas imagens, com 4 fuzis de assalto, grande quantidade de droga e droga já sendo embalada para consumo. Então isso mostra a conexão de fato dessas empresas com o crime organizado. As pessoas que foram presas com esses fuzis disseram participar do primeiro comando da capital e que aquele armamento seria dessa facção criminosa. Então a gente vê toda a conjuntura de provas levando a crer que essa empresa estava de fato relacionada ao crime organizado.
0: E como é que funcionava, doutor, a questão da lavagem de dinheiro, a disposição também com a facção criminosa? Como que era a hierarquia disso tudo? Como que era organizado?
14: Diante do grande volume de dinheiro que essas empresas recebem diariamente do cidadão, esse dinheiro do crime organizado era injetado na empresa, ele entrava como capital para a empresa, depois passava pela empresa, pela contabilidade da empresa e saía para outras empresas ou pessoas de forma lícita. Então era a lavagem completa aí, querendo dar um caráter de licitude, porque confundia o dinheiro, vamos dizer assim, o dinheiro bom, o dinheiro lícito com o dinheiro ilícito. Tudo isso se juntava e saía de outra forma com distribuição de dividendos para as pessoas que eram privilegiadas nesse caso.
13: É um passo importante, né, Arthur? Hoje, combate ao crime organizado, Emílio, porque é duro combater o crime organizado, mas a gente aqui em São Paulo está combatendo e combatendo muito. Eu só, hoje, ainda estive com o doutor Paulo Sérgio, nosso procurador-geral, comemorando mais de 250 operações que nós tivemos na era Tarciso aqui com o GAECO. É um fato marcante. Mais de 250 operações. Foi motivo de alegria para mim, que gosto de combater o crime organizado, e dizendo, aqui em São Paulo não tem bandido em nome. A gente chega lá e prende eles.
12: E sofisticado, né? A gente está vendo equipamento, né? É sofisticado, tecnologia, é sofisticado aí, né, o Nico?
13: É verdade. Pena que vocês não podem ver na minha sala aqui, minha sala tem mais de 100 fotografias, e eu guardo com muito carinho algumas fotografias de quando eu estive aí no Pânico. Eu estava lá com 100 seguidores, 200, e aqui minha vida, eu tenho um maior carinho por vocês, que vocês estão em algumas fotos aqui na minha sala, todo o grupo de vocês aí.
12: Muito bem. E é um prazer falar com a elite da Polícia Civil. Temos aqui o doutor Arthur Dian também, que é outro da equipe, né? A equipe,
1: inteligência do
12: exatamente,
1: negócio.
12: Da Polícia Civil.
1: Agora, você tem pergunta? Eu tenho pergunta.
12: Pois não, Samito.
1: Nico, a gente vê nos últimos anos ele saindo só do o crime organizado, saindo só dos crimes violentos para uma estrutura muito mais sofisticada. Ultimamente a gente vê fundos de investimento, pelo menos envolvidos, investigados, até um esquema internacional de dinheiro. Eu queria saber como a polícia está fazendo, porque se não tiver recurso para a polícia, por mais que vocês trabalhem, por mais que eu sei que vocês trabalham dioturnamente, fica muito complicado. A gente está falando de uma agência com vários braços, saiu a ideia do bandido de rua só, e qual que é a estratégia? Porque senão a gente vai virar um narco-estado.
13: É verdade, sua colocação é inteligente. Eu, quando entrei na polícia, lá em 79, 80, já estou meio velhaco aí, a gente trombava com o assaltante na rua, cercando a agência de banco, prendia, trocava tiro, prendia, eles tinham medo e tal. Hoje esse crime mudou para a forma virtual. Eu posso te assegurar que nós estamos com 180 milhões, 184 milhões de dinheiro recuperado no nosso esquema Recupera, dos quais 30 já colocamos e recuperamos, usamos a mão no dinheiro, comprando viatura, armas para os policiais, coletes, isso que nós estamos fazendo. O nosso trabalho agora está mais da forma pela internet, pela nossa delegacia DC Cyber, que nós estamos trabalhando muito. O Arthur tem promessa comigo aqui de até o fim do ano nosso DC Cyber virar um departamento, que o crime migrou aí para Paulista, para todos os lugares, mudou para o ramo de brinquedo, a empresa de ônibus, para tudo quanto é lugar, e nós estamos atrás deles.
2: Eu tenho uma pergunta para o doutor Arthur aqui, para saber se tem alguma relação com algum político, porque falaram que supostamente um vereador do PT estava envolvido neste caso, é verdade isso?
14: Nós temos dos 5 mandados de prisão, um deles é de um vereador aqui da capital.
2: Que tinha esquema também com o PCC, estava ligado com o PCC, esse vereador?
14: Ele tá claro que isso está sendo objeto de investigação ainda, mas pelos argumentos que nós temos até hoje, os delegados e os promotores representaram pela prisão desse político também, e foi decidido pelo juiz pela prisão desse indivíduo, que agora será aprofundado na investigação para a gente saber quais são as conexões entre ele e os outros indivíduos que tinham relação com essas empresas.
13: Foram apreendidos agora computadores, telefones, tudo que a gente, nesses 103 locais, um material farto, que a gente vai conseguir provas de quem está devendo e quem não está devendo, qual a sua participação no crime organizado.
12: Boa. Ô, Nico, e é isso que a gente fala aqui, né? A justiça tem que ser, a gente tem que ter lei mais severa, porque a gente vê o trabalho brilhante que vocês fizeram aí, um trabalho que vocês estão fazendo desde 2020.
2: Caramba.
12: Desde 2020 eles estão... É, encontrando essas pessoas, né?
2: Inteligência.
12: Pra chegar. Bom, trabalho de inteligência é um trabalho árduo, né? Porque não é brincadeira para chegar ali onde eles chegaram. Tem grande. Político envolvido, me parece que tem até a máfia italiana envolvida. Olou. É um trabalho muito complicado. Opa. Da polícia. Não pode chegar na justiça e soltar os caras.
2: Sim. Pelo amor de Deus.
12: É isso. Exatamente. Que todo mundo. É isso que todo mundo está pedindo. Uma lei mais severa para que isso não aconteça no Brasil. Porque cada vez vai escalando. Mas, pô, parabéns aí pro trabalho aí, o doutor Arthur Dian, que é a elite da polícia.
2: Sem dúvida.
12: E o nosso querido o Nico, secretário de segurança aí do Estado de São Paulo. Nico!
13: Emílio, só para falar uma coisinha, você tem uma base. O nosso cabo que foi morto na ciclovia. Um cabo da Polícia Militar estava passeando, tentaram roubar a moto dele, a bicicleta dele, e mataram o carro. Nós prendemos a pessoa novamente. Essa pessoa tinha 5 passagens, apresentamos na justiça o ano passado. Em novembro, Emílio, ele foi condenado a 14 anos de prisão. Em fevereiro, ele saiu pela porta da frente e matou nosso cabo.
12: É isso.
13: Quando não mudar o sistema penal, não dá. A gente aqui no centro conseguiu baixar 60% o índice de criminalidade. Não conseguimos transmitir a sensação de 5% do que está acontecendo. Se for, eu convido toda a equipe do PANO, vem aí disfarçado, anda aqui no centro, vem que o centro é outro. A gente não consegue transmitir, porque o pessoal não fica preso, Emílio. O pessoal vai para a rua e nós estamos jogando gelo. Essa é a verdade.
12: É isso aí, Nico. Pô, obrigado aí por atender aqui o Pânico, gentilmente. Aí agradecer também ao doutor Arthur. E parabéns, obrigado, mais uma vez aí por essa operação que vocês estão mostrando aqui no Pânico. Ô, Nico, e o Neymar? O que você achou? Você assistiu o jogo ou não?
13: Assisti, tanto eu como o Alba, vibramos. A Copa começou agora, com a entrada do Neymar aos 15 minutos. Porque, olha, eu tenho contato com todos os vendedores aqui das lojas, vizinha. Depois que o Neymar foi convocado, mudou o esquema, mudou a sensação. Eu sou fã dele, ele é meu amigo desde 13 anos, ele é a família toda. O pessoal tem muita inveja dele, como você fala aí, mas é o que vai ajudar, é o nosso talento, e temos que prestigiar os talentos.
12: É isso aí. Nico, obrigado. O Nico tem o canal dele,
2: oba,
12: que é muito bom no
2: Instagram.
12: No Instagram, né, Nico? Qual é que é o Instagram? Ah.
13: Delegado Nico aí, Delegado Nico.
12: Delegado Nico no Instagram e o doutor Arthur também. Arthur _ Dian no Instagram também. Muito obrigado pelo papo, doutor Nico e Arthur.
13: Obrigado.
12: Muito bem. Aí,
2: show,
12: ó,
2: trabalho, informação.
1: Trabalho de veia. Inteligência.
12: Trabalho da nossa equipe de Paulinha Krausch.
2: Boa, Paulinha, boa, fantástico.
12: Vai brincando com Paulinha.
2: Onde tá a notícia, tá a Paulinha.
12: Você viu lá. Só?
2: Você viu?
12: Que operação.
2: Furo. Você viu que político, pegou peixe grande puro, envolvido.
12: É lógico.
2: E complementando toda essa história, você falou da Deolane, a Justiça de São Paulo negou a transferência de prisão domiciliar da Deolane.
12: Sim, lógico.
2: Estava tentando, né?
12: Sim.
2: A Justiça de São Paulo negou a influencer advogada Deolane Bezerra.
12: O vereador aí, ó. Põe ele aí, que é dele.
2: Me dá imagens do vereador. O vereador que estamos falando aqui, o nome dele é Senival Moura.
12: Esse cidadão aí, ó, que está envolvido.
4: Vereador em 2023, mesmo já com investigação, né, como o doutor falou, o cara assumiu na comissão da Câmara de transporte, olha aí como que são as coisas, né? Justo a comissão onde ele está envolvido. É isso.
5: É um pouquinho de Brasil, iaia.
12: Muito bem, dito isso,
2: bora.
12: Vamos pra onde?
2: Mais uma.
12: O animal.
2: Olha o Ipinco.
12: O animal assustou o cachorro ontem.
2: Cachorro queria matar ele.
12: Você assustou
2: ele,
12: o cachorro ontem, animal.
4: Eu gostei do passarinho.
12: Você viu ou não?
2: O cachorro ficou.
12: Cadê?
4: Fala aí.
12: Fala aí. Cadê o animal?
9: O cachorro quase me mordeu ontem. Eu fiquei com
2: medo.
12: O canguia ficou assustado.
1: Ficou irritando o canguia.
9: O cachorro quase me
2: parece
9: mordeu.
2: Que o animal tava no cio, não sei. O
12: que mais?
2: Você sabe que o Albeta, ele traz a informação sempre à geração Z. O que está acontecendo com a linhagem geek?
1: A geração Z.
2: Não, a geração Z é o seguinte. No passado, distante, a turma gostava muito. Os jovens, né? Que pintava o cabelo. Os estagiários, que a gente brinca do cabelo rosa. Adorava o governo atual.
12: Esque.
2: Os jovens estão abandonando.
12: É lógico.
2: O Lula, por uma mudança geracional.
12: Sim.
2: No passado, quem não conhecia a história da picanha, Morgadão, gostava desse discurso.
12: É lógico.
2: O amor do PT.
11: Só que agora fizeram um mapa, né, redesenhando um pouco o mapa político brasileiro, eleitores de 16 a 34 anos que apoiaram o Lula em 22 começaram a se afastar do governo.
4: É óbvio.
11: Por quê? A pesquisa é óbvia, diga lá.
4: Não, na minha opinião, inclusive é aquele dia que veio aqui o encontro de notáveis, que estava o Siqueirinha e o Tomé, era uma das questões que eu ia fazer, porque precisou o Lula entrar para essas pessoas que não conheciam
1: acordaram.
4: O governo do PT saber o que é. E é por isso que é essa debandada. Boa. Como você falou, são pessoas jovens que não lembram o Lula do primeiro mandato lá atrás, que pegou a economia do Fernando Henrique, né? E todo mundo era iludido. Agora precisou do cara entrar para saber como que é e debandar isso aí.
11: Muito boa a sua colocação. Boa.
4: Obrigado.
11: É. Não sou eu que acho isso, é o Moacir Franco também que acompanha o programa e adora.
12: Moacir Franco?
11: Assiste o programa. Adora as análises do Morgadão.
1: A gente vai fazer um churrasco lá.
12: Vamos lá na granja.
11: Vamos lá.
12: Moacir mora na granja.
1: Faz churrasco.
4: Exatamente.
11: O Moacir Franco falou uma das coisas mais brilhantes nesse programa, que falou o seguinte:
4: sim.
11: Que o cantor, ele pode cantar o refrão que todo mundo gosta da música dele, mas o humorista não pode repetir a piada,
4: exato,
11: Morgadão.
4: É isso.
11: Uma piada contada já perde a graça na segunda vez.
1: Por isso que ele virou cantor.
11: Mas, trazendo aqui a informação, a brincadeira é essa, Midana. Quando o jovem paga o primeiro boleto, ele sente na toba e aí ele muda de partido. Essa pesquisa mostrou que, por que que eles não estão aprovando o governo? Pela parte econômica. Sentiram no bolso e esse é o reflexo não só no Brasil, essa virada da direita também
12: está
11: nos Estados Unidos e também na Europa. Jovens são de direita. Essa é a informação que o Albeta trouxe lá no passado.
12: Posso
11: e agora a pesquisa confirma.
12: Posso
11: fica à
12: vontade. Outro dia eu fui no
11: bloco
12: no aeroporto. Sabe quanto custa uma água?
11: No aeroporto?
12: R$14.
11: Mas não é Evian?
12: 14.
11: Uma Minalba.
12: Água, qualquer água. Água.
11: Emilio,
12: água no bar, pô.
11: Emilio, não é água, cara.
4: Um café e um pão de queijo, R$35.
12: Presta atenção.
11: Preço, tabela
12: atenção.
11: Da aeroporto.
12: Diga lá. Por que que as pessoas estão desesperadas nesse país? Um simples McDonald's.
4: Sim.
12: É aí você vê o poder de compra.
11: Certo.
12: Um McDonald's nos Estados Unidos, o tempo de trabalho para você comer um hambúrguer. Um McDonald's. Você vai no McDonald's, pede lá um hambúrguer, certo?
11: Perfeito. Sim.
12: Que você trabalha pelo seu salário.
11: Claro.
12: 35 minutos. Você trabalha 35 minutes, pega o dinheiro, você pega uma
4: McDonald's. Como um Big Mac.
12: Você sabe quanto é no Brasil? 5 horas e 50 minutos. Putz. Você tem que trabalhar 5 horas e 50 minutos para comprar um McDonald's que o americano come em 35 minutos. Mas por quê?
11: Por quê?
12: Porque a produtividade americana é 4 vezes maior do que a brasileira. Ou seja, lá o cara dá 4 vezes mais do que a gente
1: ele
12: aqui.
1: Ele gera 4 vezes
12: ele
1: mais
12: gera
1: de dinheiro.
12: Mais dinheiro para a bagaça. Então, quando você percebe isso, é isso você vê no mercado.
11: Opa.
12: E aí o que acontece hoje em dia no mercado? O mercado também está numa situação, o Sammy estava falando, porque o dono do mercadinho lá,
11: certo,
12: ele tem 3% de lucro na bagaça.
11: Tá bom.
12: Correto?
11: Tá.
12: Só que acontece, o juros está alto.
11: E aí?
12: E aí ele tem que vender o produto para ganhar esses 3%, que é uma merrequinha de nada. E agora os caras estão, não podem aumentar o preço. Se aumentar o preço, ele se ferra também,
11: sim,
12: não é isso,
11: ninguém
12: professor?
11: Compra.
1: Exato.
12: E agora,
1: demanda.
12: Não sei se vocês percebem que agora os produtos estão diminuindo o tamanho.
11: Exato, a embalagem mesmo.
12: Está tudo pequeno.
11: É isso, dá um migué.
12: Está tudo pequenininho.
4: O Halls está do tamanho do
12: tudo
4: tá
12: pequenininho. Eu fui no mercado outro dia com uma. Tá pequeno, eu falei, mas está pequenininho. Aí a moça falou assim, mas é que. A moça falou assim, mas é que a gente. A gente não pode aumentar, seu Emílio, senão nós vamos falir.
11: É.
12: Então,
11: olha que ponto.
12: O país está numa merda danada.
11: Tá.
15: Caixa de café está diminuindo.
12: Impressionante. E
4: tudo.
12: E impressionante.
15: Tamanho.
11: Impressionante. E fazendo um paralelo ao seu discurso, né? Ontem o nosso querido Gueré foi comer uma paçoca, ele mostrou que até a paçoquinha. A paçoquinha é paçoquinha.
15: Eu achei que eu tinha sido premiado.
12: O que mais?
11: Falando sobre isso, o que gera em torno da economia, a discussão maior é sempre sobre isso, né? O discurso é: primeiro era picanha, depois é trabalha menos e ganha mais. E o impacto em relação a isso? Pegamos pesquisas, Samidana. Segundo pesquisas aqui.
12: Você tá pesquisando,
11: pesquisento pra caramba. Pesquisa Zuckerman Data.
15: Pesquisa ruiva.
11: Pesquisa ruiva. Eu faço na minha casa, eu pego as babás, eu faço uma pesquisa entre eles. Falo, o que vocês estão
1: a
11: achando?
1: A mais linda babá de
11: desfiles das babás do Super Pop. O Sammy me ajuda a selecionar, mas ele não conta.
1: Mas eu vou online só.
11: Seguinte, qual é o impacto real da 6x1 no bolso? Vamos fazer agora
12: não, não dá para saber ainda,
11: então,
12: né?
11: Então, segundo uma... fiz uma pesquisa aqui. Fiz. Uma análise no Congresso. Lá. Preste atenção. Pode custar 34,7 bilhões às prefeituras.
12: Sim, mas isso quem falou aqui foi o Marinho.
11: Perfeitamente. Sim. Marinho, que é um político atuante, senador.
12: O Marinho, ele foi ministro do Trabalho na época do Bolsonaro.
11: A pergunta é, se é 34,7 bilhões, vai custar para as prefeituras, segundo o estudo que foi feito. Me fala uma coisa, quem vai pagar a mudança dessa jornada?
12: Quem?
11: Nós. Nós. Então, assim, se você é trabalhador e a gente concorda que você precisa descansar, o trabalhador quer descansar, algum momento você vai fazer um bico. E em algum momento o seu empresário, que é colocado como governo como malvadão, o Sami que me ensinou isso, Samidana, vai repassar esse valor. Não fecha a conta. Se para a prefeitura é 34,7 bilhões, uma hora essa conta chega para o contribuinte e não vai fechar. E aí a gente tem
12: até... não está nem aí.
11: O Sami está cagando para a gente.
1: Estou passando mal. Diferente de outros, eu não falto.
4: É, e fica passando doença para nós. Fica passando zoado.
1: Sorte que a obesidade não passa.
4: Não passa.
12: Está que nem o Rafinha na seleção.
11: Ele não olha e não toca a bola.
12: Está com problema pessoal e não quer jogar o jogo.
11: Dívida para a gente.
4: Fica passando doença pra nós.
1: Faz duas semanas que eu tô com a voz ruim, tô com febre.
4: Eu tô ficando
1: e tô vindo.
15: Assim. Dá esse descanso pra nós.
11: Mas então, o ponto é, Samito, eu sei que você tá mal e você é um cara muito trabalhador. Você não quer o 6 por 1.
1: Eu
11: agora,
1: sou
11: nesse momento, o governo vai ter que negociar as dívidas.
1: Mas vai ter,
11: em algum momento. Algum momento. A gente tá pegando dinheiro lá chinês, né? Eu tô trazendo um pouco, fazendo uma deixa para você puxar para a economia.
1: Tá.
12: Aqui, não, a economia ainda não.
4: Ainda não, vai, velho.
11: Então vamos embora.
12: Você também não fez lição, ficou assistindo o jogo do Brasil, que fez churrasco, não convidou a gente.
11: Vocês não pagam quando eu faço. Eu fiz um pix pra gente, pelo menos, falar assim, pagar o barman, vocês não pagaram, então não faço mais.
15: Até tá hoje, sério? Marcelo, não,
11: eu barman. Mas eu também falei.
4: Eu pago com o dinheiro do Sami, que
12: ele foi muito metido. Pato,
11: foi, né?
1: O barman fazia tudo errado.
11: Não, o barman é maravilhoso.
4: Que isso?
11: E eu acho que é muito bom. E uma outra coisa.
4: O cara foi embora no meio porque tava bem louco.
11: Outra coisa, vocês podem reparar, não teve uma permuta, foi do meu dinheiro.
4: É. Foi mesmo, parabéns.
1: E do Enio.
11: O Enio não ajudou
4: parabéns,
11: nada.
4: Parabéns,
1: o Enio pagou tudo e não foi convidado.
11: Vamos embora? Vamos
12: o que falar. Mais?
11: A gente tem uma outra informação muito importante que o Alba me traz aqui, que só pra gente acalmar a turma da direita, e eu trago aqui informações mais factuais, ontem viralizou rapidamente a história da Michelle com o Flávio Bolsonaro.
12: Certo.
11: As pazes foram feitas. É
15: já
11: isso que
15: foi.
11: As pazes na
12: eu
11: direita foram
12: feitas. Posso falar uma coisa pra você? Eu vou falar um negócio pra você agora. A turma da canhota tá tão mal, mas tão mal, que eles estão precisando da Michelle.
11: Certo.
12: Pra ganhar os paparados.
11: Então.
12: Você vê como tá mal o negócio. Mas você viu o negócio do vocês viram o Poder da Ata?
11: Poder da Ata, você viu?
12: Você não viu.
11: Não.
12: Vocês não trazem.
15: Fica poder vendo o jogo, meu.
11: Poder da Ata, vai lá, traz lá. Uma sua.
12: Ah, ele tá procurando agora.
11: Não. Poder da Ata.
12: Eles só dão notícia...
11: Poder da Ata, Poder da Ata.
12: Eles vão lá, eles só copiam as notícias, vocês sabem...
15: Do que Danúzio.
12: Não.
1: Chegou a hora do gênio do Emilhão.
12: Olha o Poder da Ata aí, ó.
11: Fala aí do Poder da Ata.
1: Fala aí.
12: Poder da Ata aqui, ó. Não, tô falando aqui, ó. Tô falando do Poder da Ata.
11: Sim.
12: 54% disse que o governo Lula é o maior responsável pelo caso Master. Por isso que tá buscando lá.
11: Sim.
12: Só a Michelle pode...
11: Exatamente.
12: Você entendeu?
11: Você sabe que o discurso do governo, em relação a isso que você está falando, foi criar uma
12: Quando campanha... você é governo e você não tem o que mostrar, você
11: aí.
12: Precisa pegar alguma coisa de lá para...
15: Criar narrativa e sambar em cima.
12: Sambar em cima.
11: É isso
12: porque
11: aí.
12: Você não tem... Me desculpa, mas o governo não tem o que mostrar. Essa aí é a pesquisa, ó.
15: É igual quando você perde.
12: 54 estão achando. Isso vocês não dão, né?
15: É igual aqui. Quando você perde o jogo de 3-0, Emílio. É? Perde o jogo de 3-0 e fala, mas eu tive mais posse de bola.
12: Sim.
15: É isso que o governo está tentando fazer.
11: O governo tinha uma campanha liderada por influenciadores de ligar o caso do Banco Master ao Flávio. Foi isso quando saiu aquele áudio.
15: Essa era a estratégia.
11: Só que eles não esperavam que essa aí é a história do senhor Jacques Wagner.
15: Perfeito.
11: Daí, o que aconteceu com a pesquisa? Mudou o cenário.
1: Não, estancou o problema com o Flávio e começou a pegar o Lula. Só que o governo Lula gastou 140 bi de reais em medidas populistas e parece não ter surgido efeito. Então, o governo está meio sem saída. Porque...
12: Por quê, Sami? Porque no, o brasileiro perdeu o poder de compra. Nós qualquer brasileiro está se sentindo mais pobre. Exato. Basta ir no mercado. É que você não vai.
4: Você não vai.
1: Eu vou sim.
4: Ele não vai. Ele faz compra por assinatura, chega na casa dele, ele nem sabe quanto ele pagou.
12: Você não vai. Você liga lá para o Santa Luzia. Ele liga para o Santa Luzia.

0: É verdade. Isso aí.
1: Pergunta
0: é.
1: Quem acordou. De manhã. Quem acordou 6 horas da manhã e falou
2: pra não. Eu falei, liga pro Nico.
1: Morgado.
2: Liga pro Nico.
0: Mas eu fui gravar filme.
1: Pega o Nico.
2: Liga pro secretário. Aliás, Nico é o secretário de segurança. É o homem que está... Que tá os PCC debandaram de São Paulo graças a essa polícia. Estão aí no Brasil inteiro, São Paulo, o cara vai lá firme e está pegando os caras.
1: Aliás, a pesquisa mostra que a segurança pública, principalmente na cidade de São Paulo, favorece muito o Tarcísio justamente por ações feitas também pelo Dr. Nico, sem dúvida nenhuma, e melhorou a porcentagem dele relacionada à votação.
3: E o Emílio tem razão aí, a principal notícia aí em todos os portais, sabe qual que é?
2: Olá,
3: o Cazé TV é acusado de ignorar Vini Júnior e exaltar Neymar após
2: tá jogo.
3: Essa, essa é a notícia principal, isso aí tá tudo...
2: É isso que eu falo pra vocês. É isso que eu falo pra vocês, isso aí é tudo vendido, meu.
1: Boa.
2: É que nem lá o coisa ganha dinheiro pra falar mal da gente.
1: É isso. Você aí. Sabe quem é o que você tá falando, da atriz?
2: Não é isso? Não saiu a notícia? Saiu na Folha.
1: Tá aqui, tá na Folha de São Paulo, recebeu 300 mil reais pra uma participação numa campanha nas redes sociais. A gente sabe que é por lá que é feito isso. Uma proposta de emenda que fala o quê? Falar contra a autonomia financeira do Banco Central. Ué, você é a favor ou contra? Ao Banco Central, o famoso Banco Central. Ele tem que ter autonomia ou ele tem que depender? E nesta campanha, que foi uma informação, como você trouxe aqui, divulgada pela Folha de São Paulo, consta que teve uma ata de uma reunião extraordinária lá do Sindicato Nacional, dos funcionários do Banco Central, e segundo esse documento, teve uma contratação que foi aprovada durante o encontro realizado no dia 6. Quem estamos falando aqui é uma atriz que tem coleciona polêmicas na rede social e ela odeia o Neymar.
0: Odeia.
4: Que coisa, hein?
5: Odeia o Neymar. Como é que preto é de direita?
4: Você vê que ela sofre, eu falo isso.
2: Ela sofre. Ela sofre com 300 conto na bolsa.
4: Mas sofre.
2: É, impressionante.
0: Muito sofrimento.
1: E aí, amigo?
2: Impressionante.
1: Mas isso é uma discussão gigante, né? Você que confia no seu influenciador, você que gosta tanto.
3: Cuidado.
1: Né? Cuida, cuida. Procure saber. É,
4: procure.
1: O discurso é bonito e o salário, né? Pago é
2: e
1: mais.
2: O salário,
1: ainda. O salário é fantástico,
2: vai comendo, Raimundo.
1: É isso
0: aí. É, não vê mesma notícia, não. Você vê, ó, Lula anuncia Tereza Leitão como nova líder. Haddad anuncia Márcio França.
1: Falado ontem.
0: Oh. E aí, e essa notícia aí do...
1: Ah,
0: do,
1: não, do tem vereador, uma bomba. Notícia nada. Tem uma bomba. Não sei vê. Se o Sammy vai falar.
2: Você viu a máquina?
1: Bicho.
2: Você viu a máquina?
1: Vi.
2: E máquina! E na empresa... E na empresa... e na empresa... De ligação com ônibus, com coisas de transporte público.
1: Pois é. Bicho, você viu que saiu hoje também?
0: Era da comissão.
1: Você lembra da história da Americanas?
2: Sim.
1: Porra,
2: foram lá no Lema, né?
1: Exato. É. Filho, Polícia Federal.
2: No Lema e no
1: Sucupira lá. Acionista é alvo na justiça de bloquear 54 bi por fraude nas Americanas. É aquela história lá do passado.
2: Da Americanas.
1: Exatamente. Entre os alvos da operação da Polícia Federal, segundo realizado na manhã, estão Paulo Leman Filho, que é filho do Jorge Paulo Leman, como se disse aqui, e Carlos Alberto Sicupira.
2: Que são que sócios lá da...
1: Os acionistas,
2: são,
1: né?
2: Os bilionários
1: os
2: brasileiros.
1: Os bilionaires que não explicaram até agora aquela história do rombo das Americanas e a nova fase da operação que tem os
2: E o quem hoje. Se ferrou foram os fornecedores,
1: porra, os pequenininhos.
2: Porra, meu! Sempre no Brasil os pequenininhos se ferram.
1: É,
2: olha, pode escrever aí, ó. Sempre... É, mas... O pequenininho sempre é ele que paga a conta.
1: Porra, Sammy.
2: Não é, Sammy?
1: É que o Sammy joga tênis com o Leman.
2: O Sammy não tá ligando em nada.
1: O Sammy joga tênis com o Leman, então ele também vai pra.
2: Ele joga em Zurique.
1: joga picobol com a família.
2: Ele joga em Zurique.
1: Mas é uma história lá do passado que a gente tem que abordar aqui no futuro. O que, que vai acontecer com os acionistas bilionaires do Brasil?
2: É isso aí,
1: tá bom pra você?
0: Que coisa, hein?
1: Daqui a pouco tem Copa, hein? A gente vai falar mais sobre futebol aqui.
2: Tem Copa?
1: Silas.
0: Fuzil grande ontem estava numa festa.
2: Eu vou pra onde? Sammy, então vamos lá. Mesmo com uma puta má vontade. Começa agora.
6: Foca na economia. Foca na drogaria.
1: Foca na drogaria.
3: Foca na drogaria.
0: Doutor Taja Preta.
3: Foca na drogaria.
1: Foca na drogaria, não dá.
4: Eu na farmácia. Estou enfermo, podia estar com atestado, mas estou aqui trabalhando.
2: É isso aí,
1: Zé. Muita balada.
0: Põe camiseta, arruma roupa.
2: Isso é verdade.
3: Parecendo aqueles tigres lá da Argentina com os caras dopam pra galera passar a mão.
2: Isso é verdade, Sammy.
1: Vamos começar. Cara, é guerreiro.
2: Você podia falar, tô mal,
4: fazer uma voz semaninha.
1: É aí.
4: E é isso. Olha só, o governo Lula, o

0: Governo Lula prepara um programa de renegociação de dívidas do MEI que pode beneficiar até 4 milhões de microempreendedores individuais. A proposta prevê descontos de até 70% nos débitos em aberto, com prazo de pagamento de até 12 anos e prestação mínima de R$ 25,00. O foco é em dívidas de até R$ 20 mil, que correspondem ao perfil em paralelo. O Executivo encaminha ao Congresso um projeto de lei que eleva o teto de faturamento do MEI para 140 mil em 2028. A ideia inicial era 130 mil, mas tem uma pressão do Congresso que forçou o governo a subir a régua. Ainda esse ano, o MEI vai para 110 mil. Qual que é o problema, Emílio? O MEI está estrangulado e não consegue pagar impostos.
1: Certo.
0: Só que quando você faz descontos de até 70%, e isso é comum no governo, você está prejudicando o cara que se matou, o cara que fez de tudo para pagar no dia. Porque imagine você, é um MEI, você é um cara pequeno e pagou o imposto.
1: Sim.
0: Você se estrangulou.
1: Exatamente.
0: Aí o governo fala assim, ah, quem não pagou, 70% de desconto.
1: Sim.
0: Então você cria um risco moral e você dá uma sinalização que é melhor não pagar.
2: Exato.
0: Depois que é melhor não pagar.
1: Fizeram isso nas faculdades também.
0: Muitos, no FIES.
1: FIES também, é a mesma coisa.
3: É isso mesmo.
0: Esse é o primeiro problema. O segundo problema é esse negócio de teto de MEI. O Brasil é um negócio que o cara quer continuar MEI, porque se ele sai do MEI, desse teto, começa a ter muito mais imposto. Então a gente fez um país em que o sucesso é você não crescer.
1: Exatamente.
0: Se você cresce, exatamente, é penalizado.
3: Exatamente. Ficar no mesmo lugar.
1: O honesto,
3: sempre.
1: No Brasil, o honesto é penalizado.
2: Exato.
1: O honesto é penalizado e eles facilitam para o vagabundo.
2: É isso mesmo.
1: Pode escrever. Você sabe disso que eu estou falando.
0: Ou que seja, ele não quer que você prospere. Ele quer que isso você aí. Fique cada vez menor, dependendo do governo.
1: É isso aí.
0: Mas essa...
2: Só que as notícias que saem parece que... Olha como eles são legais. Olha como eles são bacanas. Eles ajudam o mais pobre. Eles ajudam o endividado. Só que não vê isso.
0: Ajudam o não pagador. Exato, devia ser um imposto menor para todos. Inclusive para quem se matou para pagar no dia. Mas olha essa segunda, que essa é surpreendente. Olha lá. O Brasil atingiu, deixa eu vir aqui que o TP eu acho que não foi. O Brasil atingiu 62,2 milhões de trabalhadores com vínculo formal ativo em fevereiro. Né? Acabado em fevereiro, uma alta de 3,6% ao ano. Os dados são da RAIS. A RAIS é a Relação Anual de Informações Sociais e foi apresentado ontem pelo Ministério do Trabalho. Agora presta atenção, Emílio. O número chama atenção, mas o que está por trás dele chama ainda mais. O grande motor desse crescimento não foi o setor privado, foi o setor público. Os agentes públicos saltaram 8,6% no
1: carreta
0: período.
1: Carreta furacão.
0: Passaram de 12,7 milhões de servidores para 13,8 milhões de trabalhadores. É um acréscimo de mais de 1,09 milhão de trabalhadores. Já os seletistas, que são os privados com carteira assinada, cresceram, mas só 2,2%. No acumulado do ano de 2026, a diferença ainda é mais marcante. O setor público subiu 7,8%, enquanto os seletistas avançaram só 0,81%.
1: A companheirada.
0: Esse avanço do emprego financiado pelo Estado mascara a perda de fôlego do setor privado, que em abril desse ano teve o pior saldo desde 2020. Criou apenas 85 mil vagas. O setor de serviço ainda está gerando vagas. Gerou 69 mil vagas em abril, o que não é muito. Mas e o comércio e a agro fecharam 8 mil vagas caras no mês. É a agro, que é a agropecuária. Crescimento do emprego formal via setor público age como um amortecedor fiscal temporário, mas não tem produtividade. O que sobra é apenas a pressão na folha de pagamentos. O setor que paga impostos está estagnado, enquanto o setor que consome os impostos infla a estatística de ocupação, elevando, inclusive, a rigidez do gasto obrigatório da União e do Estado para os próximos anos. Dá para fazer um paralelo com o governo Dilma. Naquela época, teve um colapso do setor privado e não foi compensado. e o desemprego saltou para 2 dígitos. O governo agora tenta usar a máquina pública para dar,
1: dar uma miguelada.
0: Boa, mas os números não mentem.
1: Boa, professor.
0: Ou seja,
3: sensacional.
0: É, crescimento.
1: Uma análise clara e objetiva.
0: É um crescimento.
3: Desabafo do economista.
0: Falso.
1: Boa, não é desabafo, isso é fato.
3: Boa, Samitor.
1: Chega. Pois, já subiu o meu cortisol.
3: Foi no auge.
1: Você sabe que essa notícia deixa, aumenta o cortisol. Meu Deus. E o cortisol faz o quê? É a desgraça. Nossa, o cortisol tira anos de vida
3: da sua vida.
1: Para você não ter cortisol te ferrando, você precisa ter uma boa noite de sono.
3: Isso é importante.
1: Você precisa descansar à noite, mas para você descansar à noite, você precisa ter o magnésio no seu corpo equilibrado.
3: Perfeito.
1: Muita gente não tem magnésio equilibrado. Aí o que acontece? O cortisol vai lá, você fica o corpo todo inflamado.
3: Verdade.
2: Cansado.
1: As suas mitocôndrias meia boca, você não faz o seu... Aí você fica com aquela barriga, sabe aquela naja?
3: Pança,
1: a naja, que é tipo uma cobra que tem, que é a gordura
3: visceral.
1: Isso aí, meu amigo, você perde anos de vida. E tomando magnésio, pelo menos você vai saber que você tem o magnésio equilibrado no seu corpo. Não quer dizer que isso aqui é um remédio que vai te salvar. É. Mas pelo menos muito, muito do mal que você tem, ou seja, dor, ou seja, inflamação, pode ser a falta do magnésio.
3: Você nem sabe. Você nem sabe.
1: Não é?
3: Com certeza. O cortisol, ele acaba inflamando o organismo, né? Deixa o nosso corpo em estado de alerta. Então isso é ruim para o coração. Às vezes você pode desenvolver doenças crônicas, a diabetes tipo 2, o colesterol alto. Tudo isso por causa do estresse. Ninguém aguenta o estresse por muito tempo.
1: É notícia ruim.
3: É notícia ruim o tempo todo. Olha o Sami, por exemplo. 2 semanas que...
1: Cortisol.
3: Sim, o dia inteiro notícia ruim, né? Então, qual que é o detalhe do nosso mineral? Ele vai trabalhar diretamente na produção da melatonina. Então você dorme melhor, você relaxa. Tem alguns luxos na vida que a gente não pode abrir mão, Emílio. O primeiro deles é a fé, a gente tem que ter fé na vida.
2: Sem dúvida.
3: E o segundo é ter uma boa noite de sono. Você precisa dormir 7, 8 horas. E o magnésio, ele estimula a produção da melatonina, relaxa a musculatura, que é importante. E claro, ele melhora as conexões neurais. Porque às vezes o estresse, o cansaço... Você tem percebido, Emílio, que as pessoas estão procurando mais atividade física? Tem percebido isso?
1: Sim.
3: E aí você olha, as pessoas estão com a mente cansada, mas com o corpo descansado. E isso é justamente essa vida, essa vida frenética que nós vivemos. Então você precisa relaxar. O magnésio ajuda nesse relaxamento. A questão cognitiva é muito importante quando se fala em magnésio, porque ele melhora essas conexões.
2: Foco.
3: E claro, foco, melhora também a saúde do coração. Então, quando a gente fala de magnésio, são mais de 300 rações, então ele tem que passar pelo fluxo sanguíneo. Ele é um mineral de vasodilatação, ele é um mineral que melhora o fluxo sanguíneo. Então, isso é muito importante para ter nutrição das extremidades, as mãos, os pés, melhorar a circulação sanguínea. O homem sofre muito também com a extremidade, por exemplo, a próstata, é uma região que inflama.
1: Próstata
3: inflama
1: velha.
3: Muito.
2: Opa.
3: O magnésio, ele murcha. Vai melhorar.
1: Aquela próstata.
2: Você precisa cuidar da próstata.
1: Precisa cuidar, lógico.
3: A gente até brinca, mas é muito sério essa questão, porque ele melhora essa vasodilatação, sabe?
2: Circulação,
3: então,
2: né?
3: Ele melhora essa circulação.
2: Inflamação.
3: Isso é muito importante. Então, o magnésio, Emílio, como você falou, é fantástico para esse controle do cortisol e nos levar a uma vida mais longa e saudável.
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1: 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Vamos lá, vamos agora fazer um break? Vou fazer o break do Reginaldo. Vai lá, Reginaldinho.
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19: Mais barato, mas... E outra coisa também.
1: Preço de basquete.
19: Tem muito ingresso esgotado. E se você quiser comprar, você vai comprar aqui do cambista. Então você vai pagar o preço que ele colocar, irmão. Teve gente no jogo de ontem que pagou $6,000 na porta do ingresso, um mediano que custava 4.
1: Ontem teve gente que pagou $6,000 no ingresso.
0: Não, mas segunda, dia 29. Tem que lembrar que muita gente estava contando, por exemplo, Escócia ou a própria próprio Marrocos. Estavam esperando e compraram esse jogo. Como não classificou para esse jogo, eles vão liberar os ingressos. Tem que ficar
2: atendo
0: no mercado, no mercado secundário. O mercado já achou por $5,000.
2: No site, no oficial, o Ticketmaster tem ingresso bom por $5,000. Agora, lá no cantinho...
1: R$5,000?
2: $5,000.
1: Aí, puta merda.
2: Deixa eu ver. Lá no cantinho, lá em cima...
0: Lá no cantinho, né? Antes, isso, bichão.
1: Lá em cima. É o que eu quero comprar agora.
2: Agora. Compra a hora.
1: Qual o problema?
2: Meu Deus, lá em cima é $2,000.
0: É a lógica do preço dinâmico.
1: Então, o que site oficial, né? Então, mas $2,000 estava antes da Copa começar. Sim. Era o valor $2,000.
0: E o pessoal já estava achando caro.
1: É. Então.
19: Perfeito.
1: Bom, mas isso é problema de quem vai, nós não vamos, não. Quero que se dane, pode custar
2: $20,000.
3: E outra coisa, Emílio, a festinha que teve pós-jogo ontem, o fuzil não fala, né?
0: Isso. Foi $3,000.
2: Temos imagem.
1: É isso aí. Dito isso, eu vou chamar a vinheta que temos agora um campeão.
2: Ídolo.
1: Aí. Opa, aí sim.
20: Programa de hoje, um cracaço de bola. Um ex-jogador que deixou saudade à torcida do São Paulo.
21: Uma boa jogada do Silas, e agora... Bateu e é gol!
20: Um dos menudos do Morumbi que virou ídolo na Argentina. De craque da seleção brasileira, escritor e palestrante de sucesso.
22: E agora escritor. E aí meu filho falou, pai, mas você não vai parar de trabalhar? E eu falei pra ele, filho, o único que ganhou dinheiro andando pra trás foi o Michael Jackson.
20: Palmas para Paulo Silas!
1: Olha o Silas aí, ó, cheio de graça.
2: Grande Silas. Muito bom.
1: Silas, Miller e Careca.
2: Outra merda.
1: Nossa senhora.
22: Tá ligado aqui? Tá ligado?
2: Tá ligado, mano.
1: E o camisa 10 na seleção depois do Zico. Não é?
22: É isso aí. O Zico, mentiroso, falou que eu podia ser o camisa 10, então fui eu, né?
1: É isso aí.
22: E o Carecone vai vir aqui, né, Emílio?
1: O Carecone vem?
22: Tô
2: sabendo,
22: sim. Quando você estiver aqui, você fala que eu que dei todos os passes de gol pra você, assim que como o Pelé deu pro Pepe, né? Eu dei pra você, tá? Não esquece disso ou não.
1: Boa.
0: Vai falar do Maradona também.
3: Posso fazer a primeira pergunta?
1: Claro, por favor.
3: Eu quero saber, Paulo, você jogou a Copa de 86 e 90. Quais são as suas memórias dessa Copa? O que mais te marcou nessas duas Copas?
22: Cara, primeiro, obrigado, Emílio, obrigado vocês aqui. Trouxe livro para você.
1: Muito obrigado, cara.
22: Trouxe canequinha
1: Olha só,
13: que legal, café, que
1: sei olha que você só, que elegância.
22: É santista, eu sou também por causa do Pelé. Sou
1: claro,
22: paulino de coração.
13: Obrigado.
22: Quem não é?
13: Ó, cuidado.
22: É, e ainda tem, cadê?
13: Aqui. R$50.
1: Ó, oh, olha só, que
13: chaveiro
1: legal.
13: Da taça.
1: O chaveiro com a taça. Pô, obrigado.
22: Oh, um isso, gente. Taça. Cara, as memórias que eu tenho, a primeira, eu tinha 20 anos. 19 para 20 anos, o Miller, o Chifo, o Belga e eu. Eram os três mais jovens da Copa do Mundo. Ali você está ali, óbvio que por mérito também, por aquilo que a gente já vinha Sim. fazendo, mas a gente está ali aprendendo, a gente está ali bebendo aquela água. Zico, Sócrates, Falcão, Toninho Cerezo, pô, Júnior, olha os caras que eu estou falando.
13: Grande Toninho Cerezo. Tipo.
22: Edinho, Oscar, Júlio César. É, e depois 90 já foi a continuidade, né? A continuação daquela Copa. Já tava, a gente foi campeão em 89, da Copa América no Maracanã. Sim. Jogamos contra a Argentina do Maradona. E depois, 90, eu tava garantido. 86 não estava tão garantido assim, não. Foram 6 meses de pânico.
1: Uhum.
22: De pânico mesmo.
13: E Copa você América, você foi eleito o melhor jogador. Foi 89, não
22: é? 89. Então, eu fui um dos melhores jogadores, mas ainda não tinha aquela premiação individual. Né? 85 a gente foi campeão do mundo, na Rússia, sub-20, Tafarel era nosso goleiro, aí sim, ali eu fui escolhido o melhor jogador. E depois, bom, depois fui lá na Argentina, vocês sabem que eu sou o melhor jogador brasileiro que jogou na Argentina, só tinha
13: título
22: São Leandro. Só tinha eu também, não tinha outro. Ia ser eu.
13: Foi 22 anos os caras não tinham título lá, né, São Lourenço.
1: Você sabe que a camisa mais bonita da seleção brasileira foi eleita de 86. Diz que a camisa mais bonita do Brasil é a camisa de 86.
13: Não tinha um Vai-Brasa.
1: É.
13: Naquela época não tinha.
14: Um Joga Bonito.
13: Você falou do futebol argentino, pô, você é ídolo lá na Argentina. Maradona amava você também. Você não conta isso pra gente? Como é que foi jogar lá? Porque eu também tenho uma preferência pela Argentina, a turma fala.
14: A gente sabe.
22: Cara, foi um amigo que eu fiz na vida muito através do Careca. E detalhe, eu não sei se vocês sabem, quando a gente perde o jogo pra Argentina em 90, ele entra no nosso ônibus. Ele ficou 15 minutos conversando com a gente lá, porque ele foi lá atrás do Careca e do Alemão. Foi procurar os amigos dele do Napoli. Cara, não foi lá para tirar sarro
1: que
22: de ninguém.
1: Que deu a água, né?
13: E a água batizada a água do Branco. Batizada.
22: A água foi o Galindes, roupeiro, massagista, que depois foi meu massagista no São Lourenço. E eu vivi 4 anos no São Lourenço falando para ele, Galindes, a polícia brasileira vai vir atrás de você. Não, Paulinho,
13: no terror,
22: não, não tenho nada a ver.
13: Tomou água do
22: programa
13: sangue.
22: Lá que tava o Bilardo, eles meio que abafaram isso aí. Porque acho que ficaram um pouco com receio também, né? Do que pudesse acontecer e tal, mas depois...
13: Mas essa história, só para complementar, o Pelé foi num programa que o Maradona tinha na Argentina. Ele lembra desse programa? Ele pergunta pro Maradona, o Maradona não nega que isso aconteceu. Falou, não posso falar, né, que aconteceu.
22: Não, ele tava lá, aconteceu. Né? O Branco ficou 3 minutos sem saber onde estava. E depois voltou, também não sei como, porque... né. Mas foi beber água dos caras também, o Branco já era experiente, né?
13: Sim.
22: O Branco não era, já tinha jogado.
14: A criança você fala, não aceite nada de estranho.
1: É isso aí.
13: Nem de argentino.
14: Mais estranho que um argentino.
22: Pois é.
13: O Sammy parece que bebeu dessa água.
22: Ô, Emílio,
13: água
22: eu trouxe a camisa do Ney aqui, cara. Eu vi que vocês estavam com a camisa.
1: Olha só.
13: Caramba. Vai sortear. Essa é minha?
14: Não.
1: Essa é do Ney. Olha só.
13: Cara. Que linda, hein, meu?
1: Ó, linda essa, hein?
13: Boa.
1: Olha só.
22: Assinada por ele. Pra galera que não sabe, e por que que eu trouxe essa camisa assim, especificamente?
14: Pra fazer inveja.
22: Porque ele voltou, né? Depois de quase 1000 dias, a vestir a camisa da seleção brasileira. E é sempre bom a gente lembrar os recomeços, né? Em tudo, né? Vocês aqui, a gente na vida. Eu, quando eu olho pra trás e vejo todos os perrengues que eu passei pra poder chegar a jogar a seleção, Europa e tal. E é bom, quando a gente não olha pra trás, a gente corre o risco de ficar grandão demais, né? E eu trouxe essa camisa para lembrar, pô, foi uma felicidade meio que geral. O que ele faz fora do campo, o que ele fez, é a vida dele, para mim não me importa. Importa que dentro do campo, se sair um pênalti decisivo, Emílio,
14: é ele.
22: Tem uns 5, 6 lá que vão se esconder atrás do Ancelotti.
1: Sim.
22: E ele vai falar, me dá aqui a bola.
13: Deixa com o pai.
22: Que a responsabilidade é minha. Assim como ele bateu lá na Kings League, depois ele bateu no domingo, lá contra o Inter de Porto Alegre, no Campeonato Brasileiro, fez o gol também. E se tiver um pênalti lá, ele vai fazer também.
1: E fez isso para ganhar a medalha na Olimpíada.
13: Último pênalti.
22: Contra a Alemanha, né?
13: 2016. 2016.
1: No Maracanã, lotado, ele falou, dá a bola aqui.
13: Pegou o time.
1: Fez o gol. Isso a turma esquece.
22: Esquece, infelizmente.
1: A torcida brasileira é muito exigente, né? Ou é espírito de porco? Você viu aquele goleiro lá, o que fizeram com o goleiro, que bastou o cara...
13: Vozinha.
1: O Vozinha.
13: Cabo
22: Verde. Não, é muito exigente
5: E assim, é um absurdo, porque o Vini já deixou de jogar mal na seleção.
6: Perfeito.
5: Até dois jogos atrás, na seleção não servia, só joga no Real Madrid. Agora isso aí acabou. Agora já. O Alisson também. O Alisson entrava no. Até espalmar a bola, os caras estavam comemorando.
6: É.
5: Quando o Alisson fazia isso. E pegou pra caramba também. Então, ontem o Taffarel falou com o Zinho: você confia em mim? O Zinho falou: claro, a gente foi campeão do mundo juntos. Então, os goleiros têm capacidade. Agora, o goleiro, né, Emílio, depende da dupla de zaga, depende dos laterais, depende do volante. Então, isso também é o conjunto do time. Às vezes, ajuda o goleiro a... Cara, passa sem pegar na bola. Isso que seria o ideal.
6: Ô Paulo, muito se fala da questão técnica dos jogadores de hoje da seleção brasileira. Se a gente for comparar com as duas seleções que você jogou, em parte técnica, é bem complicado. No que você atribui essa parte técnica da seleção baixando, né? Como muitos jogadores falam, nós temos assim um extra classe só o Neymar. Por quê? Por que isso? Porque não temos mais jogadores com a qualidade técnica que a gente tinha antigamente?
5: Não, o Vini, pô. Na nossa época só tinha Itália na cabeça do jogador brasileiro, que era o lugar onde todo mundo queria ir. Era o Eldorado, era a Itália. Ninguém queria ir para a Espanha, ninguém queria ir para a Inglaterra, ninguém queria ir para a Alemanha, China, Japão, mundo árabe, não existia nada disso.
6: Sim.
5: Estados Unidos mesmo, o jogador não ia para os Estados Unidos para jogar. Hoje o jogador quer ir para os Estados Unidos para viver a vida, jogar e viver a vida, ter tranquilidade. Então, assim, depois, jogadores muito jovens saindo para a Europa. Aí eles engessam o cara quando o cara chega lá. Se você sair daqui, você vai sair do time. Então engessa o jogador. E a gente perdeu aquela essência. Por que, que eu fui ser número 10? Por causa do Zico. O Zico,
6: referência,
5: pra mim, né, era também. Tudo jogando bola. Eu fui ser número 8 no São Paulo porque o Peter era o 10 e eu gostava do Renato Morungaba. Renato jogou Copa do Mundo também. Hoje, o jogador, você pergunta pra ele, quem é a tua referência? Ele não sabe, cara. Ele não sabe.
6: Ele vai procurar no Instagram.
5: A gente parou de fabricar laterais.
1: Mas isso é empresário, né? Então, o empresário, porque diz que é o seguinte: o empresário chega pro cara, pro jogador brasileiro, para jogar na Europa. Eles tudo querem jogar.
6: Sim,
1: na
6: lógico.
1: Fala assim, ganha ó, mais, lateral ganha pouco. Não seja lateral. Então não tem mais um Cafu.
6: Precisa, é o baterista da banda.
16: E exige muito fisicamente
5: esse
16: lateral.
5: Esse mercado, infelizmente, do mesmo jeito que manda o jogador para lá. Pensa bem, os últimos brasileiros que foram para lá, o menino aqui do Corinthians, o Canhotinho, foi e voltou. Pedrinho. Pedrinho aqui no Brasil estava arrebentando no Corinthians, foi para fora, voltou. Não sei nem onde está o Pedrinho hoje. Gabigol
6: foi
5: para lá e voltou. Pedro foi para lá e voltou. Gerson foi para lá e voltou. Cara, o cara não se cria lá na Europa, porque é difícil a vida lá. Então essa questão mostra que a gente... Para essa Copa aqui, a gente tem jogadores importantes em clubes importantes. Mas se você olhar a Copa passada, ninguém era titular lá fora. Um ou outro era titular. Ou era muito jovem, ou era a primeira Copa. O Vini é a segunda Copa. E até agora está aí, graças àquele árbitro que não pode apitar nunca mais um jogo nosso, porque o que o cara fez ontem é brincadeira. Sim. O cara não conseguiu ver o escanteio que era para nós. E tem Sim. VAR para isso agora. E o gol do Vini, a falta do Bruno Guimarães no gol do Matheus Cunha, foi 50 vezes mais falta do que Verdade. A do Vini, não foi?
6: Perfeito.
1: No mas gol. Os caras entregaram a paçoca.
5: Mas parece que ruim, tem gente ruim, lá que não quer também que a gente seja campeão, viu?
1: Será?
5: Ah, Emílio, eu infelizmente...
1: Tem isso lá, não.
5: Cara, posso mandar um abraço pro Vampeta aqui?
1: Lógico.
5: Porque o Vampeta, cara, obrigado, Vampeta, amo você. Só que o Vampeta me arrebentou, cara.
6: Por quê?
5: Porque o Vampeta, não sei se foi aqui... foi aqui, eu não sei se foi aqui no Pânico ou qual programa que foi. Ele falou, cara, vocês têm que trazer o Silas aqui, cara. Cara, vocês têm que trazer o Silas aqui. Cara, o Silas estava contando uma história do casamento dele. Opa. Que o cara estava falando com um amigo que estava vendo a fita do casamento de trás para frente. E o cara falou assim pro amigo, rapaz, você tem que ver, cara, eu lá no altar, tirando a aliança do dedo dela, assim, devolvendo ela pro pai dela. Ele falou, chegou a sair uma lágrima de alegria nos meus olhos, e eu fui igual o Michael Jackson, assim, ó, fui embora.
6: Aí foi embora.
5: Aí o Vampeta falou, tem que ver o Silas contando o casamento dele, não era do meu, pô. Era um cara contando.
6: O cara tá casado.
5: Pô, minha mulher falou, tá vendo?
6: Aí, ó.
5: Contando essa história de aí, casamento ó. Aí. Eliane, não era jogador nosso. 38 anos juntos, é outro. Nosso
7: Vampeta
5: é outro.
7: Vampeta queimou o Rafinha. O Rafinha tá devendo
5: Vampeta
7: pra ele.
5: Vampeta, amo você, irmão.
7: Vampeta, Silas, você vai perguntar uma outra questão, que assim, a Copa de 90 que vocês perderam pra Argentina, essa seleção do Lazzaroni, ela ficou muito marcada, de uma forma negativa. E depois, assim, você, bom, bem pra caramba, no clube e tal, aquela coisa toda... Em algum momento você pegou e falou assim, putz, isso vai detonar com a minha carreira? Ou você pegou e falou, não, vou tocar aqui, seja o que Deus quiser?
5: Cara, Brasil, Copa do Mundo, é céu ou é inferno. O Vamp já falou isso. Cara, o que ganha, tá no céu, quem não ganha, você volta. Agora, quem que vai voltar pro Brasil da galera que tá lá? Léo Pereira,
0: o
5: Danilo,
7: Alexandre.
5: O Everton, Alexandre, o Danilo Santos,
7: Neymar.
5: E o Neymar. Esses aí, se não forem campeão do mundo, vai ser um inferno pra eles aqui, porque brasileiro é assim.
7: Sim.
5: Agora, os outros, se não for campeão do mundo, o cara vai embora pra Barcelona, irmão. O cara vai, outro pra, vai pra Madrid, o outro vai pra Liverpool. Cara, vai chegar lá, quem que vai falar alguma coisa? Então, eu vejo que o brasileiro precisava... O jogador brasileiro de hoje, ele não entende que o cara deixa de comer... Pra ir comprar um ingresso pra ir num jogo, o cara deixa de comer pra assistir um jogo, o cara vende as coisas, vende carro, vende a motinho que ele tem pra trabalhar, a bicicleta pra poder acompanhar, e o cara não consegue perceber isso. Porque, cara, perder e ganhar faz parte do jogo. Agora, tem formas de perder e formas de ganhar, você tem que deixar tudo ali. Deixa a vida lá dentro do campo, cara. Não deu certo, paciência.
2: O ponto que você colocou aí há um tempinho atrás aqui, falando, o Vini, né? Falando, o que o Vini Júnior agora, a galera tá exaltando, mas antes a gente via, né? Que o cara falava assim, o cara só joga bem lá fora. E realmente era o que tava acontecendo, o que a gente via. Agora sim a gente pode chegar e falar, o cara tá jogando pra seleção realmente.
1: Mas não. Que Copa do Mundo? Eles não entendem de futebol.
2: Ah, tá bom. Então. Faz Emílio e Silas conversando só e nós vamos embora.
7: Ele sabe, ó. Filipão de batalha.
1: Não pode perguntar. Eles não entendem nada de futebol. Desculpa. Até desculpa.
2: Posso fazer a pergunta?
7: Jabulani.
2: É só Jabulani. Porque o centroavante cabeceia bem com essa cabeçona que parece uma air fryer?
7: Não
2: pode perguntar. Deixa eu fazer a pergunta.
1: Sabe nada.
7: Da Copa do México.
2: Posso fazer a pergunta?
7: Laranjito da Copa do México.
1: Põe o gordo no gol.
2: Eu posso fazer a pergunta ou o Faustão não vai deixar?
1: Aí essa fera, bicho. A 7h37. O gordo não entende de futebol, quer fazer pergunta, galera.
2: Ô, Silas, desculpa, viu, o Faustão interrompendo aí. O que eu queria perguntar é o seguinte. Antigamente, o camarada, pra aparecer, ele tinha que jogar bola. Hoje a gente tem a rede social. E o cara aparece por qualquer outra coisa, além do futebol. Você acha que tava faltando isso aí mesmo? Porque no começo agora da Copa, eu falo assim, os caras não estão postando, seguraram a rede social. Você acha que isso que falta pro jogador? Porque, né, como eu tô falando, na época vocês tinham que aparecer, era só jogando bola, que vocês iam aparecer na TV e era no Mesa Redonda, meu Deus, grandes saudades, Silas, várias histórias. Você acha que é isso que falta ou não?
5: Eu acredito que tem uma cartilha nova agora. Agora tem uma cartilha nova com relação a parente, com relação à visita de parente, com relação a onde os atletas de Cristo vão fazer, por exemplo, uma reunião, é separado, tem o horário para chegar, tem horário para sair, tudo devido à Copa de 90. 94, a experiência de 90 não foi tão boa nesse sentido. A de 94 já se fecharam. Vocês lembram, 90 era Dunga, pô.
7: Sim,
5: o Dunga ficou marcado, sabe? E o pai do Dunga tava mal de saúde, ele sofreu...
1: E um baita jogador, né?
7: Marcava,
10: os maiores volantes.
1: 94 jogou muito.
5: A gente não tem, nessa seleção, um capitão como a seleção de 94 líder. Teve o Dunga líder.
1: Mas você
5: não
1: sabe...
5: tem. O Oscar, em 86, era esse líder, sem jogar, hein? O Oscar zagueiro, que foi do São Paulo, sem jogar, ele era nosso líder ali, dentro do grupo.
1: Ô Silas, mas você sabe o que eu acho? Eu acho que as pessoas não têm noção do que é difícil ganhar uma Copa do Mundo. Porque a gente está acostumado, porra, a gente é 5 vezes campeão, né? E sempre chega lá, sempre chega a semifinal, tal. A gente sempre chega lá, que o Brasil sempre foi um time bom, mas, porra, não deve ser fácil... Você enfrenta... Porra, ontem eu tava assistindo o jogo, quando teve o hino nacional, eu quase chorei de emoção. eu imagino o cara que está jogando, representando o Brasil. Eu imagino
13: a pressão,
1: o que ele está pensando, o que o jogador está pensando ali a hora que está. Porra, eu me emocionei com o hino nacional, porque eles pegam as imagens das pessoas. Você fica emocionado, porque eu falo, puta, o que se passou, o que está se passando na cabeça do jogador.
19: Tem uma foto minha com o Pelé aqui dentro do livro. Cara, quando eu vi o Pelé, a gente estava jogando na Dinamarca e ele entrou. Cara, eu quase fiquei paralisado, mano. De ficar do lado dele. Loucura. E aqui no meu livro aqui tá um em um milhão. Além do sucesso, um em um milhão. Um em cada um milhão de habitantes do planeta, Emílio, tem a chance de jogar pela seleção do seu país em uma Copa do Mundo. Sim. Cara, nós somos hoje vivos 62 jogadores só que foram campeões do mundo. Eram 100 e alguma coisa, agora são só 62. Imagina o cara que está nesse grupinho seleto de ter sido campeão do mundo. Não sei se vocês viram o filme da Copa de 70 agora. Uhum. Era absurdo, cara, a tensão lá dentro, entre eles, e a pressão que os caras... O Pelé, a pressão que o Pelé sofreu ali para ir para aquela Copa. Então, assim, é o céu, cara. Aí alguns falam assim, pô, Silas, mas Copa de 90 você estava com a camisa 10 no banco de reserva. Eu falei, irmão, eu ia para lavar o banheiro lá da seleção, se tivesse que ir.
13: Fazer massagem,
19: não. Cara, não. Dunga. Cara, é outro mundo e falta isso, infelizmente. O cara joga Champions League, tem o mesmo glamour de uma Copa do Mundo. Mas o cara precisa entender que, cara, quando você está vestindo a amarelinha, cara, parece que você, ela tem que entrar dentro de você. E você tem que deixar a vida lá dentro.
13: Tem que respeitar. E o São Paulo, que, pô, tão ídolo que você foi, Pita, que você falou aqui, o Careca. A gente vive o futebol brasileiro, com todo respeito aqui, uma draga. O que você explica a má fase do futebol brasileiro, principalmente do São Paulo, que depois teve a era lá, Raí, Palinha, que a gente gosta pra caramba, e a sua? Por que o São Paulo tá tão mal e o futebol brasileiro também?
19: Cara, uma vez eu falei pro Júlio Casares pra levar um cara, pra contratar um cara. Ele tava pensando que era um jogador. Eu falei, não, esse cara se chama Cícero de Souza, que foi gerente do Palmeiras durante muitos anos, ajudou toda essa transformação que aconteceu no Palmeiras. Ele falou para mim, ele falou, o Rony vai ser o melhor atacante do Palmeiras. E o pessoal dava risada. Faltam 100 gols pro 100º gol do Rony. E o Rony dá aquele passe pro menino no Maracanã contra o Santos fazer o gol. Esqueci o nome dele, tá jogando no Juventude agora. Breno Lopes, isso. É. Então, cara, olha onde que a visão do cara tava indo. O Palmeiras, o que ganhou de grana com a garotada da base, mas gastaram dinheiro também na base. Então, sim, eu acho que os outros clubes, assim como a Copa de 94, eles tiraram experiências da Copa de 90, esses clubes, São Paulo, por exemplo, porque é o rival, um dos maiores rivais do São Paulo, Palmeiras, Corinthians, tem que aprender com os caras. Os caras estão fazendo administrativamente.
13: Fazer
19: não, mas na base também tem confusão, entendeu? Mas o Palmeiras hoje é o melhor time no Brasil quando você fala de administração, de gestão. Tem que tirar o chapéu para Leila e acabou, não
1: muito
19: tem conversa.
1: Bem. 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
1: 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Você tem uma pergunta? Pois não, faça uma pergunta.
0: Você está falando muito da gestão do clube, mas uma coisa que me preocupa é a gestão financeira dos jogadores. Muitos atletas, e eu não estou falando de atletas que não tiveram relevância nenhuma, não. Estou falando de gente que chegou na seleção, que estava entre os mais bem pagos. Eu vejo, às vezes, algumas reportagens, mas principalmente na boca pequena, quando alguns jogadores vêm aqui, que os caras quebraram. O que acontece? Na época, ganhava-se muito menos ou faltou uma educação financeira ou foi o empresário que instruiu mal? O que acontece? Porque é preocupante isso, né? Você vê jogadores, às vezes, com 60 anos de idade ou mais, vivendo de favores financeiros de terceiros.
5: Cara, 78% dos ex-atletas estão falidos, divorciados e desempregados 2 anos depois que se aposenta.
0: Dois anos.
5: Uma carreira que dura em média 18 a 20 anos. O cara tem que ser melhor do que alguém todo dia. Horário para acordar, horário para treinar, horário para dormir, horário para comer, horário para ir na escola, horário para fazer tudo. Tudo tem, durante 20 anos você tem que ser melhor do que alguém. Aí você enfrenta treinadores diferentes, sistemas táticos diferentes. Juiz. Você muda de país, você muda de cultura, de idioma, de clima, de comida. Durante 20 anos você fazendo isso todo dia. Parou de jogar, 2 anos depois o cara tá sem mulher, sem dinheiro e sem emprego.
0: Oh.
5: E o jogador de futebol, infelizmente, o cara que para sem dinheiro e sem família é um problema. O cara que para com dinheiro e sem estrutura é um problema duplo. Porque não recebeu uma educação. A gente lá em casa, por exemplo, a gente nunca teve grana. 9 filhos, Emílio.
0: 9?
5: 6 mulheres, 3 homens. A mãe morreu, tinha 5 anos de idade. Cara, meu pai, ele não se perdeu ninguém. Ele ensinou valores e princípios para nós todos, sabe? Eu nunca precisei falar, ah, eu valho tanto. O clube falou, não, você vale tanto para a gente chegar aqui no meio. Não, é isso aqui. Sempre assinei contrato, sempre cumpri os meus contratos. Então, assim, tem coisas na vida da gente que você semeia lá atrás, você vai receber lá na frente. E o jogador de futebol, infelizmente, 65% não tem um diploma de graduação escolar.
0: Sim,
5: e nem habilidade para trabalhar no mercado. Se não receber ajuda de alguém coisa relacionada com futebol,
0: já
5: não
0: é.
5: Sabe fazer nada. Ou seja, 4 de 5, os 78%. Quase 4 de cada 5 é muita, muita gente.
1: Mas, ó,
5: e é muito drástico, né? Tem tá livro para todo mundo, viu, rapaziada?
1: Tá aqui no livro, ó.
16: Maravilha.
1: Olha só a lição aqui. Sei que estou longe de atingir a perfeição, porém, pela graça de Deus, não caí em esquemas corruptos, nem coloquei o dinheiro acima daquilo que acredito ser o correto. Tá aí, ó.
16: Boa.
1: Isso aqui é um exemplo.
16: Que legal.
1: De um jogador que a gente gosta tanto e crack. Por isso tá aqui.
16: Ídolo,
1: ó,
16: ídolo.
1: Crack,
16: ídolo,
1: um ídolo. Ídolo, tá aqui, ó. Ídolo. Tá aqui o livro.
5: Esse é o inglês.
1: E tem um inglês
5: lá,
1: também.
5: Lá,
1: vai brincando.
5: Right. Conheci o Simon Cotwell, o cara que o criador do Got Talent. Boa. E do American Idol. Cara,
1: Simon,
5: muito
1: Simon.
5: Legal. O Simon é um inglês. Cara, e conheci o Brian também, que era amigo do Elvis Presley e da família do Michael Jackson. Cara, foi muito legal.
1: Boa. Vou passar as redes sociais aqui para você. Coloca aí na tela. Aí você que está acompanhando aí, ó. Silas Coach. Tá aí, ó. Silas Coach tem um selinho azul. Agradecer a presença do Silas aqui. Falou um pouco com a gente. Vamos esperar que até o final da Copa você volte aí para contar as histórias.
16: Boa.
1: A história do casamento eu gostei.
16: Boa. Vem ao contrário. Isso é top.
5: Te amo, Eliane, minha querida, linda.
1: É isso aí.
0: E falar mal do Maradona que a gente não gosta.
1: É isso aí. Valeu, obrigado, Silas. Vamos lá fazer o break. Vai lá, Reginaldinho.

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Bem-vindo ao Planeta DJ. Planet DJ starts now. Seja bem-vindo de volta a mais uma edição do Planeta DJ. Hoje é quinta, dia 25 de junho. Tudo bem por aí? Tudo na paz? Nosso WhatsApp está liberado para você participar aqui pelo 11 99411 8221. Você já sabe como é que funciona, né? Fala pra gente aí seu nome, sua cidade. Pode mandar um alô para quem quiser e pede a sua música. 11 99411 8221. Você conhece o Jax Jones? O cara é um talento, tá? Multi-instrumentista, ele é DJ, é produtor, ele também compõe. Aliás, o nome dele é muito engraçado, tava dando uma olhadinha aqui no Google. É Timucin Kuong Waaluo. É, isso porque ele é, né, tem ascendência aí turca e chinesa, e seu padrasto é nigeriano. Olha só, que sopa cultural aí, né? A parada é o seguinte, o que interessa é que o cara tá de música nova, junto com a Clementine Douglas. A música chama-se Pulling Me Back, e a gente vai curtir agora aqui no Planeta DJ. 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
2: Alex, boa tarde. Mandou um abraço aí pra galera do Paraná. Fabrício, por cá de novo. Toca uma do Avit aí, uma clássica. Hey, brother. Tamo ouvindo aqui, Alex, Jovem Pan Maringá, 101,3. Grande abraço.

0: pedrada, hein? Levi Andon, teve Alan Walker, música nova, também Not So Bad, In A Fire. 11994118221, tem mais uma participação aqui pelo nosso WhatsApp, bora ouvir.
1: Boa tarde, Alex. E aí, mano, beleza?
0: Ó o vozeirão do cara.
1: Aqui é Ricardo Galileu de Recife.
0: E aí, Ricardo?
1: Amanhã é meu aniversário, brother.
0: Que legal.
1: Então manda a minha música, por favor.
0: Qual?
1: Toca aí esse DVB Spring Love.
0: Jura?
1: E vamos curtir o planeta. Abraço, mano.
0: Spring Love. Tá bom, vai. Seu aniversário tá chegando.

0: Gabriel tá aqui, ó. Acabou de mandar um WhatsApp perguntando que horas acaba o pânico. Gabriel, já acabou faz tempo, cara. Boa tarde, meu amigo. Tudo tranquilo, tudo certo. Gostaria de ouvir a Alicia Keys, Finally. Abraço do Everton Amâncio, BH. Salve, Alex. Boa quinta a todos. Todo mundo feliz, Brasil classificado. Se possível, toca a música Promises, do DJ Mondo. Essa é uma pedrada, né, cara? A gente toca aqui de vez em quando. Vamos ver se dá pra rolar hoje no programa. Boa tarde, Alex. Quintou pra todo mundo. Continua frio aqui no sul. E só o planeta pra esquentar nossas tardes. Wrangler, de Cascavel, Paraná. Por aqui também o Dionei, de Balneário Piçarras. Tá ligado aqui na número 1 do Brasil. Nélio, de Jaraguá do Sul. Aqui mais uma mensagem. Alex, tudo bem? Toca aí pra nós, David Guetta, Titanium. Quero oferecer para todos os ouvintes ligados na melhor rádio do planeta. E se possível, manda um salve aí pra nós. Antônio Silvestre, Campos, de BH, Minas Gerais. Por aqui também o Caio Martins, de São Luís do Maranhão. Mais uma mensagem aqui. E Ticiano, azulejista, tá falando de Pitangueiras, Paraná. Falou que o radinho na obra tá ligado no Planeta DJ. Já volto.
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14: Boa tarde, Alex.
12: Boa
14: Seus
12: tarde.
14: Seus alienígenas do Planeta DJ. Aqui é o Fabiano Cantão de Maringá.
12: E aí,
14: Paraná.
12: Fabiano?
14: Por gentileza, Alex, toca pra gente aí Greenville Vet, Lala Land. Grande abraço, Jovem Pan, a número 1 do Brasil.
12: Valeu, tá anotado, cara.
15: Boa tarde, Alex. Bom Brasil, mestre de capoeira merenda. Aqui o Cebolinha, o Serginho, todo mundo no Móveis Usados do Serginho, geração aqui do Jardim Marabá em Londrina. Aquele abraço, meu querido, tamo junto.
12: Valeu pela sua participação.
16: Boa tarde, Alex. Aqui é o Marcos de Feira de Santana.
12: E aí, Marcão?
16: Manda um alô aí pra todos os motoristas de aplicativo de Feira de Santana e toca pra nós aí All the Time, do John Summit.
12: Boa, John Summit. Boa pedida, hein?
17: Fala, Alex. Beleza, cara? Amanhã é meu aniversário. Então, amanhã eu vou pedir uma música. Enquanto isso, toca as melhores aí que você é top 1 aqui, viu? Valeu, Alex. Tamo junto. Igor Abadia de Sorocaba. Valeu.
18: Fala, Alex. Boa tarde. Júnior, Taubaté. Rola pra nós, Bjork, Hyper Ballad, na versão remix aí.
19: Fala, Alex. Aqui é o Danilo, goiano, morando em BH. Um abraço pra você aí, meu querido.
12: Valeu, Danilo!
19: Queria desejar boa tarde a todos, claro, primeiramente. E também, caso seja possível, pedir um remix aí de American Boy. Tamo junto!
12: Valeu! Próximo ouvinte.
20: Boa tarde, Alex. Aqui é o Célio de Siqueira Campos, Paraná.
12: E aí, Célio?
20: Eu acho que você não vai com a minha cara, né? Eu peço a música, você não quer tocar, e os outros pedem, daí você toca, rapaz. Fazia tempo eu tava pedindo aquela do DJ Agostinho, das antigas, pra mim você não toca, né? Manda um Amor Tosudo do DJ Agostinho. Valeu, obrigado.
12: Imagina, querido, ontem a gente tocou essa música numa versão do Tiesto. Foi uma pedrada aqui, uma porrada.
13: Boa tarde, Alex. Aqui é Suelen Garcês, de BH, tudo bem?
12: E aí, Suelen?
13: Passando aí para pedir uma música. Eu gostaria de ouvir Emotion, do DJ Ross.
12: Bora ouvir.
13: Cadê a presença feminina nesse programa, aê, meu amigo? Ai, sou! Um abraço, Jovem Pan, a melhor rádio do Brasil.
12: Ah, sou da homem aqui, só cueca, reclamando. Você não toca minha música, assim não dá. Enfim, vamos ouvir aí DJ Ross, Emotion.

0: DJ aqui na número 1 do Brasil, Remedy, Close to You, mixei com Prospa, Let the Music, Pedrada, hein? Também Theo Mandrelli, pra gente recordar aqui, Let's Go, e Melisus, My Life is a Disco. 11994118221.
1: Fala, Alex, meu brother, só passando pra te mandar um abraço, primeira participação aí, certo? Rádio top. Esse horário é o mais aguardado, esperado do dia. Aguardado não, esperado do dia.
0: Aí sim, hein?
1: Top, top, top.
0: Valeu.
1: Quem curte um eletrônicozinho, Deep House, é aqui mesmo. Tamo junto, meu brother.
2: Boa tarde, DJ Alex. Bela quinta pra todos nós, curtindo aqui o som da melhor Jovem Pan, Planeta DJ, melhor locutor. Tudo de bom pra todo mundo aí. Lucimar aqui de Natal. Na escuta, hein?

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0: da Jovem Pan, Stevie Ray com Where Is My Husband. Já voltamos, fica aí.
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0: Ação feita em 2007, Rihanna e Neo, Hey There I Love You, fechando mais uma sequência aqui na número 1 do Brasil. A gente já volta, fica aí.
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0: As sete melhores da Pan, fechando com Olivia Dean, Man I Need. Antes teve Tame Impala com Jenny, Dracula, também Huntrix, BTS, Sabrina, David Guetta e Grace Abrams. A qualquer momento tem mais aqui na Pan pra você.
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0: Muito bem, de volta aqui na Pan.
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0: Tema da personagem Jessie de Toy Story 5. Taylor Swift. 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

0: A Pitt me adora, fechando mais uma sequência na número 1 do Brasil. Break rapidinho e a gente já volta com muito mais pra você. Fica aí.
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4: É quinta-feira! É quinta-feira! E tem missão pra te alegrar na tarde inteira. É quinta-feira! É quinta-feira! Feroz, selvagem e também bagunceira. Que dia é hoje?
5: Dia do imigrante, Lígia. E dia do cotonete.
4: Oh. Olha, eu adoro passar cotonete. Certo? Mais do que de imigrante, mentira. Feliz dia pra todo mundo. Use cotonete. Tem nada mais nojento que uma pessoa com a orelha suja, sabia? Uhum. Aliás, nada é à toa. O dia do cotonete é só pra gente te lembrar de depilar o ouvido, homem. Tem homem que tem pelo saindo do ouvido.
5: Muito.
4: Tira esse negócio, seu porco! Ninguém é obrigado a ficar olhando isso aí, não. Você vai lá, alguém passa uma cera no cotonete, dá uma chuchadinha assim, volta, tá, tirou. Dois meses só.
5: É proteção, Lígia.
4: Ah, a proteção tá dentro. Tu fala pelo saindo pra fora?
5: O pelo no ouvido é a proteção do ouvido.
4: Vem com ele aqui que você vai ver lá no RH a proteção. É sobre isso, tá? Depilem suas orelhas no dia do cotonete. Participem do programa pelo 112870. Eu não estou muito calma hoje, muito obrigada.
5: E se tiver algum imigrante também ouvindo missão, conta sua história de como você veio parar aqui no Brasil.
4: E se você se arrependeu. Mas na verdade, ai, que adoro imigrante. Eu quero imigrar.
5: 112870-9750. Manda sua história bacana pra gente, porque hoje, quinta-feira, dia 25 de junho, só tá começando, hein?

0: espelho. 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
1: Estamos de volta com muita música, com muito conselho, com muito caso, com muita história bacana aqui pra você, ouvinte do Missão. E essa história, Lígia, ela começa assim, olha que bacana. Na corda bamba.
2: O Jorge, o Otávio.
1: Sou casado há 8 anos com um homem que sempre considerei o amor da minha vida. Nos conhecemos ainda jovens. Construímos nossa história juntos e enfrentamos muitas dificuldades lado a lado. Tivemos momentos simples, mas felizes. E sempre acreditei que o nosso casamento era forte o suficiente para superar qualquer problema. Com o passar dos anos, a rotina começou a ocupar cada vez mais espaço. O trabalho, as contas e as responsabilidades acabaram consumindo boa parte do nosso tempo. Mesmo assim, eu nunca deixei de amá-lo. Nos últimos meses, Lígia, comecei a perceber uma distância entre eu e ele. Não aconteceu de uma hora para outra, foi algo gradual. A convivência continuou, mas a conexão que sempre tivemos parece ter diminuído. Eu me esforço para entender o que está acontecendo, mas sinto que estamos cada vez mais afastados emocionalmente. Ainda olho para ele e vejo o homem por quem eu me apaixonei. Ainda imagino nosso futuro juntos e desejo que o nosso casamento dê certo. No entanto, também sinto medo de estar lutando sozinha por algo que antes era construído pelos dois. Não quero desistir da nossa história, mas estou confusa e não sei qual é o melhor caminho a seguir. Alguém de vocês já passou por uma situação parecida? O que vocês fariam no meu lugar?
2: Ah, eu já. Não vou mentir, não. Eu imagino que meu marido também já deve ter achado isso. Eu acho que todo mundo, amiga. Sabe assim, acho que às vezes as pessoas têm sorte de ter um casamento desses assim que rolou muito na paz e tranquilamente. Teve alguém que me falou um troço na semana passada que eu achei interessante, que era assim, sobre um casamento muito bem sucedido, esse casamento tá lá, véia, 90 e tantos anos, essa casada desde os 11. Aí fala, qual que é o segredo? Ele fala, ao longo da vida eu me casei com ela várias vezes. Porque eu não sou a mesma Lígia de 20, tem muita coisa, sei lá, 50% deve ser a mesma, uma essência e tal, mas a gente muda ao longo da nossa vida, né? Então o que tem é que ver se a gente tá no mesmo, assim, claro que somos pessoas diferentes, passando por coisas diferentes, sexos diferentes, mas se a gente tá no mesmo, olhando pra mesma direção, porque aí a gente se reapaixona, se reencontra nessas fases. Pode ser que agora, tem que ver o tempo que essa fase tá durando, né? Se isso tá te deixando triste ou te deprimindo. Por isso que às vezes vale até um negócio de uma terapia. Eu acho que um jeito fácil, porque eu imagino que obviamente você já deve ter chamado o cara pra conversar uma coisinha tipo, ai, e aí, tá triste, tá alguma coisa acontecendo, ai, tô me sentindo um pouco sozinho, tô com saudade. E às vezes parece que isso não funciona, né? Eu tenho um pouco essa sensação. Então o que que eu acho? O que que eu faria no seu lugar? Eu investiria em mim e em nós. O que que significa isso? Eu pegava alguma coisa pra eu fazer junto com ele. Então é, sei lá, um esporte, um jantar toda quinta em algum lugar diferente, um jantar toda quinta em casa, eu cozinho, o outro ele cozinha. Compraria um jogo pra brincar, entendeu? A gente tem que voltar a brincar. Eu comprei um monte de jogo, tá? Pra jogar com meu marido, meus amigos, família. A gente tem que voltar a rir, largar essa babaquice só do celular. Sabe, tem um monte de jogo, eu posso falar uns nomes, obviamente, imagem, ação, esses não sei o que, eu choro de rir, dicionário, que você não precisa de nada, só de um dicionário. Inventa um momento pra ter o de vocês, uma vez por semana, 2 ou 3 horas. Joguinho de sexo, gente, que você compra os dados num sex shop ou compra pro Mercado Livre, sei lá, e joga pra brincar. Mas alguma coisa pra vocês dois se divertirem juntos, eu acho que tem que achar esse momento. Então esse seria o investir nos dois. E o outro investir em você. Você tem que se apaixonar, não pode ser só pelo relacionamento, por esse. Tem que gastar metade dessa paixão aí por você, pelo amor próprio. Você tá malhando? Eu vou bater muito nessa tecla do esporte, porque eu acho que ela cuida metade da cabeça e metade da aparência. Ou seja, perfeito, né? Por dentro e por fora. Você fica bem pra caramba por dentro e ainda vê o por fora que reforça a sua autoestima, mesmo que isso seja besteira. Mas é legal. Quem não gosta de se ver lá bem na fita, né? Saudável, bonitão. Então eu me investiria em mim. Ai, mas eu já tô super gostosa, Lígia, eu malho pra caramba. Então vai fazer, você fala todas as línguas do mundo? Não fala! Vai fazer uma língua de alguma coisa, vai fazer um curso, uma cerâmica, alguma coisa. Você tem um outro assunto, ikebana, fazer arranjo de flor, deixar sua casa maravilhosa, qualquer coisa, gente. O que eu digo é fazer algo só pra você. Massagem no pé, reiki, unha, um tempo seu e um tempo dos dois. Acho que isso é um começo já. E acho que entender que é normal também, sabe? Ninguém tá feliz e saltitante o tempo inteiro. Eu fiquei deprê quando eu perdi meu gato, que eu demorei 2 anos pra voltar. Estou voltando ainda, entendeu? Tiveram outras perdas no caminho que vai acumulando tudo. Mas depende, é fase. Aí tem a fase do trabalho, aí tem outra idade. Você gosta dele mesmo assim? Ou alguém tem que ficar te deixando ultra feliz o tempo inteiro? O outro não é a pessoa que fica aqui pra resolver nossos problemas. Então, às vezes, quando a gente tá triste com o outro, no fundo, a gente pode estar triste com a gente. Às vezes, se você deixar a sua vida mais interessante, você vai ver que seu casamento pode nem estar tão desinteressante assim. Que é você que tá vendo desse jeito, que você já tá meio, ai, tá vendo? E tá esperando o quê? Que um cara vai abrir hoje a porta com 100 balões e falar, tchará, yeah, yeah. Não vai. Entendeu? Faz você por você isso e o resto rola, tá? Acho isso. Se continuar na mesma, manda outra aqui pra mim e a gente pensa junto. Beijo, gatinho. Espero ter te ajudado.

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1: Voltando aqui na programação da Jovem Pan com Missão Impossível. E aí, tão gostando do programa? Manda pra gente a sua história no 11-2870-9750. E Lígia, olha que bacana, essa história ela começa assim, ó. Hora de recomeçar. Sou um homem de 29 anos e namoro outro homem há quase 5 anos.
2: Ai, que gastão.
1: Nosso relacionamento começou de forma simples e aos poucos se tornou a parte mais importante da minha vida. Sempre fomos muito companheiros, dividimos momentos felizes, dificuldades e planos para o futuro. Durante os primeiros anos, tudo parecia funcionar naturalmente. Gostávamos de passar tempo juntos, viajávamos quando a gente podia, né? E sempre encontrávamos maneiras de aproveitar a companhia um do outro. Eu me sentia amado e seguro do lado dele. Nos últimos meses, comecei a perceber algumas mudanças. Ele continua presente, mas parece mais distante emocionalmente, Lígia. A rotina ficou mais pesada para nós dois. Não aconteceu nenhuma briga grave, nem houve qualquer grande problema entre nós. Mesmo assim, a relação já não parece a mesma. Eu ainda o amo muito e continuo enxergando nele a pessoa com quem gostaria de construir um futuro. Por isso, tenho me esforçado para manter o nosso relacionamento forte. No entanto, Lígia, às vezes eu sinto que eu estou carregando sozinho preocupações que deveriam ser dos dois. Não quero terminar nem desistir da nossa história. Apenas gostaria de entender se essa é só uma fase normal em relacionamentos longos ou se eu estou ignorando sinais importantes. Ainda acredito no que construímos juntos, mas estou me sentindo cada vez mais confuso. Lígia, Otávio, o que vocês acham que eu deveria fazer, hein?
3: Ah, Otávio já falou demais, não vai falar nada agora não, Otávio. Otávio não acha nada, Otávio acabou de casar, o que, que ele sabe? Fica aí só me perguntando. Calado, Otávio! Agora eu já sei pra poder te falar. Olha o que, que eu acho de verdade. Pra mim, na hora que você parou ali da rotina pesada. E que continuou. Então eu não acho que não é nada, não. Eu acho que eu sei a dramática da história. Sabe, assim, se o negócio continuar, você vai perceber que tem alguma coisa, aí vocês vão sentar e arrumar uma rota. Mas eu acho que marca final de semana. Marca uma viaginha de vocês dois, vai pra um sítio, vai pro meio do mato, sabe? Junta o dinheirinho pra ir. Tem hora que é essa fase da vida mesmo. Que é uma rotina intensa de trabalho, que a gente chega exausto. Eu tô há 6 dias, praticamente, meu marido pergunta pra mim, eu respondo balançando a cabeça. Que eu tô chateada com outras coisas, tive uns problemas pesados. Juro pela minha vida pra vocês. Dele perguntar, ah, você quer não sei o quê? Eu falo, não quero falar nada. Tudo que eu quero não tem que querer. Falei isso? Mas assim, tem dias. Então é o meu momento. E vão ter que entender, uai, o que eu posso fazer? Tem nada a ver com o outro, não, é a ver comigo. Esse aqui da rotina, imagina. Acordou de manhã, fez isso, chegou. Uma das vantagens de ter casamento é você não vai querer aquela paquera do antes de casar. É esse conforto de saber que você não precisa ficar o tempo inteiro falando, oi, nananã, sabe? Tá junto.

quieto ali, só dá a mão, encosta o pé debaixo da cama. Vai lá, deita com a cabeça no ombro dele e pergunta, amor, só tá exausto mesmo da rotina? Ou tem alguma coisa aqui que você acha que dá pra gente consertar? Tem algo que dá pra melhorar? E você dorme com o cara todo dia, você vai olhar na cara dele, vai dar pra ver se é verdade. Normalmente pode ser cansaço. E se você não tiver cansado e ele tiver, sinto muito, vai ter que esperar, a vida é assim. Depois pode ser você que tá cansado e ele não. Mas tá me parecendo mais uma coisa muito mais normal de relacionamentos longos, que você tinha me perguntado, do que você ignorando sinais importantes. Sinais importantes eu não vi. Tô vendo um sinal importante de que você pode estar fazendo drama onde não tem. Então faça isso aí, ó. Marca uma viagemzinha de final de semana, deita com a cabecinha no ombro dele, pergunta com amor, tipo, você tá cansado mesmo? Ou tem alguma coisa rolando que eu não percebi? E na resposta você vai ver se é verdade, se é mentira. Porque você não tá querendo se enganar, tá? Não, né? Então você vai ver e vida que segue. E vai curtir o casamento. Às vezes, mesmo cansadinho, é bom só ter onde pôr a cabeça ali, ó. Apoiar, saber que a gente tem que encontrar, passar a mão naquele pé. Dois homens ainda, que é a unha de faca, que é trem horrível, que é a pele seca, aquele calcanhar, igual um deserto. Passem o pé um no outro. Beijo, tchau. 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

0: Estamos de volta na programação da Jovem Pan com Missão Impossível Jovem Pan. E você, tá ligadinho aí nas histórias, nas músicas? É, só coisa boa tem aqui, né? E se você tem uma história boa, compartilha com a gente no 11-2870-9750. E essa história, Lígia, pelo jeito é de um roqueiro, tá? Porque ela começa assim, ó. Roqueiro também ama. Lígia, tenho 31 anos e namoro uma mulher há quase 4 anos. Nós nos conhecemos em um festival de rock e desde o primeiro dia percebemos que tínhamos muito em comum. Ambos somos apaixonados por músicas, por shows, por bandas clássicas e tudo que envolve esse universo. Nosso relacionamento sempre foi intenso e divertido. Passávamos os finais de semana em apresentações, viajávamos para festivais e colecionamos lembranças de momentos que vivemos juntos. Com o passar do tempo, começamos a fazer planos mais sérios. Falávamos sobre morar juntos, e eu acreditava que estávamos caminhando na mesma direção e tudo estava fluindo muito lindo. Nos últimos meses, porém, né, algumas coisas começaram a mudar. Ela recebeu uma proposta de trabalho em outra cidade e passou a dedicar grande parte do seu tempo à nova carreira. Fiquei feliz pelo crescimento dela, mas comecei a sentir que nosso relacionamento estava ficando em segundo plano. Continuamos nos amando, mas a distância emocional aumentou. Os momentos que antes eram naturais passaram a ser cada vez mais raros. Tenho tentado compreender a situação e apoiar seus objetivos, mas também sinto medo de que estamos nos afastando sem perceber. O que que eu faço, Lígia? Continuo apoiando ou abro os olhos e me coloco no meu lugar?
1: Ó, abre os olhos e se coloca no seu lugar. Só que aí eu vou te colocar no seu lugar, aí você vai pra ele, tá? Ó, o seu lugar é o seguinte. Você tá com ciúme porque ela tá se dando bem financeiramente e um pouquinho longe. E ela não tá sabendo administrar o sucesso. Deve estar, tipo assim, muito ocupada, querendo entregar as coisas da demanda que foi pedida. E ainda tipo, ai, que foi? Eu acho que não tem problema nenhum. A aresta que você quer parar aí, vai descobrir, vai acalmar seu coraçãozinho, faz um jantar, senta vocês dois no sofá, deita você no colo dela pra ela te fazer um cafuné e fala, amor, você me ama mesmo? Falar está voando aí, me dá até um medinho. Fala isso! Essa é a verdade. Você me ama mesmo? Você mudar de cidade, você quer que eu vá junto, tudo? Meu filho, você vai ficar tranquilo, você vai ver que não tem nada disso. Você vai ver, ó, ela começou esse emprego agora, dá 2 meses pra você ver. Isso aí que ela tá fazendo, deixando ela desorientada, ela já vai fazendo automática, porque é trabalho novo. Aí ela vai ter mais tempo pra ficar com você na hora que isso entrar no automático. Eu demoro 1 mês com qualquer coisa nova, até academia. Eu fico meio desnorteada que enfiou uma peça nova. Muito doido, pode ser o tema idiota. A coisa encaixou, já volta ao normal de novo. Agora você vai ter que lidar com você, aguentar uma mulher de sucesso. Se não, vamos namorar só a gente lascada? Se a Dua Lipa quiser te namorar, você não vai namorá-la não? Porque você vai ficar inseguro dela ser uma cantora internacional linda, maravilhosa, ainda milionária? Entendeu, gente? O bom, o belo, o bonito, o próspero tem que nos entusiasmar e nos orgulhar, não gerar, sabe, medo, angústia, tudo. Isso é coisa de gente pequena, não combina não. Isso demonstra que você então não tá fraco. Quem tá bem, quem se garante, você fica feliz com o atraso do outro. No máximo você quer pedir um presente ou você quer ficar rico também. De duas, uma. Ou você vai querer o que vai ficar rico também ou vai querer aquele, ah, que bom que você tá se dando bem, cuida de mim, sabe? Eu nem sei qual das duas eu seria. Cada dia uma, né? Bem geminiana. Mas eu acho que é isso, amado. Vai ser feliz, não tem problema aí não. Isso aí vai encaixar. Entrou um trabalho novo, você mesmo falou, as coisas estão se encaixando. Você não pode ficar inseguro com a menina voando, porque você tá. E eu acho mesmo que ela vai acostumar rapidinho, já fica normal, sabe? Acostumar com a demanda, com as ligações, com as pessoas novas. Acostumando, você vai ver. Fica tudo bonzinho de novo. Agora, se você tá se sentindo muito pequeno, vai trabalhar. Arruma outro emprego. Tem cheio de gente, tem 4 empregos. Faz mais um turno. Você tá pensando tanta coisa, porque você tá com tempo livre. E esse tempo livre, por que a gente não ocupa ele com uma coisa interessante? Da academia a uma leitura, a um filme, a um emprego. Faz por você. Ou nós vamos ficar sentados aqui falando da vida da menina? Será que ela vai querer? Será que ela não vai querer? Quem tem que querer é a gente. Será que eu vou querer estar nesse negócio? Entendeu? Vamos pegar a rédeazinha da vida de volta? Ou vai ficar aí numa... Não. Acelera, a vida é sua. Faz a sua história. Beijo e tchau. E quer participar, já sabe. 11-2870-9750.

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2: Aquela livraria. É assim que começa essa história de agora, hein, Liginha? Olha só. Conheci Helena numa livraria pequena no centro de São Paulo. Nós tomamos um café e conversamos como se já nos conhecêssemos há anos, Lígia. A Helena, ela falava rápido. Ela mexia muito as mãos. Eu me perdia fácil naquele olhar. Nos meses seguintes, viramos inseparáveis. Íamos juntas a shows pequenos, pegávamos metrô sem destino só pra conversar e passávamos horas sentadas no parque inventando histórias sobre as pessoas que passavam. Eu me apaixonei devagar e completamente. Mas a Helena, ela tinha medo, Lígia. Ela nunca assumia o que sentia de verdade. Em público, às vezes ela soltava minha mão. Quando alguém perguntava sobre nós, ela mudava de assunto.
3: Ih, soltar minha mão pra mim... Se eu tô andando com alguém de mão dada, a pessoa solta minha mão, você imagina? Eu me senti muito ofendida, tipo, bizarro.
2: Mesmo assim, eu continuava ali. Até o dia da festa de aniversário dela. A casa estava lotada. Música alta, gente dançando pela sala inteira. Em certo momento, uma discussão começou entre dois convidados por causa de política, Lígia. Um gritou daqui, outro respondeu dali. Cadeira caiu no chão. No meio da confusão, eu procurei a Helena, né, pra saber onde ela tava. E encontrei ela beijando outra mulher na varanda. Ela me viu na mesma hora. O rosto chegou a perder a cor. Veio correndo atrás de mim na rua, tentando explicar tudo o que tava acontecendo. E não é que... Não é o que você tá pensando. Sabe aquelas frases que as pessoas usam quando são descobertas? Mas era exatamente o que eu estava pensando. Eu continuei andando sem olhar pra trás. Chovia fraco naquela noite. E lembro que o pior não era a traição. Era perceber que eu tinha amado alguém que nunca teve coragem de me amar do mesmo jeito. Depois disso, nunca mais voltei naquela livraria. Até hoje, quando sinto cheiro de café misturado com um livro velho, lembro dela. E Lígia, confesso, dói um pouco. O que, que eu faço pra esquecer e seguir em frente, hein, Lígia?
3: Como que você faz? A melhor é... Namorada é a próxima.
2: Uhum.
3: Um amor precisa de outro amor pra se recuperar. Para e pensa uma coisa. Ela não gostou igual, não tem coisa que não tem jeito, gente. Todo mundo já deve ter passado por isso. Gostar de alguém que não gosta da gente. Gostar de alguém que até acha a gente interessante, mas que não é o suficiente. Que é claro que ela devia gostar, mas gostar até a página 1, entendeu? Gostar de dar uns beijinhos, gostar de uma conversa. Tem vezes que a gente tá carente e que pode ser que o que ela gostasse de você nem era você. Era a versão dela que você enxergava, sabe? Eu tô carente, mas pelo menos tem essa aqui, quando me leva pra passear, dá uns beijos, faz uma massagem no meu pé, paga o lanche. É triste, mas é real, tá? Então é isso aí mesmo. É, soltou a mão, eu já teria recuado 2000 casas, sabe? Não é uma, nem duas, nem três. Esquece. Não existe uma desculpa, a não ser que ela tenha soltado sua mão pra correr da polícia, alguém levantou uma arma e falou mãos para cima. Não existe porquê. Ou ela tava chifrando alguém saindo com você e foi pega no pulo, entendeu? Não tem porquê ninguém soltar a mão de ninguém. Eu só solto a mão do meu marido quando eu tô com ódio dele, tipo assim, sai daqui, me solta. Enfim. Então você não perdeu nada, porque você nunca nem teve. A gente só perde o que um dia foi nosso. E gente, normalmente, nem nunca é de ninguém que nós não somos propriedade. Mas ficou claro ali, deu pra entender o que nós estamos falando, né? Eu acho que vocês nunca tiveram essa relação pra poder ter perdido. Teve um comecinho de uma coisa onde você ficou afim, o teste de experiência, né? Você ficou afim, ela não ficou muito afim, então o negócio não rolou. Ela, vida que segue, foi viver a vida dela. Viva a sua! Para de fazer a louca! É. Nós estamos falando de um tratamento, casamento 30 anos, um namoro enorme que acabou, não. É de uma malinha sem alça que você tá saindo aí 2 semanas e que nem segurar sua mão segurava. Sai da minha frente que atrás vem gente. Você tá no país das mulheres mais bonitas do mundo, vai querer... carne mastigada, tchau.
2: A verdade sempre aparece, né, Liginha?
3: É, apareceu, gritou, deu um tapa na sua cara, soltou a sua mão.
2: Isso.
3: Tchau.
2: E quando aparece esse tipo de coisa, gente, ó, pula fora, porque o...
3: Porque acabou.
2: Ex-bom, a gente sabe
3: o que é. Ex-morto, tchau.

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1: Vambora, Otávio. Pelo amor de Deus, você fala demais. Sim. Eu achei que eu que falasse muito, consegui alguém que fala mais que eu.
2: Não, mas quinta-feira, tô empolgado, porque já é quase sexta, sabe?
1: Aí,
2: aquele
1: começar.
2: Gostinho, sabor sexta.
1: Ô, Jorge, você tem que pôr um Rivotril na água dessa criança aqui. Tá? Vamos ter que se mexer aqui, que tá difícil. Vamos medicar o querido.
2: Vamos embora, gente. Quinta-feira, segue a gente nas redes sociais, @ Missão Impossível Jovem Pan, @ Lígia Mendes, @ Andrade.Otávio.S. E não esquece de mandar aquela história bacana, porque final de semana tá chegando. Hoje, quinta-feira, todo mundo tá falando que é a nova sexta. Então, se você aprontar hoje, já manda pra gente no 11-2870-9750.
1: Eu quero que você mande áudio de madrugada. Vídeo depois que beber, sabe? Assim, a hora que você estiver saindo da boate, pensando no negócio do missão, faz um vídeo e manda pra mim.
2: Fixa!
1: Que aí eu vou adorar. Um beijo e até amanhã.
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0: Olá, tudo bem com você? Seja bem-vindo, começando mais uma edição do programa Os Pingos nos Is, destacando os assuntos importantes, trazendo para análise os nossos comentaristas. Você, claro, é sempre o nosso convidado especial. Eu sou Daniel Caniato e a partir de agora os assuntos mais importantes do dia. Para começar, o desabafo público de Michele Bolsonaro abriu uma nova crise na pré-campanha de Flávio Bolsonaro. Embora ambos tenham adotado um discurso de pacificação nas horas seguintes a esse episódio, as acusações da ex-primeira-dama de que o senador foi ríspido, a desrespeitou e maltratou em diferentes momentos, afastaram ainda mais o eleitorado feminino do parlamentar. Inicialmente, Flávio procurou minimizar o episódio, mas mudou de postura e publicou um pedido público de desculpas a Michele, que respondeu afirmando não existir disputa interna entre eles. Além de se preocuparem com o voto das mulheres, a pré-campanha teme que o vídeo seja explorado por Lula e seus aliados até o fim do pleito, até o fim das eleições, enquanto outra ala, mais próxima ao senador, pede que a ex-primeira-dama seja demitida do comando do PL Mulher. Chamar os nossos comentaristas para entender o quanto as desavenças públicas podem prejudicar a pré-campanha de Flávio Bolsonaro, vamos chamar o Luiz Felipe Dávila, já está a postos conectado com a gente. Dávila, seja bem-vindo, uma ótima noite a você. É natural ter desavença em família, né? Acho que isso é muito comum, como a qualquer família aqui do Brasil. Agora, quando a gente fala de um clã político, uma família muito envolvida com a política, que está nos jornais, isso pode respingar na estratégia da pré-campanha de Flávio Bolsonaro. Você consegue medir o quanto esse tipo de discussão, de desavença, as postagens, um atacando o outro, depois, horas depois, pedido de desculpas, volta ao normal? E aí, o quanto isso impacta, prejudica a estratégia? Bem-vindo.
1: Boa noite, Caniato. Boa noite, meus colegas de bancada. E boa noite à nossa querida audiência. Caniato, desde os tempos da Bíblia, já existia um dito de Jesus dizendo que uma família dividida não vai a lugar algum. Isso se tornou uma frase célebre de um outro grande presidente, Abraham Lincoln, durante a Guerra Civil nos Estados Unidos. Um país dividido não vai a lugar algum. Isso é o que está acontecendo no seio da família Bolsonaro. Divisões na família que vêm a público e tornam-se problemas políticos, porque, na verdade, mostram que não existe união sequer dentro da família. E especialmente com o segmento que Flávio Bolsonaro precisa mais conquistar, as mulheres. Por isso, Caniato, não me parece que foi um vídeo de improviso, descabido, sem nenhum ato. Não me parece que foi um vídeo de improviso, descabido, sem nenhuma intenção ou direção. A grande questão é, o que está por trás da atitude de Michele Bolsonaro em

0: soltar este vídeo neste momento, tratando de uma divisão familiar e ferindo principalmente no público-alvo que Flávio Bolsonaro precisa crescer. Nós precisamos fazer essa pergunta porque a resposta para essa pergunta pode ser definitiva se a candidatura de Flávio vai fortalecer ou vai entrar no pântano da divisão, o que seria uma tragédia.
1: Pois é, deixa eu chamar o Bruno Musa para avaliar a situação da pré-campanha de Flávio Bolsonaro, o fator Michele e essas desavenças públicas, principalmente entre Flávio e Michele, Michele e Flávio. Musa, seja bem-vindo, uma ótima noite a você. Quais aspectos devemos considerar quando a gente olha para a pré-campanha ou a situação da família Bolsonaro e essas desavenças públicas, essas trocas de farpas por meio de postagens? Bem-vindo.
2: Muito obrigado, Caniato. Uma ótima noite, Mota, Beraldo, Dávila, todos que nos acompanham no Brasil. Bom, claramente não é algo positivo. Gera ruídos, mais uma vez, um problema logo depois de ter passado e a parte do Dark Horse até o momento. Viu ali o percentual dentro das pesquisas, que por mais questionáveis que sejam, isso acaba impactando, obviamente, ali no entorno da própria campanha. Então, natural, isso não é nada positivo. Por outro lado, eu fico pensando aqui, o que será que aconteceu ali nos bastidores? No meu entender, isso não teve, obviamente isso é uma posição pessoal minha aqui, não teria até o respaldo do Jair Bolsonaro, uma vez que o Flávio fez um segundo vídeo agora, após o pedido de desculpas, que foi bastante interessante. Eu acho que ele se posicionou muito bem, falando a respeito que divergências acontecem, são normais, não significa diferenças de princípios. Então, eu acho que isso tende a ser, obviamente, um negócio negativo no curto prazo, mas acho que longe de ser alguma coisa extremamente complicadora. Agora, me causa mais estranheza a própria Michele. Será que isso teve anuência de Jair Bolsonaro? Se não, como é que agora ficou a situação entre ela e o marido, que deu o respaldo para o filho ser o próprio candidato em nome de Jair Bolsonaro, ou aprovado, apoiado pelo pai, para Flávio assumir esse tipo de missão? Então, me parece que alguma coisa ainda não fecha. Vamos entender, se é que vamos, com as cenas dos próximos capítulos. Mas eu tendo a achar que isso pode ser mais um obstáculo, mas nada que seria completamente destruidor de uma campanha, de forma alguma.
1: Pois é, o Musa toca num ponto que é muito sensível, né? É muito importante que a gente também olhe ou tente imaginar a figura de Jair Bolsonaro. Ele participou desses processos, desses eventos, após a postagem ou antes da postagem de Michele? Deixa eu chamar o Roberto Mota. Mota já está ok? Vamos chamar o Mota. Mota, seja bem-vindo. Uma ótima noite a você. Claro que muitos se surpreenderam com a postagem de Michele ontem. E é preciso considerar também a postagem ontem, né? Durante o Jogo do Brasil. E também a resposta de Flávio Bolsonaro, pouco tempo depois. E aí as muitas análises a respeito de qual seria o posicionamento do esposo de Michele Bolsonaro, o ex-presidente Jair Bolsonaro, teve anuência dele, descobriu só depois da postagem qual terá sido a orientação dele para a esposa e para o filho. Enfim, muitos cenários possíveis, Mota, bem-vindo.
3: Caniato, isso foi uma surpresa, embora eu pessoalmente não tenha notado tanta repercussão assim, talvez porque foi um dia em que aconteceu muita coisa. Boa noite a você, boa noite aos meus colegas de bancada, boa noite à nossa audiência. É como eu sempre digo, política é uma coisa horrorosa, necessária, mas horrorosa. Toda campanha política tem momentos bons e momentos ruins, e esse é um momento péssimo. Eu não tenho ideia do que aconteceu. Mas o que parece que aconteceu é que um problema interno foi tornado público. Eu não sei se isso vai causar prejuízo significativo à campanha do Flávio. Eu acho pouco provável que alguém mude o seu voto por causa disso. Mas é evidente que, mais uma vez, a chamada direita pisa no próprio pé. E isso justo em um momento em que a esquerda está nas cordas, sofrendo com mais revelações do envolvimento de políticos da esquerda com o Banco Master. Eu não sei quais serão as consequências desse episódio, mas eu sei de uma coisa: não é assim que se chega ao poder.
1: Pois é, daqui a pouco o Cristiano Beraldo estará também aqui com a gente. Deixa eu voltar com o Luiz Felipe Dávila, para o Dávila trazer a reflexão a respeito da figura de Michele Bolsonaro. Quando ela menciona no vídeo que foi humilhada, enfim, e demonstra uma certa insatisfação com a situação em que ela é colocada nesse jogo político dentro da família Bolsonaro, do PL, da pré-campanha, claro que a gente não consegue imaginar o que aconteceu ali no bastidor, né, dentro da família. Mas Michele tem se demonstrado uma figura que cresce muito no ambiente político, né, Dávila? Você não acha que é estranho a pré-campanha não se utilizar de Michele, não transformar ela em um ativo para a pré-campanha de Flávio Bolsonaro? Me parece que seria o caminho mais adequado, né? Transformá-la em um jogador que poderia ajudar e muito. Eu acho que nós perdemos o sinal com o Dávila. Acho que travou, inclusive, o Dávila. Então, daqui a pouco a gente retoma. Eu estava falando com ele achando que ele estava prestando atenção, mas não estava. Deixa eu passar, então, para o Bruno Musa. Musa, Michele é um ativo do Partido Liberal. Ela foi colocada como a figura principal do PL Mulher. Participou de uma série de eventos em muitos estados do Brasil. Arregimentou muita gente, muitas mulheres que decidiram se filiar ao Partido Liberal. Por que a pré-campanha não se utiliza desse ativo para catapultar, inclusive, a pré-campanha e conseguir uma adesão maior, por exemplo, de mulheres à pré-campanha de Flávio Bolsonaro? Me parece que essa seria a estratégia mais adequada. Deve ter alguma coisa, você fala, alguma coisa não fecha. Eu também digo, tem alguma coisa estranha que não está bem resolvida, porque seria o normal que ela jogasse junto, né?
2: Claro que sim, mas a minha única resposta que eu posso te dar de imediato é que realmente alguma coisa lá atrás dos bastidores está rolando, em que essa visão de ativo que nós vemos aqui de fora talvez não seja tão ativo assim. E lembre-se, Caniato, que na política absolutamente tudo é muito volátil, como você fala, que eu uso muito esse termo, que é muito característico aqui nosso do mercado financeiro. De fato, o que é um ativo na política hoje, ele pode virar um passivo amanhã, assim, ou através de uma postagem errada, de um vídeo, de uma publicação adicional, ou até mesmo de algo que muitas vezes ela acha que catapultará uma eventual campanha, o apoio, e joga contra ela. Então, a política ela é muito perigosa, ainda mais em épocas de rede social, onde a coisa é disseminada de uma maneira muito rápida. Então, sim, a princípio, olhando de fora, eu concordo 100% contigo. É um ativo importante para as mulheres, para os evangélicos, que quase a totalidade dos evangélicos votam contra a esquerda. Então, é um meio importante para tirar votos do lulopetismo, e isso, muito bem arquitetado e orquestrado, sim, é completamente um ativo. Agora, infelizmente, parece que há brigas e rusgas muito maiores que não conseguem ser deixadas dentro, a quatro paredes. Por isso, eu concordo com essa forma como o Mota também colocou. É uma dificuldade muito grande, ou é uma estratégia muito errada, se for uma estratégia para chegar para ela, assim, ganhar uma musculatura maior para qualquer candidatura dela que seja. Eu acho que é uma estratégia, como eu falei no primeiro momento, que pode sim sair pela culatra. Então, se não há uma total confiança, a política ela é muito suja, a política ela é muito complexa. E aí eu vejo claramente isso acontecendo. O que é um ativo passa a ser um passivo do dia para a noite, com um segundo ou um comentário adicional.
1: Pois é, deixa eu voltar com o Dávila. Nós já refizemos o contato, agora tudo certo com a conexão. Dávila, a Michele Bolsonaro, com aquela postagem, demonstrou toda a insatisfação com o Flávio, com a pré-campanha, até sensibilizou, digamos, algumas seguidoras quando disse que foi humilhada, etc. Pouco tempo depois, colocaram panos quentes, fizeram as pazes, Ok, página virada. Mas muito se

0: Bolsonaro para dizer que não é possível fazer uma aliança num estado com alguém que colaborou muito para denegrir a imagem de Jair Bolsonaro, quando naquele estado há outra alternativa afinada com os valores que o bolsonarismo defende. E isto ela pontua muito claro, praticamente dizendo que política de responsabilidade é uma outra história. É tentar engolir sapos, passar por cima de valores, em nome de um pragmatismo de poder. Quase que dizendo assim: é a candidatura de Flávio é uma candidatura do Centrão. E o que eu estou defendendo aqui é uma candidatura de valores. E a gente precisa estar defendendo valores nessa eleição e não esse pragmatismo de somar alianças, criar o maior número de aliados, porque isso não vai a lugar algum. Então, é um posicionamento político muito claro, não apenas da divisão entre Michele e Flávio, mas de um posicionamento político. Como cada um vê a política? Se Flávio Bolsonaro enxerga a política muito mais como uma costura cuidadosa para aumentar o leque de aliança, para chegar ao poder, para fazer alianças que fortaleçam a sua candidatura em determinados estados, isto é do jogo. E o que Michele está fazendo é o oposto. Nós precisamos continuar fazendo uma política de convicção de valores, e se as pessoas não estiverem perfeitamente alinhadas com os nossos valores, é melhor não fazer aliança, é isso que ela está dizendo. Então, Caniato, mostra não só uma divergência familiar, mostra uma divergência de posicionamento político dentro do próprio PL. E isso me parece uma divisão intransponível no momento no qual a campanha presidencial está prestes a começar.
1: O Dávila menciona um episódio importante que envolve o estado do Ceará e a possibilidade do PL apoiar a candidatura de Ciro Gomes, e há uma articulação de Michele que vai no sentido oposto, né? Ela inclusive defende uma vereadora do Partido Liberal para que saia como candidata ao Senado. Deixa eu chamar o Roberto Mota, trazendo inclusive essa questão do estado do Ceará. Mota, claro que a gente pode colocar essa discussão sobre as articulações para as candidaturas no estado do Ceará como o estopim da discussão, mas eu acho que não se resume a isso, né? Eu acho que talvez tenha sido o assunto que detonou essa insatisfação e motivou a Michelle a fazer essa postagem. Mas para chegar a esse ponto, eu acho que ela deve ter acumulado alguns episódios, insatisfações, frustrações, enfim, para falar que foi humilhada. Parece que teve uma ligação telefônica e Flávio não teria tratado ela bem, ou pelo menos não respeitou o posicionamento dela. O Dávila menciona algo que você também, por diversas vezes, mencionou aqui no programa, a política de convicção, né? Seguir e respeitar a sua convicção até o fim, independentemente das conveniências. E aí, essa história do Ceará?
2: Esse caso tem várias faces interessantes, Caniato. Mas eu não conheço os detalhes. Eu não me interesso por fofocas. Então eu vou comentar esse caso no abstrato. O primeiro aspecto é esse que você levantou. Eu acredito na política feita por convicção. Então você faz o que você acha que é certo. Quando você está diante de uma situação em que você não consegue fazer o que é certo, você sai, vai embora, diz não, não quero mais, não fico mais aqui. Eu sei que é difícil para políticos fazerem isso. Eu vi, já testemunhei alguns casos em que políticos fizeram isso. Eles abriram mão de poder, abriram mão de cargos, desistiram de oportunidades, porque não tinham a chance de fazer a coisa certa. O segundo aspecto é que em uma campanha eleitoral só existe um objetivo: a vitória. Ser eleito. Qualquer outra coisa precisa ser deixada de lado. Então, se a política já é um lugar super espinhoso, cheio de ingratidão, cheio de egos que querem cada um mais brilhar do que o outro, essa é a natureza da política. normalmente.

0: Em uma campanha eleitoral, você multiplica isso por 1.000. A tensão é muito alta. As disputas que ocorrem nos bastidores são muito fortes. Mas se você tem convicção, se você sabe da importância de vencer a eleição, se você entende que o país está no momento decisivo, se você compreende as consequências das coisas continuarem como estão, você tem a disposição de deixar muita coisa de lado em nome da vitória. Isso é uma coisa que, às vezes, pessoas que não têm familiaridade com a política não conseguem entender. Mas toda vitória eleitoral custa um preço alto para todo mundo que participa da campanha. E a estratégia é simples: ou você está disposto a pagar esse preço, não é um preço moral, é um preço em orgulho, é um preço em vaidade, é um preço em deixar de lado coisas que de outra forma, para você seriam importantes, você deixa de lado em nome da vitória. Esse é o jogo de uma campanha eleitoral. Não há nenhum outro objetivo a não ser ser eleito.
1: Quer dizer, eu vou trazer um complemento, inclusive, porque o senador Flávio Bolsonaro, ele publicou um vídeo em que pede desculpas à ex-primeira-dama Michelle Bolsonaro. Ele afirma que nunca teve a intenção de ofendê-la. O pré-candidato repete o tom da nota que foi divulgada mais cedo. A produção, inclusive, separou o trecho dessa manifestação do senador e pré-candidato. Vamos acompanhar.
2: Nunca desrespeitei, maltratei ou humilhei uma mulher na minha vida. Eu jamais faria isso com a esposa do meu próprio pai. Eu sempre fui reconhecido pelo meu equilíbrio, educação, respeito com todo mundo, até com os meus adversários políticos. Em nenhum momento eu ofendi ou tive a intenção de ofender a Michelle. Se eu fiz em algum momento, mais uma vez, eu peço desculpas. Tenho respeito por ela, reconheço o trabalho dela no PL Mulher, que bateu recorde de filiação de mulheres, pelo trabalho dela com surdos, com as pessoas com doenças raras, pelo cuidado com meu pai e por tudo que ela representa, sim, para o Brasil. Toda a nossa família está passando por um momento muito difícil. Eu entendo a angústia da Michelle, vendo meu pai ali todos os dias sofrendo com uma injustiça gigantesca. Eu também sofro muito.
1: Tá aí a manifestação, o post de Flávio Bolsonaro dizendo que não teve a intenção de ofender Michele Bolsonaro e também reforçando um pedido de desculpa se em algum momento ele a chateou ou algo assim. Deixa eu passar para o Bruno Musa para discutir a questão que o Dávila e o Mota trataram sobre o aspecto e a insatisfação sobre as escolhas no estado do Ceará. Musa, quando se fala em política de convicção, muitos entendem, é preciso seguir aquilo que se acredita até o fim. Mas diante de um desafio tão complexo, quando a gente olha para o mapa do Brasil e as forças políticas, muitas vezes você tem que flexibilizar um pouco em algum estado para conseguir avançar algumas casas. Como faz para você conseguir aumentar, por exemplo, o número de cadeiras, que é o que deseja o presidente do partido, mas ao mesmo tempo você observa a biografia daquele candidato que seria apoiado, e você observa que anos atrás ele chegou a criticar, ou até foi muito duro com a liderança daquele partido que sinaliza um apoio. E aí, como fazer?
3: Pois é, muito difícil. Isso é política, né? Eu tenho tentado, tentei resgatar algumas coisas aqui na memória, andei procurando hoje, até para buscar algum tipo de compreensão com relação a isso tudo que aconteceu, né? Primeiro que eu acho que o vídeo do Flávio foi muito bem falado. De novo, ele se posicionou ali de uma maneira tranquila, de uma maneira sóbria. Por definição, se questiona sempre a atuação de político, seja ela qual for, pelo menos é uma premissa que eu tenho na minha vida. Mas eu acho que foi um vídeo muito bem colocado e eu tentei aqui, com a maior frieza, buscar argumentos prós e contras dos dois lados, porque, como eu falei nos meus dois comentários anteriores, a verdade é que a gente tenta aqui entender o que está acontecendo, mas nos bastidores ali a quatro paredes é muito difícil de entender, ainda mais em uma política onde, de fato, as mudanças elas são muito impressionantes, mas me pareceu algumas incoerências. Veja, atacar o Ciro porque ele atacou o Jair Bolsonaro. Até porque o Ciro ele tem um posicionamento contrário, ele é um político mais à esquerda, apesar dele bater o Lula, ele é um político à esquerda, ele defende mais intervenções do Estado, enfim, eu até gosto das falas dele, mas eu tenho completa divergência político-ideológica e de visão de mundo que o Ciro tem. Mas ele, você vê o ataque da Michelle ao Ciro, porque ele atacou o Jair Bolsonaro, mas ao mesmo tempo ela defende o Girão, que lá atrás pediu impeachment e fez relatório na CPI da Covid, que poderia vir a prender, como de fato depois aconteceu por outro motivo, a prisão de Bolsonaro. Ou seja, me parece que a política é um jogo onde você ou tem que esquecer dos fatos anteriores ou simplesmente jogar o jogo e ter uma frieza muito grande. Muitas vezes eu ouço essa pergunta, acredito que todos nós aqui, por que você não vai para a política e tal? E eu realmente admiro a frieza de quem tem essa condição. Eu não tenho nenhuma, porque eu não consigo compreender tamanhas confusões e tamanhas incoerências que a própria política te coloca ao fazer esse jogo tão difícil. Algo que é alguma coisa que pode ser muito ruim para você lá atrás, você tem que passar por cima para atuar agora lado a lado a essa pessoa. Então, eu continuo tendo uma dificuldade muito grande de entender esse vídeo da Michelle. Me parece, assim, se eu tivesse que apostar de uma forma binária, eu diria que não foi com total convencimento ou total anuência de Jair Bolsonaro, o que deve escalar uma crise lá dentro, se de fato isso se confirmar e ele realmente não tiver dado respaldo para esse tipo de ação. E aí isso, mais cedo ou mais tarde, no meu entender, culminaria com a queda da própria popularidade de Michelle, que, como você falou anteriormente, seria o ativo. Mas, de novo, tudo isso é uma grande especulação, mas coloca uma série de questões que geram, na minha cabeça, uma total incoerência. E aí fica cada vez mais complexo de entender. E aí eu acho que o Flávio saiu entre isso, entre aspas, vitorioso na forma como ele se posicionou, nas palavras que ele escolheu para se defender do vídeo que a Michelle Bolsonaro fez.
1: Uma rápida parada para você que nos acompanha pela rede de rádios.
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3: Forçar a imagem de Flávio Bolsonaro como um líder moderado, capaz de criar grandes alianças políticas, e do outro lado, aqueles que veem isso como fraqueza. Está aí uma pessoa que vai ser mais um centrão, está aí uma pessoa que vai se render a esses pactos que fazem com que o Brasil continue nesse atoleiro que está. Então, não é uma situação fácil mesmo, porque aquilo que é a virtude pode se transformar num passivo, se visto por uma ala do eleitorado que quer o acirramento, que quer o radicalismo, que quer a polarização. Então, Caniato, não é uma situação simples. E eu vejo que Flávio Bolsonaro, em um certo sentido, vem se saindo muito bem nessa história. Se saindo muito bem porque ele continua coerente. Por exemplo, ele poderia ter perdido a cabeça ou ficado bravo nesse episódio, dado uma resposta mais ríspida. Ele não fez. O que mostra que isso é, sim, uma característica importante da sua personalidade política. Agora, se isso vai ser um ativo ou um passivo político, vamos esperar começar a campanha eleitoral.
4: De volta com a Rede Jovem Pan, todos conectados com a gente aqui em Os Pingos nos Is, e já em tela com a gente o Cristiano Beraldo. Fala, Beraldo, boa noite. Excelente quinta-feira para você. Deixa eu pedir também sua análise e avaliação acerca dessa treta, essa confusão envolvendo Michele e Flávio Bolsonaro, a postagem de Michele, a insatisfação demonstrada naquele vídeo que foi publicado durante o Jogo do Brasil e pouco tempo depois, algumas horas depois, a resposta de Flávio Bolsonaro. Parece que apararam as arestas. Há dúvidas em relação ao posicionamento de Jair Bolsonaro. Se teve uma consulta antes da postagem ou teve alguma orientação dele depois. Enfim, você consegue trazer os seus apontamentos, fazer um panorama dessa situação e já indicando o quanto isso impacta na pré-campanha? Bem-vindo.
5: Obrigado, Caniato. Boa noite a você, ao Dávila, ao Mota, ao Musa e boa noite à audiência que prestigia diariamente Os Pingos nos Is. Olha, Caniato, veja, o Musa falava mais cedo sobre as características que uma pessoa precisa ter para participar da vida pública, né? Para ter uma atuação política. E se nós olharmos no passado, as figuras públicas eram figuras que se doavam à política, porque através da política elas se doavam ao seu país, elas ajudavam a construir um país melhor para seus filhos, um país mais justo, um país mais próspero. Esse é o objetivo da política. E aí, com o passar do tempo, houve um desvirtuamento dessas referências. E se nós observarmos hoje, sempre é a ganância e a vaidade à frente de elementos que deveriam ser prioritários para aqueles que decidem mergulhar na vida pública. Esse caso é um caso que serve de exemplo para a gente fazer uma análise interessante. Porque, veja, esse é um grupo político, né? Bolsonaro ganha a repercussão, ganha a penetração, ganha uma gigantesca popularidade falando de Deus, pátria e família. E justamente no seio da sua família se percebe uma desunião tremenda. O Dávila falava, né, da postura tranquila de Flávio Bolsonaro, mas essa postura tranquila, ela obviamente não é uma postura natural. Veja, é o enteado que convive, segundo a própria Michele relata no vídeo, com bastante frequência do convívio da casa com seu pai e com a própria Michele. E de repente ela lança um vídeo público. Não é que ela fez um vídeo e mandou para ele. Ela faz um vídeo e publica, desqualificando o enteado, colocando o enteado como uma pessoa não confiável, um traidor, alguém que se submete a fazer uma aliança a quem lhe chama de ladrão. Ela demonstra que ela tem valores completamente diferentes do Flávio. E isso mostra uma desarmonia brutal dentro daquela casa. No meio disso tudo, tem a figura do Jair Bolsonaro, que está em prisão domiciliar. Ele não pode ir a lugar nenhum. Ele não tem outros compromissos. Ele está ali convivendo permanentemente com a própria Michelle e com bastante frequência com o Flávio. E a gente tem que se perguntar, isso não foi discutido? Ela coloca o próprio Jair como líder. Flávio reafirma que ele representa Jair nessa disputa. O que disse Bolsonaro? Disse uma coisa para um e outra coisa para outro? Porque Ciro Gomes também ofendeu Jair Bolsonaro? Ele deu ok para Flávio para fazer essa aliança? Ou, como relatou Michele, ele disse, não, Michele, vá lá, apoie o Girão, que eu não concordo com essa história de apoiar o Ciro Gomes. Não faz sentido essa história. Não faz sentido. É, no mínimo, demonstra uma falta de construção da harmonia familiar e coloca essa família numa guerra pública que prejudica os dois. No momento em que o Jair Bolsonaro precisa muito de que haja a eleição do Flávio Bolsonaro para que ele tenha uma perspectiva de verem esses efeitos das suas condenações amenizados, pelo menos. Então, para ele, é literalmente vida ou morte. E aí, as pessoas que são as mais próximas, com quem ele divide o seu teto, com quem ele divide a sua cama, começam a brigar. E ele, o líder, é que vai sofrer as piores consequências. Flávio, se perder a eleição, vai para casa. Tem uma casa muito confortável em Brasília. Michele vai continuar no PL, vai fazer uma mulher popular hoje, tem a sua liberdade, vai e volta a hora que ela bem entende. O Jair vai apodrecer na cadeia. Então, é de uma irresponsabilidade inacreditável. Mas a gente precisa perceber o que isso revela do caráter e dos valores das pessoas envolvidas.
4: Pois é, a gente vai seguir acompanhando. É natural que esses atores, essas figuras envolvidas se manifestem e nós tenhamos outros elementos adicionais. Qualquer novidade a gente traz aqui e debate com os nossos comentaristas. Um vídeo gravado por um trabalhador na Avenida Paulista, em São Paulo, repercutiu muito nas redes sociais após ele desabafar sobre as dificuldades enfrentadas para sobreviver no Brasil diante do aumento do custo de vida. Visivelmente emocionado, o homem, conhecido como Lincoln na voz, ele relatou a frustração de trabalhar todos os dias e não conseguir sequer fazer uma boa compra, enfatizando que os itens básicos de alimentação se tornaram luxo. E a gente tem um trecho dessa manifestação dele. Acompanhe.
0: Sou trabalhador, mas não tem como. Como é que eu vou andar nesse país? Como é que eu vou sair do lugar? Sabe? Como é que eu vou ter esperança que o dia de amanhã vai ser melhor? Não tem como, o dinheiro vai embora rápido. Você pega 100 aqui, pega 200 aqui, já não tem mais nada. É um arroz, é uma mistura, um pedaço de carne. Ninguém tá aguentando comprar um pedaço de carne pra comer. Carne de boi, não importa qual seja, até carne moída virou luxo. Virou luxo nesse país. Eu tô cansado aí.
4: Depois, Lincoln expressou que, apesar de dar o seu sangue e suor, ele sente que não sai do lugar, questionando como as pessoas conseguiram prosperar no país. Vamos acompanhar.
0: Tô cansado desse lugar aqui, onde eu tô? Tô aqui na Avenida Paulista, um centro financeiro rico desse aqui. Aí a gente fica olhando esse monte de prédio de luxo aqui, ó. A gente fala, como é que essas pessoas conseguiram chegar dessa maneira num país desse? Como conseguiram? Se a gente trabalha, trabalha pra caramba e não sai do lugar. Como que conseguiram? Tipo, o papo é de tristeza, irmão. Aí tô aqui, ó, esperando a chuva dar uma amenizada pra ir ali ganhar 150 reais. Trabalhar embaixo de chuva. Tá bom, graças a Deus por isso. Eu agradeço muito pela oportunidade que a moça me deu, mas Ah, isso, cara, a gente cansa, o psicológico da gente cansa, sabe? A gente tem criança pra criar, a gente foi dar o melhor.
4: E esse vídeo foi amplamente compartilhado em várias redes sociais, muitas plataformas digitais, e já possui milhões de visualizações em apenas um dia. Rodar com os nossos comentaristas. Você, Dávila, um vídeo como esse acaba sendo como um soco na boca do estômago do governo federal, não?
3: Esse é o mundo real, Caniato, de milhares de brasileiros. Esse é o mundo de um Brasil que não cresce há 40 anos. A pessoa sente que ela está com os pés presos no atoleiro do baixo crescimento econômico, no atoleiro da violência, no atoleiro da indignação de ver um país sendo carcomido pela corrupção dos poderosos, num país onde não podemos ter mais esperança no amanhã, porque as dificuldades do cotidiano matam qualquer esperança. Esse é o Brasil real. Esse é o Brasil que não adianta fazer encenação de programas, despejar 170 bilhões de reais em programa social e achar que isso vai comprar voto. Porque esta indignação não vai passar com essas esmolas que o governo tenta criar para seduzir determinados eleitores. Este problema só será resolvido quando tivermos um governo sério, capaz de fazer a economia voltar a crescer, restabelecer a ordem e a segurança no país e a combater duramente essa doença chamada corrupção que carcome tudo o que existe em termos de valores e instituições. Infelizmente, este eleitor, que são milhares de brasileiros, não se sente representado pelos candidatos que lideram hoje as pesquisas presidenciais.
4: Você, Bruno Musa, o Musa certamente terá reflexões a fazer após a manifestação desse trabalhador, quando ele discorre sobre o custo de vida. Trabalha, trabalha, levanta 100, levanta 200, e não consegue fazer uma compra, inclusive ele chega a mencionar que não consegue comprar o que ele chama de mistura, né? Uma carne, uma proteína animal.
6: Esse é o Brasil real, Caniato. Eu adoraria que nós pudéssemos discorrer aqui a respeito de horas, a respeito disso por horas. Veja, eu vou falar rapidamente aqui de uma posição que ele conseguiu colocar do outro lado em que eu estou, mas algo que eu tento expressar isso há um bom tempo. Meu pai veio de uma origem muito pobre no interior de São Paulo e se deu muito bem como empresário, um ponto fora da curva. Um ponto fora da curva mesmo no Brasil. E ele me fez já crescer em um ambiente, digamos, onde eu pude ter tudo, e ele sempre me ensinou: ora, você vai ter educação, o que quiser, só que construa o teu, com a retaguarda sabendo que eu tinha ali uma segurança. Extremamente importante, ele é empresário no Brasil até hoje, agora foi embora do Brasil por ter cansado, obviamente, disso aqui, já podendo se permitir esse tipo de ação. E ele sempre me ensinou a respeito disso: o Estado, ele tira tudo que tem de você. Quando a gente começa a compreender tudo que meus pais me ensinaram ao longo desse tempo, e hoje eu aqui, enquanto empresário, também entendo, que quando você consegue ser um ponto fora da curva e passa a ter dinheiro aqui no Brasil, se você investe o teu dinheiro em uma taxa de juros, que o governo cria essa taxa alta porque ele é perdulário e gasta mais do que arrecada, isso é uma recorrência no Brasil, você é um Estado que naturalmente favorece aqueles que tem condições de poupar em detrimento da grande maioria que não tem. Só que o discurso deles é: eu estou aqui para ajudar o pobre. Não, é o governo que destrói a vida do pobre, porque ele mata a capacidade do pobre de se proteger contra a inflação que o próprio governo gera, porque ele gasta muito mais do que arrecada para fazer programas populistas que dificultam a atividade empresarial e permite que alguns poucos tenham sucesso nisso. Eu morei fora do Brasil alguns anos, por algumas ocasiões, uma delas com os meus pais nos Estados Unidos, depois algumas na Europa. Todas as vezes eu fui aprendendo que, ora, se você tem uma vida média ou ruim no Brasil, você terá uma vida muito melhor lá fora. Lá fora eu estou falando Europa ou Estados Unidos. Se você tem dinheiro aqui e você consegue comprar aquilo que a segurança permite que você compre, A tua vida pode ser boa com alguns problemas, como dos impostos, como da violência, mas você se blinda, você se protege. Mas nós somos 0,1% da população brasileira. Isso não é um país sério. Isso é um país destruído por uma mentalidade torta de um governo completamente perdulário, repito essa frase, que gasta o dinheiro que tem e o que não tem, só que ele gasta o dinheiro dos outros, especialmente dos mais pobres. Então, essa pessoa que muito bem se colocou nas redes sociais, que provavelmente algumas oportunidades aparecerão para ele por isso, porque ele se expressou de forma genuína, colocou para fora, ele colocou exatamente, de uma maneira nua e crua, essa sensibilidade que eu estou tentando trazer do campo econômico e político aqui. Ele mostrou que enquanto há um governo que se defende e que cria 40, 50 assessores para apertar um botão de café para cada um desses políticos, o povo, a grande massa dos brasileiros, precisa sair para ganhar os R$150 que ele mencionou, que hoje você volta com meia sacola de um supermercado, porque isso é deterioração do poder de compra. E o que é a deterioração do poder de compra? É o que comumente ficou conhecido como inflação. E a inflação quem gera é o governo, porque ele gasta mais do que arrecada. Portanto, brasileiros em geral, se atentem aos responsáveis por tudo isso que o Brasil se tornou. E isso tem um nome: a grande massa de burocratas que dizem proteger a população, mas não, apenas tiram o seu poder da população para eles, para que eles se eternizem no poder. E, infelizmente, no Brasil, eles estão conseguindo.
4: Deixa eu passar para o Mota também trazer os apontamentos dele. Enfim, Mota, o que a gente precisa considerar em relação a esse relato emocionado do trabalhador? Enfim, em algum momento ele chega a questionar os apartamentos, os prédios, como eles conseguiram isso, como eles chegaram nessa posição. Enfim, acho que há muitos lados dessa história que a gente pode trazer, né?
7: E eu vou começar pela minha discordância. Eu acho que ele apontou para o lugar errado. Ele precisaria apontar para algumas construções em Brasília. Ele precisaria apontar para um lugar onde moram e prosperam os políticos. É deles a responsabilidade pela situação do Brasil. Agora, ele falou uma coisa que mexeu comigo. Ele falou sobre o dia de amanhã ser melhor do que o dia de hoje, como aqui no Brasil a gente perdeu essa esperança. Essa foi a grande diferença que eu percebi quando morei 5 anos nos Estados Unidos. O americano tem certeza de que o seu filho vai ter uma vida melhor do que ele. Aqui no Brasil, nós temos medo de acontecer o oposto com nossos filhos. Esse rapaz resumiu um dos sentimentos do brasileiro, que é a sensação de trabalhar, trabalhar e não sair do lugar. A outra sensação que quase nós todos temos é o medo permanente de ser vítima de crime. E aí está resumido o que é ser brasileiro. Não custa lembrar, quando estava em campanha, o atual governo debochou com os eleitores prometendo picanha e cerveja. Qualquer um que, como eu, faz compras, vai ao mercado, percebe onde estão os preços da carne. E é sempre bom a gente lembrar, né? Além dos preços da carne, há vários outros preços que estão muito altos e amanhã eles estarão mais altos, daqui a 2 meses estarão muito mais altos, daqui a 5 anos estarão o dobro do que são hoje. A gente precisa explicar de novo. A subida dos preços tem um único culpado: o governo. Porque o dinheiro se desvaloriza quando o governo emite mais moeda para pagar por suas dívidas e pelos seus gastos, que não tem limite. Eu sei, esse é um processo muito complicado, ele é camuflado, usam termos todos sofisticados, é muito difícil para o cidadão entender isso. É muito difícil para o eleitor entender esse mecanismo do mal. O governo gasta mais do que arrecada, ele gera dívida, ele emite dinheiro. Com essa emissão do dinheiro, o dinheiro se desvaloriza e os preços sobem. Agora, no dia em que o cidadão entender isso, entender como funciona esse mecanismo da maldade, a maioria dos políticos que está aí nunca mais vai conseguir se eleger de novo.
4: Pois é, o Mota toca num ponto importante. Deixa eu passar para o Cristiano Beraldo. Beraldo, primeiro, sua avaliação sobre o vídeo, né, sobre a manifestação desse trabalhador, mas uma pessoa tão decepcionada, tão machucada quanto esse homem, que questiona como quem trabalhou, deu sangue, conseguiu comprar um apartamento, você acha que não acaba sendo uma figura que tende a comprar o discurso do nós contra eles, algo que nós temos visto muito atualmente?
5: Pois é, Caniato. O nome do rapaz é Lincoln, não é?
4: Lincoln.
5: O Lincoln talvez ele não saiba, mas ele recebeu um nome em homenagem a Abraham Lincoln, um americano que criou, junto com alguns outros, conhecidos como os responsáveis pela criação do país mais próspero da história do mundo democrático. Estados Unidos foi construído para que as pessoas pudessem, a partir do seu trabalho, prosperar, conquistar uma vida melhor. Estados Unidos foi concebido para que o Estado ajudasse ao invés de atrapalhar. Só que o nosso Lincoln nasceu no Brasil. O Lincoln, quando ele foi à escola, certamente ele não encontrou um ambiente que o empurrasse para cima, que o empurrasse para a prosperidade, porque é isso que acontece nos Estados Unidos. O sistema das escolas públicas norte-americanas, em que os jovens, as crianças e os jovens são obrigados a estarem na escola, ali eles encontram acesso a um aprendizado de qualidade que garante que eles, se quiserem, porque aí entra a livre iniciativa, eles vão conseguir entrar numa boa faculdade, sairão da faculdade com um financiamento que eles terão capacidade de pagar, conforme a renda do seu trabalho começar a entrar, e terão uma vida melhor, vão viver de forma confortável, vão conhecer coisas novas, vão proporcionar para os filhos uma vida melhor do que a que eles tiveram, como mencionou o Mota. Mas na vida do Lincoln aqui no Brasil, é tudo o inverso. O Lincoln a gente pode multiplicar por 10, por 100, por 1.000, por milhões, porque são milhões de Lincolns que foram deixados pelo Fernando Haddad na inadimplência, na incapacidade de conseguirem bancar as despesas de casa e pagar as suas obrigações financeiras. São 80 milhões de brasileiros inadimplentes graças a uma política econômica de um sujeito arrogante que acha que com esse histórico terá condições de disputar o governo de São Paulo, o estado mais organizado, o estado que tem a economia mais forte, as indústrias, o agro. Então, esse é o nível de concepção da impunidade dos responsáveis pela realidade do Lincoln. Eles acham que fazem o que querem e a população não liga. E aí entra esse problema, Caniato. Veja só, talvez esta fala do Lincoln de olhar, e que ele tem razão, há um abismo no Brasil cada vez maior entre o rico e o pobre. Uma pessoa que sai de uma faculdade mediana qualquer e vai trabalhar, dificilmente morará num bairro nobre que ela conseguirá comprar um apartamento num bairro nobre de qualquer capital brasileira, porque os valores são astronômicos, o custo de vida está sugando o dinheiro das pessoas que trabalham. Então, quando ele olha e vê coisas que ele, carros que ele não vai conseguir comprar, apartamentos onde ele não conseguirá viver, restaurantes onde ele não conseguirá frequentar, pessoas vestindo roupas, relógios, tênis, sapatos que ele não consegue comprar, é o que gera um sentimento de revolta. Podemos criticá-lo por isso, isso é natural, mas isso é uma consequência da incompetência daquele para o qual, eventualmente, ele vai olhar e dizer: não, eu vou votar nesse aqui, porque ele é da esquerda, a esquerda se preocupa com o pobre, a esquerda quer criar mais Lincolns. Então, veja como no Brasil a ignorância gera, inclusive, a manutenção desses malfeitores que criaram este Brasil inviável, criaram este Brasil em que os Lincolns estão pelas ruas chorando de desespero.
4: Pois é, a gente vai seguir acompanhando. Deixa eu trazer uma outra informação, inclusive um destaque que estampou a capa dos portais, principalmente aqui de São Paulo, logo pela manhã. O vereador do PT de São Paulo, Senival Moura, foi preso nesta quinta-feira por possível lavagem de dinheiro para o PCC. A operação Última Parada mirou o esquema de mais de 300 milhões de reais só em 2025, realizado através de uma empresa de transporte público na capital paulista. A investigação começou após o assassinato do ex-presidente da Transunião, Adalto Soares Jorge, em 2020. A Prefeitura de São Paulo vai intervir na concessionária para garantir a continuidade dos serviços de transporte à população. Começar essa rodada com o Roberto Mota, um episódio aqui na política de São Paulo, um vereador do Partido dos Trabalhadores, bem conhecido principalmente na Zona Leste de São Paulo, várias legislaturas, detido por possível ligação com o crime organizado. Mota.
7: É, a gente fica pensando quantas situações iguais a essa não estão ocorrendo agora. Isso é uma luta completamente assimétrica, né? De um lado, você tem a justiça criminal, a polícia, o Ministério Público, que tem que fazer longas investigações, tomando todo tipo de cuidado, porque senão pode ser tudo anulado, e leva meses ou até anos para juntar essas informações todas e finalmente conseguir concluir uma investigação e oferecer uma denúncia. Do outro lado, você tem uma organização altamente sofisticada que movimenta um dinheiro gigantesco e que tem a capacidade de formar os seus próprios quadros, inclusive quadros jurídicos e políticos. Está na hora do país acordar para isso.
4: Pois é, agora preciso me despedir de parte da rede, porque algumas emissoras ficarão agora com seus programas e telejornais locais. Muito obrigado pela audiência e pela parceria. Continue com a gente.
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4: Agora sim, a rede com a gente aqui em Os Pingos nos Is, um forte abraço, uma saudação especial para os taxistas, motoristas de aplicativo que gostam de se informar pela Jovem Pan, conectados aqui em São Paulo no 100,9. Acompanhando Os Pingos nos Is. Você, Dávila, nós falávamos em outros programas sobre o avanço do crime organizado também na política, né, nas casas legislativas. Isso parecia muito mais comum em cidades médias. A gente tem observado, principalmente em algumas capitais, a ligação de alguns parlamentares, de alguns vereadores com grupos criminosos. Chegamos ao momento em que isso precisa chegar ao fim? Ou seja, quais são os mecanismos para que a polícia identifique quem são essas figuras e consiga tirar os representantes do crime organizado das casas legislativas e também instituições da República, autarquias e por aí vai?
5: Caniato, o crime organizado vem infiltrando nos negócios legais lícitos há muito tempo. E um dos maiores filões do crime organizado, justamente, são as licitações públicas, principalmente nos municípios. E que áreas, principalmente, eles gostam de atuar? Transporte e coleta de lixo. Duas áreas favoritas para ganhar licitação. E aí corrompem vereadores, corrompem pessoas da justiça, corrompem pessoas do executivo, para facilitar que essas concorrências acabem caindo no colo de empresas ligadas ao crime organizado. Então, licitação pública é um prato cheio para o crime organizado. Por isso, Caniato, só há uma maneira, uma política nacional forte de endurecimento de combate ao crime organizado. Isso significa combater lavagem de dinheiro, construir esses presídios de segurança máxima para separar facciosos de presos comuns. Isso depende muito de uma política nacional coordenada com outros países, como é o caso dos Estados Unidos, para que possa atuar conjuntamente nessas organizações transnacionais. Enfim, temos de passar a famosa lei antimáfia que eu venho defendendo aqui no nosso Pingos nos Is há tanto tempo. Então, Caniato, se nós não fizermos isso, o crime organizado vai continuar se infiltrando cada vez mais nas atividades lícitas e corrompendo não só vereadores, empresas, parlamentares, juízes, membros do Ministério Público, da polícia, como mostra claramente um julgamento até em pouco que acabou sendo cancelado do Grismac aqui em São Paulo. Então, assim, está tudo contaminado. E esse combate à impunidade, ao crime organizado, precisa ser tratado como prioridade nacional pelo próximo presidente da República. Mas nós sabemos que se o presidente for de esquerda, não tem a menor chance de se combater o crime organizado. E aí o Brasil vai se tornar, infelizmente, um narco-estado.
4: Pois é, quando eu mencionei há pouco cidades médias, principalmente cidades que ficam no entorno das grandes metrópoles, né? Isso acho que aconteceu em alguns municípios do Rio de Janeiro, aqui em São Paulo também. Há relatos de que isso aconteceu em algumas cidades na região metropolitana de Belo Horizonte. Mas você, Cristiano Beraldo, a operação que acabou sendo deflagrada hoje, a detenção de um parlamentar do Partido dos Trabalhadores, que atuava na Câmara Municipal de São Paulo, e essa possível ligação com o crime organizado, o apontamento de que uma empresa de ônibus servia para lavar recursos do crime organizado. O Dávila mencionou que, historicamente, transporte municipal, né, transporte público e também coleta de lixo são atividades muito utilizadas por grupos criminosos. E as máfias que atuavam em Nova York e em Nova Jersey a partir dos anos 50 atuavam justamente nessas áreas, mas principalmente em coleta de lixo, né? Fechavam um cartel, não deixavam nenhuma empresa entrar, não baixavam o valor e ainda achacavam empresas que queriam atuar nesse serviço. Beraldo.
3: Pois é, Caniato. Só que quando a gente observa o histórico da Prefeitura de São Paulo, a gente compreende que as informações que foram reveladas hoje são coerentes com o que a gente já viu no passado, porque as portas da Prefeitura de São Paulo se abriram para a Transwolf, aquela empresa que foi a primeira investigada que teve operação, ela perdeu o credenciamento, ficou ali demonstrado a vinculação da empresa com o PCC, e adivinhem na prefeitura de quem a Transwolf recebeu autorização para atuar no transporte coletivo? Do Fernando Haddad, do PT. E o mais impressionante é que no caso da Transwolf, quem assinou o parecer da prefeitura recomendando que a empresa passasse a fazer parte do rol de empresas de transporte público na cidade de São Paulo, foi o Robson Barreirinhas, o atual secretário-geral da Receita Federal. Ele recebeu um prêmio. Veja, o prefeito e o responsável à época pelos assuntos jurídicos da prefeitura colocaram o nome, assinaram documentos que viabilizaram a empresa do PCC atuar na cidade de São Paulo. O que que acontece com eles? São promovidos. Vira ministro da Fazenda, vira secretário-geral da Receita Federal. Esse é o Brasil. E aí a gente começa a entender por que que as instituições de Estado do Brasil, como a Receita Federal, foram transformadas em instituições de governo. As coisas feitas dentro da Receita Federal nessa gestão são escabrosas, são assustadoras. E fica tudo por isso mesmo. Portanto, Caniato, a ligação do PT com o PCC é uma coisa, no mínimo, muito coincidente e curiosa. Sempre que tem esse assunto, aparece alguém do PT para estar participando. Então, que as pessoas observem e consigam ligar os pontos para que elas entendam que tem um motivo pelo qual o PCC se transformou nessa multinacional do crime.
4: Vamos trazer uma outra notícia. Sob o governo Lula, o número de brasileiros com idade entre 14 e 24 anos que nem estuda e nem trabalha saltou para quase 20% da população total nessa faixa etária. De um total de 32,9 milhões de pessoas, mais de 6 milhões são enquadradas como nem-nem, enquanto apenas 13% está empregada. O Ministério do Trabalho e Emprego aponta esse cenário como um alerta social grave. O estudo aponta que salários baixos, funções mais simples, contratos temporários e a busca por algo melhor ajudam a explicar esse movimento. Você, Bruno Musa, mais de 6 milhões de jovens optaram em não estudar e nem trabalhar, não fazem nada.
6: Esse é um dos
3: problemas estruturais que a gente tem no Brasil. A gente já mencionou aqui a respeito da taxa de desemprego, que estará às mínimas ou muito próximo delas, mas quando nós analisamos a metodologia, significa que mais pessoas deixaram de procurar emprego voluntariamente, tendo idade e condições para trabalhar, e, consequentemente, ao voluntariamente não trabalharem, porque muitas vezes estão recebendo um auxílio do governo, não entram na estatística. O que eu quero dizer com isso? Que quando nós analisamos na lupa os números da Força Brasileira de Trabalho, ela é simplesmente muito preocupante. Além de nós termos aqui um problema que já começa a acender a luz amarela da demografia, hoje no Brasil você tem 1,6 filhos por mulher. Por motivos óbvios, a taxa de reposição é 2,1. Então nós estamos bem abaixo disso, a população brasileira ela já vai entrar em fase de decréscimo por uma matemática bastante óbvia. Portanto, um problema demográfico, um problema de castelo de cartas da própria Previdência, que a população está envelhecendo cada vez mais, entra uma parte da população que vive mais, passa a depender do Estado e não mais contribuir para ele diretamente. Então você tem aí uma inversão dessa pirâmide, levando um problema crônico para a Previdência, que já tem um déficit de mais de 430 bilhões de reais. Segundo estudos do próprio governo, isso vai crescer, obviamente, é uma questão matemática, isso atingirá 1 trilhão de reais o déficit já em poucos anos. Esse é um ponto. O outro ponto do desemprego, como eu falei, que são forças de trabalho de pessoas que poderiam trabalhar porque têm idade e condição de saúde, mas que voluntariamente deixaram de procurar. Isso já representa também por volta de 10 a 15 milhões de pessoas, segundo estatísticas do próprio IBGE. Então, eu dou essa margem grande porque eu também tenho bastante questionamentos da metodologia do IBGE. O outro ponto é justamente os neném. Então, são pessoas em idades de trabalho que estão começando a sua vida e que nós encontramos 6 milhões de pessoas, segundo essa estatística, mostrando que essas pessoas poderiam trabalhar também, só que elas estão perdendo toda a corrida da produtividade junto com as outras pessoas que também estão, que eu acabei de mencionar, e poderiam compor a força de trabalho que ajudaria o país como um todo no resultado final do produto interno bruto e, consequentemente, para ir melhorando a atividade econômica. Mas não, somando tudo isso, nós falamos de milhões de pessoas que, de alguma forma, poderiam estar produzindo muito mais do que estão. Isso é um problema sério, crônico para o país, pensar em produção para daqui a alguns anos. A gente acha que num toque de mágica, qualquer mudança, você pode mudar o país do dia para a noite. Não é assim, há uma questão geracional. Pessoas de 30, 40 anos de idade, que estão paradas há um bom tempo, como é que elas correm atrás de um mundo onde a inteligência artificial já é o presente? Esse próprio segundo IBGE, 30% dos brasileiros são analfabetos funcionais, ou seja, sabem ler e escrever, mas não sabem interpretar duas linhas. É o próprio resultado que dá. Nós estamos falando, portanto, de milhões de brasileiros que comporiam a força de trabalho, que teriam capacidade de melhorar a produtividade do país ao longo dos anos. Mas essas são pessoas que estão penduradas no Estado e um governo que dizia ajudar as pessoas. Isso não começou de hoje. Isso não tem a ver com Lula 3. Isso tem a ver com Lula 1, lá de trás, dando incentivos para que as pessoas deixassem de produzir, acreditando que a máquina pública é um eterno cabide que as pessoas poderiam se pendurar nele. Só que passados anos, passado o ciclo econômico, a capacidade de financiar essa máquina pública inchada, ela chega ao final. O tal do longo prazo sempre chega. Lá atrás, parece muito distante. O tal do distante chegou. E o problema agora precisa ser lidado com os adultos nas salas. Portanto, uma boa margem dessas pessoas sofrerão por um bom tempo ainda.
4: Pois é, deixa eu passar para o Dávila trazer também a análise dele a respeito desse levantamento. Dávila, claro, é preciso olhar para esses números, mas a gente precisa também verificar o impacto disso no futuro, né? Porque esse acaba sendo um cenário muito preocupante quando a gente olha para os desafios previdenciários, não?
5: Com certeza, Caniato. Quem é neném aos 24 anos... vai ser neném a vida inteira, não vai nem trabalhar, nem estudar, e vai viver de programa social do governo, porque é uma pessoa completamente despreparada para o mercado de trabalho, principalmente imaginando que os empregos de baixa capacitação serão eliminados com toda essa revolução tecnológica que nós estamos vivendo. O fato é que esta fotografia gigantesca de 6 milhões de jovens que nem estudam nem trabalham é o retrato do fracasso do Brasil. Do fracasso do Brasil em dois campos, como a educação e a retomada do crescimento econômico. Porque o que faz a mobilidade social acontecer num país é crescimento econômico. O Brasil não cresce há mais de 30 anos. E essa estagnação econômica faz, justamente como nós vimos no depoimento anterior do cidadão Lincoln, que não tem como ter esperança num Brasil que não cresce. Então, um país que tem uma economia estagnada e que tem um dos piores indicadores de educação do mundo, principalmente em relação à renda do país, mostra um país que fracassou na sua capacidade de educar o jovem.

0: trazer o Cristiano Beraldo, os desafios do Brasil. Muito se fala sobre a jornada de trabalho, né? Muitos falam que a produtividade estaria adequada para você promover uma escala diferenciada, enfim, se apoiando em países onde a escala 5x2, 4x3 foram implementadas. Mas você, Beraldo, a discussão sobre o número de jovens que optam em não trabalhar e nem estudar, vivem possivelmente de bicos, mas quando forem mais velhos, certamente vão se inscrever para ganhar algum tipo de benefício social, como mencionou o Dávila.
1: Não, Caniato, esses aí eles já vão sendo acostumados na escola, que agora a gente tem o pé de meia, né? O sujeito que decide não trabalhar e nem estudar é porque ele não vê, primeiro, nenhum valor no conhecimento, nenhum valor na educação. Talvez ele olhe ao seu redor e não consiga identificar exemplos de que alguém que foi para a escola, alguém que se preparou, que se dedicou aos estudos, tenha conseguido prosperar, porque essa é a realidade brasileira. Veja alguém que mora numa área remota do Maranhão, esse estado que é um dos estados que mais recebe dinheiro público vindo da federação, dinheiro que todos nós de todos os estados pagamos em impostos e depois a União redistribui conforme a necessidade de cada um dos estados. São Paulo está bem, recebe 10% do que envia para a União. O Maranhão, que está sempre mal, ele recebe um caminhão de dinheiro, muitas vezes mais do que ele arrecada. É dinheiro que os outros estados mandam para lá. Aí você pega uma pessoa, um jovem, que mora numa área remota, sem saneamento básico, vê as pessoas ali vivendo uma vida extremamente limitada, modesta, no esgoto a céu aberto, quando chove, inunda tudo, as pessoas perdem as coisas. Ele olha, a gente precisa avaliar, por que que ele vai querer estudar? Para que que ele vai querer se aprimorar? Ele não está enxergando o caminho. O caminho que ele enxerga é única e exclusivamente o da pobreza. Então, o Maranhão serve de exemplo para vários outros estados que vivem esta mesma realidade. O que os governos do PT fizeram no Brasil foi tirar o apreço pelo conhecimento, foi tirar a vontade de trabalhar, porque deixou-se de reconhecer no estudo e no trabalho as formas de se prosperar na vida. Aí realmente fica muito difícil. O mundo vai avançar, o mundo vai andar e a gente vai ficar assistindo, especialmente agora, nesse momento, com a revolução da inteligência artificial.
0: Pois é, e há um aumento, né, no número desses jovens que não estudam e não trabalham. Você, Mota, dá para a gente fazer o exercício que os programas sociais acabam incentivando, ou pelo menos deixando esses jovens em uma situação mais confortável, quando decidem não estudar e não trabalhar, porque acaba pingando um dinheirinho todo mês?
2: Não há dúvida que isso é um fator, mas o problema é muito maior do que isso. O Estado brasileiro sempre criou todo tipo de obstáculo ao trabalho e ao empreendedorismo de jovens. Se um profissional liberal não tiver cuidado, ele pode ser até processado por levar o seu filho para o trabalho dele, para tentar ensinar alguma coisa. A dificuldade do jovem de entrar no mercado de trabalho é máxima. E isso é de propósito. O Estado faz isso porque diz que quer proteger o jovem, né? Então é muito difícil a entrada do jovem no mercado de trabalho, exceto, claro, se ele decidir entrar para o narcotráfico. Aí é tranquilo, não tem problema nenhum. Agora, a prudência recomenda que a gente desconfie de todas essas estatísticas oficiais, porque por trás de todos os números divulgados pelo governo, há sempre um plano, e nesse momento o plano é sempre eleitoreiro.
0: Pois é. Musa, deixa eu só, para a gente fechar essa discussão,

0: gente consegue fazer algum tipo de exercício sobre como um governante que pense diferente ou que enxergue os desafios do Brasil de outra forma, de que maneira ou quais caminhos ele deveria pegar para incentivar que esses jovens tomem um rumo, estudem, trabalhem, ajudem de alguma maneira o desenvolvimento do país?
1: Minha opinião, Caniato, você precisa criar incentivos para isso e tirar o incentivo para que ele simplesmente fique em casa recebendo benefícios, sem precisar nenhuma contrapartida. Eu não vou falar o país, eu falo no final para não gerar nenhum tipo de vieses antes disso. Mas, por exemplo, uma das ideias que você tem, que está sendo implementada, é as pessoas que estão sem emprego e que estão com auxílio, recebendo auxílio, elas acabam recebendo oferta de emprego por parte do governo quando aparece. Se ele recusa, ele passa a ser obrigado a fazer alguns tipos de função: limpar um parque, recolher um lixo, fazer qualquer tipo de função de trabalho remunerado, que ele está ganhando o auxílio e que vai ajudar na comunidade como um todo. Nisso, você diminui o tamanho da máquina pública, porque você não precisa contratar mais pessoas, além de pagar o programa para uma pessoa que muitas vezes não quer trabalhar voluntariamente. Então, isso você cria incentivos para que as pessoas saiam dos programas sociais para trabalhar. E outro ponto é que a própria máquina cria todos os entraves burocráticos para encarecer o custo do trabalho, enrijecer a coisa, deixar tudo engessado. É difícil contratar, é difícil mandar embora. Nós vimos agora, por exemplo, no caso do Paraná, uma empresa que foi multada em R$ 300 mil porque não tinha nenhuma mulher no seu quadro de gerência, mas ninguém foi ver se havia mulher competente para isso ou não, se tinha mulher que queria estar no posto ou não. Enfim, uma intromissão na propriedade privada, e depois foram ver quem foi que emitiu essa sentença. Foi uma juíza que tinha algum tipo de envolvimento com questões locais ali contra a empresa. Enfim, um rolo danado. Ou seja, há todos os entraves burocráticos que limitam a capacidade de você gerar emprego e de você produzir. Sem contar tudo que a gente fala, níveis de juros tão altos porque o governo gasta mais, inibe a atividade empreendedora e a atividade do trabalho, que dificulta a contratação. Ou seja, há um problema estrutural no Brasil por completo, que culmina com uma falta de educação e pessoas despreparadas. O próprio MEC, ele é completamente despreparado com o ensino, que hoje em dia é demandado pelas empresas. Veja só, eu recebi agora aqui um relato de uma pessoa que nos acompanha diariamente. Ele é professor de medicina legal e psiquiatria forense e biodireito, de uma universidade federal, que ele pediu para não falar o nome. Ele falou que recebeu há pouco um dos seus alunos na prova que escreveu o seguinte: abre aspas, quando o cadáver foi encontrado, ele já estava sem vida, numa universidade. Ou seja, uma pessoa que já tem que ter todo o preparo para estar no mercado de trabalho. Então, além de nós dificultarmos toda a cadeia produtiva de geração de trabalho, dificultar encarecer, você transforma as pessoas em pessoas completamente despreparadas para o mercado de trabalho. É inverter a lógica. Ao invés de uma porta muito grande para aqueles bolsões de entrada nos programas sociais, a porta tem que ser pequena de entrada, com uma diligência grande, e uma porta de saída bastante maior. No Brasil, é completamente invertido.
0: Pois é, a gente vai seguir acompanhando. Qualquer novidade em relação a esses estudos, nós traremos aqui na programação. Daniel Vorcaro deixou a Superintendência da Polícia Federal e seguiu para a Papudinha, após a transferência ser determinada pelo ministro André Mendonça. Essa decisão atende a um pedido dos investigadores apresentado após a rejeição de duas propostas de delação premiada. A Polícia Federal e a PGR consideraram que Vorcaro entregou menos provas e autoridades envolvidas no caso do que já tinha sido apurado até aquele momento. Além disso, Mendonça também revelou que um dos defensores do banqueiro o procurou para ofertar ou negociar uma delação seletiva. Essa ideia foi totalmente rechaçada por ele. Já o pai de Vorcaro, Henrique Vorcaro, enviou uma carta ao ministro André Mendonça pedindo a revogação de sua prisão. Nesse documento, ele diz estar apertado financeiramente e afirma fazer parte do reino de Deus, não de máfia. Começar essa rodada com o Luiz Felipe Dávila. Você, Dávila, Vorcaro voltando para a Papudinha, ordem do ministro André Mendonça e a dúvida sobre quais serão os próximos passos, uma vez que as delações propostas não foram aceitas pelas autoridades. Seria, talvez, um motivo para uma terceira versão? É comum isso?
2: Caniato, o mais triste dessa história é que Vorcaro acabou não fazendo a delação premiada, não só porque, ao ser confrontado com todas as evidências e indícios que já foram encontrados nos telefones celulares, Vorcaro aposta que o sistema vai vencer André Mendonça, que o trabalho sério, técnico, que André Mendonça está fazendo neste caso, vai ser de alguma forma sabotado, ou destruído, ou anulado pela força do sistema político. Não só do sistema político, como do sistema jurídico. Ele já vem enfrentando, evidentemente, resistência de Gilmar Mendes, claramente querendo anular o processo, inclusive soltar Vorcaro e fazer com que ele responda os processos ou as acusações em liberdade, mostra claramente que Vorcaro fez a aposta. É melhor não falar e confiar no sistema que ele corrompeu todos esses anos para livrá-lo da prisão. Infelizmente, este é o veredito deste triste episódio que continuamos a vivenciar todos os dias com novidades que mostram cada vez mais quão degeneradas estão as instituições brasileiras.
0: Pois é, deixa eu... O Beraldo, você acha que Vorcaro foi mal assessorado pelos seus advogados? Porque eu fico imaginando, né? Contrata uma banca, aí a banca possivelmente diz a ele, ah, vamos fazer uma delação, mas é melhor uma delação desse jeito aqui, faz a proposta, carimbo, negado, aí manda embora a firma, contrata outra, faz uma nova proposta, da mesma forma, a proposta não foi aceita pelas autoridades. E aí, como é que a figura que está numa situação muito delicada deve tratar? Contrata um novo advogado, fazer uma nova proposta? Me parece difícil um momento como esse, né?
3: Sem dúvida alguma, do ponto de vista técnico da defesa, essas rejeições vão indicando o que exatamente seria aceito pela PGR, pela Polícia Federal, para que essa delação fosse adiante. E isso parece que Vorcaro não está disposto a apresentar. Eu sou um crítico, já falei isso aqui algumas vezes, dessa história de ficar fazendo pingue-pongue com preso. O ministro André Mendonça relatou que enviou inicialmente o Daniel Vorcaro para um presídio federal porque temia pela sua vida, temia que ele sofresse algum atentado ou tirasse a própria vida. Então, foi levado para um presídio federal inicialmente. Coisa que, no meu entendimento, não faz nenhum sentido, porque não se pode partir do princípio que não existe uma penitenciária no Brasil, uma prisão no Brasil, que não seja federal, que se destina aos grandes chefes dessas organizações criminosas, que possa, em segurança, receber um preso. Aí a gente é confrontado com a realidade que o sicário morreu dentro das instalações da Polícia Federal. Só que aí o próprio ministro André Mendonça, mesmo após esse episódio, acha que é uma boa ideia, então, por uma questão de segurança, levar o Daniel Vorcaro para a Polícia Federal. Aí agora ele sai da Polícia Federal e vai para a Papudinha, e não cola esse negócio, ah, porque ele fez proposta de delação que não foi aceita. É assim? Então, para quem vai fazer delação é hotel 5 estrelas? Senão você vai ter que ficar lá no hotel qualquer, chulé do centro da cidade? Não é assim que funciona? A justiça não é isso. Tem que haver um procedimento conhecido para que a gente entenda o que se passa, porque senão são decisões que parecem aleatórias. E como nada é aleatório no Brasil, eu tenho uma teoria para essa última transferência, Caniato. Me parece que o ministro André Mendonça tomou a iniciativa de liberar o quarto da Polícia Federal, porque ele já está considerando mandar outro hóspede para lá, talvez um hóspede que tenha determinadas prerrogativas. Alguém que seria mais adequadamente acomodado no sistema prisional dentro da Polícia Federal. Vamos ver se é isso.
0: Pois é, a gente vai fazer o seguinte, um rápido break comercial, um intervalo de 1 minuto e meio. Daqui a pouco a gente volta, tem mais análise, mais debate, tem também informação a respeito de uma determinação da PGR em relação à delação premiada do ex-presidente do BRB. A gente vai trazer isso daqui a pouquinho. Fique por aí.
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1: No YouTube, a gente conta com você. Agora sim, recebendo a rede Jovem Pan, todos que nos acompanham pelas emissoras de rádio, muito obrigado, viu, pela preferência, pela sintonia. Seguimos aqui trazendo as avaliações dos nossos comentaristas para o retorno de Daniel Vorcaro para a Papudinha, uma ordem do ministro relator André Mendonça. O ex-banqueiro, dono do Banco Master, fez duas propostas de delação, né? Houve uma mudança, inclusive, nos advogados entre essas duas propostas, só que ambas foram rejeitadas, tanto pela Polícia Federal quanto pela Procuradoria-Geral da República. Deixa eu chamar o Mota para trazer os apontamentos. O caso que envolve o Banco Master, mas a situação específica de Daniel Vorcaro e as sinalizações, né? O que representa a ida dele para a Papudinha e as negativas para as propostas de delação, Mota.
2: Quantas vezes o banqueiro já trocou de cela? Eu perdi aqui a conta. Eu não tenho ideia do que significa essa mudança. O que eu sei é que ele está em prisão provisória, né? A investigação não terminou, ele ainda não foi julgado e condenado, e ele pode ser solto a qualquer momento. O que a gente tem visto são sinais cada vez mais fortes de que essa investigação pode não resultar na justiça que a gente espera. E eu vi outro dia um comentário muito bom de um jornalista respeitado aqui no Brasil, dizendo o seguinte: os políticos brasileiros não têm medo de escândalos de corrupção, porque eles sabem que é só contratar um bom advogado processualista e a investigação é toda anulada. Eu mudaria essa frase. Eu acho que nem os políticos e nem os banqueiros têm medo disso.
1: Pois é, deixa eu passar para o Bruno Musa. Você, Musa, quais apontamentos você quer fazer após a divulgação dessa determinação do ministro André Mendonça? A situação de Vorcaro cada vez mais difícil. Ele entendia, pelo menos por meio dos advogados, que as delações poderiam melhorar a condição dele. Ele trocaria as informações por uma situação talvez mais confortável, poderia ficar em prisão domiciliar. Mas o que ele apresentou não foram novidades, né? Possivelmente aquilo já tinha sido levantado nos dispositivos eletrônicos. Essa é a sua leitura?
3: Essa é a minha leitura. E o pior ainda, desculpe a palavra ser forte, mas já se tornou uma palhaçada. Ele está fazendo um jogo que me parece de paciência com as autoridades, dizendo que irá criar uma delação nova, que dessa vez teremos surpresas, fatos novos para serem divulgados. Mas é o que eu venho falando, quanto mais tempo ele demora, Caniato, mais as mensagens que estão sendo vazadas e agora acessando mais um celular, talvez o valor marginal das mensagens novas, elas valham nada. E o valor marginal da delação, menos ainda. Porque se o que já veio foi comprometedor, o que poderá vir será, talvez não surpresa, porque eu falei, na minha opinião, eu não vejo mais nada que poderia surpreender. Pense uma pessoa, a maior pessoa da República Brasileira, de qualquer instituição, que te chamaria atenção, que se amanhã você descobrisse que está envolvido com o caso Master, te chamaria muito a atenção e você levaria uma surpresa para casa. Eu não consigo pensar em um nome. Qualquer pessoa que fosse divulgada, eu falaria: ok, é mais um que infelizmente está comprado dentro dessa república. Então, eu não consigo mais pensar em nada que consiga atribuir na delação dele um valor extremamente relevante que não pode vir a ser descoberto nas mensagens. Então, se ele continua nesse jogo para conseguir os seus benefícios de estar numa prisão que não a Papuda, como ele estava, ou a prisão de segurança máxima, realmente me parece um jogo em que ele faz as autoridades que estão trabalhando sério nesse caso de palhaço. E eu acho que o limite começa a acabar quando essas autoridades, de fato, se deparam com isso e estão trabalhando tecnicamente e de maneira séria. Se são pessoas envolvidas no esquema, claro que isso vai enrolando e você vai mantendo isso por um longo período. Mas se ele se depara com pessoas sérias, como eu venho falando, o relator parece que está atuando de maneira extremamente técnica, isso passa a ser, inclusive, cansativo e até uma forma de depreciar o próprio trabalho do relator, falando até quando você vai esperar isso? Fora que eu continuo sem conseguir entender, enquanto a delação não sai, por que que ele tem que ter o privilégio de trocar de cadeia, que é o ótimo nome que o Beraldo deu, o que ele chamou de ping-pong? De fato é isso. Não é que ele vai fazer uma delação e ele deixou de ser um criminoso. Enquanto ele está fazendo a delação, enquanto não sabemos o conteúdo dessa delação, enquanto não temos certeza se essa delação irá realmente gerar fatos novos, para aí sim ele ter o benefício da delação que a Constituição manda, enquanto isso, por que que ele já goza de privilégios se ele continua sendo o criminoso que comprou grande parte das autoridades da República Brasileira em todas as instituições, em todos os espectros político-ideológicos? Então isso para mim se tornou realmente mais uma palhaçada brasileira, e cada vez mais a gente percebe que a chance da delação sair e ter alguma coisa nova, ela vai simplesmente se esvaindo, vai sumindo até que isso se torne uma grande pizza e, mais uma vez, nós sejamos obrigados, enquanto pagadores de impostos, a sustentar toda essa casta que, mais uma vez, ri da nossa cara enquanto parece que nada vai acontecer. Eu espero estar errado.
1: Agora, Dávila, depois das rejeições das propostas do Daniel Vorcaro, teve muita gente que fez o seguinte comentário, né? Ou soltou essa. Ah, não, não fecharam com o Vorcaro porque o Paulo Henrique Costa deve fechar. Ele deve ter entregado mais coisas. Com certeza, o ex-presidente do BRB acabou revelando coisas que Daniel Vorcaro não revelou. E agora tem uma informação que chegou há pouco à redação da Jovem Pan News. A PGR recusou a proposta de delação premiada do ex-presidente do BRB, Paulo Henrique Costa. Ele tinha o desejo, por meio dos advogados, de entregar aquilo que ele sabia a respeito do caso do Banco Master, após o avanço das investigações da Operação Compliance Zero. Deixa eu só destacar um trecho da manifestação do PGR para você, Davi, também para a nossa audiência, abrindo aspas para o que disse Paulo Gonet. Não há ainda sinalização mínima do potencial de ressarcimento da pretendida colaboração que a diferencie dos resultados já alcançados pelas autoridades cíveis e criminais engajadas na busca patrimonial. E aí, em um outro trecho, ele menciona que a proposta que foi entregue pela defesa apresenta reduzida utilidade e débil eficácia potencial para os fins a que deveria servir. Fecho aspas, o posicionamento de Paulo Gonet rejeitando a proposta de delação do ex-presidente do BRB. Talvez não saia nenhuma delação, não é, Dávila?
4: É isso mesmo, Caneto. É o que eu disse no meu comentário anterior. E esses mafiosos empresariais que corromperam a República têm uma questão muito simples. Eles acreditam que o sistema vai protegê-los, que o sistema e tudo isso que eles alimentaram ao longo desses anos vai se transformar num grande ativo para livrá-los da cadeia, do problema, como aconteceu na história da República com outras operações, como foi o caso da Lava Jato. Então, eles apostam que vão passar alguns meses na cadeia, vão aguentar firme lá, mas é melhor não abrir a boca, manter esta forte relação construída com uísques, viagens, contratos milionários de escritórios de advocacia e continuar o jogo. Porque é tudo uma questão que cai no esquecimento público, essas pessoas serão soltas e terão vida normal. Foi assim que aconteceu com a Lava Jato e é assim que vai acontecer agora, principalmente com uma pessoa que nem Vorcaro, que seduziu boa parte da República do rabo preso. Então, é uma aposta clara, é uma aposta de que o sistema joga a favor deles, o sistema joga a favor da malandragem, como foi no passado, como será hoje e será amanhã também, se nós não mudarmos de governo.
1: Quer dizer, e havia a desconfiança também de que não fechariam com Daniel Vorcaro, porque ele seria a peça principal, né? O topo da pirâmide, e Paulo Henrique Costa não seria, e aí ele revelaria todo o esquema que envolveria Daniel Vorcaro. Enfim, naturalmente teses que foram discutidas ao longo desse processo. Você, Cristiano Beraldo, essa recusa e os indicativos após essa decisão do órgão máximo do Ministério Público?
5: Olha, Caniato, se nós compararmos a dinâmica dessas investigações no Brasil com a dinâmica que elas têm num país como Estados Unidos, a gente vai ver que essa banalização da prisão, né, no Brasil, se banalizou, se prende preventivamente, faz busca e apreensão em todo mundo. A investigação, que deveria ser uma construção baseada em fatos que são descobertos a partir do trabalho das autoridades responsáveis, torna-se simplesmente: eu vou na casa de alguém, eu pego o celular, eu pego tudo que ele tem em casa, e aí ali eu vou descobrir alguma coisa. Me desculpem. É muito fácil você pegar um celular, e eu não estou falando do Daniel Vorkado, porque ali tem coisas muito explícitas, mas estou me referindo à técnica que tornou-se comum no Brasil. Só que isso não faz do Brasil um país menos corrupto. Nós assistimos a isso tudo na Lava Jato, e estamos assistindo de novo, 10 anos depois, o mesmo modus operandi de uma relação totalmente promíscua entre empresários que têm acesso a muito dinheiro e figuras poderosas da República. Aliás, se agrava agora, porque na Lava Jato, o que se investigou foi o envolvimento de representantes do Executivo e do Legislativo. Agora, além do Executivo e Legislativo, temos envolvimento também de figuras do Judiciário. Então, veja que o Brasil não está melhorando. Quando você olha para os Estados Unidos, você não tem essa promiscuidade do instrumento do cerceamento de liberdade, só que quando você observa o que aconteceu no caso do Madoff, que deu um golpe muito parecido com o de Daniel Vorkado, sem os elementos de promiscuidade com políticos, mas ele foi identificado a fraude, ele confessou, porque as autoridades, a CVM americana, a SEC, fez uma investigação para valer, detectou a fraude, ele foi obrigado a confessar, pagou uma fiança para ficar monitorado em casa e, pouco tempo depois, já houve o julgamento, ele foi condenado a mais de 100 anos de prisão, morreu na cadeia, inclusive. O Brasil não. O Brasil é esse show, esse espetáculo, e aí fotos, aí vai para lá com 300 viaturas, com sirene ligada e tal, aí chega numa prisão, aí 2 semanas depois muda para outra prisão, e tudo é novidade, tudo é notícia. Só que no final não dá em nada. A delação premiada é um instrumento que nos Estados Unidos serve para você abreviar o processo de julgamento. A pessoa confessa, o julgamento ocorre, ela é condenada e o assunto está definido. No Brasil, neste caso específico, Caniato, alguma coisa aconteceu. Esses advogados que estão negociando delações premiadas são advogados experientes. Me parece óbvio que não se quer nenhuma delação, porque há poderosos que não querem ser delatados. Então, não haverá delação, da forma de acordo com os contornos que esse caso tomou, e os poderosos vão se safar. Anotem, é exatamente isso que vai acontecer.
1: Pois é, um fim apocalíptico, mas talvez alguns integrantes do programa tenham falado lá atrás que o desfecho seria mais ou menos esse. Mas vamos aguardar, né? O caso ainda não acabou. Rápida parada, daqui a pouco a gente volta. Mais notícia, mais informação, debate, análise. Contamos com você. Fique por aí, até já.
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1: Agora eu estou recebendo a Rede Jovem Pan, todos que sintonizam, estão conectados na Rádio Jovem Pan e acompanham o programa agora aqui com a gente. O Procurador-Geral da República, Paulo Gonet, afirmou que a arma do ex-presidente Jair Bolsonaro, que foi apreendida com um de seus seguranças, não indica uma falta disciplinar. Para a PGR é preciso aguardar o fim das investigações sobre o episódio para uma conclusão sobre a manutenção da domiciliar de Jair Bolsonaro. Alexandre de Moraes pediu na quarta-feira para que a PGR enviasse um parecer sobre o assunto em até 48 horas. Depois será aberto um prazo de mais 2 dias para que a defesa de Jair Bolsonaro se manifeste. Só então o ministro vai tomar essa decisão sobre o futuro do ex-presidente. De acordo com o relator, a apreensão poderia demonstrar uma falta grave e possibilitar o encerramento da prisão domiciliar e aí a determinação de uma prisão em regime fechado do ex-presidente. Deixa eu chamar o Roberto Mota para avaliar esse parecer, que é um não parecer, né, Mota? A PGR evita entrar em bola dividida, é quase isso?
2: Eu não sei, Caniato. E eu duvido que alguém saiba. Agora, eu vi algumas pessoas que conhecem desses meandros melhor do que eu, dizendo o seguinte: fique alerta para o jogo combinado, para a jogada ensaiada. O que eu sei é que a questão da arma de Jair Bolsonaro não é o maior problema do Brasil. O Brasil tem questões gravíssimas sem qualquer solução à vista, inclusive algumas questões que envolvem as pessoas que estão envolvidas no processo contra Jair Bolsonaro.
1: Você, Bruno Moza, o PGR disse que é preciso aguardar o fim das investigações sobre o episódio, né? Eu fico pensando, nossa, vai ter uma investigação, pô, já está tudo Já se sabe o que aconteceu ou não. Um minuto, Musa.
3: Está bem claro o que aconteceu, mas aqui a gente tem a tendência de burocratizar absolutamente tudo. Ainda mais num caso onde há claros vieses e dificuldades de compreensão do resultado disso tudo. Não de hoje. Cartas marcadas, processos estranhos, regras criadas no meio do caminho, regras alteradas, dificuldades de advogados acessarem processo, enfim, tudo aquilo que a gente já sabe. Me chama a atenção até que a PGR disse que só vai se comunicar ali depois, quando aguardar essas investigações, não sei quais investigações também serão feitas, mas talvez, será que em algum outro caso ela já não teria se pronunciado antes mesmo, sem nenhum tipo de parte técnica envolvida? Até isso me chamou a atenção, olha o ponto que nós chegamos.
1: Pois é, muitos indicam que uma suposta pressão da sociedade talvez tenha deixado algumas instituições mais temerosas em relação a posicionamentos. Você, Dávila, sua avaliação, um minutinho.
4: O problema é o seguinte, Caneto, qual é a regra que vale no Brasil hoje? Que regra que está em jogo? Porque nós não sabemos qual é a regra que vale. A regra que vale é uma combinação, como você disse, jogada ensaiada. É a interpretação do Procurador-Geral da República versus a interpretação ou sensibilidade do relator do projeto. Não é o que está na lei, não é o que está na Constituição. No Brasil, o Estado de Direito virou peça de ficção científica. O que vale hoje não é a Constituição, a lei, o direito. O que vale hoje é o voluntarismo pessoal que acaba guiando as decisões dos poderosos da República, sejam eles membros do Poder Judiciário, Executivo ou Legislativo.
1: A avaliação dos nossos comentaristas a respeito da manifestação da Procuradoria-Geral da República, dizendo que a arma de Jair Bolsonaro, que foi encontrada com segurança, não indica falta grave. Porém, o procurador Paulo Gonet disse que é preciso aguardar o final das investigações, todas as apurações em relação a esse episódio, para aí sim se manifestar, né, apresentar o parecer ao Supremo Tribunal Federal. Você, Cristiano Beraldo, parece um episódio pequeno, ou um detalhe, mas que se transformou em algo grande. É falta grave ou não é? Voltará para regime fechado ou não? Isso ganha espaço também nos portais de notícias, né? Um minuto.
5: A PGR pediu VAR, Caniato, e aí vai definir o que, que ela acha sobre esse caso, que é estranhíssimo. A história da arma no carro é uma coisa bem estranha. Mas, veja, eu acho que há por trás dessa dinâmica, dessa dança aí dos cisnes, a mudança também da relação entre os poderes, porque o Jair Bolsonaro, ele foi tirado da vida política, teve seus direitos políticos cassados, depois ele foi tirado da vida pública e parecia que havia uma construção para que o STF de novo definisse quem seria o vencedor da eleição. Lá atrás, soltou Lula para disputar com Bolsonaro e aí depois prendeu Bolsonaro para que Lula pudesse disputar sozinho e agora parece que talvez haja uma mudança de opinião. Quem sabe a relação de uma parte da corte com o governo tenha chegado a um nível de atrito tão grande que alguns comecem a considerar que seria mais interessante ver Bolsonaro solto participando da eleição para tentar forçar uma troca na presidência da República.
1: Pois é, temos 30 segundos. Mota, você vê algum tipo de movimento que possa ser interpretado como movimentos de autocontenção, quando a gente observa esse posicionamento da PGR? 30 segundos.
2: É difícil chamar esses movimentos de autocontenção, Caniato. A gente pode identificar talvez um pouco mais de prudência, de reflexão, mas isso pode muito bem ser consequência das coisas que a investigação sobre o Banco Master vem descobrindo.
1: Pois é, vamos trazer a pergunta que nós publicamos no YouTube do programa Os Pingos nos Is, a pergunta que nós colocamos lá. As desavenças públicas entre os integrantes da família Bolsonaro podem prejudicar a pré-campanha de Flávio à presidência da República, bem dividido as duas opções. Olha só, 55% das pessoas que entraram e votaram disseram que sim, porque as desavenças elas demonstram falta de harmonia entre a família e entre essas pessoas, no caso, Michele e Flávio. Já para 45% de quem entrou no YouTube do programa Os Pingos nos Is e votou, entendem que não prejudica, porque isso é normal, faz parte do jogo, toda a família é assim, tem discussão, tem briga e depois todos fazem as pazes. Muito obrigado a todos que votaram, um forte abraço aos nossos comentaristas e a gente recomenda que você fique na sintonia da Jovem Pan. Vem aí o Jornal Jovem Pan e os destaques importantes do dia. Um abraço, boa noite, tchau.
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15: Boa noite.
17: Boa noite para você que nos acompanha em todo o país.
15: Quinta-feira, 25 de junho de 2026.
17: Vamos ao destaque do dia, soberania no campo.
15: O governo do Brasil anuncia a retomada das obras da unidade de fertilizantes nitrogenados 3, na cidade de Três Lagoas, em Mato Grosso do Sul.
17: Serão investidos mais de 5 bilhões de reais com o apoio do novo PAC e a nova fábrica terá capacidade de produzir 16% da demanda nacional por ureia.
15: Presidente Lula destaca que a produção de fertilizantes garante a blindagem do país em relação à subida de preços internacionais.
18: Preços absurdos de fertilizantes que poderiam ser produzidos no Brasil, que aumenta a cada guerra que alguém quer dar no outro lá fora. E o pobre brasileiro paga o preço dessa guerra.
17: E ainda em Mato Grosso do Sul, o presidente entrega a titulação de terras para 1.390 famílias assentadas da reforma agrária.
15: Elas produzem leite, grãos, frutas e hortaliças e criam pequenos animais.
17: Com a titulação, produtores poderão acessar políticas públicas de crédito e assistência rural.
15: E você vai ouvir também oportunidades de negócios para empresários brasileiros.
17: Com a entrada em vigor de novas tarifas na União Europeia por causa do acordo com o Mercosul, o governo do Brasil quer aumentar exportações, inclusive de pequenas e médias empresas.
15: E nós conversaremos sobre isso com o Laudemir Miller, presidente da Apex Brasil, a agência brasileira de promoção de exportações.
17: Hoje na apresentação da Voz do Brasil, Mariana Jungmann e Luciano Seixas.
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17: Três aeroportos de Mato Grosso do Sul estão agora mais modernos, com capacidade ampliada e com mais conforto para os passageiros.
15: O presidente Lula esteve hoje em uma série de eventos no estado e participou agora há pouco da entrega da primeira fase das obras do aeroporto de Ponta Porã e também dos terminais de Campo Grande e Corumbá.
17: A repórter Graziele Bezerra está com a gente aqui no estúdio e tem mais informações sobre isso. Boa noite, Graziele.
19: Boa noite para você também, Luciano. Boa noite para Mariana e boa noite para o ouvinte da Voz do Brasil. Esses terminais de Campo Grande, Corumbá e Ponta Porã foram modernizados e ampliados com recursos do novo PAC. Essas obras estão no pacote de investimentos de 4 bilhões e meio de reais que a concessionária Aena está fazendo em 11 terminais, inclusive em aeroportos também de São Paulo, Minas Gerais e Pará. O ministro de Portos e Aeroportos, Tomé Franca, explicou que esses investimentos fazem parte do projeto Ampliar, que busca modernizar e também equipar aeroportos regionais.
20: Esse é o nosso desafio, é o desafio da infraestrutura aeroportuária do Brasil. A gente conseguiu fazer a requalificação dos grandes aeroportos e a gente tinha um grande desafio, que era investir e requalificar os aeroportos regionais, porque o presidente Lula entende que o transporte aéreo não é apenas para a elite, não é para uma parte da população, mas é para todos os brasileiros.
19: Bom, em Ponta Porã, que é a cidade que faz fronteira aí com o Paraguai, o terminal aeroportuário ficou 5 vezes maior. A capacidade anual saltou de 30 mil para 130 mil passageiros. O aeroporto também ganhou novos espaços comerciais, teve aí ampliação do estacionamento e mais posições para aeronaves comerciais. Na capital, Campo Grande, o aeroporto agora está preparado para receber voos internacionais com 3 pontos de embarque, novos equipamentos de inspeção, sala de embarque aí com 7 portões, a capacidade de atendimento saltou de 950 mil para 2 milhões e 600 mil passageiros por ano. E em Corumbá, cidade que dá acesso ao Pantanal, o aeroporto conta agora com novos espaços de embarque, check-in, inspeção de passageiros e estacionamento também. Além de aumentar a capilaridade logística e impulsionar o desenvolvimento da economia sul-mato-grossense, esses novos terminais também vão reforçar a infraestrutura para atender moradores, turistas, empresários e produtores que dependem, né, do transporte aéreo diariamente. Mariana, Luciano.
21: Obrigada, Graziela. Gisele Bezerra, pelas suas informações ao vivo aqui na Voz do Brasil.
17: E ainda em Mato Grosso do Sul, mais cedo, o presidente anunciou a retomada de uma fábrica de fertilizantes, que vai contribuir para a segurança alimentar e o fortalecimento da produção agrícola no Brasil.
21: A obra vai contar com 5 bilhões de reais do novo PAC e vai gerar cerca de 8 mil empregos.
22: Os fertilizantes ricos em nitrogênio são essenciais para o rápido crescimento de plantações. Por isso, costumam ser usados para aumentar a produtividade de lavouras de soja, milho e feijão, por exemplo, para reduzir a dependência de outros países e garantir que esse produto continue fortalecendo a produção interna. O governo do Brasil anunciou a retomada das obras da unidade de fertilizantes nitrogenados 3, na cidade de Três Lagoas, no Mato Grosso do Sul. Serão investidos mais de 5 bilhões de reais com apoio do novo PAC. A ministra da Casa Civil, Miriam Belchior, destaca o potencial de obras como essa para o desenvolvimento do país.
23: Gera emprego, gera crescimento no país, é bom para todo mundo. Reúne o setor público, reúne o setor privado, as nossas estatais.
22: A retomada da construção da fábrica, que estava paralisada desde 2015, deve gerar cerca de 8 mil empregos diretos e indiretos. As operações estão previstas para começarem em 2029. O empreendimento será da Petrobras, que assinou contratos com as empresas responsáveis pela conclusão da obra. De acordo com a presidente da estatal, Magda Jambriar, a localização da fábrica é estratégica.
24: Isso é fertilizante para Mato Grosso, Mato Grosso do Sul, Goiás, Paraná, São Paulo, região que concentra nada mais nada menos do que 40% da demanda brasileira de ureia.
22: A ureia é um dos principais fertilizantes nitrogenados utilizados pelos agricultores. Quando entrar em operação, a fábrica terá capacidade para produzir o equivalente a 16% da demanda nacional. Para o presidente Lula, a retomada da obra representa um passo importante para fortalecer a produção de fertilizantes à base de nitrogênio nacional e impacta diretamente no preço dos alimentos.
25: Você tem quase que 85% da estrutura de uma obra como essa, de repente para e fica 12 anos parada. E o Brasil pagando preços absurdos de fertilizantes que poderiam ser produzidos no Brasil, que aumenta a cada guerra que alguém quer dar no outro lá fora. E o pobre brasileiro que vai comprar uma fruta, que vai comprar uma comida, paga o preço dessa guerra.
22: Quando a unidade de Três Lagoas entrar em operação, junto a outras 3 unidades comandadas pela Petrobras, a estatal projeta atender cerca de 35% do mercado nacional de ureia até 2029. Antes da retomada das fábricas, 100% da ureia consumida no país era importada. Reportagem Márcia Fernandes.
17: E também em Ponta Porã, o presidente Lula entregou hoje mais de 1.300 títulos de terra para assentados da reforma agrária.
21: A ação faz parte do programa Terra da Gente, que visa agilizar a destinação de terras no país.
0: A segurança do título da terra chegou para 1.390 famílias do assentamento Itamaraty, em Mato Grosso do Sul. A entrega dos documentos aos produtores em um dos maiores assentamentos da reforma agrária do país foi feita pelo presidente Lula. O representante da Cooperativa dos Agricultores Familiares do assentamento Itamaraty, Ataíde Zambrucci, destacou os impactos para a comunidade.
6: Nós necessitamos desse título para as cooperativas poder crescer, recursos financeiros, água e indústria, para produzir alimento para esse Brasil. É dar de comer para a nossa agricultura, para os nossos alunos na escola, para a nossa Conab. Esse título representa muita coisa para nós.
0: Com mais de 50 mil hectares, o assentamento abriga cerca de 2.800 famílias, que produzem leite, grãos, frutas e hortaliças, e que também criam pequenos animais. Com o título definitivo da terra, os assentados passam a ter estabilidade para produzir e acessar políticas públicas, como crédito e assistência técnica rural. O presidente Lula destacou o esforço do governo para fazer desapropriações que levam à reforma agrária.
25: E está ficando cada vez mais caro. Não pensa que é barato, não, porque é caro. Desapropriar uma fazenda aqui nesse estado é muito caro. Não pense que é fácil fazer. Tudo é uma guerra contra a lei. Tudo é uma guerra contra o manual. Porque o manual é quase tudo para criar dificuldade. É como se a gente estivesse subindo uma escada. A gente cansa, mas a gente não pode desanimar. A gente cansa, mas a gente não pode desanimar.
0: Também foi entregue o título de propriedade à comunidade quilombola Picadinha, localizada em Dourados. Foi assinado ainda acordo para a destinação de mais 72 mil hectares no estado para a reforma agrária. A medida deve resultar na criação de 33 novos assentamentos para quase 5.800 famílias. Foram entregues ainda 42 unidades habitacionais em outros 10 assentamentos sul-mato-grossenses, em um investimento de R$4 milhões. Reportagem Luana Karen.
17: E o presidente Lula também comentou hoje assuntos internacionais.
21: Ele prestou solidariedade às vítimas do terremoto na Venezuela e ofereceu apoio ao país para a presidente venezuelana, Delcy Rodríguez.
17: E parabenizou o novo presidente eleito da Colômbia, Thaisa Vitória, tem os detalhes.
8: Pela rede social X, o presidente Lula disse que tomou conhecimento com grande preocupação e consternação dos impactos causados pelo terremoto que assolou a Venezuela ontem. O presidente disse ainda que instruiu o Ministério de Relações Exteriores e a Embaixada do Brasil na capital venezuelana, Caracas, a avaliarem as medidas de assistência que o Brasil possa tomar para ajudar os atingidos. Ainda ontem à noite, o Itamaraty divulgou nota declarando que não há brasileiros registrados entre as vítimas até o momento. Em evento nesta quinta-feira, em Mato Grosso do Sul, o presidente Lula disse que já conversou com a presidente da Venezuela, Delcy Rodríguez.
25: Nós fizemos uma reunião com vários ministros agora. Eu falei que a presidenta Delcy da Venezuela, de manhã do carro, para perguntar para ela o que ela precisava que a gente fizesse. E nós estamos reunidos, vários ministros, para a gente mandar tudo o que for necessário mandar para a Venezuela. Água, bombeiro, defesa civil, comida, remédio.
8: E pela mesma rede social, o presidente parabenizou o povo colombiano pelo processo democrático e soberano que elegeu Abelardo de la Espriella nas eleições do último domingo. Lula destacou a amizade entre Brasil e Colômbia e disse que ela é fundamental para a superação de desafios comuns, como a preservação da Amazônia, o enfrentamento da pobreza e o combate ao crime organizado. Reportagem Thaisa Vitória.
21: E agora há pouco, o presidente Lula divulgou em uma rede social que vai enviar, na manhã dessa sexta-feira, uma missão humanitária de busca e resgate urbano na Venezuela.
17: O Brasil vai enviar um avião KC-390 da Força Aérea Brasileira, que vai sair de Guarulhos com 36 bombeiros, técnicos da Defesa Civil Nacional, da Agência Nacional de Telecomunicações e 9 toneladas de equipamentos para socorro às vítimas.
21: No sábado, o Brasil vai enviar equipamentos para montagem de um hospital de campanha, purificadores de água, água com painel solar, medicamentos e material médico para cirurgias.
17: Lula afirmou também que segue acompanhando o trabalho de resgate e que o Brasil vai prestar todo o apoio necessário ao povo venezuelano.
21: Benefícios tarifários do Acordo de Livre Comércio entre Mercosul e União Europeia começaram a vigorar no mês passado.
17: Com eles, inúmeras oportunidades de negócio se abrem para empresas brasileiras no continente europeu, inclusive para as pequenas e médias.
21: E o governo do Brasil quer levar aos empresários mais conhecimento sobre essas oportunidades. Por isso, amanhã vai lançar uma plataforma voltada para eles.
17: Quem nos conta os detalhes sobre isso é o presidente da Agência Brasileira de Promoção das Exportações, a Apex Brasil, Laudemir Miller, que fala conosco ao vivo de São Paulo agora. Boa noite, presidente.
10: Boa noite.
17: Presidente, amanhã o senhor vai participar junto com o vice-presidente Geraldo Alckmin e o ministro do Desenvolvimento, Indústria, Comércio e Serviços, Márcio Elias Rosa, de um encontro com empresários, para apresentar a eles as oportunidades de negócios que podem surgir a partir da entrada em vigor do Acordo de Livre Comércio entre o Mercosul e a União Europeia, né? Que oportunidades são essas?
10: Olha, são oportunidades trilionárias. O Acordo Mercosul-União Europeia está trazendo um dos maiores, está formando os maiores blocos do mundo, maiores blocos econômicos. E para vocês terem uma ideia, a Europa, ela traz de fora do bloco, ela importa 3 trilhões de dólares. E o acordo, ele vai abranger mais de 9 mil produtos, sendo que desses 5 mil produtos já estão com tarifa zero. E o que, que significa na prática? Significa que, por exemplo, hoje, né, antes do acordo, para a gente exportar um mel para a Europa, o produtor brasileiro pagava 17% de tarifa, de imposto. Para exportar uva, tinha que pagar 11%, 12%. Para exportar máquina, tinha que pagar imposto também. E com o acordo, essas tarifas vão reduzir e nós temos 5 mil produtos

0: do seu produto. Ou seja, eu estou produzindo aqui o meu produto, ele, afinal de contas, a tarifa caiu ou não, quanto que é, qual é o benefício que eu vou ter nesse acordo, né? Então, essa ferramenta, ela vai estar disponível, é uma ferramenta que pode ser usada na situação, o produto que ele tem, o quanto que ele está sendo beneficiado. Mas saber qual é a oportunidade, né? É só o primeiro passo. O que a gente quer mesmo é que esse empresário possa transformar essa oportunidade em negócio. E por isso que a Apex Brasil, junto com vários parceiros, nós já planejamos, a gente tem uma programação de nos próximos 12 meses, até julho do ano que vem, nós vamos fazer 150 eventos de negócios só para o mercado europeu, onde a gente pretende aí beneficiar em torno de 2.600 empresas para que o empresário conheça a oportunidade que tem, mas principalmente em conhecendo essa oportunidade, possa encontrar compradores europeus e aí sim exportar e fazer negócio.
1: Bom, e essa plataforma pode também estimular as pequenas e médias empresas brasileiras a entrarem nesse novo mercado trilionário, né, que o senhor falou. O estimular exportações de empresas de pequeno porte é uma das metas da Apex para os próximos anos, não é isso?
0: Exato, Luciano. Isso é muito importante. É que todo mundo que tá ouvindo a voz do Brasil, os nossos empresários, as nossas cooperativas, os nossos produtores rurais, acreditem que a exportação é possível para todo mundo. É possível para os médios e também é possível para os pequenos. O que que precisa fazer? Tem que se preparar, tem que entender o mercado e nisso a Apex Brasil pode ajudar muito. Com ferramentas de inteligência de mercado, planos de negócios e principalmente participar das nossas feiras, das nossas rodadas de negócios, tanto no exterior como no Brasil, quando a gente traz compradores internacionais ao Brasil. Então, essa é uma grande mensagem, que é uma grande oportunidade para todos, pequenos e médios também têm essa oportunidade. Se prepararem, contando com o nosso apoio, a gente tem uma segurança muito boa de que também essa oportunidade vai ser viável e se transformar em negócio para eles.
2: Agora, o senhor mencionou anteriormente alguns itens que vão estar beneficiados aí pelo acordo, mel, por exemplo. A Apex já mapeou, né, o que vai ter essa redução tarifária para exportação para a Europa. Esses itens, eles coincidem com aqueles que vão ter aumento de tarifas imposto pelos Estados Unidos, né, no, na última taxação? Ou seja, a minha pergunta é, as oportunidades na Europa, elas podem ajudar a reduzir o impacto dessa taxação norte-americana?
0: Sim, elas podem sim, né? Estados Unidos continua sendo um mercado muito importante, a gente continua promovendo as empresas e os produtos brasileiros nos Estados Unidos, mas a Europa é uma grande oportunidade que se abre também para os exportadores brasileiros. E para vocês terem uma ideia, a exportação do Brasil para os Estados Unidos, se a gente comparar janeiro a maio do ano passado com janeiro a maio deste ano, houve uma redução de em torno de 2 bilhões de dólares da nossa exportação. Só que ao mesmo tempo que nós caímos a nossa exportação para os Estados Unidos, o Brasil aumentou a exportação para a Europa. Nós exportamos a mais 1,5 bilhão para a Europa. Nós exportamos 8 bilhões a mais para a China e exportamos, por exemplo, para a Índia, quase 2 bilhões de dólares a mais também. Então, embora tenha caído a exportação para os Estados Unidos, o Brasil bateu recorde de exportação esse ano, se a gente pegar janeiro a maio, onde nós tivemos 12 bilhões de dólares a mais. E interessante, Luciano, é que das 2.000 empresas que estão com a Apex Brasil, que a gente trabalha, que a gente apoia e exportam para os Estados Unidos, nós tivemos 72% dessas empresas, elas diversificaram o mercado. Elas continuam exportando para os Estados Unidos, mas passaram também a exportar para outros mercados.
1: Presidente, nós temos apenas um minutinho a
0: Inclusive para a
1: mais.
0: diversificação.
1: Atualmente, o comércio entre Brasil e União Europeia movimenta cerca de 100 bilhões de dólares por ano. Você já tem uma estimativa de quanto esse fluxo pode crescer com a entrada em vigor, né, desse acordo?
0: Olha, Luciano, nós fizemos um estudo pegando
1: Levantando, né?
0: só 540 43 produtos, que são aqueles que a gente tá priorizando. Só esses 543 produtos, na estimativa da Apex Brasil, no nosso estudo, que são os nossos produtos prioritários, eles podem render ao Brasil, no curto prazo, nos próximos 12 meses, um incremento.

0: incremento de exportação de até 1 bilhão de dólares. E aí basta também colocar que a gente tem não só esses 543, mas a gente tem milhares de outros produtos também com oportunidade, de modo que eu acho que a gente está com uma expectativa muito positiva de ter um crescimento aí de pelo menos 1 bilhão de dólares nos próximos meses para a Europa.
1: Muito bem, nós conversamos com Laudemir Miller, presidente da Apex Brasil, a Agência Brasileira de Promoção de Exportações. Muito obrigada pela sua entrevista aqui à Voz do Brasil, presidente.
0: Obrigado, Mariana. Boa noite a todos.
2: Garantir acesso à educação, lazer e proteção para crianças e adolescentes é um dever do Estado e de toda a sociedade, como estabelece a Constituição Federal.
1: Mas essa realidade ainda é distante para mais de 1 milhão e 600 mil jovens de todo o país submetidos ao trabalho precoce.
2: Para mudar esse cenário, o Ministério do Trabalho e Emprego lançou o novo Plano Nacional de Erradicação do Trabalho Infantil.
1: Com metas válidas até 2035, a iniciativa quer fortalecer a rede de fiscalização e assistência social em todo o Brasil.
3: Brincar, estudar e se desenvolver, direitos que ainda estão longe da realidade de milhões de crianças e adolescentes brasileiros. Segundo o IBGE, em 2024, o país registrou cerca de 1 milhão 650 mil crianças e adolescentes entre 5 e 17 anos em situação de trabalho infantil. O Nordeste concentra o maior número de casos, com 506 mil crianças e adolescentes nessa condição, seguido pelas regiões Sudeste, Norte, Sul e Centro-Oeste. Entre as principais causas estão a desigualdade social, a baixa renda familiar e a evasão escolar. No Brasil, qualquer trabalho é proibido para menores de 14 anos. Dos 14 aos 16 anos, só é permitido na condição de jovem aprendiz. Para enfrentar esse problema, o Ministério do Trabalho e Emprego lançou o Plano Nacional de Prevenção e Erradicação do Trabalho Infantil e Proteção a Adolescentes no Trabalho, com vigência até 2035. Uma conquista coletiva, destacou Roberto Guimarães, Coordenador Nacional de Erradicação do Trabalho Infantil.
4: Esta quarta edição representa avanços significativos que conferem maior estabilidade, continuidade e capacidade de planejamento de longo prazo.
3: O documento reúne metas, indicadores e estratégias para fortalecer a proteção de crianças e adolescentes em todo o país. A proposta foi construída de forma coletiva, com participação do governo, trabalhadores, empregadores, sistema de justiça, sociedade civil e organismos internacionais. Para o ministro do Trabalho e Emprego, Luiz Marinho, cabe à sociedade monitorar, fiscalizar as metas do plano e combater o trabalho infantil.
5: Esse é o compromisso deste quarto plano. O compromisso de todos e todas, para que nós possamos sonhar e trabalhar para realizar esse sonho, para um dia sermos declarados trabalho infantil erradicado.
3: Para adolescente de Sergipe, Ellen Hipólito, representante do comitê que debateu o novo plano, lugar de criança não é no trabalho, é na escola, no brincar e na oportunidade de sonhar com um futuro melhor.
6: É por isso que esse plano, ele é muito mais do que um documento. Ele representa a construção de oportunidades e para que crianças e adolescentes eles possam realmente estar na escola e sonhar, que é o que a gente sempre quer na nossa infância.
3: Com duração de 10 anos, o novo plano vai orientar as políticas públicas de combate ao trabalho infantil em todo o país. A meta é fortalecer a rede de proteção e garantir que crianças e adolescentes tenham acesso à educação, ao lazer e ao desenvolvimento pleno de seus projetos de vida. Reportagem Pablo Mundim.
2: Essas foram as notícias do Governo do Brasil.
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1: Fique agora com as notícias do Poder Judiciário e do Congresso Nacional. Boa noite.
2: Boa noite para você e até amanhã.

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1: Você vai ouvir agora notícias do Poder Judiciário.
2: STF começa a julgar ações que questionam a exclusão de pessoas com autismo da isenção de impostos na compra de veículos.
3: STJ valida o uso da ferramenta conhecida como teimosinha em execuções fiscais.
2: TSE lança manual do eleitor.
3: Boa noite, eu sou Marcela Luiza.
2: E eu sou Walter Lima.
3: O Supremo Tribunal Federal começou a analisar dispositivos da regulamentação da reforma tributária que restringiram a isenção de impostos na compra de veículos por pessoas com deficiência.
2: A discussão envolve as regras de isenção do imposto sobre bens e serviços e da contribuição sobre bens e serviços instituídos pela reforma tributária.
3: Pela nova legislação, pessoas com deficiência têm direito à alíquota zerada na compra de veículos, mas o benefício foi restrito ao excluir situações que demandam suporte à mobilidade, como o autismo de nível 1. Na sessão de hoje, o plenário escutou as partes do processo. Depois, o julgamento foi suspenso e será retomado em uma outra data ainda a ser definida. A reiteração automática de ordens de bloqueio via Cisbajude pela chamada teimosinha é medida legítima para efetivar a execução, cabendo ao executado demonstrar causas impeditivas do gravame.
2: Essa tese do STJ deve ser seguida pelos tribunais de todo o país. Fátima Uchoa.
4: A teimosinha permite a repetição automática das ordens de bloqueio de dinheiro nas contas bancárias do devedor sem necessidade de nova decisão judicial. Para o relator na primeira sessão do STJ, ministro Sérgio Coquina, essa ferramenta contribui para a efetividade da execução, a duração razoável do processo e a eficiência da prestação jurisdicional, além de contribuir para impedir o esvaziamento de contas pelo devedor e aumentar as chances de localização de ativos financeiros para satisfazer o crédito. Segundo o ministro, o risco de a teimosinha alcançar valores protegidos por lei é controlado pelos meios legais de impugnação e pelo dever do juiz de cancelar indisponibilidades irregulares ou excessivas.
3: TSE lança Manual do Eleitor, um guia que reúne as principais orientações para quem vai participar das eleições 2026.
2: O anúncio foi feito pelo presidente do TSE, ministro Cássio Nunes Marques, durante sessão desta quinta-feira. Estevão Furtado.
5: Além das versões impressa e digital do manual, a iniciativa também prevê vídeos explicativos no canal da Justiça Eleitoral no YouTube, um site exclusivo e conteúdos nas redes sociais do Tribunal. Entre as orientações estão a obrigatoriedade de apresentar um documento oficial com foto para votar e a proibição do uso de celular na cabine de votação, medida que garante o sigilo do voto. O presidente também destacou o lançamento do programa Seu Voto Importa, que amplia ações de inclusão e acessibilidade nas eleições e busca incentivar especialmente a participação de jovens de 16 e 17 anos no processo eleitoral.
3: Estatal é condenada a indenizar analista de RH ameaçada com canivete.
2: A trabalhadora deve receber R$12 mil por danos morais. Marja Lacerda.
6: A analista trabalhava em uma empresa que prestava serviços para a Celesc Distribuição em Blumenau, Santa Catarina. Quando a empresa foi vendida, o salário dos empregados passou a atrasar. Um deles, num ato de desespero, fez a analista refém, a ameaçando de morte. Para os ministros do TST, a Celesc, como empresa contratante, também é responsável por descumprir as normas de segurança no trabalho, permitindo que a trabalhadora terceirizada fosse exposta à situação de risco.
3: Justiça Federal atende a pedidos do MPF e determina consolidação de terra indígena no Pará.
2: Entes governamentais foram condenados a pagar mais de R$2 milhões por danos morais coletivos por omissão histórica. Vanessa Pereira.
7: A sentença reconheceu a validade do decreto estadual publicado em 1945, que garante o direito do território ao povo indígena Amanaié, no Pará. Além do pagamento de indenização por danos morais coletivos e por omissão histórica, o governo do Pará, o Instituto de Terras do Pará, a União e a FUNAI deverão fazer estudos técnicos e realizar a retirada de ocupantes irregulares da área.
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3: Uma boa noite.
2: E até amanhã.
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1: Eu sou Paula Groba.
2: E eu sou Humberto Pinheiro.
1: E estes são os destaques de hoje do Jornal do Senado, que começa agora.
2: Próximo presidente da República enfrentará desafio de ajuste fiscal, aponta relatório da IFE.
1: Discussão no STF sobre controle de gastos públicos repercute no Senado.
2: Nova lei amplia atendimento no SUS para pessoas com dor crônica.
1: Boa noite.
2: Boa noite.
1: Existem dores que duram meses ou até anos, afetam milhões de brasileiros e podem comprometer o trabalho, o sono e a qualidade de vida.
2: Para ampliar o atendimento a esses pacientes, uma nova lei garante assistência integral pelo SUS e cria o Dia Nacional de Conscientização e Enfrentamento da Dor Crônica. A repórter Marcela Cunha tem os detalhes.
3: As pessoas que convivem com dor crônica agora têm direito a atendimento integral pelo SUS. O texto prevê acompanhamento na rede pública e determina que o paciente seja informado sobre os riscos e possíveis efeitos adversos dos tratamentos. Segundo a Sociedade Brasileira de Estudos da Dor, a condição atinge cerca de 60 milhões de pessoas no Brasil. Para o senador Dr. Irã, do Progressistas de Roraima, a medida corrige uma lacuna no acesso a tratamento.
4: Um tema tão importante que é negligenciado pelo nosso Sistema Único de Saúde, que tem um tripé pétreo da universalidade, da equidade e da integralidade, que é o nosso SUS. Ao fazer a defesa desse projeto, você beneficia essas pessoas para que elas tenham acesso amplo e rápido ao nosso sistema de saúde, pessoas com dor crônica, e eu me incluo aqui, e assim é com muitas pessoas.
3: A nova lei também cria o Dia Nacional de Conscientização e Enfrentamento da Dor Crônica em 5 de julho. A data será representada pela cor verde e deve estimular campanhas sobre prevenção, diagnóstico, opções de tratamento e combate ao preconceito contra quem vive com dor constante. Para a senadora doutora Eudócia, do PSDB de Alagoas, a criação de uma data nacional tem um papel estratégico na ampliação da conscientização e na mobilização de profissionais e gestores em torno do tema.
5: A iniciativa confere visibilidade a uma condição que afeta milhões de brasileiros e que muitas vezes permanece invisível no debate público. A dor crônica compromete a qualidade de vida, limita a autonomia e interfere nas relações sociais, familiares e profissionais, configurando um importante desafio para o sistema de saúde e para a sociedade.
3: O projeto teve origem na Câmara dos Deputados e foi aprovado pelo Senado em maio, sob relatoria do senador Flávio Arnes, do PSB do Paraná. A regulamentação pelo Executivo deverá detalhar como esse acompanhamento será oferecido no SUS.
1: E o senador astronauta Marcos Pontes, do PL de São Paulo, defendeu que a avaliação para o exercício da atividade médica seja realizada pelo Conselho Federal de Medicina e não pelo Ministério da Educação, como prevê a medida provisória editada pelo governo federal. A proposta torna obrigatória a aprovação de um exame nacional para exercer a profissão. O texto já está em vigor, mas ainda precisa ser analisado pelo Congresso Nacional.
2: Segundo o parlamentar, a certificação dos profissionais deve ficar sob responsabilidade da entidade que representa a categoria, de forma semelhante ao que ocorre com a Ordem dos Advogados do Brasil. Já o MEC caberia avaliar a formação dos estudantes, além de fiscalizar a qualidade dos cursos de graduação. Para Marcos Pontes, é necessário separar as funções de formação e fiscalização. Ele afirma que o órgão responsável pelo ensino não deve ser o mesmo encarregado de atestar a proficiência dos futuros médicos.
6: A função do Conselho Federal de Medicina é a avaliação dos profissionais. Assim como é feito na advocacia, você tem os cursos de formação de advogados e depois você tem a OAB para que o profissional possa ser certificado pelos seus pares para poder exercer essa profissão. Da mesma fora da medicina.
1: O Supremo Tribunal Federal vai analisar uma proposta de súmula vinculante que pode impedir a criação de despesas públicas ou a concessão de benefícios sem a indicação do impacto no orçamento e da fonte de recursos para custeá-los.
2: O tema repercutiu no Senado. Os detalhes com o repórter Alexandre Campos.
7: Na opinião do senador Eduardo Girão, do Novo do Ceará, o Brasil não precisa escolher entre irresponsabilidade fiscal e ativismo judicial. O caminho correto, na visão dele, é cumprir a Constituição instituição, respeitar a lei de responsabilidade fiscal e preservar o papel de cada poder. Já o senador Oriovisto Guimarães, do PSDB do Paraná, classificou de oportuna a proposta de súmula vinculante.
8: Vem no momento em que o país está ampliando gastos, desrespeitando a lei de responsabilidade fiscal. E é preciso que aqueles que querem que essa lei seja cumprida recorram ao Supremo e que o Supremo tenha um instrumento dessa súmula vinculante para facilitar os julgamentos e para que realmente a lei da responsabilidade fiscal seja respeitada.
7: Para Marcos Pestana, diretor executivo da Instituição Fiscal Independente, órgão vinculado ao Senado, que tem como uma de suas atribuições mensurar o impacto fiscal, especialmente os decorrentes de decisões dos poderes da República, a iniciativa é redundante. Ele explicou que a Constituição e a Lei de Responsabilidade Fiscal já exigem que qualquer gasto extra proposto venha acompanhado de medida compensatória, como corte de despesa ou aumento de tributos.
1: E quem assumir a presidência da República no próximo ano terá pela frente um grande desafio: equilibrar as contas públicas.
2: Um relatório da Instituição Fiscal Independente alerta que, sem medidas de ajuste, a dívida do governo pode alcançar um nível recorde na próxima década. A reportagem é de Douglas Castilho.
9: Segundo a entidade, a instabilidade em alguns dos maiores produtores de petróleo do mundo pressiona a inflação e prejudica o poder de compra das famílias, o que deve levar o Banco Central a manter uma política de juros altos por mais tempo. Assim, o relatório prevê que a inflação feche o ano em 5%, resultado acima do teto da meta, e que a taxa Selic diminua apenas 0,25 ponto percentual. O diretor da IFE, Alexandre Andrade, explicou como todo esse processo acontece na prática, dando o exemplo do diesel.
10: O diesel mais alto vai afetar fretes, custo de transporte de mercadorias, e isso tudo é repassado para os preços finais dos produtos. Então, a depender dos desdobramentos do conflito, isso tende a ser muito ruim para os índices de inflação.
9: Apesar desse aspecto negativo, o Brasil pode se beneficiar em outro ponto, ao menos no curto prazo. Como grande produtor de petróleo, o país aumenta o preço da venda, ganha dividendos pagos pela Petrobras e ainda melhora a arrecadação de tributos, cumprindo a meta fiscal no ano. Mas o relatório reforçou a preocupação com o aumento constante da dívida pública, que, segundo o documento, pode chegar a níveis insustentáveis em 2036.
1: O senador Isalci Lucas, do PL do Distrito Federal, destacou a instalação da Frente Parlamentar Mista de Defesa dos Feirantes. Segundo o parlamentar, a iniciativa busca fortalecer a atividade das feiras livres e valorizar os trabalhadores do setor.
2: Isalci defendeu ainda projeto de autoria da senadora Leila Barros, do PDT do Distrito Federal, que propõe a criação de regras para garantir que os feirantes que trabalham há pelo menos 5 anos na mesma feira não precisem se submeter à licitação e tenha o direito de transferir o ponto para familiares.
11: Eles estão passando por um momento difícil porque o governo não tem a sensibilidade, está querendo licitar todos os boxes das feiras. Quer dizer, os grandes empresários que têm grana vão lá e vão ganhar a licitação.
1: E o fim da escala 6x1 terá sessão de debate temático no Senado. A sessão será no dia 1º de julho. O objetivo é discutir os impactos sociais, econômicos e produtivos da redução da jornada de trabalho.
2: A PEC, aprovada pela Câmara, reduz a carga semanal de 44 para 40 horas, garante 2 dias de descanso e prevê uma implementação gradual ao longo de 14 meses. Repórter Lana Dias.
12: Devem participar do debate especialistas, representantes do governo, do setor produtivo e dos trabalhadores. O presidente do Senado, Davi Alcolumbre, também confirmou a presença da Frente Nacional de Prefeitas e Prefeitos. O senador Randolfe Rodrigues, do PT do Amapá, diz ter expectativa de votar o texto antes do recesso parlamentar.
13: Então nós temos até 17 de julho para votar o fim da 6x1 e a instituição da escala 5x2. Eu estou confiante que antes de entrarmos em recesso, nós apreciaremos.
12: Mas o senador Oriovisto Guimarães, do PSDB do Paraná, disse que a proposta não deveria ser votada em período próximo às eleições.
14: E votar essas coisas em período pré-eleitoral é uma loucura. A escala 6x1 é a maior de todas as bombas fiscais que nós podemos aprovar.
12: A proposta de emenda à Constituição, que acaba com a escala 6x1, já foi aprovada na Câmara dos Deputados.
2: Com edição de Paula Groba e trabalhos técnicos de João Lira, o Jornal do Senado fica por aqui. Acompanhe agora as notícias da Câmara dos Deputados. Boa noite.
1: Boa noite e até amanhã.
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16: Avança projeto que amplia a promoção de eventos do esporte feminino.
17: Propostas ampliam suporte para mulheres grávidas e mães que estudam.
18: Câmara prioriza emissão de documento à vítima de violência doméstica.
19: Parlamentares aprovam novo símbolo para a identificação da pessoa idosa.
20: Boa noite. Os deputados aprovaram um projeto que estabelece um novo símbolo nacional para identificar pessoas idosas. O texto pode seguir agora para o Senado, como informa a repórter Sofia Peçanha.
21: A Comissão de Constituição e Justiça da Câmara aprovou o projeto que institui um novo símbolo nacional de identificação da pessoa idosa. Hoje, o símbolo mais conhecido é o desenho de uma pessoa curvada com bengala. Pelo projeto, essa imagem será substituída por um novo símbolo, uma pessoa em pé acompanhada da inscrição 60+. O texto altera o Estatuto da Pessoa Idosa e a Lei de Atendimento Prioritário, para determinar que um novo símbolo seja utilizado em assentos preferenciais no transporte coletivo, vagas de estacionamento, filas e caixas prioritários, além de demais sinalizações destinadas ao atendimento preferencial da população idosa. Na justificativa do projeto, o autor, o deputado Gabriel Nunes, do PSD da Bahia, argumentou que o símbolo atual passa uma imagem negativa e estereotipada do envelhecimento, associando a pessoa idosa à fragilidade e à limitação física. A relatora do projeto na Comissão de Constituição e Justiça, a deputada Maria do Rosário, do PT do Rio Grande do Sul, afirmou que o país vive uma mudança no perfil da população.
22: Nós estamos cada vez mais velhos, mas nós queremos a longevidade com qualidade de vida. As próprias palavras que a gente usa, parece que a gente fala sobre o mundo produtivo quando não estamos aposentados. E quando estamos aposentados, falamos em inativo.
21: O projeto não muda direitos nem cria novos benefícios para a população idosa. Apenas altera a identificação visual. Essa padronização do símbolo, segundo a Maria do Rosário, também ajuda no reconhecimento dos direitos da pessoa idosa em diferentes ambientes.
22: Esses símbolos unificados no plano nacional contribuem também para que, independente do letramento da pessoa, a gente olhe para uma vaga de estacionamento, para um espaço, para uma fila e faça cumprir as demais leis, seja na saúde, seja no estacionamento, como eu falei, seja em todas as áreas. Então, eu creio que criar esse símbolo hoje faz uma diferença para um Brasil que quer assegurar dignidade, direitos e respeito, sobretudo, à pessoa idosa.
21: Alguns estados já utilizam o símbolo sugerido em suas regiões, mas agora o projeto institui a imagem como símbolo oficial em todo o país. Aprovado pelas comissões da Câmara, o projeto seguirá para o Senado. Da Rádio Câmara de Brasília, Sofia Peçanha.
15: Segurança Pública.
17: Adilson Barroso, do PL de São Paulo, apresentou projeto que cria um sistema de alerta por aplicativo para avisar vítimas de violência doméstica sobre a aproximação de agressores monitorados por tornozeleira eletrônica.
20: Adilson Barroso ressalta que a ferramenta permite chamar o serviço de emergência com envio da localização em tempo real, registrando as violações como elemento de prova. Ele acrescenta que, segundo o projeto, o poder público poderá fornecer celular às vítimas atendidas.
15: Votação.
17: A Câmara dos Deputados aprovou prioridade na emissão de documentos para mulheres vítimas de violência doméstica. A repórter Júlia Lopes conta como deve funcionar.
23: Mulheres vítimas de violência doméstica que tiverem seus documentos destruídos ou roubados pelo agressor poderão ter atendimento prioritário para emissão de novos documentos. A medida está prevista no projeto de lei do deputado Duda Ramos, do Podemos de Roraima, aprovado pela Comissão de Constituição e Justiça da Câmara dos Deputados. A proposta altera a Lei Maria da Penha e também poderá beneficiar os dependentes da vítima. A mudança busca fortalecer a proteção e a autonomia das mulheres ao reconhecer a importância da documentação pessoal para garantir independência e acesso a direitos. O texto prevê atendimento prioritário em órgãos de identificação civil, cartórios e demais entidades responsáveis pela emissão de documentos com medidas de segurança e proteção da privacidade das vítimas. A regra vale para todos os documentos pessoais da mulher e de seus dependentes. O relator da proposta, deputado Diego Garcia, do União do Paraná, destacou que o projeto prevê mecanismos de proteção e sigilo durante todo o processo.
0: A comprovação será feita presencialmente por meio do boletim de ocorrência ou outro documento equivalente que comprove a situação de violência doméstica. E um ponto muito importante, o projeto também garante que todo esse processo seja feito com segurança e sigilo, protegendo a vítima e evitando qualquer risco adicional à sua integridade.
23: O texto aprovado também altera o Código Penal. Assim, a retenção, subtração ou destruição de documentos da mulher ou de seus dependentes será classificada como violência psicológica contra a mulher. O projeto que garante prioridade na emissão de novos documentos para vítimas de violência doméstica segue agora para análise no Senado. Da Rádio Câmara de Brasília, Júlia Lopes.
15: Direitos Humanos.
20: O projeto que obriga pais agressivos a participar de programa de prevenção de violência pode seguir para o Senado. A repórter Paula Bittar tem os detalhes da proposta.
3: A Comissão de Constituição e Justiça da Câmara aprovou um projeto que obriga pais ou responsáveis que tenham praticado violência contra criança ou adolescente a participar de programas de prevenção desse tipo de agressão. A relatora na CCJ, a deputada Laura Carneiro, do PSD do Rio de Janeiro, disse que o texto se harmoniza com a Constituição Federal, que assegura às crianças com prioridade a proteção integral e o resguardo contra toda forma de negligência, violência, crueldade e opressão. O texto aprovado modifica o Estatuto da Criança e do Adolescente para estabelecer que, uma vez verificada a hipótese de violência física, sexual, psicológica, negligência ou abandono, a autoridade judicial poderá determinar, além do afastamento do agressor da moradia, seu ingresso em programas de prevenção de violência contra crianças ou adolescentes. O autor do projeto, o deputado José Medeiros, do PL de Mato Grosso, disse que a proposta caminha no sentido de trabalhar a saúde mental desses agentes.
4: Um projeto muito importante, porque trata, inclusive, sobre saúde mental. Nós temos vários casos, por exemplo, de violência doméstica em casa com crianças e que chega ao óbito. Esse projeto, ele amplia a atuação do juiz. Ele dá instrumentos para que o juiz possa, não só a questão da pena ali, que ele tem que se ater a isso, mas também demandar um tratamento para a saúde mental do pai ou da mãe que estiver envolvido em casos de violência contra crianças.
3: A proposta que obriga pais ou responsáveis que tenham praticado violência contra criança ou adolescente a participar de programas de prevenção desse tipo de agressão já pode seguir para análise do Senado, a menos que haja recurso para votação antes pelo plenário da Câmara. Da Rádio Câmara de Brasília, Paula Bittar.
15: Justiça.
17: A Câmara aprovou a proibição de candidatura ao Conselho Tutelar de pessoas condenadas por crimes graves. A repórter Fabielle Pires nos conta quais são os casos.
5: A Câmara dos Deputados aprovou uma proposta que proíbe a candidatura ao cargo de Conselheiro Tutelar de pessoas condenadas por crimes graves. Atualmente, para ser integrante de Conselho Tutelar, os candidatos devem ter reconhecida idoneidade moral. Mas a lei não lista critérios para esse requisito. Por isso, a deputada Ana Paula Lima, do Partido dos Trabalhadores de Santa Catarina, apresentou a mudança para impedir que condenados por crimes graves não possam concorrer. O Conselho Tutelar é um órgão de fiscalização que busca garantir que crianças e adolescentes tenham seus direitos respeitados. Os membros são eleitos em cada município a cada 4 anos. A relatora da proposta, deputada Laura Carneiro, do PSD do Rio de Janeiro, que foi secretária de Assistência Social, defendeu a importância dos conselheiros tutelares na proteção de crianças e adolescentes que estão em situação de vulnerabilidade. Ela julga que não pode ser conselheiro tutelar qualquer pessoa.
24: Não pode ser conselheiro tutelar aquele que comete um crime. Né? Mesmo que ele tenha cumprido a sua pena, ele tem sob a sua tutela aquele delito que foi cometido na sua história.
5: O texto final aprovado foi elaborado pela relatora. Laura Carneiro definiu os crimes graves como aqueles previstos em algumas leis de combate à violência, como a Lei de Crimes Hediondos, crimes violentos previstos na Lei Maria da Penha, além de crimes de injúria contra criança e adolescente, racismo e de improbidade administrativa. O projeto que proíbe a candidatura ao cargo de conselheiro tutelar de pessoas condenadas por crimes graves foi aprovado por todas as comissões e segue agora para análise do Senado. Da Rádio Câmara de Brasília, Fabielle Pires.
15: Economia.
20: Dimas Gadelha, do PT do Rio de Janeiro, apoia o projeto que proíbe a exploração, a oferta e a publicidade de apostas de quota fixa. A proposta revoga a legislação que regulamenta as bets e prevê o bloqueio de plataformas, aplicativos e transações financeiras ligadas à atividade.
17: Dimas Gadelha alerta para o aumento do endividamento das famílias e para os prejuízos à saúde mental associados às apostas online. Segundo ele, a ideia é conter os impactos sociais e econômicos dessa atividade, prevendo inclusive punições para quem facilitar o acesso a plataformas proibidas.
15: Relações Exteriores.
20: Comissão aprova a revogação de confisco de bens de alemães, japoneses e italianos por causa da Segunda Guerra Mundial. A repórter Maria Neves contextualiza a proposta.
6: A Comissão de Relações Exteriores da Câmara aprovou o projeto do deputado Kim Kataguiri, destinado a revogar um decreto de 1942, que tinha por objetivo confiscar bens de alemães, japoneses e italianos. Durante a Segunda Guerra Mundial, de 1939 a 1945, Japão e Itália se alinharam ao governo alemão de Adolf Hitler e formaram o chamado Eixo. No Brasil, o presidente da época era Getúlio Vargas, que ao final do conflito se alinhou aos adversários do Eixo, grupo chamado de Aliança e formado por França, Inglaterra, Estados Unidos e a antiga União Soviética. Foi nesse contexto da guerra que o governo brasileiro editou o decreto agora revogado. Kim Kataguiri ressalta que japoneses, alemães e italianos não tinham nenhuma influência ou participação nas decisões políticas e militares tomadas pelos governos de seus países durante a guerra. Para o deputado, manter o decreto em vigor não faz nenhum sentido e afronta os princípios de justiça e igualdade. Relator do texto, o deputado Luiz Felipe de Orleans e Bragança, do PL de São Paulo, afirma que a norma já era injusta em 1942. Ele ressalta que os imigrantes alemães, japoneses e italianos e seus descendentes jamais deveriam ter sido punidos pelas ações dos governos do Eixo. Hoje, na opinião do parlamentar, o decreto contraria o Estado Democrático de Direito.
7: Na diplomacia, os gestos são muito importantes. Esperamos que a revogação de norma tão cruel sirva como gesto de amizade em face de países tão caros à política externa brasileira e às relações internacionais do país.
6: Ainda em 1946, um decreto do então presidente Eurico Gaspar Dutra devolveu bens e direitos dos cidadãos italianos. As propriedades confiscadas de alemães e japoneses foram restituídas ao longo dos anos. Apesar disso, o decreto de 1942 nunca foi revogado. A última propriedade tomada pelo governo brasileiro na época era uma escola japonesa localizada em Santos, no litoral de São Paulo. Em 2018, o prédio foi devolvido à Associação Japonesa de Santos como parte das comemorações dos 110 anos da imigração japonesa para o Brasil. Os bens não reclamados foram incorporados ao patrimônio da União. O projeto que revoga decreto de Getúlio Vargas que confiscava bens de alemães, japoneses e italianos ainda será analisado pela Comissão de Constituição e Justiça. Da Rádio Câmara de Brasília, Maria Neves.
15: Educação.
17: Propostas ampliam a rede de apoio para grávidas e mães que estudam. A reportagem é de José Carlos Oliveira.
8: As comissões da Câmara dos Deputados analisam 5 projetos de lei que ampliam o apoio a estudantes grávidas em período pós-parto ou que estejam amamentando. A intenção é criar condições nas escolas e universidades para que elas possam se manter nos cursos normalmente. A relatora, a deputada Cris Tonietto, do PL do Rio de Janeiro, apresentou o texto consolidado das propostas nas comissões da Mulher e de Previdência e Assistência Social.
9: A gente sabe que tem um momento que é muito sagrado para a mulher, que é justamente a maternidade. Agora, também também não é justo que uma mulher, justamente por estar grávida, por estar passando pelo período depois, no caso, puerpério, parto, que ela tenha ali algum tipo de cerceamento dos seus direitos, né? E principalmente esse vínculo materno-infantil. O projeto, ele promove um acolhimento, ele viabiliza a oportunidade para que a mulher possa ter o seu direito à educação assegurado.
8: O texto altera a Lei de Diretrizes e Bases da Educação Nacional para garantir adaptações necessárias nas instituições de ensino. A lei que regula os exercícios escolares em casa também ganha novas regras específicas para essas estudantes, sobretudo em relação a acompanhamento pedagógico e material didático. Cristo Nieto cita outros benefícios.
9: Às vezes a flexibilização de prazos administrativos, para que ela possa entregar eventualmente a monografia com um tempo um pouquinho mais dilatado, porque é uma questão de direito. Então, no ambiente acadêmico, a gente precisa de oferta mesmo, de espaços que possa a mulher amamentar o seu bebê, que ela possa de repente trocar uma fralda do bebê, se ela tiver que, por alguma razão, levar esse bebê, eventualmente questões de acesso remoto para esta mulher, para que ela tenha a possibilidade de não deixar e não negligenciar em hipótese alguma a sua vocação primária, que é justamente a maternidade, mas também sem sacrificar de alguma forma os seus sonhos, os seus projetos.
8: De acordo com o texto, os mesmos direitos serão garantidos às estudantes que adotarem uma criança ou receberem guarda judicial para adoção. Nesses casos, o prazo do benefício é limitado a 120 dias, o mesmo da licença maternidade. A proposta ainda vai passar pela análise das comissões de educação e de Constituição e Justiça. Da Rádio Câmara de Brasília, José Carlos Oliveira.
15: Saúde.
16: O projeto de Florentino Neto, do PT do Piauí, garante que laudos, exames e relatórios médicos emitidos por profissionais da rede privada sejam aceitos pelo SUS. De acordo com o texto, os documentos poderão ser usados para encaminhamentos, regulação de consultas e continuidade de tratamentos na rede pública.
17: Florentino Neto acredita que a medida evita a repetição de consultas e exames já realizados. Segundo o deputado, o objetivo é reduzir a burocracia e acelerar o acesso dos pacientes a diagnósticos e a atendimentos especializados.
15: Esporte.
16: Projeto que busca ampliar a promoção de grandes eventos de esporte feminino avança na Câmara. A repórter Silvia Munhato tem os detalhes.
10: A Comissão de Esporte da Câmara aprovou o projeto para obrigar as entidades esportivas responsáveis pela organização de grandes eventos a adotar medidas de promoção do esporte feminino. A ideia é melhorar a visibilidade institucional, o acesso a estruturas esportivas adequadas e o desenvolvimento de categorias de base e formação profissional feminina. A proposta original da deputada enfermeira Rejane, do PCdoB do Rio de Janeiro, tratava do fortalecimento do futebol feminino com várias medidas para garantir a igualdade de gênero. A relatora, deputada Nélia Aquino, do Podemos de Minas Gerais, alterou a proposta, retirando alguns pontos que, segundo ela, já constam da Lei Geral do Esporte, e aproveitou para ampliar o alvo da proposta para todos os grandes eventos esportivos, não apenas o futebol. A deputada enfermeira Rejane apoiou as mudanças.
11: Quanto mais a gente consiga aprimorar uma proposta legislativa para valorizar, né, as mulheres, e eu tenho muita luta também com mulheres negras, com a população LGBT. Enfim, eu acho que a gente tem que ir à frente. Não dá para retroceder.
10: O projeto que trata da promoção da participação feminina em grandes eventos esportivos será analisado agora pelas comissões de Defesa dos Direitos da Mulher, de Finanças e Tributação e de Constituição e Justiça. Da Rádio Câmara de Brasília, Silvia Munhato.
17: O projeto reconhece as seleções brasileiras masculina e feminina de futebol como manifestação da cultura nacional e símbolo da identidade brasileira. Autor da proposta, Hélio Lopes, do PL do Rio de Janeiro, destaca o papel histórico das equipes na formação da memória e do sentimento de pertencimento dos brasileiros.
16: O texto ressalta tanto a trajetória da seleção masculina quanto a contribuição da seleção feminina para a valorização do futebol. Segundo Hélio Lopes, as duas equipes ajudam a projetar a imagem do Brasil no exterior e reforçam uma referência esportiva e cultural.
17: Termina agora o Jornal Câmara dos Deputados, produzido pela Rádio Câmara, com trabalhos técnicos de Wellington Teles e apresentação de Tércia Guimarães e Luciana Vieira. Uma boa noite para você.
16: A Voz do Brasil volta amanhã. Boa noite.
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